Eli. Gente, olha só, são 28 anos que eu empreendo, comecei com 12. 12 anos para poder chegar até aqui. Teve um caminho, né? Teve um processo. Assim como eu tenho certeza que na sua vida também. Eu não sei em qual fase dessa vida você tá, né? A fase que eu estou hoje é da obediência. É compartilhar com você um pouco de tudo aquilo que eu aprendi, de tudo aquilo que eu investi, que eu apliquei a famosa experiência. E o mundo dos negócios, ele é riquíssimo em aprendizado. Por quê? Você aprende tanto a parte comportamental quanto a parte estratégica. E se você é empreendedor que está me ouvindo aqui, você que quer empreender, quer ter aí a sua renda extra, quer fazer mais dinheiro, o caminho se chama empreendedorismo. Mas Eli, o empreendedorismo envolve vendas. É, claro, todo negócio, o coração são as vendas. Envolve comunicação, envolve liderança. No mínimo, liderar a sua própria vida, né, gente? Porque para você chegar onde você gostaria e até mesmo chegar para cumprir as promessas que Deus já fez na sua vida. Porque você que me ouve aqui, a nossa principal conexão é a obediência a Deus. E se você está aqui conectado comigo, você sim é apaixonado por Cristo. E para você cumprir essa promessa que ele já fez para você, você vai precisar desenvolver. Você vai precisar aprender aquilo que você não aprendeu na escola. A gente não aprende empreendedorismo na escola, a gente não aprende empreendedorismo na igreja. Tem algumas igrejas, sim, que são mais, né, antenadas ali, tem ali os seus departamentos, os seus ministérios, eventos. E que bom que você está aqui, porque tudo que envolve esse segmento chamado mundo dos negócios é onde eu quero ensinar você para que a sua vida não seja mais a mesma. E no mínimo, para você viver a boa, perfeita e agradável vontade de Deus. Então, o tema de hoje, ó, princípios cristãos para uma vida abundante. Então, você viu que enquanto eu tô falando aqui, você que tá no Instagram, já era para você ter mandado aí no mínimo para 5 pessoas o aviãozinho. Você pode ser um agente de transformação também, mandando aí esse aviãozinho para abençoar a vida de alguém. Gente, o programa de hoje, o tema de hoje, foi uma inspiração que eu tive a partir do momento que eu recebi um mimo, que eu recebi um presente. Olha só como tudo na nossa vida é cíclico, como tudo na nossa vida tem uma consequência. Tem uma reação. E olha só, eu contratei uma agência para cuidar aí das minhas redes sociais, tanto quanto da rádio, né, para melhorar aí essa parte da comunicação. E aí marcamos uma reunião e eles vieram até a rádio, né, o CEO, e ele trouxe um presente. É. Ele também tem um café, né, da marca deles, que eles desenvolveram, e na capa assim, do pacote do café, olha só que interessante. Tava escrito o meu nome e o significado do meu nome que eles tinham pesquisado. Aí você já aprende uma coisa. Primordial, extremamente importante para um negócio bem-sucedido, é o encantamento. Hora que eu recebo aquele presente, um café da própria marca e com o meu nome estampado ali, eu já gostei. Agora, com o significado do meu nome, ah, não. Eu já quase pensei em renovar o contrato. O encantamento, você mostrar para a pessoa que ela é especial, que você pensou nela, que é personalizado. Ó, só com esse aprendizado aqui, seu negócio já vai, ó, pam, subir. Sua vida também. Você tem encantado nos detalhes? Gente, tava escrito assim: Elisângela, mensageira de Deus abundante, carrega plenitude, prosperidade, boas novas do céu. Você que me conhece há bastante tempo, faz sentido? Faz sentido você que tá aqui comigo todo dia na rádio, você que
de algum momento passou.

0: pela minha vida com algum negócio, colaborador, cliente. Tem muita gente me ouvindo hoje aqui. Eu te lindo isso. E aí eu pensei naquele momento, eu vou gerar um conteúdo em cima disso. E vou transmitir isso lá no programa, para os meus ouvintes. Então, olha só, às vezes um detalhe que você faz, bem pensado, voltado na preocupação em uma pessoa, pode gerar muitos frutos. Você não sabe onde aquilo vai parar. E aí, né? Propósito. Qual que é o porquê deles? O encantamento está em primeiro pilar ali. Então, olha só, princípios cristãos para uma vida abundante. Esse é o nosso tema de hoje. Você notou que todos, gente, todo ser humano procura uma vida significativa primeiro e depois uma vida gratificante, não é mesmo? Sempre a gente está buscando um significado em algo e se aquilo está sendo gratificante para mim ou não, se está fazendo sentido ou não. Mesmo você estando consciente ou inconsciente, é isso que acontece. E os princípios cristãos, quando a gente fala em princípios cristãos, pode ser o guia para você navegar pelos desafios e aproveitar as alegrias desse mundo enquanto você está aqui. Mas Eli, tem coisa boa aqui no mundo? Claro que tem, lógico que tem. E se tem, é para que eu e você viva. É para que eu e você desfrute. Porque lá na eternidade não vai ter isso, não. Vão ter outras. E aí são as alegrias eternas. Que quando você cumpre esses princípios que você vai aprender comigo hoje aqui, vai clarificar comigo hoje aqui, você está plantando para viver essa alegria, essa plenitude eterna. Aqui e como bônus lá. Então, olha só. Claro que quando você tem uma vida significativa e gratificante, isso vai refletir diretamente nos seus negócios, no seu empreendimento, naquilo que no seu trabalho. De repente, você que está me ouvindo aqui tem sim o desejo, o interesse em empreender, só que não é o momento ainda. Porque você não fez um planejamento financeiro, não fez um planejamento estratégico para fazer essa mudança de carreira. Não vá ser inconsequente depois colocar na conta de Deus, hein? Não vai fazer isso. Ah, não, Deus mandou e no dia seguinte você pã, muda tudo. Então, o possível nós fazemos, o impossível é Deus. Então, olha só. Percebe que você sempre vai refletir o que você tem dentro nos seus negócios, na sua liderança, no departamento que você gerencia. Então, olha só. O primeiro princípio aqui, para você ter uma vida abundante, primeiro princípio cristão, amor e compaixão. Eli, a gente vai falar de negócios também. Olha isso. O amor e a compaixão, gente, é o cerne dos ensinamentos que nós recebemos na igreja, através da palavra. Por quê? Olha só. Amar a Deus acima de tudo e amar o próximo como a nós mesmos. E esse mandamento, você sabe que é um mandamento ali poderoso. É tudo, aonde tudo começa. E esse mandamento, ele transforma não só a sua vida, mas como os seus relacionamentos, a sua comunidade, o mundo ao seu redor. Porque tudo envolve pessoas. Tudo envolve. Gente, Eli, eu não tenho paciência com pessoas. Sinto muito em te dizer, vai ser mais difícil para você. Você vai desenvolver e vai funcionar melhor. E vai fazer do seu mundo melhor. E fazendo o seu mundo melhor, isso vai refletir onde? Numa expansão maior. Ai, eu recebi um chamado de missões, eu vou lá para África, eu vou para os Estados Unidos, eu vou para Europa. Muito bacana. Sim, tem pessoas que têm esse chamado. Agora, você começou mudando ali o seu mundo primeiro? Você quer mudar o mundo de alguém, sendo que nem você não começou pelo seu ainda? Então, olha, amor e compaixão. Mas Eli, qual é a maneira prática de fazer isso no meu negócio? De fazer isso na minha empresa, de fazer isso, no meu trabalho. Primeiro, olha só, através da liderança empática. Que é isso? São aqueles líderes, gente, que entende as necessidades e os desafios dos seus colaboradores, porque eles são gente também, tanto pessoal quanto profissional. Olha só, a semana passada eu fui para uma reunião numa grande empresa aí e quando eu cheguei, né, o senhor me apresentou ali os departamentos, e sabe o que me chamou a atenção? Foi a hora que eu fui chegando assim na área comercial, tinha lá, sei lá, uns 200 vendedores, eu amo, peraí, meus conterrâneos, comecei vendendo, né, gente, com 12, você sabe, e tinha como se fosse uma sala enorme, enorme, com um mini mercado. Era um prédio comercial e o andar é dele, da empresa. E ali, próximo do comercial, um mini mercado. Com bolacha, barrinha de cereal, batata chips, tinha uma geladeira assim, com refrigerante, suco. E você pegava, comprava ali e tinha uma máquina tipo selfie. Você colocava assim o QR Code. E fazia o pagamento na maquininha mesmo. Não tinha caixa nem nada. Você pegava e pagava e pronto. Isso dentro de uma empresa. Olha os detalhes. Uma coisa é certa, né? Que esse CEO sabe que todos os dias ali os colaboradores dele vai ter o quê? Fome. Então, peraí. Eu vou facilitar a vida desse meu colaborador. Correria do dia a dia, não conseguiu comprar, levar, ou vai parar o trabalho para descer, vai gastar mais tempo na hora do almoço, vai cair produtividade, e eu preciso que eles estejam, né, num ambiente agradável e sim, um mercado dentro da empresa. Legal, né? Eu achei isso o máximo. E quando você olha os detalhes, são os detalhes que vai falar muito sobre você, sobre a sua empresa, sobre o seu negócio. Fala a verdade, nessa empresa não tem uma liderança empática ou não? Um mercadinho. Eu não vi, só vi isso. Que para mim já foi um impacto danado. Já saí de lá super motivada nessa área, né? De deixar comidinhas ali. Segundo, você pode sim ter atenção com o bem-estar desses colaboradores, desses funcionários. Você sabe que um funcionário tendo bem-estar, você valorizando isso, aumenta a satisfação dele no ambiente e a produtividade. Então, olha só como você traz amor e compaixão para o seu ambiente de trabalho, para os seus negócios, para a sua empresa. Comunicação transparente. Se você tem uma comunicação que não é transparente, não vai gerar confiança. Agora, se o seu interesse é fortalecer esses relacionamentos, você precisa trazer verdade, trazer clareza do que você está fazendo. Puxa, vamos lá, fizemos teste. Claro que os negócios você só sabe se é bom ou não quando você vai testar, né? Aqui na família da Arimage, a gente testa muita coisa. Ah, um colaborador teve uma ideia da gente fazer e tal. Vamos testar. A gente só sabe se deu certo. Só que aí você não dá o feedback daquilo. Você não foi transparente e simplesmente não realizou, não deu andamento. Dia a dia corrido, sim, mas os seus líderes você vai precisar investir esse tempo para ter uma comunicação transparente. Ó, acertamos aqui, erramos aqui. E abrir para ele vai gerar confiança. Você trabalha num lugar onde você não confia? Você fica perto de pessoas que você não confia? Eu não fico. Então, olha só. É você trazer amor e compaixão através da comunicação transparente. Gratidão, gesto simples de gratidão, motiva mais esses colaboradores a darem o seu melhor. Gente, eu trabalhei numa empresa, numa multinacional, muito, muito poderosa, né? Fui gerente ali de banco. E lá, todo final de mês, olha que legal, eles faziam festa. Faziam festas, davam medalha como forma de gratidão pelo resultado atingido. Eu tenho essas medalhas, tenho muitas. Ah, em casa ainda, com motivação, né? A pessoa não é nada competitiva. E olha só, é uma atitude bacana? Claro que é. Porque o time comercial, ele tem que estar com a energia lá em cima, ó. Agora, essa empresa, ela tinha como um dos pilares ali o resultado pelo resultado. Claro, toda empresa tem que gerar resultado e lucro, principalmente departamento comercial. Mas ficou algo tão automático de que temos que ter uma festa de final de mês para entregar medalha pelos resultados atingidos. Só que não era uma coisa verdadeira. Você via que os líderes ali queriam acabar logo aquela farra para ir vender, entendeu? Para gerar resultado. Então era uma coisa fria. Que aquele momento de gratidão não era verdadeiro. Por quê? Você via que tinha muita mudança de colaborador. A pessoa que você via ontem, no mês seguinte, ela já não estava mais. Não estava mais ali. E porque era apenas um número. Então, de novo, a sua empresa sim precisa gerar resultados e resultados poderosos. Agora, se a sua gratidão por esses números, pela sua equipe de vendas, pelo seu time comercial, não for uma gratidão genuína, algo que você realmente se alegra com aquilo, investe alguns minutos, só que esses minutos, esses momentos, se for um presente que você der, se for uma gratificação, um reconhecimento, uma plaquinha, um sei lá o quê, um abraço, que seja verdadeiro e genuíno. Trabalhe isso. Porque isso é um pilar do cristão, a gratidão. Ai, tem que fazer. Não, você não tem que nada. Se não for verdadeiro, não tem que nada. Porque vai ser pior. Você vai ficar passando como um falso ainda. E aí piora. Piora. Se não for verdadeiro, ah, nem quero. Coloca isso pra você. Se não for verdadeiro, nem quero. E você vai saber. Quando você vai fazer algo de todo o seu coração. E quando você vai receber algo de todo o coração. Nós somos a imagem e semelhança do Criador. Você sente quando algo não é real e verdadeiro. Se você prestar atenção. Se você quiser ver, você vai ver. Então, que tal você ativar essa gratidão? No simples, no seu secreto com Deus. Isso vai vir como um estilo de vida, você agradecer sempre. E vai ser natural você chegar no seu ambiente de trabalho e você ter isso como um estilo de vida. E aí sim, quando você tem a gratidão pelo outro, ele vai se sentir reconhecido. E aí, só esperam os bons resultados. Desse relacionamento, desse negócio. Quinto, tomada de decisões éticas. Essa é uma outra forma prática de você colocar amor e compaixão no seu negócio, que é o princípio cristão aqui que a gente está falando. Amor e compaixão. Tomadas de decisões éticas. Mesmo que isso signifique abrir mão de ganhos a curto prazo. Muitas vezes, alguns negócios que você vai fazer. eles vão exigir de você quebras de uma ética profissional, ah, de repente até moral, mas vamos falar da mais leve. quebra de ética, né? Agora, no longo prazo, você vai ganhar muito mais. Muitas vezes, o empreendedor, o empresário, está preocupado com hoje, tem que estar mesmo. Agora, se você não está embasado nesse princípio cristão, nesse pilar cristão, que a palavra de Deus nos manda amar a Deus sobre todas as coisas e ao próximo como a ti mesmo. Você, quando disser assim, eu amo a Deus, ah, mas eu estou tomando uma decisão não ética, será? Tem alguma coisa em conflito aí? Então, lembra sempre, tudo envolve amor e compaixão. Tudo envolve amor e compaixão. Olha só, você que está me ouvindo aqui na 102.1. Sim, esse é o seu programa, Negócios com Propósito, onde você vai viver uma vida de alto valor, um negócio de alto valor. E eu tô ao vivo, gente, no Instagram, Elisângela Gomes Aili. Se você não me segue, bora lá. A gente está falando de princípios cristãos para uma vida abundante. Segundo, integridade e fidelidade. A integridade é um pilar da vida cristã. Que consiste em viver de acordo com valores, princípios morais, mesmo quando é difícil. E isso inclui você ser honesto, você ser confiável, e mais que isso, ser responsável nas suas ações e nas suas palavras. A fidelidade, gente, é você permanecer firme nos compromissos, nos relacionamentos, honrando a palavra, sendo leal com aqueles que você se comprometeu. Eita, que coisa terrível! É você ver um empreendedor, um empresário prometendo algo e daqui a pouco sai no mercado notícias que o produto dele é duvidoso ou que tá com problema de entrega. Claro, problemas podem sim acontecer, mas tem aí assessoria de imprensa, pode sair uma nota contando, né, explicando o porquê daquilo e várias formas de você colocar em prática a sua integridade, a sua fidelidade. Olha só, eu tenho alguns amigos empresários que têm imobiliária, né? Eles são desse ramo imobiliário. E aí a gente conversando, né? Falei, ah, eu trabalho, né, no segmento cristão, tá, uma emissora que a gente transmite a palavra de Deus 24 horas para mais de 25 milhões de habitantes do estado de São Paulo. Tem ali grandes igrejas, potenciais igrejas, homens e mulheres de Deus e tal, toda animada. E aí um deles me diz assim: é ele, a gente não aluga espaço para a igreja. Falei, hã? Como não? Pasme você. Pois é. E quando a gente aluga, tem algumas restrições ali. Nós pedimos muitas garantias de pagamento. Falei, mas como assim? Falou, pois é, Eli, é porque a gente teve algumas experiências com igrejas que não pagaram, igrejas que não cumpriram com o combinado, que houve ali quebra de integridade. Eu falei, nossa, mas vocês decidiram isso? Sim, por tantas vezes que deu errado, que deram errado. Olha só, gente, triste, né? E aqui eu tô falando isso para você, percebe? Que não é para falar da categoria. É para falar de quem conhece os princípios. Talvez você que tá me ouvindo aqui não sabe de alguns princípios bíblicos. E você não tá prosperando, não tá tendo uma vida abundante porque você nunca ouviu falar, ou porque isso não tá clarificado na sua vida. Agora, se você sabe e não pratica, a conta vai chegar. E mais ainda, se você levanta a bandeira de que você é alguém é um cristão e não está conseguindo cumprir esses princípios, a palavra ela se renova a cada manhã. Quem sabe hoje é um dia de você olhar para esse cenário e pedir força para Deus. E você tomar uma decisão em não envergonhá-lo. Em você entender que para viver a vida abundante que você tanto pediu, que você precisa ter, vai ser necessário você refazer algumas rotas. E olha só, o terceiro princípio cristão para você ter uma vida abundante é a perseverança. A vida, ela é cheia de desafios, né, gente? Adversidades, ai, dificuldades, dá o nome que você quiser. Mas quando você olha para os princípios cristãos, um dos assim que nos traz muito conforto é o ensino sobre você perseverar. Acreditando que Deus está conosco em cada passo. É a gente saber que Deus está com a gente em cada caminho. Aí eu pergunto para você, como é que Deus vai estar com você se você desistiu nesse caminho, nesse processo? Alguém largou alguém. Ou você desistiu de Deus, ou ele te soltou. Porque você sendo perseverante, que esse é o princípio. Ah, espere, que você vai ver como será dia após dia a sua perseverança sendo fortalecida. Olha só o que que fala em Tiago 1:3. A maior prova de que uma pessoa tem fé é se ela é perseverante ou não. Você já conheceu aquele cristão que fala assim: Ah, eu sou um homem de fé, eu sou uma mulher de fé. Aí você olha pro histórico, pro lastro, pro score dela, como diz o segmento bancário, você vê quantas vezes ela desistiu, quantas vezes ela parou. E ela não é uma pessoa perseverante. Não é uma pessoa perseverante. Tem como ela ser alguém de fé? Fala pra mim. Alguma coisa aí tá errada. Alguma coisa. Se ela diz que tem fé, ela é perseverante. Ó, feliz o homem que persevera na aprovação, porque depois de aprovado receberá a coroa da vida que Deus prometeu aos que o amam. Tiago 1:12. Você ama a Deus sobre todas as coisas? Você algum dia declarou isso? Então persevere mais um pouco, ative a sua fé mais um pouquinho. Você sabe que no mundo dos negócios, uma pessoa bem-sucedida simplesmente foi aquela que não parou, não desistiu do negócio. Quantos empresários você sabe que quebraram aí 10, 20, 50, 100 vezes para chegar ao sucesso? Então, terceiro pilar dos princípios cristãos é a perseverança. Se você não está perseverando, você não está cumprindo esse princípio. Quarto, humildade. A humildade é reconhecer nossa própria limitação e dependência de Deus. E eu quero chamar sua atenção para esse quarto ponto aqui. Para esse quarto princípio, cristão para uma vida abundante. O que que é humildade? É você reconhecer a sua própria limitação e dependência de Deus. Por quê? Isso vai impedir você de ser arrogante, de ser orgulhoso. Características, dessa humildade é você ter um coração ensinável. Agora, percebe, presta atenção que eu vou falar agora aqui. Ser humilde não é você ser bobo, não é você ser incompetente, um idiota, não, sem conhecimento. Ser humilde não é isso. Ser humilde é um princípio cristão de dependência de Deus. O princípio do avanço na sua vida e do seu próprio negócio, é você ser bom, é você ser competente em várias áreas. Você ser fera em comunicação, você ter técnicas de vendas poderosas, você ter uma liderança invejável, você ter um posicionamento inabalável de mercado. Parece que a humildade é ser desprovido de inteligência. E não é. De novo, humildade é você reconhecer a sua limitação da dependência de Deus. E não valorizar a burrice. A humildade não é isso. Você pode ser humilde e ser uma pessoa extremamente poderosa no conhecimento. Percebe que quando você se abre para aprender, para desenvolver, para crescer em sabedoria e graça, você pode ser usado por Deus muito mais, porque você vai chegar até onde a sua competência te permite. Ah, não, eu sou humilde. Não tem nada a ver uma coisa com a outra. Você precisa sim ampliar o seu conhecimento, treinar, aprender, desenvolver. E você que é empreendedor, muito mais. Um pouquinho mais. São várias áreas. Eu atendo em mentorias empreendedores, empresários que dizem assim: Eli, eu não tô conseguindo ser cristão no meu negócio, porque teve um dia que eu explodi, e isso me causou isso e isso. Eu falei: então, é gestão emocional. Isso não tem a ver com a sua obediência a Deus, é porque faltou desenvolvimento nessa área. Então vamos lá, vamos arrumar. E negócios com propósito é isso, é você identificar, é onde está a sua falha, o que está impedindo de você crescer, impedindo de você avançar. Ai, olha só que poderoso isso, gente. Então, você que tinha conflito na sua cabeça, não está sendo humilde, porque você disse não. Porque você disse um chega. Você disse um é até aqui. Isso não é humildade. A humildade é você reconhecer a sua dependência de Deus. E a partir daí, os seus acertos. Olha, pois não fosse chamados à liberdade para viver de segundo vossos desejos, mas para servirmos uns aos outros em amor. E olha só, Gálatas 5:13 mostra o servir. Tem como você servir poderosamente se você tem conhecimento? Você pode servir de outras maneiras. Claro que pode. Com seu dinheiro. Mas você já viu alguém que consegue riquezas sem ter conhecimento? Fala pra mim. Eu nunca vi. Então, olha só o que eu tô fazendo hoje aqui. Eu tô servindo vocês com o meu conhecimento. Eu tô servindo vocês com a minha experiência, com tudo aquilo que eu aprendi, que eu apliquei, que eu errei, que eu acertei. E, gente, eu só tô começando. 28 anos, tá pouco ainda. Tem no mínimo o dobro. Ó, em Mateus 10:16, diz assim: Seja simples como a pomba e prudentes como uma serpente. O que é ser prudente? É você aprender, é você desenvolver, é você ir atrás da informação, não se contentar com eu não sei, ou se contentar com o que o mercado está trazendo para o seu negócio. Não! Seja prudente, prudente. Quanto mais você conhece, quanto mais você aprende, mais Deus vai poder derramar o poder dele em você. Simples assim. E você que está me ouvindo aqui, entende que o seu negócio, ele precisa ter um propósito clarificado. 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O quinto princípio cristão para uma vida abundante: esperança e fé. Ai, em um mundo onde muitas vezes nós somos influenciados por incertezas, dúvidas, desafios, os princípios cristãos, eles nos oferecem esperança e fé. E você sabia que a esperança, ela é uma âncora poderosa para um futuro melhor? E a fé, ela nos permite confiar em Deus. Mesmo quando tá tudo ruim. Parece que tudo tá fora do controle, né? Você é empreendedor. Eita, fugiu. Fugiu do controle. Pois é. Como é que tá a sua esperança? Como é que tá a sua fé? Você vai precisar cultivar esses princípios todos os dias, dia após dia. Porque essa esperança, essa fé que vai fazer você enfrentar essas incertezas com muita, mas muita coragem, muita, mas muita confiança, sabendo que você tem um Deus que está cuidando de tudo. Então, o que é ter uma vida abundante? É você experimentar a paz, a alegria que vem de viver de acordo com a vontade de Deus. Tem como você estar vivendo uma vida com Deus e não ter paz e não ter alegria? Tem como? Mas Eli, quando a gente está falando em vida abundante, está falando de dinheiro também. Você já viu alguém feliz passando necessidade? Faltando dinheiro? Tem como ela estar tá feliz? Tem como ela ter paz? Tem como ela ser alegre? Gente! Então, Deus quer que você tenha sim abundância, alegria, paz, plenitude. E você está aprendendo aqui comigo que é possível quando você tem os princípios cristãos. Eles serão o responsável para que você tenha essa vida, para que você viva aqui nessa terra, essa vida, e seja alguém potencializador de vida abundante. Você já viu alguém desejar seguir a Cristo com muita miséria? Eu nunca vi. Então, se você tá aqui comigo, essa palavra, essa mensagem é para você. Eli, a minha fé tá inabalável, mas o meu conhecimento tá bem pequenininho. Eu preciso aprender sobre vendas. Eu preciso comunicar melhor. 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Muitas vezes, nós que aceitamos a Cristo, nós que aceitamos a Jesus, a gente quer se defender o tempo todo. Alguém vem te atacar, vem te falar algo, você, opa! Mas por isso, por isso, por isso, você sempre tem uma defesa. Você sempre tem ali uma justificativa. Olha, não perca tempo querendo se defender, não. Foca naquilo que vai te trazer o crescimento verdadeiro, a transformação verdadeira. Invista tempo em construir a sua verdade. Então, deixe que a sua integridade fale por você. Deixe que as suas atitudes falem por você. Deixe que a sua vida de verdades absolutas falem por você. Deixe que a sua vida de oração fale por você. Deixe que o seu trabalho, a sua dedicação, fale por você. Deixe que a sua família fale por você. E deixe que os seus frutos, como diz na palavra, falem por você. Que é pelos seus frutos que você vai ser reconhecido. É pelo seu comportamento que você vai ser reconhecido ou não. É pelos seus resultados que você vai ser reconhecido ou não. Não perca tempo se defendendo. Não. Invista tempo se transformando, em se autoconstruindo através dos princípios cristãos para uma vida abundante. E ser o melhor representante de Deus que você puder aqui na Terra. E nesse programa, Negócios com Propósito, estamos caminhando para o final. É onde você pode avançar. Vai avançar. E viver o melhor de Deus na sua vida. E no programa de hoje você aprendeu esses cinco princípios para ter uma vida abundante. Amor e compaixão, integridade e fidelidade. 3. Perseverança. 4. Humildade. E 5. Esperança e fé. O desejo do meu coração é que você tenha uma vida vivida muito mais do que você pensou, muito mais do que você imaginou que você pudesse viver. Porque é isso que ele quer nos dar. Muito mais do que pensamos e imaginamos. Então, você acabou de ouvir aqui o nosso programa Negócios com Propósito. E lá no meu Instagram, Elisângela Gomes, a Eli, eu espero você para que a gente passe mais tempo juntos. Esse programa vai ficar salvo lá no canal do meu YouTube, Elisângela Gomes. E você pode assistir, ouvir de novo, anotar e ser abençoado e viver essa vida próspera e abundante, como promete na palavra de Deus. Combinado, minha gente? Então, seja firme, seja constante e seja abundante.
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2: 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Eu escuto sempre no período da manhã. Sempre tem uma palavra que vem de encontro com o coração, tranquilizando e fortalecendo minha fé e minha esperança. 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Tem muita gente lá fora que precisa da palavra que sai daqui. E eu gostaria de escutar o hino, Se Eu Tiver Que Levantar do Trono. 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
3: Vocês são guerreiros, porque a gente vive de sacrifícios, né? Então, alguém tem que sacrificar. Então, o que, é que nós decidimos? Que aqui nós vamos sacrificar, para manter a igreja virtual. Então, ó, meu filho, você que está em casa, quentinho, a igreja virtual... Nós sacrificamos, que aqui são 7 da manhã. Está gelado, entendeu? Aí é 9. Então, você está mais quente que a gente. Muito bom, muito bom. Olha aqui. Glória a Deus, glória a Deus. Coloque a mão no seu coração. Vamos lá. Chamando nova aliança, ele tornou antiquada a primeira. E o que se torna antiquado e envelhecido está a ponto de está a ponto de mais forte, está a ponto de sim, está a ponto de desaparecer. Ficou obsoleto? Ficou ultrapassado? O que, que vai acontecer? O que, que vai acontecer? Vai de? Vai de? Você quer desaparecer? Você quer que seus sonhos desapareçam? Você quer conseguir atingir todos eles e ir além? Ou quer ficar parado no meio do caminho? Eu sei que você quer. Porém, se você mantém...

moda. Tem coisa que está fora de moda. Tem coisa que já passou, é antiquada. Como diz aqui, antiquada, obsoleta. E aquilo que se torna obsoleto e antiquado, logo desaparece. Se é obsoleto e antiquado, vai desaparecer. Você não tem como manter uma vida em crescimento, uma vida que progride, mantendo coisas obsoletas e antiquadas. Eu preciso fazer uma lista de tudo que é velho na minha vida. Porque se eu quero uma vida nova, eu tenho que ir ticando, ó. Isso é velho, fora. Isso é velho também, fora. Isso é velho. Eu sou desse jeito. Eu saio olhando e dizendo, não, isso aqui está velho, isso aqui não. Caçamba, lixo, caçamba. O que é que vai para caçamba? O que é que vai para o lixo? Tem uma forma de pensar que tem que ir para o lixo. O que é que eu disse? Tem uma forma de pensar que tem que ir para o lixo. Se você quer uma grande vida, uma vida energética, uma vida poderosa, tem um jeito de pensar que é obsoleto, que é antiquado, que tem que ir para o lixo, para a caçamba, para o saco de lixo. Eu não posso carregar isso na minha vida, porque isso é ultrapassado. E quando Deus fala da nova aliança, é porque Ele já tornou velha a primeira. O que está ficando velho? O que está ficando velho? O que já ficou velho? O que está ficando velho e gasto vai desaparecer logo. Tem coisas que Deus chega e diz assim para nós: ei, isso é velho. Ó, isso é muito velho. Você ainda está falando assim? Ih, isso é velho. Você ainda pensa assim? Rapaz, você parou no tempo. É assim que você pensa? É assim que você fala? É assim que você responde aos problemas? Isso é coisa velha, meu filho. É assim que você trata as coisas espirituais? Isso é coisa velha. É assim que você trata aquilo que é promessa? E é um sonho de Deus para a sua vida? Com desprezo? Com falta de prioridade? O Senhor não eu, Ele disse que quando você não o prioriza, você está vivendo uma vida velha e carcomida, porque Ele chegou e disse assim, ó, não se preocupem com nada, apenas me busquem em primeiro lugar. Isso é coisa nova. Você correr na força do braço é coisa velha. Você responder aos problemas com ansiedade, inquietação e preocupação é coisa velha. Foi Jesus quem disse, não é Cléo não, isso não é Cléo. Isso não é Ministério Mudança de Vida, isso é Jesus. Jesus falou, é coisa velha, não se preocupem, não estejam ansiosos, é coisa velha. Me busca em primeiro lugar e todas as coisas serão acrescentadas. Ah, você ainda está dando coisas à sua carne vai te matar, amigo. Isso é coisa velha. A sua carne vai matar você. E se você der a sua carne, ela vai matar você. E ela vai impedir que a sua vida progrida.

0: Eu não posso acreditar que tem alguém aqui que não quer que a vida progrida. E eu sei que você quer que sua vida progrida. E comereis o depósito velho depois de envelhecido. E tirareis fora. Eu tiro fora, tem que ir para fora, fora de mim, fora do meu coração, fora da minha mente. Eu tiro fora o velho por causa do? Por causa do? Eu tiro o que é velho por causa do novo. Não adianta prédio novo, cadeira nova, roupinha nova, carro novo, país novo, se a mentalidade é velha. Você pode viver no país de primeiro mundo e até falar bonito do sonho americano e nunca viver seus próprios sonhos, nem os seus, nem o americano. Porque você precisa de mais para viver sonhos.
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0: Eu conheço pessoas que estão em lugares que parecem que nem estão no mapa. Escondidinhos, mas que mandam para mim mensagens e dizem que estão vivendo seus sonhos, sonhos de uma vida. Porque quando você absorve o que é novo, não importa o lugar, você vai viver o novo de Deus. Quando você tira o que é velho, você dá lugar para uma coisa nova entrar na sua vida. Sabe o que é velho? Correr para lá e para cá, em busca da sobrevivência. Porque Deus não te chamou para sobreviver. Deus chamou você para viver uma vida abundante. Deus não nos chamou para uma vida pequena. Ele nos chamou para uma vida abundante. E eu não vou viver uma vida abundante sem tirar o que é velho da minha vida. Os velhos sentimentos, aquelas emoções que só têm atrapalhado a minha vida há décadas. Aquele velho modo de pensar, ultrapassado, que só me atrasa, me adoenta, me estressa, aumenta o meu cortisol, me trava. Eu não quero uma vida pequena, eu não sei você, mas eu não quero uma vida pequena. E não importa onde eu estiver, se eu tiver o novo em mim, o velho não vai fazer parte da minha vida. A velha mentalidade é coisa velha, os velhos sentimentos. Livrem-se, eu gosto do negócio dessa palavra, livrem-se. O Senhor não economiza, Ele coloca uma força, uma pressão numa única palavra: se livrar. Você só se livra de coisas ruins. Quando a coisa é ruim, você tem que se livrar dela depressa. Livrem-se de sua antiga natureza. Porque quando você chegou no Senhor, a natureza adâmica do pecado estava reinando. Mas então nós fomos vivificados e recebemos a natureza de Cristo. Só que agora, nós passamos por uma transformação, uma conversão da nossa alma. E nós somos um espírito, temos uma alma e habitamos um corpo. Nós temos uma alma que é composta por pensamentos, sentimentos, vontades e emoções. E para que a minha alma seja próspera, e eu só vou ser próspera aqui fora, você só vai ser próspero aqui, próspero. E prosperidade é mais do que o dinheiro, é uma coisa completa. É shalom. Eu só vou ser próspera aqui fora, se eu for próspera aqui dentro. A prosperidade da minha alma é que determina a prosperidade da minha vida aqui fora. Se você não tem uma alma próspera, você vai ter uma vida carcomida, obsoleta, ultrapassada, pequena, vai dar murro em ponta de faca, vai viver na força do braço, não vai sair do lugar, e daqui 10 anos ainda vai estar dando murro em ponta de faca, e não vai ter ido a lugar nenhum. Por quê? Porque a sua alma não é próspera. E não tem vida próspera sem alma próspera. E o que é uma alma próspera? Meu modo de pensar, alinhado ao de Deus, novo. Uma nova mente, significa a mente de Cristo, que é uma nova criatura. Um novo modo de responder à vida. Porque pensamento gera sentimento que gera uma ação. Se eu não mudo o meu modo de pensar, isso vai gerar sentimentos que vão travar minha vida, porque eu vou ter atitudes desalinhadas de Deus. Livrem-se de sua antiga natureza, de seu velho modo de viver. Você quer um ano novo? Será que, ó, hoje é dia 5 de janeiro, o que, que nós fizemos até agora? Quanto buscamos a Deus? Sabe uma coisa que eu pedi para Deus? Eu fiz um jejum específico ano passado, em dezembro, no propósito da mudança, que eu queria uma mudança maior dentro de mim. Eu queria, porque eu sei que Deus, mais do que adoração, Ele quer um adorador. Talvez você adorou, mas não é um adorador. Não adianta nada adorar e não ser um adorador. Cantar não é ser um adorador. É que é um adorador. O que é um adorador? Alguém que adora o Senhor em espírito e em verdade. É o seu espírito que está vivo. E a verdade, aquilo sai das suas entranhas. Aquilo sai daqui de dentro. É um negócio que não dá para controlar. E eu pedi para o Senhor que eu queria desde o primeiro dia, porque eu não quero um ano novo com uma mentalidade velha, comportamentos velhos, é só um calendário. Eu não quero mudar o calendário, só mudar o calendário. Eu lá quero mudar o calendário, gente. Eu quero mudar de vida. Eu não quero dizer 2025, eu quero dizer a minha vida está alinhada ao novo tempo. E eu já estou vivendo o Espírito com o Espírito desse novo tempo. E eu vi o Senhor me dar um desejo maior por adorar. Eu quero adorá-lo o tempo todo. Todos esses dias eu estive aqui para adorar. Eu adoro em qualquer lugar, sim, mas eu queria estar aqui para adorar. Porque a casa dele é um lugar tão especial. E eu falo, ainda falo para as crianças, vamos fazer tal coisa, porque nós precisamos ir adorar. Isso me faz lembrar, e é o que eu oro, Senhor, eu quero me parecer com meu grande professor, Davi. Porque quando você lê os Salmos, você vê um adorador. E ele se levantava 7 vezes num único dia para adorar. 7 vezes no único dia para adorar. O que que eu disse? Não, mais força, já acordamos. 7 vezes no único dia para adorar. E eu não tenho um horário para adorar?
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0: Dia 31, nós estávamos no altar, adorando. Você entrou em 2025 adorando? Porque se você entrou, você já deu o maior passo da sua vida. Se você não entrou, entrou mal, meu filho, entrou mal. Muito mal. Muito mal. Tenho que te dizer, eu sou muito positiva, muito franca. Eu tenho que dizer, você entrou mal, mal, mal, mal, mal. Porque, ó, você entrou com o velho modo de viver. Livrem-se de sua antiga natureza e de seu velho modo de viver. Não quero isso. Corrompido, corrompido. Isso aqui é pura corrupção. Pelos desejos impuros e pelo quê? Engano. É coisa velha. Não quero engano. Não quero desejos impuros. Desejos que não glorificam a Deus, mas matam o meu espírito. Deixem que o Espírito renove seus pensamentos e atitudes. Uma pessoa guiada pelo Espírito, o que ela faz? Vamos pontuar? Ela adora? O Espírito Santo manda adorar ou manda não adorar? Adorar. Quem é guiado pelo Espírito toma o rumo errado? Quem é guiado pelo Espírito prioriza Deus? Quem é guiado pelo Espírito é apaixonado por Deus? Quem é guiado pelo Espírito fala a língua da fé? É guiado pelo Espírito. Quem é guiado pelo Espírito tem amor no coração? Tem perdão? Muito bem. Dá para você saber se você é guiado pelo Espírito? O Espírito vai levar você para algum outro lugar que não seja para Deus? O Espírito vai levar você para algum outro lugar que não seja para Deus? Não, Ele vai levar você para Deus. Para Deus. Cada vez mais perto de Deus. Mais perto de Deus. Você pode dizer que em dezembro você foi guiado pelo Espírito. Eu estou falando dezembro. Mas posso falar de 2024 inteiro também. A palavra de Josué 1 a 9 especificamente, nós vivemos ela? Você pode dizer que você já começou o ano, dia 31, tá, o dia 1º, na presença do Senhor, você foi guiado pelo Espírito? O Espírito tem te guiado? Porque a Bíblia diz assim, que quem é guiado pelo Espírito é filho de Deus. Não é palavra da Cleo. Toda pessoa que é guiada pelo Espírito é filho de Deus. Se você é guiado pelo Espírito, você é filho de Deus. Não é palavra da Cleo. Nem do ministério. É Bíblia. Você é guiado pelo Espírito, você é filho de Deus. Será que nós vamos viver uma vida inteira com a mesma mentalidade antiquada, obsoleta, carcomida, falando do mesmo jeito, agindo da mesma forma, com coisas escondidas, com ressentimentos, com amargura, correndo para lá, correndo para cá? Não, aquietai-vos e sabei que eu sou Deus. Deixem que o Espírito renove seus pensamentos e atitudes e revistam-se de sua nova natureza. É vestir. Revistam-se quer dizer vista-se da sua nova natureza criada. Essa nova natureza, que é a natureza de Cristo agora, regenerada, porque eu chego com o meu espírito morto. Se você está com o seu espírito vivo, você está comendo essa palavra. Ela tem um sabor tão gostoso. Ela é agradável. Você é abraçado por ela. Ela te ensina. Você está sendo vestido. Criada para ser o quê? Verdadeiramente justa e santa como Deus. A nova natureza foi criada para ser verdadeiramente justa e santa como Deus. Sim, nós temos que perseguir viver dessa forma. Porque a nova natureza foi criada para ser verdadeiramente justa e santa como Deus. Sabendo isto, que o nosso velho homem foi com ele crucificado, se eu creio em Jesus, o velho homem foi crucificado. Se ele está aí, o que ele está fazendo aí? O que ele está fazendo aí? Ele não pode estar aí. Ele já foi morto, crucificado. Para que o corpo, mas você tem que acreditar nisso, para que o corpo do pecado seja desfeito, a fim de que não sirvamos mais ao pecado. E às vezes as pessoas pensam que pecado, né? Pensa só aqueles, os pecados clássicos, né? Mas você quer o maior pecado que a Bíblia aponta? Dois. Quais são os dois primeiros grupos que vão ser lançados no lago de fogo e enxofre? Dos covardes e dos incrédulos. Vem na frente de imorais. De adúlteros e imorais. Então, a incredulidade foi o que derrubou o homem no Éden. E a incredulidade continua derrubando pessoas e roubando pessoas. Sabendo isto, que o nosso velho homem foi com ele crucificado, para que o corpo do pecado seja desfeito, a fim de que não sirvamos mais ao pecado. Porque aquele que está morto está justificado do pecado. Morto? Sim, você morreu para esse mundo. Você agora vive para Deus. Ora, se já morremos com Cristo, cremos que também com Ele viveremos. Se você morreu para o pecado, você vive com Cristo. Então, com Ele você vive. Você vive aqui e vai viver eternamente. Porque você está vivendo como quem vai morar no céu. Não como alguém que não está esperando Jesus voltar. Ai, eu estou esperando Jesus voltar. Sabendo que, havendo Cristo ressuscitado dos mortos, já não morre, nunca mais. Porque se o meu coração parar de bater, se eu tirar o meu espírito, eu sigo vivendo eternamente com Cristo. A morte não terá mais domínio sobre ele. Pois quanto a ter morrido de uma vez, morreu para o pecado. Se morreu uma vez, não tem como morrer duas vezes. Morreu uma vez, tem como morrer de novo? Então, se você morreu para o pecado, você creu em Jesus? Então, se você creu em Jesus, você morreu para o pecado. Não tem como morrer de novo, já morreu. Então, você tem que acreditar nisso. Ah, mas ainda tem isso aqui. Você acredita no que a palavra diz? Você foca nisso e vive conforme está aqui. Mas quanto a viver, vive para Deus. Quanto a viver, vive para Deus. Quanto a viver, vive para Deus. Para quem que nós vivemos, gente? Para quem que nós vivemos? Nós vivemos para trabalhar? Nós vivemos para a carne? Nós vivemos para o mundo? Não, nós vivemos para Deus. E vivendo para Deus, nós trabalhamos, cuidamos da família, temos lazer, mas apenas entramos onde Deus pode entrar. Onde Deus entra. Se Ele fica do lado de fora, não é lugar para nós.
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0: Não é? Mas quanto a viver, vive para Deus, assim também vos considerai-vos como mortos para o pecado, mas vivos para Deus, em Cristo Jesus. Nosso Senhor, com seus olhinhos fechados, vamos falar com Ele. E falando com Ele, o que é que você entendeu que tem que se livrar, tem que jogar fora, tem que ir para o lixo, tem que ir para a caçamba? Ei, você é maior do que o que há em você, o que está em você é maior. É muito maior para você guardar uma amargura, um ressentimento. Está fechado com alguém. Está amargurado. Você é maior. Você é maior que isso. Você é muito mais forte do que pensa. É maior que isso. A incredulidade não pode fazer parte da sua vida. Você se considera uma pessoa viva espiritualmente? Você está aqui e o seu espírito está vibrante? Não, você não pode ter saído de onde saiu, ainda mais 7 horas da manhã, com frio desse, para chegar aqui, para assistir um culto. Você não veio para assistir um culto. Um adorador não assiste cultos. Um adorador cultua Deus. Um adorador adora, cultua o Senhor dos Exércitos. Um adorador cultua. Você veio para cultuar, você não é um consumidor, você é um investidor no reino de Deus, é um doador no reino de Deus. Ó Deus Todo-Poderoso, Senhor do Universo, aqui estamos nós, com nosso coração aberto e rasgado, para adorar, para cultuar, para investir a nossa vida no Senhor, porque alguns só estão gastando e desgastando em alguma coisa, outros estão investindo no Senhor, investindo no Senhor, investindo no teu altar, estão crescendo do Senhor, a vida no Espírito, a poder, a vida, ó Deus, aqui estamos nós, e nós invocamos a sua presença, para que a unção e o poder venham sobre nós, e o Senhor possa trazer vida, renovo para esses corações. Todos nós queremos ser avivados e renovados. Aviva, Deus! Traz vida, Deus! Traz renovo, Senhor! Incendeie os corações! Incendeie o Espírito! Levanta, Deus! Porque a vida não é só comida e bebida. Porque o teu reino não é comida e bebida, mas é paz, alegria, alegria no Espírito. É justiça, paz, alegria no Espírito. É justiça, paz, alegria no Espírito. Nós não estamos aqui, Senhor, para viver doentes com a doença da hedonia, onde só comemos, como diz a sua palavra, comemos, bebemos e folgamos. Não, nós estamos aqui para adorar, porque o nosso tempo aqui é tão curto, para vivermos uma vida pequena, é tão curto, Senhor, como está no Salmo 90, ensina-nos a contar os nossos dias, de maneira que alcancemos corações sábios. Ele está dizendo, um homem que sabia avaliar a vida, ele estava dizendo, ensina-nos a viver uma vida sábia, uma vida que vale a pena ser vivida, ensina-nos a viver em alto nível, ensina-nos a fazer uso da sabedoria e da inteligência, ensina-nos. E eu oro para que cada um aqui seja sacudido e saia da inércia, da passividade espiritual, da preguiça espiritual, de um lugar onde ele sobrevive, mas não desfruta da abundância da palavra, a abundância do Senhor, um lugar onde o Senhor não reina, não é a prioridade, porque esse lugar é o lugar da derrota, o lugar onde o Senhor reina e é a prioridade, é onde nós vencemos e prosperamos. Venha, Senhor, passa do teu sangue aqui e vai avivando cada um, vai passando do teu sangue, vai passando do teu sangue aqui e vai queimando cada um do alto da cabeça, planta dos pés, passa do teu sangue aqui, traz vida, traz renovo, traz poder, que as bênçãos do Senhor jorrem aqui. Eu consagro essa reunião ao Senhor, abençoa cada pessoa que aqui está, nossa igreja virtual, nossos templos em todo lugar, visita, com grande poder e unção, e que todos tenham uma manhã de crescimento e progresso, que sejam alcançados em todo lugar, e que nenhuma pessoa saia da mesma maneira, indiferente ao que está ouvindo, mas que decisões estejam sendo tomadas aqui, o que estamos tirando, jogando fora, o que é velho, o que é antiquado, o que é ultrapassado, o que é obsoleto, o que é velho, nós temos que arrancar, porque há algo novo, há um vinho novo esperando por nós. Eu abençoo a tua igreja, eu abençoo o teu povo, e declaro poder sobre a igreja, que nenhuma pessoa saia daqui da mesma maneira, mas que decisões radicais estejam sendo tomadas hoje, agora, para a honra e a glória do teu nome. Assume essa reunião e se manifesta grande e poderosamente. A reunião é sua, Espírito Santo. Faz uma grande obra aqui. Amém. O Evangelho de Jesus Cristo é a boa notícia. Jesus tomou o nosso lugar pela punição do pecado, para que pudéssemos entrar em seu lugar de vida eterna. Eu convido você agora a se voltar para o Senhor em seu coração e dizer: eu o recebo como meu Senhor e Salvador. Eu entrego tudo nas suas mãos. Eu deixo todas as partes da minha vida que não o honram. E passo a viver, a partir de hoje, intencionalmente, para servi-lo, honrá-lo e celebrá-lo como meu Senhor e Salvador. Jesus é a porta de salvação, é o caminho, a verdade e a vida. Ele é o pão da vida e Ele te ama.
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2: Eu convido você.

gente, né? E todo mundo, sem exceção, quer ser próspero e feliz. Sim ou não, gente? Ué, todo mundo. Então, se a gente ficar só nisso, a gente já resolveu. Então, eu gostaria que você abrisse a Bíblia, para quem pode, no primeiro livro de Samuel, capítulo 16, versículo 22 e 23, que diz assim: Então Saul enviou a seguinte mensagem a Jessé, o pai de Davi. Desde que Davi continue trabalhando aqui para mim, eu estou muito satisfeito com ele. Porque sempre que o Espírito, mandado por Deus, se apoderava de Saul, Davi apanhava sua arca e tocava. Então Saul sentia alívio e melhorava. E o espírito maligno o deixava. Ou seja, Saul era rei, ele podia, ele tinha condições financeiras e de poder, de recorrer a qualquer tipo de médico, remédio, tratamento, mas ele descobriu uma pessoa que aliviava o espírito dele. E ele manda um recado pro pai dessa pessoa, porque Davi era jovenzinho, e fala: deixa ele continuar trabalhando. Ele empregou Davi. Deixa ele continuar trabalhando para mim. Primeira coisa que eu quero te ensinar: quem alivia a carga dos outros nunca fica desempregado. Ou seja, quem resolve o problema para os outros, quem facilita a vida para os outros, quem diminui a dor das pessoas, nunca tá desempregado. Tem rei atrás dessa pessoa. Você pode ver que a pessoa que está sempre assim, ou de emprego em emprego, ou sempre desempregado, às vezes não é preguiça, às vezes não é que ela é ruim no que faz, mas pode ser que ela não desenvolveu a arte de aliviar a vida das pessoas. Então, por exemplo, uma coisa que eu me preocupo muito é: eu sou uma bênção, segundo relatos, segundo testemunhos, para muita gente no Brasil. Mas eu sou uma bênção para quem é da minha casa? Eu sou uma bênção para os meus familiares, para os meus amigos? Eu consigo aliviá-los? Ou seja, aliviar aqui, né? Ah, eu ganho um dinheirinho, vou dividir com todo mundo. Não é isso, não. Mas às vezes, com um conselho, uma tarde que você tira de atenção, a pessoa sabe que a sua agenda é lotada e você tirou uma tarde de atenção para ela, você já está aliviando o espírito dessa pessoa. Então, aflore a sua razão e controle a sua emoção. Anote isso: aflore sua razão, controle sua emoção. Aflore sua razão, controle sua emoção. Felicidade e riqueza. Você fala: ah, Thiago, isso é jargão. Todo mundo quer falar de sucesso e prosperidade, todo mundo quer falar de felicidade e riqueza. Mas eu quero falar de uma forma que talvez você nunca tenha percebido ou escutado. Eu quero te provar que felicidade, riqueza, prosperidade, sucesso são frutos de bons relacionamentos. Eu quero te provar que isso é fruto de bons relacionamentos. Não tem prosperidade sem relacionamento, não tem felicidade sem relacionamento. Eu tenho como te provar isso de diversas formas, historicamente, cientificamente, biblicamente. E eu quero fazer com que a nossa aula de hoje, nosso devocional de hoje,

relacionamentos. Primeiro, relacionamento não pode acontecer por acaso, a não ser que Deus queira te apresentar alguém. Relacionamentos precisam ser intencionais. Eu não casei com Janine por acaso, eu fui intencional em pedi-la em casamento. Por acaso eu a encontrei e me apaixonei pela primeira vez quando eu fui no aniversário da avó dela. A avó dela era da nossa igreja, eu entrei naquela festa, olhei Janine, conheci Janine e pronto, fiquei apaixonado. Isso foi uma coisa de Deus, Deus colocou ela na minha frente. A partir desse dia, eu comecei a ser intencional no relacionamento. Falei, vou namorar com essa menina. Quando eu comecei a namorar, vou pedi-la em casamento. Agora eu tenho que arranjar um emprego, porque meu emprego estava muito ruim, muito instável, eu não conseguia casar. Fui fazendo tudo, fui sendo intencional. Então quando você aflora a razão e controla a emoção, você começa a ser mais intencional. Anota isso, por favor. Quando você aflora a razão e diminui ou controla a emoção, você começa a ser mais intencional. E é muito poderoso você ser intencional. Agora, se nós precisamos, dependemos de relacionamentos para sermos felizes, é só você pensar comigo aqui. Você pode morar na casa mais bonita que existe, ter o carro mais moderno, mais lindo que existe. Se você não tiver com quem compartilhar isso, não tem graça. Uma vez, numa viagem que eu fiz à Europa um tempo atrás, eu visitei uma vinícola e produzi um dos vinhos mais caros do mundo. E aí o produtor dessa vinícola nos recebeu junto com um grupinho de turistas que estava. E alguém perguntou assim, mas qual é o melhor vinho para ser tomado? E ele falou assim, o melhor vinho para ser tomado é aquele que é compartilhado com alguém que você ama. Ou seja, não é a vinícola, não é o produtor, não é o tipo de uva, é quem está contigo. Até para desfrutar das coisas boas da vida, você precisa de pessoas. Para passar pelas coisas difíceis da vida, pelos tempos ruins, você precisa de pessoas. Quando, semana retrasada, eu tive que operar duas vezes, meus dois irmãos passaram a madrugada no hospital comigo. Ficou muito mais leve passar por aquela dor. Porque enquanto eu estava ali meio sedado, esperando a operação, a gente ficava meio que rindo, lembrando da nossa infância, conversando. Sabe, eu estava sentindo dor, mas estava mais leve. Eu estava sentindo dor no corpo, mas não estava sentindo dor na alma. Porque relacionamentos conseguem aliviar a nossa alma. A prova disso é que quando Saul ficava perturbado no seu espírito, Davi tocava harpa e aliviava a sua alma, aliviava o seu espírito. O espírito ia embora. O espírito mal ia embora. Porque nós precisamos ter pessoas na nossa vida, nós precisamos ter pessoas no nosso relacionamento, nossa linha de relacionamento, nossa networking, que aliviem nossa bagagem emocional, que aliviem a nossa vida espiritual. Hoje de manhã eu estava me arrumando para vir aqui pro café, estava no banheiro, aí chegou o áudio de uma das nossas intercessoras, falando, olha, Deus vai fazer tal coisa, Deus isso, Deus aquilo, e pá, cuidado com isso, ora mais por aquilo, e pá. Falei, gente, como é bom ter pessoas que dividem a sua carga espiritual com você. E você, marido, tem uma função muito importante no relacionamento do casamento, de ser o sacerdote, o que carrega a vida espiritual da família. Não ache que isso é responsabilidade de outras pessoas, ah, do pastor, do padre, é sua responsabilidade. Na sua casa, você é o sacerdote, você ora, você ensina seus filhos o caminho que se deve andar. Você protege a sua casa em oração. Então, existem coisas muito básicas, e eu quero te ensinar algumas. Se você não tiver sucesso no relacionamento, dificilmente você vai atrair prosperidade e felicidade para a sua vida. Tiago, eu quero. Então, para você ter sucesso no casamento, na sociedade, na amizade, qualquer tipo de relacionamento, primeira coisa que você precisa fazer, anote, é alinhar sua comunicação. Não existe sucesso entre duas pessoas sem comunicação saudável e efetiva. Não existe. Então, quando eu chego e falo, olha, Janine, eu não gosto disso, ou eu gosto daquilo, eu estou alinhando a comunicação. Tem que parar de ser criança nas emoções, ser maduro. Explica, e não é o que você fala, você pode falar o que quiser, é como você fala. Cuidado com o tom da voz, cuidado com as palavras que você usa. A primeira coisa, alinhar a comunicação. Deixar a lista do que gosta, do que não gosta. Sentiu que tem algo desandando, ser um bom comunicador. Uma boa comunicadora. Se você não é um bom comunicador no relacionamento,

0: mas dificilmente vai dar certo. Segundo passo para o sucesso em qualquer relacionamento: ser observador. Mulher é muito observadora, o homem não é. Mas a observação faz você adiantar solução de problemas. Vou repetir. A observação faz você adiantar a solução de um problema. Então, como geralmente, o homem é muito menos observador que a mulher é detalhista, consegue entender que tinha uma flor ali e tal. Eu entro em vários lugares e a Nina fala: você viu aquela florzinha que tinha ali na mesa? Não, que flor? Não vi. Ela reparou a flor, reparou a luz, reparou, eu não reparei nada. Então, geralmente, mulher é mais observadora, homem não. E porque o homem não observa, ele não consegue se antecipar a problemas. Por exemplo, às vezes ele tem dificuldade de perceber que a esposa está triste há 3 dias. Tem dificuldade de elogiar uma mudança no visual que ela fez e ele nem sequer se deu conta, ele não observou. Isso tem que parar! Quer salvar seu relacionamento? Isso tem que parar. Você precisa ser observador. Você precisa ser um bom comunicador. Terceiro passo para o sucesso nos relacionamentos: você precisa ser ultra mega blaster intencional nas suas ações. Intencionalmente, hoje eu vou sair do trabalho, vou comprar aquele negocinho, aquele docinho que Janine gosta de comer, vou levar com uma flor. Mas hoje é quinta-feira, não é aniversário dela, não é nada. Justamente, eu vou ser intencional nessa ação. Eu vou mostrar que eu tô com ela não só quando eu preciso de alguma coisa, que eu tô com ela não só num dia de aniversário, eu tô com ela em qualquer situação. Eu preciso provar isso. Ou seja, todos os dias dê uma prova da sua preocupação. Uma das coisas que mais agrada quem está num relacionamento contigo, seja de sociedade, amizade, casamento, relacionamento pai e filho, é você mostrar que é preocupado, que você se importa. Grave essa palavra. Eu preciso sempre mostrar que eu me importo. Então, todos os dias que meus filhos chegam da escola, todos os dias, sem exceção, eu faço a mesma pergunta. E aí, filhão, filhota, como foi a escola? Eles vão falar a mesma coisa. Ah, foi bom. Ah, professor, hoje não sei o quê. É mesmo. Mas eu preciso intencionalmente mostrar que eu me importo, porque esse relacionamento é muito importante para mim. Se você for uma pessoa orgulhosa e fala, qualquer coisa, eu não quero ser mais meu amigo, arranjo outro, deixa de ser mentiroso. Você está mentindo para você mesmo. Nós precisamos de pessoas para sermos felizes. Não menospreze os relacionamentos que Deus colocou na sua mão. Não tente ser independente emocionalmente, senão vai se dar bem, hein? Você não vai se dar bem. Valorize o que Deus te entregou. E tem mais. Então, só resumindo os 3 passos para eu passar para outros pontos. 3 passos para você ter um relacionamento de sucesso. Alinhe sua comunicação. Faça a lista do que você gosta, o que não gosta. Não é o que você fala, é como você fala. Ou seja, alinha bem o tom da sua voz, as palavras que você usa. Escolha bem as palavras. Palavras são como pedras lançadas em vidraças. Você pode até pedir perdão, mas já quebrou. Cuidado com as palavras. Então, primeiro, alinhe sua comunicação. Segundo, seja observador ou observadora. Porque quem observa antecipa a solução de problemas. Anote, quem observa mais antecipa solução de problemas. Isso aqui vai dar problema, ela não está tão feliz, ela não está tão satisfeita com isso. Por exemplo, eu demorei. Vou dar um exemplo prático aqui, ó, de coisa pequena, mas que foi um estresse no nosso casamento. Eu sempre gostei muito de levar gente lá em casa, né? Amigos e tal. Às vezes uma pessoa que estava apoiando um projeto nosso, eu levava lá. Aquilo, a Janine, principalmente dependendo do horário que era ou do momento, que às vezes era o momento de eu estar com as crianças, fim de tarde geralmente a gente fica com as crianças, ela ficava triste e eu não percebia, porque ela não reclamava. Aí eu não observava isso. Depois de uns 3 meses que ela já estava triste e eu não percebi que ela estava triste com isso, ela veio conversar comigo. Ela falou assim: olha, você precisa decidir, porque, por exemplo, fim de tarde é um momento que a gente tem com as crianças. Eles chegam da escola, a gente tem que estar com eles, a gente tem que perguntar do dia e tal. E você estava numa reuniãozinha lá atrás, em casa, e você estava recebendo um amigo e tal, não sei o quê. E nós dois cometemos um erro. O meu erro foi falta de observação. E o erro dela foi falta de comunicação. Exatamente. Então eu falei: caramba, a gente ficou 3 meses. com você chateada com alguma coisa, triste com alguma coisa, porque eu errei na falta de observação, não vi que você estava triste com isso, não percebi, e você errou na falta de comunicação, porque se você tivesse me falado na primeira vez, eu já não teria repetido. Porque um homem e uma mulher precisam estar determinados a fazerem o casamento dar certo. Isso quer dizer que você precisa estar disposto a abrir mão de várias coisas, de não ser o dono da razão, de não querer ter a última palavra. Para salvar um relacionamento, seja até da amizade serve, sociedade, pai e filho, qualquer tipo de relacionamento, você precisa ser humilde para lutar por esse relacionamento. Então seja observador. E terceiro ponto, repetindo aqui, seja intencional, ultra intencional nas suas intenções, tá? Anotado tudo isso? Então vamos lá. Como então eu posso construir relacionamentos que vão dar certo? Tem passos para isso também. Como eu posso construir um casamento que vai dar certo? Como eu posso construir uma amizade que vai dar certo? Como eu posso construir uma sociedade que vai dar certo? Um relacionamento em geral que vai dar certo? Primeiro, generosidade. Casamento, sociedade, amizade em que não tem generosidade, não avança. Não avança. Você precisa ser generoso, generosa. Pode dar um presente naquele dia? Dá. Pode pagar a conta do almoço naquele dia? Paga. Você pode facilitar a pessoa de alguma forma generosa? Facilite. Ou seja, nenhum tipo de relacionamento sobrevive sem generosidade. Generosidade. Segunda, humildade para servir. Humildade para servir. Às vezes um amigo teu está precisando de alguma coisa e você acha que aquele é o tipo de coisa que você não pode fazer. Ah, ele arranja alguém para fazer. Você precisa ser humilde às vezes. Descer do seu pedestalzinho às vezes e ir lá servir a pessoa. Isso vale para o casamento, isso vale para todos os relacionamentos. E terceiro, criar ambientes estratégicos e saudáveis onde os relacionamentos serão fortificados. Ambientes estratégicos e saudáveis onde relacionamentos serão fortificados. Ou seja, para quem é casado, você sabe, para você chegar no ápice da intimidade do casal, que é a relação, você precisa criar um ambiente para isso. Não é de qualquer forma. Mas isso deveria ser para tudo que a gente está buscando na vida. Criar ambientes saudáveis e estratégicos para a gente chegar no ápice daquele relacionamento. Isso vale para a sociedade, isso vale para tudo, para amizades. Nós precisamos criar ambientes estratégicos e saudáveis para fortificar esse relacionamento. Isso é muito importante. Deus te deu papéis na vida para você assumir essa responsabilidade. Você que é pai, você é pai. Sabe por que eu fico revoltado? É porque eu sou pai de 4 filhos, aí eu fico revoltado. Deixa eu encontrar a palavra certa para depois não me baterem na internet. Mas é do o covarde largar o relacionamento e abandonar os filhos. Ah, o casamento não estava bom. Então tá bom. Então resolve entre vocês dois. Tá, estava muito ruim. Faz o que vocês quiserem. Mas o que os filhos têm a ver com isso? A largar os filhos? Você teve o filho, rapaz. Você vai sustentar esse filho. Você vai apoiar esse filho emocionalmente. Você está estragando a sociedade abandonando seu filho. Porque filhos abandonados pelo pai dão problemas depois na sociedade. Nós temos que assumir os papéis da vida. É pai? Cuida do filho. É marido? Cuida e honra a sua esposa. Você é líder na empresa? Seja um bom administrador, seja um bom gestor. Assuma os papéis da vida. Se prepare, estude para os papéis da vida. Não dá mais para ficar levando a vidinha. Eu vou brincar de viver. Não dá para brincar de viver num mundo cruel como esse. Um mundo que jaz no maligno como esse. E é por isso que eu quero declarar sobre a tua vida que tudo aquilo que você fez no passado, que desagradou a Deus ou feriu relacionamentos, Deus vai te dar oportunidade para você agora se consertar, se reerguer. Faz a sua parte, homem ou mulher, pai ou mãe, marido ou esposa, o que for. Faz a sua parte. Faz a sua parte. Deus abençoe. profetiza sobre a sua vida, fala, eu creio, eu acredito que isso vai mudar minha vida, e faz a sua parte, declara publicamente que chegou a hora de você vencer em todos os relacionamentos, deixa registrado para todo mundo, mas também faça outros comentários, dizendo, profetizando, declarando que seus relacionamentos serão a chave da tua prosperidade e da tua felicidade. Deus abençoe.
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3: Cair não significa ser um derrotado. A verdadeira derrota é quando recusamos a nos levantar da queda. Cair não significa ser um derrotado. A verdadeira derrota é quando recusamos a nos levantar da queda. Bora olhar para aquele desafio que você está tendo aí e tirar um aprendizado disso. Qual que é o aprendizado que você tem no meio desse turbilhão de decisões sérias, importantes, que você precisa tomar? Aprenda, porque a dor, normalmente, ela vem para te ensinar algo, não simplesmente para você sofrer. Então, o meu conselho, o primeiro conselho, tem muita coisa boa vindo ainda, é que você escolha olhar para esse problema e aprender e tirar a melhor lição. Combinado?
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0: Hoje nós vamos falar sobre modelagem para o futuro, ser moldado para o futuro. A pergunta que eu quero te fazer é: qual é o momento certo de ser modelado, moldado para o futuro? É na adolescência? É na juventude? É na infância? Qual é o momento certo da vida do ser humano? Em que fase da vida dele ele precisa ser moldado para o futuro? Sabe qual é a fase? Todas. Porque o que você é moldado na infância tem a ver com o seu caráter. Na sua adolescência, tem a ver com as suas emoções. Na sua juventude, tem a ver com o seu espírito empreendedor e sua vida sentimental. Cada fase da vida gera uma modelagem. Cada fase da vida te molda de uma forma, numa área específica, que vai fazer o adulto cheio de frutos, resultados, como você merece ser. O problema é que muitos de nós tivemos infâncias muito difíceis, infâncias cruéis até. Outros tiveram adolescências com muitos graus comparativos, adolescência com muita escassez e vergonha. Outros tiveram uma juventude com muita comparação, muita inveja, muito ciúme. E aí, ou seja, a gente não conseguiu ser modelado nas coisas boas, somente nas coisas ruins. Então nós precisamos mudar essa realidade. E para mudar essa realidade, nós precisamos tomar umas atitudes hoje. Algumas atitudes serão tomadas hoje. Em Gênesis, a partir do versículo 40, do capítulo 40, diz que José assume o Egito depois de anos na prisão. Agora presta atenção para você que vai dar desculpa, dizendo que você hoje não está governando porque sua vida foi difícil no passado. Hoje você não está bem na empresa porque sua vida foi difícil lá atrás. Hoje você não está bem no casamento porque só Deus sabe o que você passou. E o que José passou? José não foi moldado na Universidade do Cairo. Ele foi moldado na prisão do Egito. Foi nos momentos difíceis que ele aprendeu. Sabe por quê? Porque você decide o que vai aprender independente da situação ou fase que está. Você decide o que vai aprender. Isso aí. Como assim, Thiago? Por exemplo, existe uma história famosa que diz que dois irmãos gêmeos. Um bebia muito de cair, de ficar bêbado, e o outro nunca botou uma gota de álcool na boca. E uma vez foram entrevistá-los, falaram assim, como pode? Dois irmãos gêmeos, idênticos, mesmo pai, mesma mãe, tudo igual, assim, criado no mesmo lugar. Um bebe muito de cair e o outro não bebe. E a resposta dos dois foi a mesma coisa. O que bebia muito falou, eu bebo muito porque meu pai bebia muito. E o que não bebia falou assim, por que você não bebe? Ele falou, eu não bebo porque meu pai bebia muito. Os dois tiveram o mesmo pai bêbado. Um falou assim, isso não é pra mim, nunca mais. Isso aí não vai entrar na minha casa não. Mesmo sendo criado num ambiente desse, ele decidiu aprender o contrário. O outro modelou e falou assim, se meu pai faz também, vou fazer. Então não é o ambiente, é o que você decide aprender com o ambiente. Porque aí você vai tirar essa desculpinha. De que é, mas é que o lugar que eu nasci, desculpinha. Não, mas é que papai e mamãe não me deram... desculpinha. Por que desculpinha? Ah, poderia ser mais fácil se você nascesse num lugar melhor? Sim. Mas a vida não é fácil pra ninguém. Quem nasceu num lugar melhor tá passando outros tipos de dificuldade que você não tá passando. Então você precisa entender, por favor, de uma vez por todas, que chegou a hora, chegou o momento da gente decidir o que vai aprender. Sabe por quê? No final das contas, o nosso futuro, ele é fruto. Ele é a soma das escolhas que fazemos nos dias bons e nos dias péssimos. Aliás, os dias péssimos, eles têm muito mais poder de moldar o futuro. Porque quando você toma decisões excelentes em dias péssimos, as pessoas reconhecem a autoridade na sua vida. Vou repetir para você anotar. Se você é meu aluno, você anota agora o que eu estou te ensinando. Quando você toma decisões excelentes em dias péssimos, você está ganhando autoridade, está todo mundo vendo que você é diferente. Ah, se você tiver capacidade, dá para desenvolver, hein? Dá para desenvolver. Se você tiver capacidade de tomar decisões excelentes em dias horríveis, você vai muito longe. No final das contas, eu percebo lendo a Bíblia, eu sou um leitor voraz de vários assuntos, várias ciências, convivo com mentes brilhantes, e eu percebo que no final das contas, é você mesmo quem escolhe como vai ser seus próximos anos. Existem coisas que não estão no seu controle, a morte, por exemplo, você não sabe se vai morrer ou não. Né? Uma doença, você não sabe se vai ficar doente ou não. Você pode até cuidar para que isso não aconteça. Mas tem coisas que vêm e acabou. Tirando essas fatalidades, ou seja, você está contando literalmente com a tragédia, você vai construir seu futuro com as escolhas que faz hoje. Eu lembro de escolher várias coisas. Por exemplo, quando eu tinha 18 anos, eu fui trabalhar fora do país, na Europa, e como músico, eu era músico na época, e fiquei lá servindo várias igrejas, ajudando várias coisas, lavei tapete, fiz tudo que tinha que fazer para sobreviver. E estava muito difícil para mim, emocionalmente, longe da família, com dinheiro muito apertado para tudo, e passando alguns tipos de privações e humilhações, porque todo mundo podia sair para comer, não podia. Eu morava na casa de pessoas, então me botava para eu lavar o carro, para eu fazer o serviço doméstico, eu estava dormindo de favor, tinha que fazer. Só que na casa do meu pai, eu tinha gente que fazia isso para mim. Mas na casa dos outros, eu tinha que fazer. Então, aquilo eu achava que era péssimo, mas eu tomei uma decisão excelente. A decisão que eu tomei é o seguinte, eu podia ter ligado para meu pai e falar, pai, me tira daqui, por favor. Eu estou dormindo chorando todo dia à noite. E dormia chorando todo dia à noite. Com 18 anos na cara. Aí ligava pro meu pai e falava, pai, me tira daqui. Eu podia ter falado isso, mas eu falei assim, não. Eu tô aprendendo muita coisa. Tô aprendendo idioma, tô aprendendo culturas. Eu estou conhecendo pessoas, estou me conectando com um novo mundo. Minha mente está se abrindo, eu estou aprendendo sobre negócios. Mesmo estando numa situação de aperto emocional, eu vou continuar. Essa decisão excelente num momento terrível me fez aprender muitas coisas que me influenciam até hoje. Muita da mentalidade que eu tenho de expansão internacional, de uma visão abrangente, veio dessa época. Imagina se por causa do choro, do aperto emocional, da saudade dos pais, porque eu estava me sentindo desprezado, colocado de lado, diminuído, eu tivesse voltado. Sabe o que ia acontecer? Eu não ia ter a experiência que eu ganhei ali, ia continuar sendo diminuído e zombado de qualquer forma, só porque a vida toda vai ter gente fazendo isso. Você assume a posição de liderança mais top do Brasil, mais top do mundo, da melhor da empresa, vai ter um funcionário que vai falar, esse aí, ó, deve ser que alguém de coelá pra estar chegando de helicóptero. Sempre vai ter alguém zombando de você. Sempre vai ter alguém tentando te diminuir, absolutamente normal. Então, se você vai fugir disso, você vai fugir disso, sabe o que vai acontecer? Você vai trazer essa fase ruim para várias outras áreas da sua vida, para várias outras etapas da sua caminhada. Para de fugir e faça escolhas. Vou repetir. Para de fugir de situações emocionais difíceis, de ambientes difíceis e faça escolhas. A fuga não é uma solução para quem quer resolver. Fuga não é solução para quem quer resolver. Fuga não é solução para quem quer resolver. Então, três coisas que você tem que fazer nesse processo de modelagem. Vamos lá, papel e caneta na mão. Três coisas. Primeira coisa, você precisa estudar, mas estudar aprendendo, estudar com metodologia. Quando eu fundei o Clube de Inteligência, muita gente fala assim, Thiago, eu assisti uma aula de muitos alunos meus, a gente tem mais de 20 mil alunos no clube, e às vezes as pessoas, algum aluno me encontra na rua e fala, Thiago, eu assisti a aula sobre reedição emocional lá no clube, cara, foi muito bom, só que tem uma pregação sua muito mais forte sobre isso. O que ela quer dizer? O conteúdo gratuito foi melhor do que a aula paga que eu assisti. Aí eu explico para a pessoa o seguinte. Meus melhores conteúdos sempre serão gratuitos. Quando você entra num clube de inteligência, com um clube de inteligência, quando você entra num curso meu, você está pagando pela metodologia. Porque você aprende não só ouvindo, é estudando. Estudar tem que ser com aprendizado, ou seja, tem que ser com ponto 1, ponto 2, ponto 3, tem que ser com metodologia, senão você não pega. Eu posso dar várias revelações profundas para você agora. 3 pessoas vão entender, 7 vão, caramba, foi para mim, 10 vão falar, não tô entendendo nada, outro é legal, o Thiago fala bonito. Cada um vai entender de uma forma, porque sem metodologia, cada um entende de uma forma. Então, você quer ser moldado para o futuro? Comece a estudar, mas estudar com metodologia. Você tem que ter tutores, você tem que ter gente que te ensine o passo a passo. Passo a passo, grava esse nome, passo a passo, isso é muito bom. Passo a passo. Eu aprendo muito rápido quando tem passo a passo. Você precisa trabalhar com passo a passo. Segunda coisa, uma coisa muito importante no ponto 1. Você precisa estudar com aprendizado e metodologia, mas um assunto específico. Não é estudar sobre tudo, não. Você tem que estudar um assunto específico. Por exemplo, eu hoje estou numa fase extremamente empreendedora. Todos os livros que eu li esse ano e todos que eu ainda vou ler falam de empreendedorismo, de negócios. Até ano passado eu só lia sobre gestão emocional, por exemplo, e espiritualidade. Esse ano deu uma virada na fase de vida, eu estou tendo que tocar grandes empreendimentos. Então eu estou lendo mais sobre isso. Você precisa ler, se preparar, estudar, tá numa metodologia de um assunto específico, poxa. Não, você vai jogar fora a sua oportunidade. Não é estudar muito, é estudar certo. Anota aí, anota. Não é estudar muito, é estudar certo. Então eu tomei uma decisão na vida. Eu tomei uma decisão de aprender com metodologia. Então eu voltei da Europa, quando eu tinha 18 anos, eu fiquei quase 2 anos entre idas e vindas. Ficava tipo o tempo que o visto de turista permitia, 6 meses. Aí voltava, ficava 2 meses em casa. Aí ia trabalhar no estúdio para fazer um dinheiro nesses 2 meses no Brasil, no estúdio de gravação, aí voltava para a Europa, ficava assim. Nesse tempo, eu passei por um processo emocional muito difícil, de complexo de inferioridade e rejeição. Mas foi muito difícil. Eu me senti inferior por várias coisas, porque todo mundo que convivia comigo falava os idiomas e eu não. Eu me senti inferior pela situação financeira. Todo mundo podia... Eu lembro que sexta-feira à noite, assim, as pessoas se reuniam da igreja, por exemplo, saiu para comer uma pizza. E eu não tinha como. Eu não tinha. E aí eu ficava esperando alguém me convidar. Eu ficava naquela situação que você fica parado na roda esperando alguém te convidar. Se ninguém te convidasse, eu tinha que fingir que eu estava sem fome e ir para casa, para não ser inconveniente. Isso começou a me ferir muito. Isso começou a me machucar muito. Na época, eu tinha 18 anos, tá naquela fase que você gosta das meninas, era solteira, claro. E ninguém queria namorar comigo. Eu pedia, eu gosto da fulana, ia lá, não queria. Aí o complexo de inferioridade ficava mais forte ainda. E aí, qual é a decisão que eu tomei? Eu tive que fazer uma escolha. Eu parei, respirei e tomei uma decisão. Eu não vou me sentir menor. Eu decidi acreditar em uma coisa que aqui só vale para quem acredita, só vale para quem tem fé. Eu decidi acreditar nas palavras.

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2: Adore Mais FM, quem está falando aqui é Josias Recreio São Jorge Guarulhos. Gostaria de estar ouvindo a música de Luiz de Carvalho, Rosa Vermelha. Ofereço para minha esposa Daiane, para o meu filho Renato e meu filho Luiz e todos os ouvintes. Deus abençoe.

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2: E aí, galera do Face, hoje o Do, re, mi, fa, di está aqui em Paraty. Nós estamos na praia de Trindade, vamos cantar uma música para vocês.

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3: Bom dia, meu nome é Roberto, moro aqui na Parada 15 de Novembro, curto muito, Adore Mais. E eu gostaria de ouvir Milagres com André Valadão. Muito obrigado, Deus abençoe a todos.

0: Imagina você potencializando a sua comunicação 30% a mais. Qual resultado você teria? Ou na vida profissional, ou na vida pessoal. Como seria se a sua comunicação fosse 30% um pouco melhor? Ganharia mais dinheiro? Faria mais dinheiro? Você teria um relacionamento mais saudável? Os seus filhos obedeceriam mais o seu comando? Ou você faria novas amizades? É sobre isso também que a gente vai falar hoje. Mas muitas vezes a gente pede para Deus, a gente pede multiplicação. A gente pede, quem é que é pidona? Aí ele é. Olha, eu comecei a pedir para Deus muito cedo. Senhor, eu quero conhecer o mundo. Senhor, eu quero... Porque tem uma diferença entre ambição e ganância. Ambição é aquele desejo de mais. Você querer mais. E não só para você. E você ir lá e conquistar. Agora, a ambição. A ganância é quando você, não importa o que precisa fazer, você vai lá, passa por cima de quem for. Você vai lá e faz. Isso não é de Deus, não. Agora, a ambição, você ser melhor dia após dia. Foi Deus que colocou isso dentro de você. Olha a semente, você planta a semente, olha lá. Germina, vira uma árvore. Ó, crescendo, frutos, e por aí vai. A minha vida e a sua também é assim. Porque se você não está crescendo, você está morrendo. Muitas vezes a gente se acomoda, né? Sai do lugar que está quentinho e gostoso. Mas eu tenho uma notícia para você. Você está impedindo de crescer. Não só para você, mas para o outro. E quando... Fala comigo, 12 anos. Pois é. É aí que começa a brincadeira da Eli de empreender. Quem é que é empreendedora? As minhas amigas, eu já sei o que vocês passam. Todo dia. Ah, pois é, com 12 anos. Olha isso. Meu tênis furou. Quem é que teve um conga vermelho, conguinha? Olha a idade aí, pastora, aparecendo. Não tô sozinha, não. Eu tinha o vermelho, tinha o amarelinho, o azulzinho, né? Furou. E ele quase não era vaidosa. Quase não era. Chega em casa, papai, meu tênis furou, um problema grave aconteceu. E ele olha pra mim, muito educado. Veio de uma educação rígida, pensa você. Ele vira pra mim e fala, você já sabe se virar. Você já sabe falar, se vira. Ou você acha que dinheiro dá em árvore? Quem já ouviu isso? Não tô sozinha de novo. A mentira do diabo. Aí a criança de 12 anos fica imaginando o quê? Uma árvore com umas notas de 100, de 20, pendurada. Imagina essa cena. Aí você vai lá e pega o fruto. Pois é. Fala comigo, ambientes. Você veio mesmo? Ambientes mudam destinos. Nesse dia, no dia mau, o que eu lembrei? Do missionário lá da igreja, que numa quarta-feira ele sobe todo desengonçado com umas caixas assim, no púlpito. E o pastor disse, meu irmão, pode falar. Aí ele com um sorriso largo de orelha a orelha. Ele diz assim, meus queridos, eu trouxe aqui uma caixa de bolachas. E ela custa R$3. Se você quiser fazer dinheiro, você pode levar e vender. Agora, se você quer me ajudar em missões, 50% dessa bolacha, do preço, vai lá para missões. No dia mal de quem que eu lembrei? Do missionário. Eu só não nasci na igreja dentro da igreja, embaixo da cadeira, porque não era dia de culto. Senão minha mãe tinha tido eu lá. Então olha só, que poderoso. Tudo que você viveu, tudo que você passou, tem um propósito e tem um destino. E muitas vezes você acha que está passando ali tanta coisa. E você pergunta para Deus, Senhor, não vai acabar não? Não, até você entender. Porque é aí que Ele quer levar você para outro lugar. Porque às vezes a gente quer ir para outro lugar com a mesma capacidade. Você vai? Não. Não tem como você querer coisas novas tendo a mesma pessoa com a capacidade que você tem hoje. É impossível, você não vai dar conta. Não vai. Será que não é por isso que Deus não anda ouvindo aquilo que você está pedindo? Porque a sua capacidade ainda não chegou nesse lugar do que você quer receber. E aí nesse dia que eu lembrei do missionário, qual era o segundo desafio? Convencer a minha mãe a procurar o telefone do missionário, né? Porque eu queria o dinheiro, eu precisava comprar um tênis. Deu tudo certo. Meu pai tinha razão, eu já sabia falar. Convenci minha mãe. E eu fui vender essas bolachas na rua. Só que meu pai não disse que eu ia precisar ter fé, perseverança, que eu ia saber, que eu precisava ter um mínimo de educação financeira para guardar o dinheiro. Ele não falou nada disso. Ele só falou, vai, se vira, pôs para fora e vai. Ele não falou que tarado podia correr atrás de mim. Ele não disse nada disso. Mas uma coisa que eu queria que ele tivesse me ensinado foi a receber os nãos da vida. Porque uma coisa é certa. Você vai receber muitos nãos. Não sei se você sabe, para cada venda, de cada 10 prospecções que você faz, 9 você vai receber não. E aí muitas vezes você ofertou pela 5ª vez, 6ª vez, mandou a proposta, fez a ligação, mandou a mensagem e separou. Só faltava mais 4. E você não continuou. Cuidado, que o seu sim pode estar a 1, 2, 3 passos do momento que você está pensando em parar. E com 12 anos eu não voltava para casa enquanto eu não vendia 3 bolachas. Eu não voltava. Eu não tinha feito tantos treinamentos de inteligência emocional que eu fiz. Gente, eu tive a doidura de somar quanto que eu já investi em estudo. Deu mais de R$1,5 milhão. Em tudo, Brasil, fora. Eu não tinha o conhecimento que eu tenho hoje. Mas eu tinha uma coisa. Eu só volto para casa quando eu vender 3 pacotes de bolacha. E vou parar quando eu conseguir o dinheiro para comprar o tênis. Qual que é o nome disso? Foco. A inteligência emocional não ensina isso? Aí ele não sabia nada com 12 anos. Mas olha só, que poderoso. Fala comigo, propósito de Deus. Fala comigo, perseverança.
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7: Ei, gente, muito boa tarde para vocês que estão aqui comigo hoje. Pois é. Num horário diferente, num momento diferente. É isso mesmo! Negócios com Propósito. Pois é, gente, essa é a minha missão. Parece que sempre foi assim. E que bom que você tá aqui comigo hoje. Sejam todos bem-vindos. Estamos ao vivo aqui na 102.1 para todo o estado de São Paulo. Você que tá me assistindo aqui no YouTube, no Facebook, no Instagram, seja bem-vindo. E sim, esse programa é ao vivo aqui pelas ondas sonoras do rádio 102.1. E você que está com a gente aqui, seja bem-vindo. Baixa o aplicativo, você que nos ouve pela 102.1, baixa o aplicativo que você vai ficar 24 horas ligadinho com a gente, ligadinho com o nosso propósito aqui, com todo o conhecimento que a família Adore Mais disponibiliza para você, para que a sua vida nunca mais seja a mesma. Aliás, a nossa missão é expandir o reino, é levar conhecimento, é transformar vidas. E Negócios com Propósito, que é o programa de hoje, tem como objetivo desenvolver a sua inteligência emocional, a sua inteligência espiritual e a sua inteligência financeira. E tem um negócio, tem uma vida de alto valor. Só que para isso você vai precisar desenvolver-se. Isso mesmo. Você vai precisar ativar o seu autoconhecimento, vai precisar focar no seu desenvolvimento pessoal. Chega de olhar para fora, bora olhar para dentro, que é aí que de fato você tem a certeza da sua mudança. E para você que não me conhece, Elisângela Gomes. Bom, eu sou CEO hoje. Estou CEO da família Adore Mais FM. Para mim é uma grande satisfação e honra poder liderar um time tão incrível. Vocês que nos ouvem aqui no rádio, não sabe o time incrível que tem por trás disso. Somam 20 pessoas. E para mim, liderar esse time lindo é uma grande bênção. Porque todos foram escolhidos pelos seus propósitos de vida. A gente sabe que nós só conseguimos somar na vida do outro quando temos habilidades. Você já ouviu aquela pessoa que quer arrumar um emprego? Ou ela quer ajudar alguém, só que ela não sabe por onde começar. Ela não sabe o que ela quer fazer. Quando várias pessoas já chegaram a mim, ele me ajuda, eu tô com dificuldades financeiras, eu tô com dificuldades emocionais. Aí eu pergunto, tá, o que que você sabe fazer? E muitas vezes a resposta não vem. Ela simplesmente só sabe do que ela precisa.

as 7 vantagens da autorresponsabilidade. Tem um mistério no número 7, não tem não? Você que ama Jesus, você que é cristão, puxa, sabe tanto quanto eu que existe um poder incrível nesse número chamado 7. Eu amo uma perfeição, viu, gente? Eu gosto... Eu já ouvi muito aquela frase assim, é melhor o feito do que perfeito. Isso é fato. Se você não começar, você não vai ter ajustes para fazer. E onde, quando tem a excelência? Quando você faz um pouquinho todos os dias, né? Um pouquinho mais todos os dias. Eli, como é que foi chegar aqui sendo CEO da família Adore Mais? Uma das frequências de São Paulo mais cobiçadas e o rádio feito por grandes grupos, grandes redes. Pois é, foi começando aos 12 anos vendendo bolacha na rua. Pois é, se você acha que nós chegamos aqui com esse sucesso todo, com esse resultado gerado de um dia para o outro, não se iluda. Não foi sempre assim. E eu tenho certeza que com você também não. Aliás, a história mais incrível é a sua, né? Então, eu tô muito feliz que você tá aqui comigo hoje no programa Negócios com Propósito, onde tô dividindo já algumas semanas todo o meu conhecimento nesses mais de 25 anos como executiva de negócios. Algumas pessoas, várias pessoas me pediram para compartilhar, né, todo esse meu conhecimento e eu decidi sim reservar esse tempo aqui para somar na vida de vocês. Afinal, tudo que nós sabemos, a gente aprendeu com alguém. Né? E comigo não foi diferente. Nos últimos 7 anos investi muito tempo, muita energia, muito dinheiro, mais de R$500 mil apenas em treinamento, em desenvolvimento humano, porque eu entendi no meio do caminho que não era sobre negócios apenas, era sobre pessoas. E sempre tem alguém atrás de algo que você vai fazer, né? E se você não aceitar, e se você não entender o que eu tô falando agora sobre pessoas, tudo bem, vai continuar sendo assim. Agora, os seus desafios, eles só vão aumentar. Eles só vão aumentar. E já entrando no nosso tema de hoje, as 7 vantagens da autorresponsabilidade. Mas antes de eu falar dessas 7, eu quero dividir com você o que tá aqui escrito lá no livro Milenar de Sabedoria. Olha só que interessante. Cada um examine os próprios atos e então poderá orgulhar-se de si mesmo, sem se comparar com ninguém, pois cada um deverá levar a sua própria carga. Uou, incrível, né? Cada um examine os próprios atos. Você já viu que aquela pessoa que você admira tanto, que você vive repetindo o que ela tá falando, ou você quer segui-la, você quer ir ver onde ela vai falar, você escuta podcast, você ouve na rádio, você ouve no Instagram, você ouve lá no Spotify. Foi alguém que gerou resultado? Aliás, grandes resultados. Percebe, você só vai ter a admiração de alguém quando os seus resultados forem relevantes. Mas você só vai conseguir chegar nesses resultados se você tomar conta da sua própria vida. Se você assumir o controle da sua vida. Se você ativar todos os dias a autorresponsabilidade. Ficou famoso isso, né? A gente colocar a culpa no governo, no tempo, no Brasil, nas pessoas ou em quem está mais próximo da gente. Parece que nos gera um falso alívio. Mas, de fato, se você não tiver a autorresponsabilidade, ó, falar para você, você não vai gerar resultados. E não gerando resultados, você não vai ser uma pessoa e não vai ter frutos. E na palavra diz que pelos seus frutos vos conhecereis. Como é que estão os seus frutos aí? Será que tá faltando um pouquinho mais de autorresponsabilidade?

0: responsabilidade, ó, eu tenho 7 indicativos para você antes de falar as 7 vantagens da autorresponsabilidade. Se você for criticar as pessoas, cale-se, fica quietinho. Se você for reclamar das circunstâncias, que tal você dar sugestões? Agora, se você for buscar culpados, busque a solução. Se você for se fazer de vítima, faça-se de vencedor. Se você for justificar os seus erros, que tal aprender com eles? Se for julgar alguém, julgue a atitude dessa pessoa. Se você for sonhar, sonhe grande. Afinal, para realizar, vai dar o mesmo trabalho. Existem aquelas que, para toda solução, ela arruma um problema. Pessoas negativas, pode dar o nome que você quiser. Pessoas negativas, pessoas com energia baixa, pessoas desanimadas, pessoas que só focam no problema. Pode dar aí o nome que você quiser. Eu não fico perto de gente assim. Eu decidi isso há alguns anos. Por quê? Nós somos influenciados o tempo todo por alguém ou por algo. Agora, se você não estiver consciente, tudo que você não quer é o que vai acontecer com a sua vida. O resultado que você não quer gerar é o que vai vir até você. Então, quando você cuida de si mesmo, quando você foca em você, aí existe uma grande chance de você potencializar resultados positivos. Mas Eli, quais são então as 7 vantagens da autorresponsabilidade? O empoderamento ficou uma palavra muito banalizada, né? Por pessoas que talvez usaram a dor para levantar essa bandeira do empoderamento. Mas eu quero levantar essa bandeira te dizendo dessa primeira vantagem aqui da autorresponsabilidade, que é o empoderamento, que é quando você se torna um ativo da sua própria vida. Você se sente no controle das suas ações, dos seus resultados. E o que esse empoderamento vai te trazer? Ele vai te trazer autoconfiança, a autorrealização, a autossatisfação com você mesmo. E você já viu que uma pessoa, quando ela tá bem com ela mesma, parece que ela fica até mais bonita, não é? Parece que o brilho, como diz na palavra, que o coração alegra, formoseia o rosto. Sim, quando a pessoa está satisfeita com ela mesma, quando ela está cheia do poder interno, que é o empoderamento, que é o poder positivo, surge um brilho mais forte do que ela. Ela pode até querer ficar apagadinha, mas ela não vai conseguir. Então, será que o seu negócio, a sua vida, não está gerando os resultados porque você não está tendo o seu autopoder, o seu empoderamento? Você não está autoconfiante? Você não se orgulha das suas realizações? Então, extremamente importante. Essa primeira vantagem aqui que você vai ter quando ativar sua autorresponsabilidade. 2, o crescimento pessoal. Reconhecer erros e pontos fracos. Você pode se desenvolver e melhorar constantemente. Eu comecei falando sobre um tijolinho por vez, né? Que chegar até aqui, como se eu da família Dore Mais. Foi preciso eu começar aos 12 anos. Pois é, aos 12 vendendo bolacha na rua. E o meu pai não tinha, talvez, hoje pensando melhor, essa consciência de que ele estaria ativando em mim a autorresponsabilidade quando ele me fala pra ir pra rua, aos 12 anos, cuidar da minha própria vida. Eu pedi um tênis, um conguinha vermelho que o meu tinha furado. E ele disse pra mim, olha, você já tem 12 anos, então você já pode se virar. Mal sabia ele o bem que ele estava fazendo. Gerando em mim autorresponsabilidade. Então eu aprendi desde cedo o que é a autorresponsabilidade. Então quer dizer que para eu conseguir um tênis e não passar vergonha na escola, eu preciso ir atrás do dinheiro? Ou eu preciso fazer o meu dinheiro? Pois é, então isso me ajudou muito a amadurecer. Claro que por muitos anos isso foi uma dor, porque a mulher, imagina, uma menina, o que mais ela precisa é de proteção, de segurança, de aconchego. E foi tudo que eu não tive. Só que, será que eu teria tido alguns resultados que eu tive? Então, quando você foca e percebe o seu crescimento pessoal, reconhecendo os seus pontos fortes, os seus pontos fracos, principalmente, você vai crescer quando você reconhecer o seu ponto fraco. Vai doer. Por quê? Parece que a gente precisa só falar as nossas vitórias, né? Pois é. Mas não são nessas vitórias que você cresce. Quando você identifica algo que você precisa melhorar. Nesse último ano, eu tava com pouca memória, achando que eu tava sem muita energia. Eu sempre fui muito ativa. E eu percebi que estava faltando atividade física. Eu nunca gostei muito de atividade física. O que eu gosto mesmo é de trabalhar a mente. Mal sabia eu que fazendo exercícios, eu ia oxigenar o meu cérebro. Eu comecei a ler sobre isso, as vantagens que o exercício físico iriam trazer para a minha vida. Né? Eu sou muito intencional. Muito intencional. Eu não vou fazer nada por acaso. Aprendi isso ao longo da vida também. Então, toda vez que alguém me chama para algo, poxa, eu vou investir esse tempo com essa pessoa. Essa pessoa eu amo, eu vou ensinar algo ou eu vou aprender algo com ela ou nós vamos trocar. Isso para vida e negócios. Tempo não volta. Não se iluda. E nós da família Adore Mais aqui somos prova disso. Não tem como a gente estocar tempo. O nosso produto principal é segundos. Se um segundo, um minuto passou no ar, na rádio, eu não volto mais ela. Eu não consigo mais vender e negociar esse minuto. Já foi. Então, por que não trazer essa mesma realidade para a nossa vida? Você vai acelerar o seu sonho, o seu objetivo, a sua meta. Não deixa a vida ir assim com naturalidade, no sentido de deixa a vida ir levando. Depois eu vejo o que acontece. Não, faça isso, o tempo não volta. Nunca mais. Então, crescimento pessoal, reconheça os seus erros e os seus fracassos, só assim você vai conseguir melhorá-los. Se você não pontuar, você não sabe por onde começar. Terceira vantagem da autorresponsabilidade, autonomia. Olha só, e o que é essa autonomia? É você ter independência emocional. E a independência emocional vai te trazer a capacidade de tomar decisões. Eita, gente. Gente insegura. Ó, é triste, não é? Pois é, ela não ativou ainda na vida dela a autonomia. E aqui a gente está falando da independência emocional. A pessoa saber o que ela gosta, o que ela vai fazer, o que ela gosta de fazer, o que ela não gosta de fazer. Existem também outros tipos de autonomia. Autonomia financeira, que é quando você pode comprar algo, você vai ter o dinheiro para comprar aquilo. Você é autônomo financeiramente. Então, se você não trabalhar primeiro na sua independência emocional, a autonomia financeira, ela não vai chegar. Você não vai saber em qual porta entrar, qual negócio você fazer, como você fazer. Então, a gente fala muito aqui sobre vida e negócios. Não tem como falar de negócios, negócios bem-sucedidos, se antes a gente não falar de uma vida bem-sucedida. O que é uma vida bem-sucedida? O sucesso nos resultados. Você está feliz com o resultado que você está gerando com a sua família, com a sua saúde, com as suas relações pessoais, os seus amigos, os seus colegas de trabalho, os seus colaboradores? Pense nisso. 4. Resiliência. Eita palavrinha chata, viu? Parece que todo dia você vai ter que ativar esse negócio chamado resiliência. Pois é, ativa a autorresponsabilidade, que a resiliência, ela vem. E a resiliência é lidar com os seus desafios e para que eles se tornem mais fáceis. Quando você está disposto a assumir a responsabilidade e buscar soluções. Então, olha só que incrível isso. Tem algumas... Eu amo estar perto de gente resiliente. Sabe por quê? Porque naquele momento que eu tô quase desistindo, essa pessoa fala, não, Eli, é por aqui. Eli, vamos juntos. Eli, faz assim. E foi por isso, sabia, que a família do Arimais começou a existir. Pra, junto com você, sermos resilientes. O dia mau, ele pode chegar. Aliás, pode não, ele vai chegar. Não se iluda, ele vai chegar. Mas, e quando ele chegar? Como é que você vai fazer? Quem é que você vai ser? Como é que você vai lidar? Seja resiliente. Que esses desafios, sim, você vai ter soluções para todos eles. Mas ele não é utopia? Não. É simplesmente por uma decisão. Quando você decide trazer uma solução, o seu cérebro, ele vai ser obrigado a encontrar o caminho. Quando estamos falando de autoconhecimento. A ciência fala que nós não usamos nem 10% da capacidade do nosso cérebro. Olha isso, gente. Nem 10%. Doideira ou não? Eu fico imaginando se a gente conseguisse usar... 90%! Meu Deus do céu! Os transportes voadores já estariam aqui. A gente não ia ter mais trânsito. A gente ia vir por cima. Já tá quase acontecendo isso, né, gente? E olha só o celular. A gente tá conseguindo se comunicar aqui. Porque um maluco decidiu usar a inteligência dele. Pois é. Ele decidiu. Então... decida você hoje a não parar enquanto você não encontrar a solução desse problema aí. Mas Eli, eu vou ter todas as respostas? Não. Mas no meio do caminho, você vai encontrar esses indicativos. Se você me perguntar assim, Eli, quando você assumiu a Dore Mais FM, você tinha certeza 100%? De que daria certo? Eu vou dizer pra você, não. É claro que não. Não sou guru. Mas foi um bom momento de ativar a fé. Esse foi um dos projetos maiores que eu já assumi na minha carreira, na minha vida. Eu conheço mais de 20 países e alguns deles eu fui também a negócios. Eu tive que ir pra Coreia uma vez, olha só. Poder da autorresponsabilidade, gente. Doeu, hein? Mas, olha só, escuta isso. Eu, com 3 dias, eu precisava muito resolver a solução do fechamento de um negócio, uma rede de TVs. E que eu tava negociando, intermediando. E eu fui para algumas reuniões. Mas a decisão final era do presidente dos Estados Unidos. Presidente desse grupo era dos Estados Unidos. E aí eu consegui, né, chegar até esse estágio da negociação. Só que a agenda não batia. E eu falava pra ele, olha, eu vou, até os Estados Unidos, a gente marca tal dia, tal hora, não tem problema nenhum. E não conseguia, a agenda não batia, ele não ia poder me atender, o voo que naquele dia eu tinha conseguido, eu não ia chegar a tempo daquele horário. Sabe quando o negócio tá enroscado, que não sai? Pois é. Ele me disse, olha, Eli, eu vou no... Na semana que vem, eu vou estar na Coreia. E lá, eu vou ter um gap na agenda de descanso de tal horário a tal horário. Se você puder ir até lá, a gente pode conversar sobre, né, sobre esse assunto. Pois, você acha que eu pensei duas vezes? Na hora, eu fui, entrei, comprei passagem. Coreia, logo ali, né, gente? Puxa, logo ali. E muda a agenda e vai. 3 dias antes, eu tô saindo da sala pro quarto. Rápida, assim, eu tava atrasada pra sair pra um outro compromisso. E eu bati o meu pé, o dedo do pé, no pé do sofá. E meu dedo quebrou. Mas foi uma dor. Foi uma dor, eu só não xinguei mais, porque, eu não sei, faltou palavras, mas pensa numa dor, na hora eu vi que tinha quebrado, porque a dor foi muito insuportável, 3 dias antes, e eu, meu Deus do céu, e agora? Aí fui pro médico, mancando, tal, e eu falei pra ele, doutor, resolve isso daqui, porque eu tenho uma viagem muito importante pra mim, daqui 3 dias, e eu tenho que ir. Aí ele olha, eu falei, aí eu perguntei pra ele, quais são os meus riscos, doutor, porque, e eu vou. Ele olha, você vai precisar tomar muito remédio, porque você não vai aguentar a dor. Quantas horas são de voo? Aí eu falei, 36 horas de voo. Aí ele, você vai precisar ficar com o pé em pé, esticado, porque vai ficar roxo, pode ficar preto, pode acumular o sangue. Nana. Começou a falar um monte de coisa. Falei, tá bom, tem problema. O que eu fiz? Enchi a mala de remédio. E algumas pessoas assim que me amam, não, você, claro que você não vai. Falei, mas eu não posso, eu tenho que ir. Assim, assim, assim, assim, calculei o risco. Outra coisa muito importante, calculo o risco das suas decisões. E assuma, não terceiriza não. O pé de quem era? O dedo de quem que era? Meu. Tá bom. Fui. De cadeira de roda pra todo canto, pra todo lado. E quando eu cheguei lá, pra reunião, a primeira coisa que ele falou pra mim foi: você veio assim? O que aconteceu com o seu pé? Tava todo engessado, né? Com a bota assim, eu não conseguia andar direito, mancando. Sempre tinha alguém comigo, levei uma pessoa comigo, um assistente pra me ajudar. Ele virou e falou, você veio assim? Eu falei, a gente não tinha combinado? 3 dias, contei pra ele a história que tinha acontecido com o pé. Ele, nossa, você é uma pessoa de bastante determinação, né? Olha só, o que ele tinha de insegurança sobre o negócio que a gente estava fazendo ali, algumas dessas inseguranças que ele tinha caiu por terra. Por quê? Primeira coisa, sem eu falar, eu mostrei que eu tinha autorresponsabilidade, porque a gente tinha combinado. Eu tinha combinado com ele aquele horário, naquele lugar, e não importasse o que acontecesse. Claro, dentro de uma lógica, como eu disse, seja responsável. E eu fui, mesmo assim. E foi incrível, foi incrível. Foram dias assim que eu aprendi muito, sem falar a cultura. E toda vez que você vai para algum lugar, né? Você se prepara, que você não vai voltar mais o mesmo. Não tem como. Você ampliou a sua mente, você conheceu novas pessoas. Uma coisa tão simples, né? Eu nunca dei valor para a cor do meu cabelo, por exemplo. Nunca. Assim, para mim é normal. Comecei, né? Você que tá me ouvindo aqui, eu esqueço do rádio, você que tá me ouvindo aqui no 102.1, a gente tá transmitindo ao vivo no Instagram, Elisângela Gomes, a Eli. Elisângela Gomes, a Eli. E também no canal da Adore Mais FM do YouTube, canal do YouTube. Mas eu tenho cabelo claro, gente. Comecei a pintar esse cabelo. Começou a ficar branco, não sei porquê. Eu tive que começar a pintar. E aí, olha só, normal. Nas ruas, quando eu andava lá na Coreia, várias pessoas, mulheres, me paravam querendo tirar foto comigo. Porque eu era diferente. O tom do meu cabelo, muito diferente do delas. E até um constrangimento. Não, mas foto, por quê? Eu falei, gente, estão me conhecendo. Não, simplesmente pelo fato do meu cabelo ser claro, né? E olha só como o seu conhecimento amplia quando você faz uma viagem. Então, se eu posso ativar você hoje aqui, também é. Faça o seu planejamento financeiro para você conhecer uma nova cultura, uma nova língua. Você sabe que o inglês na minha vida, desde os 18 anos, o primeiro curso que eu fiz foi numa escola que tinha perto da minha casa. E eu comecei fazendo ali. A aula, foi naquele momento, eu fiz um ano, depois em outra escola mais 3 anos, depois eu morei fora, fiquei imersa no idioma, e isso facilitou muito quando eu fui avançando nos meus negócios. Então, eu pude sim conhecer outras pessoas e formas de negociar em culturas diferentes. Então, isso só agrega você, só ajuda você a crescer um pouquinho mais. A crescer um pouco mais. Então, você que está chegando agora aqui no 102.1, seja bem-vindo. Esse é o programa Adore Mar. Esse é o programa Negócios com Propósito. Programa Negócio. Tem o programa Adore Mais também, né, gente? Que eu apresento às 2 da tarde de entrevistas, onde a gente traz grandes nomes, celebridades, autoridades. Eu amo gente de resultado, como eu disse, né? Pouco no começo do programa. E lá nesse programa a gente traz esses convidados num formato de entrevista. No quadro Essa é Minha História, contando um pouquinho as conquistas deles, os perrengues, como é que foi, como é que eles enfrentaram os desafios. É um programa incrível também, viu? E nesse aqui, Negócios com Propósito, a gente tá falando das 7 vantagens da autorresponsabilidade. Vamos recapitular? Primeiro, o empoderamento. Segunda vantagem da autorresponsabilidade, o crescimento pessoal. Terceiro, autonomia. O quarto, resiliência. O quinto, construção de relacionamentos. Quando você evita culpar os outros, você desenvolve relacionamentos mais saudáveis e maduros. Por que tantas pessoas discutem? Porque falta maturidade. Falta uma relação saudável. E quando você não tem autorresponsabilidade, você só vai querer falar o seu ponto de vista. Só vai querer ensinar. Você não vai estar pronto para ouvir, para aprender, ou até mesmo usar de empatia e olhar o argumento do outro, se faz sentido ou não. Então, a autorresponsabilidade, ela é extremamente importante para você construir relacionamentos saudáveis e maduros. Sexto, realização de metas. Eita, como eu gosto desse aqui, dessa vantagem, viu, gente? Olha, quando você tem autorresponsabilidade, você aumenta o seu foco na realização da meta. E isso te ajuda diante dos obstáculos. É bem mais fácil você chegar e conquistar algo. O difícil vai ser você manter-se ali. Porque todos os dias. E para uma meta estabelecida ser cumprida, ser realizada, todo dia você vai ter que botar uma aguinha ali. Vai precisar regar. Vai precisar rever a sua meta. Vai precisar focar. Foco. Todos os momentos você vai ter as distrações. Salve a internet, né, gente? Internet que vem aqui tirar nossa atenção o tempo todo. É só você entrar, pronto, distração. Pegou o celular, às vezes eu me pego 5 minutos sem resolver o que eu tinha que resolver naquele momento. Porque eu peguei o celular e entrei no WhatsApp. E aí tem 500 mensagens. E eu vou olhando. E daqui a pouco, nossa, por que que eu entrei aqui mesmo? E aí eu tenho que voltar. Então, eu tenho certeza que acontece isso com você também. Então, foco extremo você vai precisar para realizar as suas metas. Se você não disser, eu que vou chegar nessa meta, não vai ser possível. E aí sim, ativando a autorresponsabilidade de novo. 7. Maior autoconhecimento. A sétima vantagem que a autorresponsabilidade vai te trazer. O maior autoconhecimento. Ao se responsabilizar, você pode aprender mais sobre si mesmo e as suas motivações. O que te motiva? Quando você ouve ou aceita um convite de alguém, qual que é a sua motivação para aceitar isso? É porque você quer agradar essa pessoa? Porque você gosta daquilo que ela está te chamando para fazer? Ou porque você quer ser aceito? Por quê? Qual que é a sua motivação? E muitos negócios só vão ser possíveis quando você tiver o seu porquê muito clarificado. Se o seu porquê não estiver definido no dia mau, na dificuldade, você vai parar. Você vai desistir. Você não vai ter energia o suficiente, motivo suficiente para continuar caminhando. Você vai falar, não, ai, tá tão difícil, né? Puxa, aliás, fulano conseguiu porque a vida foi fácil para ele. Ou ciclano deu bom na vida porque, sei lá, ganhou uma herança. Ou não sei qual que é a sua justificativa. Mas saiba hoje qual é a sua motivação. Ah, é o dinheiro? Sim, ele é extremamente importante. Aliás, ele afeta todas as áreas da nossa vida que são importantes. Agora, o que essa motivação com o dinheiro vai te trazer? Paz, segurança, confiança. Saiba o porquê você está fazendo algo. Eu vou contar uma coisa para vocês. Que parece doidura, mas outra doidura, mas é fato. Quando eu fui assumir a família Dário Mais, esse projeto tão lindo, que transforma tantas vidas. Hoje a gente está falando para mais de 23 milhões de habitantes do estado de São Paulo, na frequência 102.1. Baixa aí o aplicativo. Tem programas incríveis aqui. Incríveis, incríveis, que vão mudar a sua vida, te direcionar, te aproximar de Deus, aumentar a sua intimidade com Ele, te direcionar. Olha só o que eu fiz. Na multidão de conselhos, há sabedoria, não é verdade? É isso que diz na palavra. E assim, fui eu. Eu tinha pouco tempo para decidir se eu ia assumir esse grande negócio ou não. E eu fui consultar 10 pessoas. 10, eu enumerei. Esse aqui tem um conhecimento absurdo do mundo dos negócios. Esse é um homem extremamente temente a Deus, ouve a voz de Deus o tempo todo. Esse, eu escrevi com quem eu ia buscar conselho para esse tipo de negócio. E assim eu fiz. Orei, aliás, fiquei 15 dias lá em jejum, oração, conversando com Deus, até meio revoltada, porque eu me sentia sozinha naquele momento para fazer. Aí, eu fui. Primeiro, conselho. Eli, não faça isso, você tá maluca. A gente tá num momento muito difícil de pandemia. E isso e aquilo. E eu, gente, o Espírito Santo mandando, assim, literalmente eu fazer. Literalmente. toda vez que eu parava para orar, vinha no meu espírito, na minha alma, na minha memória, tudo que eu já tinha feito e todo o preparo que eu tinha tido, que eu tinha investido ao longo da minha vida, em treinamento, em cursos, em negócios. Imagina, mais de 25 anos como executiva de negócios, tudo que você imaginar, eu já tive como ter a experiência, que deu bom e que deu ruim, porque nem tudo são flores, né, gente? Não sei que mundo você vive, mas nem tudo são flores. A nossa vida é igualzinho os batimentos cardíacos. Você já fez aquele exame eletrocardiograma? Que fica subindo e descendo, tique, tique, tique, subindo, sobe os batimentos cardíacos, desce, sobe, desce, sobe, desce, sobe, desce. A nossa vida é igualzinho. Se ela tiver numa linear, é porque você morreu. Se parou de subir e descer o batimento, você morreu. Então, se hoje você está num momento de baixa, tá difícil, tá desafiador, calma, calma, respira, fala com Deus, porque esse negócio vai subir, ative a sua fé, só não fica parado, porque a vida é movimento. Então vai sim, subir, daqui a pouco pode descer de novo, mas você vai estar pronto. Você vai estar consciente, você já vai estar treinado, porque no desafio anterior, você não parou. Então, no segundo, no terceiro, no quarto, você já sabe qual vai ser o resultado disso. Você vai chegar. E caso não chegue, você vai aprender algo com isso. Então, sempre, quando você tem uma consciência de que tudo coopera para o bem daqueles que amam a Deus, e se você ama Ele, é claro que é para o seu bem. Para de doidura. É claro que é para o seu bem. Então, olha só. Segunda pessoa eu fui pedir conselho. Terceira pessoa, quarta pessoa, quinta pessoa, sexta. Das 10, 9 falaram para mim, Eli, não faz esse negócio. Não assume uma emissora em São Paulo. Você vai ter esse desafios. Como se eu não soubesse, né, gente? Tô há 16 anos na comunicação. Então, falei, puxa vida. Ai, ai, ai. E agora? E eu ali, entendendo o meu chamado. Eu não tinha dúvida. E aí? Qual decisão que eu ia ter que tomar? Eu ia ouvir as pessoas, as 9 que disseram que não, eu ia ouvir uma que me disse sim, e o que eu estava tendo de referência da parte de Deus. Eu fiz uma avaliação simples. Quem que ganha com esse meu negócio? É só eu? Ou as pessoas que estão comigo? Uma nação? Uma geração? Quem que ganha com aquilo que você está pretendendo fazer? Que seja na sua vida profissional, que seja na sua carreira, na sua vida pessoal. Com a sua saúde. Quem que ganha? Você está saudável? É sua esposa, seu filho, seus filhos? Ah, o seu vizinho? Quem que ganha? Só você? Se for só você, para tudo. Que você não está no caminho certo. Você não vai ter motivação suficiente no meio do caminho. Você não vai conseguir colocar o primeiro mandamento em ação, que é amar a Deus sobre todas as coisas e ao próximo como a ti mesmo. Amar ao próximo como a ti mesmo. Começa em você. Então, hoje estamos aqui com a família Dore Mais. E tem desafios todos os dias. Eu até divido um pouquinho, viu, gente? Quem tá com pouco problema, eu vou dividir, eu vou alugar, eu vou vender. Mas uma certeza a gente sabe, que transformar vidas é a nossa missão e expandir a palavra de Deus. E se você não tem ainda o seu propósito definido, o seu chamado definido, que tal você começar por aí? Transformando a sua vida, sendo autorresponsável. Você sendo autorresponsável, você é natural que vai conseguir ajudar o outro. Pelo simples fato da sua vida estar funcionando. De você estar dirigindo o seu próprio carro. De você estar direcionando a sua própria vida. Então, hoje aqui no programa Negócios com Propósito, essa é uma série incrível e não vai ficar salva no canal do YouTube, não vai ficar salva aqui no Instagram, e espero que você tenha anotado e dado espaço para o Espírito Santo de Deus falar aí no seu coração. A família Dore Mais é só uma ferramenta. Nós só somos uma ferramenta de acesso para acessarmos você. Mas eu tenho certeza que é o Espírito de Deus que vai te convencer. E se ele não te convencer com isso, tudo que eu acabei de falar aqui, peça para ele te mostrar então qual é o caminho. E no programa hoje, nós falamos das 7 vantagens da autorresponsabilidade. Você que está aqui, ao vivo comigo, na frequência 102.1, essa rádio que impacta tantas vidas, para ser exato, mais de 23 milhões e meio de habitantes do estado de São Paulo, 170 cidades. Que bom que você está aqui. Lá no meu canal do YouTube, do Instagram, eu compartilho outras coisas sobre vida e negócios, negócios com propósito. Espero você lá, Elisângela Gomes, a Eli. Elisângela Gomes, a Eli. E segue também a Dore Mais FM no Instagram. Você vai saber tudo que está acontecendo aqui na família Dore Mais. Quem vem aqui, quem você pode se conectar, quem que vai te inspirar, aquela mensagem que vai falar no seu coração. Por exemplo, no programa de entrevistas que a gente tem aqui também todos os dias, às 14 horas, no quadro Essa é Minha História, a minha preocupação, sabe qual é? Trazer sempre alguém de um segmento diferente. Ou um presidente de ministério, de uma empresa, um cantor, um artista. Teve com a gente o vice-governador. Por quê? São pessoas que podem ser ouvidas pelo programa anterior, não se conectou tanto. Alguém da arte, essa semana também veio aqui, um artista. Gente, que incrível! Eu não sei desenhar nem um coração. Eu faltava nas aulas de educação artística. Mas o chamado dele, a ferramenta que ele usa é a arte para levar amor, alegria, o Espírito Santo. Qual que é a sua ferramenta? O que você está usando para levar a mensagem, para transformar a vida de alguém? Você hoje tem uma responsabilidade de transmitir tudo isso que você está aprendendo. Mas não aprenda apenas, coloque em ação. Porque se você não botar em ação, não adiantou nada o tempo investido, aqui com a Eli, com a família Dore Mais, com os programas que a gente tem, não adiantou muito não. Porque o resultado vem quando você age. E olha, sonhar vai dar o mesmo trabalho se o sonho for grande ou pequeno, porque você vai ter que levantar e agir. Mas agem com o coração grato, olhando as soluções que aquilo vai te trazer. Não com sentimento ruim, ai que saco, eu tenho que fazer isso. Não, porque você só vai trazer coisa ruim. Mas se você tem a consciência de olhar sempre para o que é incrível daquilo que você vai fazer, daquele seu sonho, é muito provável que ele vai acontecer. Porque você usou as ferramentas certas. Então, hoje no programa, se você está chegando agora aqui, a gente falou sobre as 7 vantagens da autorresponsabilidade. O empoderamento, o crescimento pessoal, a autonomia, resiliência, construção de relacionamentos saudáveis e maduros, realização de metas e o 7º, o maior, autoconhecimento. Todas essas são as vantagens. Se você ativar aí a sua autorresponsabilidade. Claro que é importante lembrar que autorresponsabilidade não significa que somos os únicos responsáveis por tudo que acontece em nossas vidas. É claro que existem fatores externos também que vão influenciar, lógico. Mas quando você assume a responsabilidade pelo que está sob o seu controle, vai te permitir encontrar soluções e superar os desafios com uma mentalidade mais positiva e proativa. Seja firme, seja constante e abundante. Faça você a sua história. Combinado? Todos os dias, todas as quintas-feiras, às 17 horas, espero você aqui nessa série Negócios com Propósito. Te espero lá no meu Instagram, Elisângela Gomes, Aeli. Elisângela Gomes, Aeli. Um beijo no seu coração. Obrigado por você ter estado aqui comigo. Tchau, gente.
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5: Olá, família Adore Mais FM. Eu sou a ouvinte Natália, eu sou de Terra Preta, São Paulo. Quero dizer que é um prazer estar aqui todos os dias junto com vocês. Em cada programação, sendo abençoada, edificada com palavras e louvores que adorem a Deus. Em especial a Bispa Cléo Russafa, da Igreja Mudança de Vida. A programação vai ao ar todos os dias. Aqui na minha cidade não chega a transmissão, mas ouço pelo app da Adore Mais FM. Quero pedir também o louvor Minhas Lamparinas, do Theo Rubia. Fiquem todos na paz, Jesus está voltando.

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4: Uou, muito boa tarde pra você que está aqui na sintonia na Adore Mais FM. Isso mesmo, Elisângela Gomes daqui, você daí, nós vamos juntos. Até as 2h55, com mais um programa Adore Mais. Pronto, gente, sem ansiedade, o programa está começando e hoje, prepara aí o seu coração, porque vai ser incrível. O nosso programa, você vai se alegrar, vai se emocionar, mas acima de tudo, vai se conectar com o seu Criador. Já vai anotando aí o telefone para você participar, caso você queira fazer uma pergunta, participar com a gente, 011-9-1121-1020. Mas Eli, que programa é esse? Bom, gente, se você está chegando aqui agora pela primeira vez, seja muito bem-vindo. Esse programa começou com o quadro Essa é Minha História. E nesse quadro a gente vem trazendo grandes nomes, autoridades, celebridades, pessoas que fazem a diferença no mundo através dos seus dons, dos seus talentos, mas um formato de entrevista, mas uma entrevista inteligente, viu? Tudo para poder ensinar você a ter uma vida próspera, abundante, como promete lá na palavra de Deus, não é mesmo? Porque tudo que você não tem, normalmente é pelo que você ainda não sabe. E aí, como que essas pessoas chegaram, né? Onde elas chegaram? Será que foi fácil? Foi moleza? Foi um flow? Tudo funcionando? Será? Bom, hoje tem uma grande mulher de Deus aqui, gente. Empresária, empreendedora, de tudo um pouco ela faz também, viu? Mas será que é possível uma mulher chegar tão alto? Pois é, fica com a gente aqui que já já vou apresentar ela para vocês. Mas antes eu quero dizer para você também que tá no FM 102.1 que essa entrevista está sendo passada ao vivo no canal do YouTube. Então se você quer, é curioso, só um pouquinho, se inscreve lá no nosso canal para ver o que acontece aqui nos bastidores da família Adore Mais. Os outros programas também ficaram salvos lá, não só do programa Adore Mais, mas outros também, porque tudo que envolve inteligência emocional, espiritual e inteligência financeira tem aqui na família Adore Mais. E o mais importante, homens e mulheres de Deus preparados para te ajudar nessa estrada chamada vida. Porque, olha, o mais importante é o conhecimento. É o que você aprendeu. E muitas vezes você precisa desaprender aquilo que você aprendeu que não funciona mais. Então, tudo isso você encontra aqui na família Adore Mais. Agora, se você não consegue ouvir pelo FM 102.1, que fala para mais de 23 milhões e meio de habitantes do estado de São Paulo, você pode baixar o aplicativo. E aí o aplicativo ficou

0: Pois é, a família Dorimar te ajuda nisso também. Então, fica com a gente, que vai ser lindo tudo que Deus vai fazer em você e através de você também. Olha só, minha gente, lá no meu Instagram, Elisângela Gomes Aeli, a gente passa mais tempo juntos, tá? E aí eu compartilho um pouco mais como que é dirigir esse projeto da família Adore Mais, como é que começou e tudo um pouquinho mais. Vamos juntos comigo lá, Elisângela Gomes Aeli. Você gosta de negócios com propósito? Também tem muito conteúdo para você, Elisângela Gomes Aeli. Bom, todos os dias aqui a gente vem trazendo uma mensagem para fazer você refletir um pouquinho. Pois é, foi assim comigo. Quando eu estava ali no automático, nada acontecia, não tinha mudanças. Porque não tinha aprendizado, não tinha reflexão, eu não aprendi algo novo todos os dias. Então, a gente trouxe para esse quadro aqui, no programa Adore Mais, a mensagem de hoje. A mensagem de hoje é: conviva com aqueles que têm o poder de despertar em você a sua melhor versão. Conviva com aqueles que têm o poder de despertar em você a sua melhor versão. As pessoas que você tem convivido, elas te fazem ser melhor a cada dia ou não? Ou melhor, em qual área da sua vida a pessoa que está perto de você, ela te faz crescer um degrau a mais? Se isso não está acontecendo, olha, você precisa mudar o seu ambiente, isso mesmo. E você tem ajudado aquela pessoa que está do seu lado a ser melhor um pouquinho mais a cada dia? Então, pensa nisso, combinado? Uou, minha gente, Instagram da família Adore Mais, segue a gente lá, Adore Mais FM. Então, tudo que você colocar Adore Mais FM, você vai estar conectado com a gente aqui. Naima Saad, CEO da Gesher Turismo, mãe e provedora de celular. Atua no turismo religioso desde 2011, quando pela primeira vez surgiu o desejo de conhecer a Terra Santa. Isso mesmo. Foi aí que ela procurou uma agência, lá na época, para operar a caravana. E, de uma forma milagrosa, conseguiu embarcar. Prestou bem atenção? De uma forma milagrosa, ela conseguiu embarcar. Retornando dessa primeira experiência, a empresa que operou o grupo viu talento nela e chamou para ser uma representante comercial e realizar a captação de novos pastores. Com isso, iniciou o ministério da Naima. Seu nome se tornou popular entre líderes religiosos e o seu amor pela Terra Santa, impressionando todos aqueles que a conheciam. Bom, vamos receber ela então, né, minha gente? Com aquela calorosa salva de palmas, Naima Saad! Seja muito bem-vinda, dá sua boa tarde, fala com o nosso povo.
1: Boa tarde, meu povo, boa tarde, graça e paz a todos vocês que estão me assistindo. Continuo olhando pra você, né, Li?
0: Pra onde você quiser, eu adoro quando você olha pra mim, gente. Ela é linda.
1: Deus abençoe, muito prazer estar aqui, viu? Alegria, obrigado pelo convite, pela oportunidade de poder compartilhar um pouquinho da minha história, né? Pra poder edificar algumas vidas.
0: Algumas milhares, milhões de vidas, com certeza.
1: Pra isso estamos aqui.
0: Pois é, eu já quero começar com o seu nome, Naima Saad, eu falei certo?
1: Falou. Na verdade, Saad é o nome do meu pai.
0: Ah, tá.
1: Naima Sabsou. Meu pai, antes dele falecer, meus irmãos têm o Saad no sobrenome, eu não tive. Meu nome é Naima Sabsou. Naima Fogaça, da minha mãe, Sabsou. E antes do meu pai falecer, eu coloquei o nome dele também nas minhas redes sociais, mas o meu sobrenome é Sabsou.
0: Sabsou. Ficou um pouquinho mais difícil, né?
1: Ficou Sabsou. Um pouquinho mais difícil. Por isso que eu coloquei Saad. Mas Naima Sabsou, meu pai nasceu na Síria, em Damasco.
0: Síria?
1: Isso, é o nome da minha avó paterna.
0: Uhum.
1: Né? E aí veio esse nome, que significa em hebraico agradável, né?
0: Olha, tem tudo a ver.
1: Em árabe também.
0: Agradável.
1: Filha escolhida de Deus.
0: Eita, glória. Na prática, viu, minha gente? Gênesis 1, 26.
1: Amém.
0: Uou, a filha amada de Deus.

0: Imagem e semelhança.
1: Amém.
0: Que lindo isso. O pessoal confunde muito, fica perguntando, muito. Mas você é brasileira mesmo?
2: Já me chamaram de todos os nomes possíveis, né? Menos de Naíma a princípio. E é fácil, né?
0: É fácil.
2: Mas é diferente, né?
0: Diferente. Eu nunca,
2: conheci nenhuma outra Naíma, a não ser lá em Israel, mas também nunca conheci. Meu nome é muito popular em Israel, é como se fosse uma Maria aqui no Brasil.
0: Ah,
2: nas
0: tá.
2: regiões dali. Mas é, eu nunca conheci pessoalmente. Prazer, eu sou a Naíma também, né?
0: Ah, tá.
2: Não. Mas pra mim, a gente já fui realmente, já me chamaram de Noêmia, de Nailma, Naimã, enfim. Tantas outras coisas, mas é isso. Assim.
0: Mas dá certo, sempre dá certo. No final tudo dá certo. Olha, e na visão da Naíma, quem que é a Naíma hoje?
2: A Naíma hoje é uma filha amada do pai, né? Uhum. Eu me sinto muito amada por ele, muito cuidada. Mas também é uma mãe, que também é uma filha, que também é amiga de tantas pessoas queridas que eu amo muito e que cumpre. Eu vivo realmente assim no centro do propósito, da vontade de cumprir a vontade do Senhor. É, uhum. É claro, tem minha vida secular, mas a base de tudo é realmente o cumprimento daquilo que Ele me trouxe na Terra para cumprir.
0: Foi sempre assim a sua vida, Naíma?
2: Não.
0: Não, onde começa isso? Você entendeu o seu propósito, o seu chamado? Foi, não. Como eu contei aqui, esse milagre na sua história, foi aí que começa? Ou teve algum fato antes?
2: Eu tive, assim, a minha história é muito longa, acho que teria pelo menos uns 3 programas aqui pra gente contar.
0: Olha aí, produção, agenda, já vamos?
2: Eu já fui desafiada, todo mundo me desafia, escreve um livro e tal.
0: Que lindo.
2: A minha infância não foi muito fácil, porque meus pais já separaram um pouco cedo, meu pai sírio, minha mãe brasileira, tem uma história bem complexa.
0: Traumática.
2: Bem traumática. Mas aí tive o começo da minha fase adulta, vamos dizer assim. Casei muito cedo também, com 19 anos, né?
0: Menina de tudo.
2: E com um filho de 4 anos, estava assim numa situação muito difícil. E meu filho cai de uma laje, de uma altura de mais ou menos uns 4 metros, 4 metros e meio.
0: Meu Deus.
2: E ele cai realmente assim e entra em óbito, né? Chega no hospital e depois de uns 40 minutos sem respirar, ele volta a respirar. Foi comprovado pela medicina que ele ressuscitou. Né?
0: Jesus.
2: E através desse milagre que Deus me trouxe, assim, porque eu sempre ouvi falar, vem para os caminhos do Senhor, né? Vai para a igreja e tal, e eu sempre tentando dar, né,
0: um
2: aquela fugidinha. Uhum. Mas aí Deus me pegou, né? Então, você de repente que está me ouvindo, se você tem ouvido realmente o Senhor te chamar, vai, né? Não espere a dor chegar.
0: Uou.
2: Porque muitas vezes, talvez eu não poderia ter tido meu filho de volta, mas o Senhor me trouxe pela misericórdia dele, sabendo que hoje eu estaria pela onisciência dele, no caminho dele, cumprindo o propósito dele.
0: Uou.
2: E aí, com isso, eu fui para a igreja.
0: Uhum.
2: Chego na igreja, meu pastor, na época, fala, Naíma, você tem um sonho, você tem realmente, assim, você até perguntou, como é que é? As pessoas, quando te vê, acham que você é estrangeira? Meus traços realmente não é daqui, né? Quem me vê sabe que eu sou alguma coisa daquelas regiões.
0: Uhum, lembra bastante.
2: E eu começo, então, na igreja. E eu falei, pastor, eu tenho um sonho muito grande de ir para Israel. Quando criança,
0: uhum.
2: Fui crescida aqui em São Paulo, nasci em São Paulo. E meu pai, a gente tinha um apartamento, o prédio uhum. tinha, todo mundo era, as crianças eram judias.
0: Uhum.
2: E só tinha o meu apartamento de árabe. Então, na hora do final de semana, que as crianças podiam brincar, a gente não podia muito brincar com as crianças judias, porque existe a guerra dos irmãos, né? Ismael e Isaac, aquela coisa e tal. Mas eu sempre quis ficar perto do povo judeu, sempre quis estar ali perto deles.
0: Sempre teve uma conexão maior.
2: Sempre tive.
0: Desde sempre, olha que...
2: E eu falei pro meu pastor, eu falei, eu tenho um sonho muito grande de ir para Israel, pastor. Uhum. Ele falou, vamos fazer uma caravana para Israel. Eu falei, mas como caravana para Israel? Eu nunca fiz uma caravana para cidade de Pedreira, que é aqui a 30 quilômetros de casa. E ele falou, mas filho de peixe grande nasce pequeno, para cima.
0: Uou!
2: Falei, então bora. E aí, encontrei uma agência. Resumidamente, conseguimos um grupo de 18 pessoas, que minha igreja era uma igreja classe média baixa.
0: Uhum.
2: Eli, eu sei que foi muito difícil, muito custoso, mas foi muito muito desafiador. Tinha dia que eu não tinha... Eu tinha que fazer reunião para ir atrás de passageiros, porque eu tinha me comprometido com a agência de juntar um grupo. E era muito difícil. E eu cheguei a vender jaqueta minha de couro, que eu tinha, para poder colocar gasolina no carro, para ir fazer uma reunião em Rio Claro, para poder atender pessoas, para poder falar. Uhum. Eu, assim, trabalhei 2 anos para juntar 18 pessoas de uma forma árdua.
0: Uhum.
2: Chego, então, próximo do embarque, vamos embarcar... 18 passageiros, a agência proporcionou uma gratuidade, que no caso seria minha. Eu falei, não posso ir sem meu pastor. Meu pastor tem que ir. Ele, não, minha filha, mas você tem que ir, você que fez tudo, você vai. Eu, não, o senhor vai, eu não vou.
0: Uhum.
2: E aí eu olhei para o cenário e falei, e agora, o que eu vou fazer? O que eu tinha? Um carro, 2009. Eu falei, vou vender o carro e vou.
0: Eita, nós.
2: Vendi o carro ali, e fui. Fiquei... Primeira vez na vida que eu entrei dentro de um avião. Nunca tinha entrado num avião, nem em voo nacional.
0: Isso em 2011.
2: Certo. Não tinha nem voo nacional, né? Nunca tinha entrado nem no voo nacional. Fui direto para Israel. Então, foi Roma, Egito e Israel. Chego no Egito, não tem guia esperando. Não tem ninguém no aeroporto esperando ali. Foi uma loucura. Chega no hotel reservado, não tem hotel, não tem nada. Uma luta, caravana, uma viagem assim, uma experiência que tinha tudo para ser traumatizadora na minha vida. E eu achando que eu tava no paraíso. Eu tô aqui, gente. Cheguei a primeira vez no Mar Vermelho, comecei a beber água e aquela coisa. Eu tenho que estar aqui, o mar vai se abrir. E aí, cheguei no monte das bem-aventuranças, uma irmã do Coque, que eu nunca mais a vi,
0: eita,
2: tava lá de outra caravana, me chama num canto e fala assim... Minha filha, Deus tem um propósito muito grande com você, com Israel. Eu vejo você chegando no aeroporto de Tel Aviv com muitas pessoas atrás de você.
0: Ai, ai, ai.
2: E eu falei, essa mulher só pode estar doida, porque eu não tenho mais carro para vender. Eu não tenho mais o que fazer. Como é que eu vou voltar para esse lugar? É uma viagem que custa,
0: sim,
2: né? Para mim ter vendido meu carro.
0: Sim.
2: E eu falei, e agora? Mas tudo bem, se é Deus, ok. Li, eu sei que... Vivi, assim, dias espetaculares na minha vida ali naquele lugar. Cheguei ali no Monte das Oliveiras, é uma experiência tão incrível, né? Quando você chega em Jerusalém, você fala, eu tô na terra do meu Criador. Ele andou aqui.
0: Ele andou
2: aqui. Ele esteve aqui. E aí, quando eu voltei pro Brasil, eu fiquei em estado de depressão. Chorei uns 15 dias sem parar.
0: Porque você não queria voltar?
2: Eu queria voltar para Israel. Eu não queria estar no Brasil mais. Eu queria estar lá, estar lá. Aí eu fui atrás de um outro pastor, falei, eu preciso. Aí já tinha conhecido uns guias, que até hoje são meus amigos íntimos. E eles me indicaram uma outra agência, porque infelizmente essa primeira agência eu não tive uma boa experiência. E Deus me ensinando, sabe? Eu entendi que Deus foi me trazendo todas as coisas que eu não poderia permitir que um ser humano sofresse estando nas terras da Bíblia. Porque quando eu falo de viagem a Israel, eu falo da pessoa realizar o sonho da vida dela. Então, ela tem que ter uma ótima experiência. E naquela primeira experiência que eu tive, tão traumatizante, que para mim não foi, foi, na verdade, um ensino, uma escola, né? E a gente começou... E eu queria voltar para Israel de qualquer maneira. Consegui uma outra caravana de um outro pastor. Aí já consegui 33 pessoas. Aí o dono dessa operadora, que até hoje é meu amigo dessa agência aqui do Brasil, meu irmão, que é meu mentor no turismo, ele falou, não, eu tô com você e te ajudo. E foi lindo, já ganhei minha viagem. E de lá para cá nasceu a Gesher, né? Passei por algumas empresas, algumas agências do Brasil respeitadas, que têm respeito no mercado também. E o Senhor, vamos, eu preciso que você abra aquilo que eu tenho para você.
0: Uou.
2: E eu, não quero responsabilidade, não quero ter compromisso. Imagina, eu quero cumprir meu propósito.
0: Uhum. Né? Essa era a pergunta que eu ia te fazer. Você tinha certeza que ia dar certo? Você tinha certeza que...
2: Não, pelo
0: você
2: contrário.
0: Você ia ser uma baita empresária, ia conseguir validar os...
2: Não.
0: Não,
2: como
0: é que foi isso?
2: Eu tinha certeza do meu propósito. Eu tinha certeza daquilo que o Senhor tinha me confiado, que era conduzir as pessoas às
0: você
2: terras da Bíblia.
0: Você só sabia disso?
2: Eu só sabia disso, só isso que eu sabia fazer. Então, aonde eu trabalhei, eu sempre agreguei muitas caravanas pela graça que me foi depositada, pela misericórdia do Senhor, a cumprir o propósito que Ele mesmo vai ser glorificado, né? E nisso eu falei, eu preciso. E nesse inteirinho, e agora? O que, que eu faço? E as coisas acontecendo para que tudo eu me tornasse realmente uma empresária.
0: Uhum.
2: E foi quando eu tive um sonho, caminhando pelas ruas de Jerusalém, gritando a palavra Gesher. E eu não sabia o que existia essa palavra, não sabia nada. E eu liguei para uma amiga minha de Israel, falei, Lorena, como é que é essa palavra? Tá queimando meu coração e eu tava caminhando em Israel. Ela falou, Naíma, essa palavra é o que você é, te define. É ponte entre Brasil e Israel. Falei, uau. Aí eu tô numa igreja em Brasília e Deus usa um pastor e fala assim, Deus está mandando você abrir a sua agência e para você saber que é ele falando contigo, ele te deu um sonho por esses dias com o nome da agência que ele quer.
1: Uou.
2: E aí eu falei, agora vai ou racha, porque se eu não for, Deus vai me pegar. Alguma coisa
0: caixa,
2: ele tem comigo.
0: Tava sobrando dinheiro, tinha investimentos, tinha tudo pronto, né?
2: Foi
0: tudo
2: pronto. Nada pronto, foi tudo assim, muito desafiador. E um amigo meu me concedeu um prédio, uma locação. Falou assim, olha, esse prédio aqui é teu, fica aí um ano sem pagar aluguel, pode abrir agência. Uhum. E um fazendo aquilo, outro, e cunhada ajudando, e prima ajudando, e sobrinho ajudando, e todo mundo ajudando. Eu sei, Eli, que Deus, ele é perfeito. Uhum. Quando ele está no controle, o nosso trabalho é só descansar nele, né? Que é o trabalho talvez mais difícil para o ser humano, é aprender a descansar no Senhor. Mas quando ele está no negócio, acontece, né? E floresceu.
0: Naíma, o que você tem para dizer? Qual conselho que você tem para dar para aquela pessoa que está ouvindo a gente aqui, que está esperando, né, o melhor cenário, esperando o dinheiro entrar, ou esperando um Deus impróprio, pessoa viva, descer da terra para ela dar sequência no projeto que está engavetado, naquilo que Deus já pediu para ela fazer e ela está segurando isso. O que você tem para dizer para essa pessoa?
2: Eu tenho a dizer a minha vida, né? Eu não tinha condição nenhuma. Bom. Eu acho que se você que está me ouvindo nesse momento está realmente, como a Elisângela disse, nessa situação, rompa, né? Não espere. Vai fazendo, porque no caminho é no trajeto que você vai presenciando os milagres, as provisões de Deus, porque Deus, Deus reage às nossas orações, né? Deus, mas também a gente precisa reagir para que o Senhor, a gente precisa agir, perdão, uhum. para que o Senhor reaja às nossas ações. E eu acredito que você que está me ouvindo agora nesse momento, não espere o melhor cenário, não espere o melhor momento, é claro. Tudo com muita inteligência, né? Com muita sabedoria, com muito discernimento. A nossa vida, o mundo espiritual é muito mais real que o físico, mas vivemos no mundo físico e temos que ter princípios e valores. Uou. Né? Então, a gente precisa realmente dar o passo. Vai adiante, porque eu tenho convicção e certeza. Se Deus tem te confiado algo, ele vai fazer cumprir na sua vida, como fez na minha, como tem feito na vida da Elisângela, né? Que você também é um testemunho vivo de uma mulher empreendedora. E eu acho que... E por que tudo isso? Né? O porquê ser empreendedora? O porquê ser uma empresária? O porquê ter o seu próprio negócio? Primeiro, acima de tudo, é o que o Senhor tem para você? Porque acima de qualquer coisa, eu acredito que está no centro da vontade do Senhor. Nem todo mundo nasceu para ser empresário ali. Nem todo mundo nasceu para ser empreendedora. Não, não acredito, porque senão não teríamos funcionários, não teríamos, né? não teríamos, assim, pessoas... E tá tudo certo também. Uhum. Não é porque você é um funcionário que você é inferior a um empresário. De maneira nenhuma. É dentro do seu quadrado, do seu mundo, que você nasceu e foi chamado para fazer, faça o seu melhor, né? Sendo um funcionário exemplar, sendo um empresário exemplar, sendo um servo... Sendo uma dona de casa, de repente, está me ouvindo, você é uma dona de casa, mas limpe a sua casa com amor, com carinho, faça tudo que você for fazer com amor. Eu digo sempre, se você fazer aquilo que você ama, você não tem que trabalhar nenhum dia da sua vida.
0: Uou!
2: Né?
0: Fala então, de novo, Naíma, isso.
2: Se você fazer o que você ama, você não tem que trabalhar nenhum dia da sua vida. É muito gratificante fazer aquilo que você foi chamado para fazer. Uhum. Então, o meu conselho para você é faça, haja, porque eu tenho certeza que o Senhor vai reagir através da sua ação. E ele vai cumprir o propósito dele. É chegado.
0: Uou, minha gente. Uou. Teve algum momento nessa trajetória que você pensou em desistir, parar? Chegou assim no seu coração. Ai, não, Senhor.
2: Vou ter que beber uma água agora.
0: Bebe, porque parece que o mundo digital, né, vem mostrando uma vida também muito comparativa, né? Isso. De que, na vida da Naíma, é porque ela é linda, é porque ela tem um relacionamento com Deus, é porque Deus decidiu presenteá-la com alguns dons e talentos. Então, é tudo muito bacana apenas. Teve algum momento bem difícil, assim, na sua vida? Fora esse, né, que você diz do seu filho.
2: Sim, Sim, isso é constante. Eu acho que isso é uma guerra constante, né? A gente tem que sempre estar realmente tentando ministrar a sua própria vida. Por isso que eu acho que é importante a vida espiritual estar em dia, né? A vida em ordem com Deus, para que você possa realmente ter, assim, comunhão com o Senhor. E isso te trazer a paz, o refrigério, o direcionamento, a tranquilidade. No dia difícil. Porque eu acho que o centro é isso, né? Então, você que está me ouvindo, de repente que você tem passado alguma aflição, está em alguma situação decisiva, vou parar, vou fechar, vou... Não, pare tudo, busca a presença, busca a direção, busca o controle nas emoções através do espiritual, porque eu tenho certeza que Deus vai trazer esse equilíbrio. Mas diversas vezes eu tive vontade de desistir, mas é em Deus que eu conseguia a direção e a coragem do impulsionamento de falar, você vai conseguir, eu estou contigo. Caminhe mais uma légua que eu estou aqui e eu vou te fazer chegar. Né? E chegar para quê? Para glorificar o nome dele, né? Para hoje a gente está aqui sentadas, conversando, falando de quem? Dele. Né? Falando que é ele que nos chamou para cumprir um propósito. Mas você é empresária, você fala mais de Deus, você é pastora? Não.
0: O pessoal quer rotular do jeito deles ainda, né?
2: Não, a gente tem um chamado, Eli. A Gesher, ela é agência de viagem, ela vende passagens nacional para Cancún, para aonde você quiser, para Las Vegas, para onde você quiser. Mas a gente tem realmente um chamado com as terras da Bíblia, porque é assim que nasceu, né? E o restante é complemento, mas o porquê que eu tenho que falar de Deus? Porque eu tenho um contrato ali, a Gesher. Deus é o proprietário, Jesus é o sócio, o Espírito Santo é o administrador. Então, assim, é algo realmente que eu coloquei isso na mão de Deus, né? Mas, e o alcance que a gente vem tendo, né? Em relação à quantidade de pessoas que a gente tem embarcado para glorificar a Deus, tem sido tão gratificante. E é dia após dia mesmo essa vitória, é constante. A guerra vai sempre existir ali. Todos os dias a gente passa por grandes desafios, porque a gente tem grandes caravanas, com grandes nomes, com grandes propostas, e os desafios são diários, mas as vitórias também são diárias, porque a gente tem confiado no Senhor.
0: Olha, eu imagino o tanto de histórias que você ouve na volta.
2: Nossa.
0: Né? De milagres. Sim. Tanto no ramo espiritual, no financeiro, no emocional. Qual foi aquela que mais marcou você?
2: São tantas, assim.
0: Escolhe uma.
2: São tantas. Eu já vi surdo ouvir.
0: Oi? Porque foi fazer uma viagem?
2: Porque estávamos no Getsemane com meu pastor, com o pastor Bruno Brito. Ele estava lá, o pastor Bruno orou por ele, e ele não tinha audição, e ele ouviu. E tantos outros testemunhos, são muitos, são inúmeros, assim. Mas eu vou falar de uma experiência que eu tive.
0: Tá?
2: Eu estava, são várias, diversas também, mas duas que me marcou muito foi uma no Getsemane, porque todas as vezes que eu entro em Israel é como se fosse a primeira vez ali. Primeiro para não...
0: Quantas vezes você já foi, você lembra?
2: Não, mas certamente mais de 50, certamente. Mas assim, não conto, porque quando eu já estava mais da décima vez, em 2015, novembro, eu estava entrando no Getsemane pela quinta vez.
0: Ah, tá.
2: E eu entrei naquele jardim como se eu estivesse entrando no jardim aqui de São Paulo. E o Espírito Santo veio assim numa voz muito forte, a ponto de balançar o meu corpo.
0: Eita.
2: Do lado esquerdo, e disse, da próxima vez que você colocar os teus pés aqui dessa maneira, você nunca mais tornará a colocá-los novamente.
0: Ai, ai, ai, me arrepiou.
2: Você tem um ministério. E aí eu falei, apóstolo, cuida do seu grupo, que eu vou me resolver ali com meu pai, vou me consertar. E a partir daquele momento, eu nunca mais contei. Então, todas as vezes que eu estou ali, é como se fosse a primeira vez, talvez a última, porque eu não sei se eu vou voltar. Né? Então, é muito intenso para mim estar lá naquele lugar. E a outra experiência que eu tive foi muito forte, e isso eu quero deixar para você com um conselho também. Agora, em dezembro, eu fiquei 3 meses em Israel, teve uma quantidade de grupo muito grande, e eu fiquei lá só para estar ajudando na organização. E eu fiquei no Muro das Lamentações por umas 4 horas ali, só eu e Deus em oração. Os grupos tinham ido embora, e eu fiquei ali me recompondo, né? E o Senhor falando muito forte assim comigo, filha, você tem um chamado muito lindo. Você é tão boa. Você ajuda tanta gente. Você tem feito tantas coisas boas. Olha como você é boa. E eu comecei assim, olhar para mim, falar, será? Eu não me acho boa, não, você é muito. Você ama as pessoas, você cuida das pessoas, você corre, você faz. Que bom. E aí, deu até um certo orgulho de mim, assim, sabe? E o Senhor falou para mim, pena que você tem feito tudo errado.
0: Eita!
2: Pena que o que eu falei para você foi, o que eu falo para meus filhos é amar ao teu próximo como você ama a você mesmo. Você tem amado mais o próximo do que a você. Você não tem cuidado de você, você não tem te ajudado, você não tem te auxiliado, você não tem parado tempo, não tem tido tempo para você, Naíma. E aquilo me deu um choque, sabe, ali? E eu voltei esse ano, eu cheguei de Israel e falei, eu vou continuar, não sendo boa, porque ninguém é bom, a Bíblia diz isso. Mas tentando sim ajudar, mas então eu quero que você também pare tudo, olhe para você, cuida do templo. Faça uma academia, né, Eli, como a gente estava falando ainda há pouco, cuida de você, da sua saúde, faça seus exames periódicos, cuida da sua vida conjugal, da sua vida familiar, dos seus amigos, tenha um tempo também para você. Propósito é muito importante, nascemos para isso, e o propósito, muitas, na verdade, o propósito é mais forte que a própria vida, porque é o combustível do que te alimenta, né, é o que te impulsiona para você fazer. Então, você faça tudo, né, mas faça tudo primeiro também olhando para você, cuidando de você, e eu tenho certeza que o Senhor vai cumprir, porque Ele não quer que você ganhe o mundo e perca a sua vida.
0: Eita, glória. Ai, ai, ai, gente, eu tô aqui, ó, eu já tô querendo em casa buscar a mala, fazer a mala e ir pro aeroporto. E você? O que você acha?
2: Bora.
0: Olha só, Naíma, será que esse pessoal quer que a família dore mais pra Israel?
2: Eu acho. Quem
0: que
2: e aí?
0: Acha?
2: E aí? Votação, gente?
0: Vamos
2: colocar,
0: ó,
2: aí.
0: Você que tá no FM 011-911, peraí. Até me emociona, gente. 11, 9, 11, 21, 10, 20. Manda aqui. Eu quero ir para Israel com a família do Animais.
2: Isso aí.
0: Você que tá no YouTube também, você que tá no aplicativo, no
2: bora,
0: Instagram,
2: bora, bora,
0: por
2: bora.
0: Onde você estiver. Se você foi impactado aí e de alguma forma o Espírito Santo mexeu com você, porque... Existem, a ciência fala muito disso,
2: sim,
0: né, que os lugares que você está, que você frequenta, as experiências que você tem, é o que faz você mudar a sua mentalidade.
2: Eli, só te falo uma coisa, não tem como você voltar sendo a mesma pessoa indo pra Israel.
0: Eita, glória. Ai, ai, ai,
2: não,
0: ó,
2: tem.
0: 011-9-11-21-10-20, eu quero ir pra Israel com a família Dore Mais.
2: Yes.
0: Deixa eu fazer uma pesquisa aqui, se a gente continua com esse assunto, ou não, ou se eu tô maluca, ou se eu vou sozinha,
2: não, tem que
0: ou
2: levar
0: se a família adora mais vai sozinha. Olha só, tem muita gente aqui na nossa audiência falando, derramando carinho pra você, tem pergunta boa, tem tudo aqui um pouquinho. Olha só, quero mandar um beijo, vamos mandar um beijo pra esse povo. Vanderlei, a Sara... Sara Gabi, aí tem o Jorge Saad.
2: Meu irmão, meu fã.
0: Será? Tinha uma mensagem linda dele aqui. Naíma é resultado de um excelente trabalho.
2: Amém.
0: Oh, oh, o Vanderlei. Naíma tem a aparência de uma mulher do Egito. Glória a Deus pela sua beleza.
2: Oh, Deus abençoe.
0: Aleluia. Ai, gente, quanta mensagem bonita aqui. A Gesher, dê um passo de fé que Deus irá realizar o seu sonho de conhecer a Terra Santa.
2: Amém. É isso aí.
0: Olha só.
2: Lança o pão sobre as águas, depois de alguns dias você acharás, né?
0: Uou.
2: Eclesiastes, capítulo 11.
0: A Rosângela pergunta assim. Boa tarde, Eli. Sou do Grajaú. Ouvindo aqui no trânsito. Um beijo, Rô. Como aprender a descansar no Senhor?
2: Uau.
0: Boa pergunta.
2: Boa pergunta.
0: Boa, Rosângela.
2: Boa. Eu acho que é diário, né, Eli? É você realmente, é um exercício diário. Vai ter um dia que você vai estar, eu vou descansar. Vai ter um dia que você vai falar, não, eu vou pegar pra mim e vou fazer de novo. Não, você vai descansar. E eu acredito que, quem que vai nos ensinar? Se a Bíblia fala, se você quer fé, peça que você recebe. Tudo a gente tem que pedir. Então, aprendendo passo a passo. Existe uma palavra em hebraico, leat. Leat, leat, devagar, devagar, um passo de cada vez, que você vai prosseguindo e descansar. Eu tô ainda, eu não posso te dar essa receita, porque eu também tô ainda nesse processo de aprender, e eu acho que todo mundo vai estar, até Jesus voltar para nos buscar, aprender a descansar nele. Mas ouça um louvor, aquele que fala, né? O meu trabalho é descansar em ti.
0: Uou! É, e assim como na palavra, né? Que ela se renova cada manhã.
2: Cada manhã.
0: Na nossa vida, por que que seria diferente?
2: Não tem. Exatamente. É a cada manhã.
0: É a cada manhã. Olha, Camila, um beijo no seu coração. Aí ela fala assim, boa tarde, que entrevista incrível. Eu também tô gostando, viu, Camila? Aí ela fala, você fala quantas línguas, tem guias especializados que falam português lá, ou é necessário saber alguma língua local?
2: Boa pergunta, boa, Camila.
0: Né? Camila.
2: Boa pergunta. Temos sim. Na verdade, toda a estrutura, desde o Brasil, já sai um representante, um tour leader com o grupo, falando já todo o idioma que é necessário em cada lugar. Na verdade, o inglês é o necessário, né? Uhum. Não precisa
0: língua
2: falar
0: universal,
2: outro.
0: Né?
2: É, língua universal. Mas em todos os locais temos os guias também, que vai falar ali o português. E nós temos os melhores guias das terras da Bíblia, pode ter certeza disso absoluta.
0: Eita, Glória!
2: E vou esperar você para fechar já aí com a Dori Mais.
0: Mas, olha, eu quero apenas hoje ver como que tá o coração das pessoas.
2: Amém.
0: Porque, assim, antes de mais nada, a gente aprende muito, né?
2: Sim.
0: Com a inteligência financeira, que primeiro você dá o passo.
2: Uhum.
0: E Deus mostra o caminho. Então, primeira coisa, você viu que a gente não falou de dinheiro, nem vai falar disso hoje, não.
2: Sim.
0: Eu só quero saber se você tem esse sonho, se você tem esse desejo, né? Se você algum dia passou pela sua cabeça ou não, porque também pode acontecer. Com Deus, ele age com cada um de uma forma específica e especial.
2: Sim.
0: Né, Naima? Então, às vezes, não. Deus não tocou no meu coração. Ou sim, se você, de alguma vez, já pensou nisso? Já sonhou você lá na Terra Santa? Coloca aí. Você que tá no FM, 011-9-1121-1020. Vamos fazer uma pesquisa. 011-9-1121-1020. Eu quero ir para a Terra Santa com a família Dori Mais.
2: Yes.
0: Yes.
2: Yes.
0: Boa.
2: Boa.
0: Aqui. É, Amanda, tô ouvindo de São Caetano. É, Naima, tem algum outro lugar que tem energia parecida com a Terra Santa?
2: Gostei. Não
0: dessa
2: existe
0: também.
2: Não existe.
0: Não existe?
2: Não existe. Não existe.
0: Por que não? Agora eu fiquei.
2: Porque lá é
0: curiosa.
2: O centro da Terra, é o umbigo do mundo. Foi ali que Deus escolheu, né? Pra poder trazer nosso Salvador pra caminhar. A sensação que dá. Qual o nome dela, perdão?
0: Amanda Romero.
2: Amanda, a sensação que dá, querida. É única, é que você, de repente, vai esbarrar com Jesus a qualquer momento, fisicamente, caminhando por aquelas ruas. E não tem como ele ser normal, existe portais. Agora imagina, na região da Galileia, aconteceu mais de 70% dos milagres que Jesus fez nos 3 anos do seu ministério. Você imagina, você passar que as pedras, você vai passar num lugar que as pedras presenciaram curas e milagres extraordinários. Como pode ser um lugar desse normal? Existe um portal espiritual ali. Não tem como você ir para Israel e voltar a ser a mesma pessoa. Vira-se uma chave na sua vida. Muda-se um ciclo. É muito. Ah, então você vai várias vezes. Muda sempre? Muda sempre. Muda sempre algo. E vou dizer uma coisa para você que está me ouvindo agora. Já aproveitando a deixa de... Você tem sonho de estar nas terras da Bíblia. Você tem esse sonho? Então, ok. Ore, entrega, toma uma atitude, né? Porque eu, por exemplo, tive que vender meu carro. Não estou pedindo para ninguém vender carro aqui. Cada um faz aquilo que vier ao seu alcance para fazer. Mas eu tenho N testemunhos de pessoas que deram um passo. E Deus abriu as portas. E foi promovida no emprego. Causas foram liberadas na justiça. Coisas extraordinárias aconteceram. Por quê? Israel não é um país normal. Não é um destino comum. Não é turismo, Eli. Ninguém vai para Israel para fazer compra.
0: Uhum.
2: Vai para lá para buscar uma intimidade maior com Deus.
0: Uhum.
2: Não vai para Israel, Eli, quem é milionário. Vai para Israel quem tem um sonho. Oh. Eu conheço diversos milionários que não têm o sonho de ir para Israel. O dinheiro não é o problema. Uhum. Mas eu conheço pessoas que já venderam latinha para ir para Israel, venderam cueca na corporação de bombeiro.
0: É,
2: muitas pessoas venderam bolachinha.
0: É assim, ó, quem quer faz, quem não quer arrumar uma desculpa.
2: Exatamente.
0: Mas olha, eu quero chamar sua atenção para uma coisa. Que assim, eu conheço mais de 20 países e o lugar, ele fala muito. Como eu disse agora há pouco, que muda a nossa mentalidade,
2: sim,
0: né? Cada lugar tem aquilo que é especial.
2: Sim.
0: Em alguma área.
2: E traz uma mensagem, né?
0: Isso, e vai te despertar algo. Por exemplo, quando eu fui para Dubai, é difícil você voltar com outra mentalidade sobre riqueza e prosperidade.
2: Sim.
0: A sua mente faz um 360, assim, ó. Uou! Agora eu entendi o que, que é a riqueza.
2: A grandeza do
0: a
2: lugar,
0: grandeza,
2: né?
0: De... da parte financeira.
2: E da inteligência de um homem, né?
0: Sim, porque ele falou que ia fazer e tudo
2: e
0: lá é o melhor do mundo. E
2: exato,
0: ele conseguiu. Aí, duvido, você chegar em Nova York, lá na Times Square, você também não ter a mesma sensação.
2: Sim, sim.
0: Né? Então, existem as áreas da nossa vida, como as emoções, as finanças, a área emocional,
2: uhum,
0: que tá atrelada ali ao seu caráter também. E você não ter uma renovação de mente.
2: Sim.
0: É muito difícil. Quando a gente fala de Israel, Naima, você acha que a gente está falando apenas da área espiritual?
2: Não, é por isso que eu falei que não existe outro lugar no mundo tão mais profundo e forte como Israel. Eu super concordo com o que você falou de cada local que a gente visita, porque a viagem é maravilhosa, a viagem, né?
0: Ah!
2: Viajar é viver. E cada lugar que você vai, o local que você se encontra, te traz uma mensagem, um aprendizado, uma experiência, uma mudança, uma transformação de algum sentimento, alguma coisa muito boa. Mas Israel, ele não só toca nas suas emoções, ele toca no seu espiritual, perdão, ele toca nas suas emoções, ele toca no seu físico. Eu não consigo te explicar em palavras.
0: Uhum.
2: Eu acredito que você que está me ouvindo, que já esteve essa experiência, também comente aí. Qual foi sua grande experiência que você teve numa viagem para Israel? Eu tenho certeza que é realmente infalável,
0: certo,
2: a experiência, uhum, daquilo que você aprende e volta de uma viagem dessa.
0: Ó, eu estou gostando aqui o Claver Naglia. Eita, nome difícil aqui também. Eu declaro que eu e a minha família vamos para Israel,
2: amém,
0: esse ano ainda. Aleluia.
2: Amém, amém.
0: O Roberto Silva, eu quero ir viajar para Israel. Aí tem uma pergunta. Naima, qual o versículo que mais te toca depois que você voltou de Israel pela primeira vez? Um abraço, Eli e Naima. Um abraço, Roberto.
2: Abraço, Roberto. São tantos, mas um versículo... Orai pela paz de Jerusalém. E sejam prósperos aqueles que te amam.
0: Uou.
2: Salmo 122.
0: E tem essa pergunta aqui, ó. Marta Gregório. Fico triste de saber de alguns conflitos lá.
2: Sim.
0: Naima, como você vê isso?
2: Eu vejo como um cumprimento de profecia, né?
0: Uhum.
2: Tudo é cumprimento. Porque a guerra dos irmãos veio lá de Sara e Agar. As duas colocou esse problema na nação.
0: Foi essa
2: permissão.
0: Ô, Jesus!
2: Por permissão de Deus, nasceu-se Ismael e Isaac. E aí existe o meu povo, que é o árabe, mas que existe o povo judeu. E eles vivem realmente em conflito. Mas para o turismo, interessante. Eu estava lá agora em Israel, em janeiro, onde infelizmente teve um ataque a uma sinagoga que mataram 7 judeus.
0: Ai, ai, ai.
2: E nós estávamos ali, quadras acima da sinagoga.
0: Uou!
2: E ninguém vê nada, sabe? Assim, pro turista é muito tranquilo. É o lugar mais seguro para se estar.
0: É mesmo?
2: E a mídia, ela força muito, né?
0: Porque dá audiência. E aí eu
2: exato,
0: tenho autoridade para falar disso,
2: exato,
0: né?
2: Então,
0: de audiência.
2: Quantas pessoas morrem no estado de São Paulo por dia? Mas lá, se morreu um, vira notícia mundial.
0: Mundial.
2: Né? Então, assim, é complicado, é muito difícil, mas é um cumprimento de profecia e não tem o que a gente fazer.
0: Uou. Ai, meu pai, é muita coisa pra gente falar aqui. Vamos lá. Naima, quando você olha pra sua vida, né, e vê que você é uma mulher empresária, empreendedora, e olha para o segmento cristão, você ainda encontra muita dificuldade por ser a figura masculina em uma posição de liderança?
2: Sim.
0: Quais são as dificuldades?
2: alguns preconceitos, né?
0: Preconceito? No século XXI mesmo?
2: No século XXI, tipo, primeiro momento quando já olha para uma mulher, e gente, vocês que não estão me vendo, eu tenho 1,80m.
0: Ela é grande, gente, nem um Luiz 15 não deixa chegar perto.
2: Eu já sou um mulherão, no sentido assim de alta, né? Então eu já chego, já tenho aquele primeiro impacto, né? As pessoas já começam já, quem que é ela? Mas e o porquê ela? E o porquê que, de repente, nunca está acompanhada? E o porquê que, de repente... enfim, e aí eu tenho a minha concorrência que a maioria são homens, né? E eu tenho que estar sempre no meio de muito homem. Eu não sei te explicar falar isso no sentido de como eu sinto em relação a essa resistência. Mas... isso é minoria, né? Graças a Deus é minoria. Oh. A gente tem aí a maioria que já está vivendo fora um pouco dessa religiosidade extrema, né? De mulher não pode estar na liderança, mulher não tem que ocupar trabalho externo, mulher tem que ficar limpando casa, enfim. Uhum. Mas eu tenho... eu consigo, pela graça de Deus, assim, lidar bem com essa situação.
0: Bom... olha, o Vanderlei, eu tenho vontade de ir, mas tenho pavor de andar de avião, dá pra ir de carro?
2: Olha, Vanderlei, se desse eu também ia com você, porque eu também não gosto de avião. Tô toda hora dentro de um, mas ainda não é possível.
0: Ai, Eunice, amém. Eu creio no sobrenatural. Gente, eu só perguntei se você tem o desejo, tá?
2: É.
0: Por enquanto é só isso.
2: É.
0: Só pra gente saber se estamos sonhando sozinho.
2: Isso.
0: Né? Se a família dorme mais, sonha sozinha. Então... manda aí, 011-9-1121-1020. Eu quero ir para Terra Santa com a família Dori Mais. Só isso. Combinado, minha gente? Bom, vamos falar um pouquinho de tabu? A gente já está caminhando para o final do nosso programa. Temos aqui 5 minutinhos. E você acha que viajar na mente das pessoas é um tabu? Uma crença limitante ou apenas falta de experiência?
2: Eu acho que talvez talvez os três.
0: Os três juntos?
2: É.
0: Tá bem pesado, né?
2: Porque falta experiência para muitas pessoas, mas existe também a crença limitante. Ah, nem vou ver quanto é. Não tenho dinheiro para pagar.
0: Certo.
2: Entendeu? Você tá ali se limitando a algo que você nem sabe. Né? E tabu, porque de repente, eu vou viajar. Eu já ouvi pastores dizer, eu não posso viajar, porque senão a igreja vai achar que eu tô roubando da igreja para poder
0: Jesus
2: ir pra igreja viajar. Como
0: Olha
2: assim,
0: só.
2: Pastor? Pelo amor de Deus, ele é livre, né? Ou como que as pessoas vão pensar de mim? Mas eu só quero dizer que viajar é algo lindo, é o melhor dinheiro que você tem, porque você tá investindo em experiências eternas, né? Uhum. Nada vai roubar de você. Você pode investir em outro objeto, que isso você pode perder um dia, mas a experiência que você viveu, que você presenciou, isso não vai te roubar, ninguém vai te roubar.
0: Uou. Bom, minha gente, a gente tá falando bastante de Israel hoje, né? Sim, mas eu queria dizer uma coisa pra você, que o que nós queremos despertar em você hoje nesse programa é seja ousado.
2: Sim.
0: Porque tudo aquilo que aconteceu na vida da Naíma e dos outros convidados que passam aqui, é que um dia eles foram ousados.
2: Sim.
0: Então, hoje a gente está tentando instigar você um pouquinho com uma viagem. Mas pode ser a realização do seu sonho na compra de um carro, de
2: Sim.
0: conquistar uma família, um emprego, ou sei lá o que você tanto sonha.
2: Eli, muitas vezes as pessoas esperam ter certeza absoluta, aquela coisa tipo assim, cai um raio aqui na minha frente, ou alguma coisa aconteça muito clara para fazer, para dar o passo. Vai com medo mesmo, tá? Muitas vezes a gente tem que ir com medo mesmo, e é no caminho que a gente vai perdendo o medo, porque a gente vai presenciando os milagres, as provisões, e aí vai te testificando que você tá no caminho certo. Então vai!
0: Então vai, vai! E aí, esse é o intuito, né, Naíma, da família do Animais, em todos os nossos horários aqui, é te aproximar de Deus ainda mais, é fazer você aprender e desenvolver as suas finanças, tem programas de finanças aqui, é o Vitória Financeira, até um programa Bora Viajar Mais, toda segunda-feira às 22 horas, a gente tem também aqui,
2: que
0: fala de outros destinos, né, que é um programa incrível com o Bruno, tem de tudo um pouco, mas o que está por trás, o que Qual é a essência? É fazer você ser melhor a cada dia. Sim. É você vencer as suas limitações, tanto com conhecimento, quanto te motivar mesmo, te ativar, para que você viva o extraordinário Amém. De Deus. Porque foi assim na nossa vida, foi uhum. assim na vida de todos os convidados que passam por aqui. Então, essa é a nossa função como família Adore Mais. E aí, Naima, como última pergunta aqui do nosso programa, que eu quero fazer para você é: como que você gostaria de ser lembrada quando você não estiver mais aqui?
2: Que linda pergunta, né? Eu acho que posso falar uma palavra?
0: Claro.
2: Amor, né?
0: Amor.
2: É, eu gostaria que as pessoas lembrassem de mim pelo amor que eu transmiti a elas durante a minha vida.
0: Uou.
2: Né? Porque eu acho que o amor é o segredo de tudo, Eli. O coração, na verdade, é o segredo de tudo. Essa é a minha frase. Onde está o teu coração, está o seu maior tesouro.
0: Uou,
2: né?
0: Uou.
2: E se você realmente tem amor pela... Eu amo muito. E eu sou muito amada também.
0: Uhum.
2: É, e eu acho que... Eu gostaria que as pessoas lembrassem de mim assim. A Naima foi... Ai, amor, sabe? Ela dedicou tanto amor pra gente. Ela cuidou. Porque eu acho que o amor, ele faz tudo, né?
0: Uhum.
2: O amor, ele te impulsiona a cuidar, a dar atenção... Assim, de repente, deixar um pouquinho você de lado, mas cuidado, não esquecendo de se amar primeiro para depois amar o próximo. Essa lição eu já aprendi.
0: Ninguém dá o que não tem, né?
2: Exatamente.
0: Considerações finais.
2: Eu quero dizer que você que tem um sonho, não permita que esse sonho seja entulhado por nenhum motivo nessa vida. Nada é mais importante... do que, acima de tudo, é você concluir aquilo que Deus tem na tua vida com os teus sonhos, porque Deus é um Deus que realiza sonhos.
0: Uou.
2: Né? Ele é um Deus que nos ama e você é um filho amado, uma filha amada que está nos ouvindo. Então, persevere, avance, vá, continue, porque juntos, né, um ouvindo o outro, eu acho que esse partilhar é que é o segredo da vida, né? A fé vem pelo ouvir. Se você está ouvindo coisas que te alimentam, a tua alma, teu espírito, você vai conseguir realmente descansar, acreditar, confiar e prosseguir. Eu agradeço, Eli, né, pela oportunidade de você, essa mulher tão incrível, que eu tenho, quero ter como exemplo, né, como espelho para mim. Linda, né? Serva de Deus, um coração gigante. E eu tenho certeza que Deus nos uniu para um propósito ainda maior.
0: Uou.
2: Né?
0: Uhum.
2: E eu quero te levar para Israel, tá?
0: Uou, eu quero ir!
2: Eu quero que você vá comigo.
0: Naima,
2: Deus
0: obrigada.
2: Abençoe a todos vocês que estão nos ouvindo, que tiraram o seu tempo. A minha linguagem do amor, gente, é passar tempo comigo, viu? Então,
0: pronto.
2: É isso. Passar Não preciso tempo. De presente, preciso que passe um tempo comigo. Esse aqui já é uma prova de amor para mim. Eu acho que o tempo não volta mais, né?
0: Uhum.
2: Esse tempo aqui já passou, esses 55 minutos acabou. Então, obrigado por ter nos ouvido, por ter ouvido a minha história. Quero que o Senhor te abençoe e conte conosco, assim, como empresa, como Gasher. 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
0: Como que o pessoal faz para te encontrar?
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2: 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Pode falar?
0: Claro.
2: 019-98369. Peraí, gente, deu um branco. 98369. Tem que ser Naima. Esqueci.
0: Então dá o seu Instagram. O seu Instagram.
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0: Pronto.
2: Sabe sou. Me deu um branco
0: Pronto,
2: no telefone,
0: gente. Pronto. Deu branco, mas nas redes sociais, lá
2: Isso
0: o pessoal
2: aí,
0: encontra
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0: Todas as informações, né? Gratidão por aceitar o nosso convite, vir compartilhar, né, a sua história e tudo aquilo que Deus tem feito na sua vida. Eu tenho certeza que hoje a gente cumpriu mais um
2: Amém.
0: Do nosso chamado, que
2: Sim.
0: é ativar o coração de outras pessoas, né, em busca daquilo que Deus as chama, né? Então, que lindo. Nosso desejo, nosso sonho é que Deus te prospere ainda
2: Amém.
0: Mais, te leve em lugares que você nem imagina, para o nome dele brilhar,
2: Amém.
0: Assim como ele tem feito a sua vida brilhar.
2: Amém.
0: Gratidão. Gente, acabou. Pois é, mas todo dia a gente está aqui, viu? Às 14 horas... com o programa Adore Mais. com grandes convidados, mas eu te espero lá no meu Instagram também. Elisângela Gomes, a Eli. Vamos passar mais tempo juntas. Elisângela Gomes, a Eli. Se inscreve no canal da Adore Mais FM, tem muito de Deus. Essa entrevista vai ficar salva lá, se você chegou, passou por aqui e queria entender mais sobre quem é a Anaíma. Ela contou um pouquinho lá no começo do nosso programa. Adore Mais FM. Baixa o aplicativo e fica com a gente. Tem muito de Deus ainda pra você na nossa frequência 102.1. Vem aí, programa falando um pouco mais de inteligência emocional, psicologia viva e muita coisa boa pra você. Então, gratidão por você ter estado com a gente. Um beijo no seu coração. Tchau, gente!
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1: Bom dia! Hoje nós temos uma palavra para compartilhar com vocês. Uma palavra de Deus, uma palavra especial. E eu tenho certeza que a mensagem agora vai tocar na sua vida, no seu espírito. Hoje nós vamos falar sobre o poder da audição, o poder de ouvir. Esse vai ser o título, o poder de ouvir bem. O poder de ouvir bem. Escuta uma coisa, tem gente que acha que enxergar é mais importante do que escutar. Mas, uma vez, recentemente, eu estava correndo no condomínio, fazendo um Cooper. Se usa ainda a palavra Cooper? Não se usa? Usa ou não usa? Dava dando uma caminhada, como é? Uma corrida, assim? E aí eu estava com meus fones, escutando minha música, escutando o Brunecast e correndo no condomínio. De repente, um cara passou de bicicleta, pegou no meu braço aqui. Pei! Me machucou na hora, não foi nada grave, mas machucou na hora. E aí ele pediu desculpa, eu fiquei sem reação e ele foi embora. Eu parei pra entender o seguinte, porque quando ele pediu desculpa, quando ele bateu em mim, eu tirei o fone pra entender o que estava acontecendo, olha só. Meus olhos não foram suficientes para interpretar o que estava acontecendo. E ele pediu desculpa falando o seguinte, eu buzinei. Ele veio com a bicicletinha dele e veio, eu não vi. Não saí da frente, ele tentou desviar, bateu no meu braço. Ou seja, você pode estar vendo, e mesmo vendo, sofreu um acidente. Porque existem sinais que só chegam pela audição. Existem alertas que chegam pelos seus ouvidos. Mas tem coisas mais profundas ainda. Em Romanos, diz

pode se perder. Quantas vezes eu enxergando o GPS, gente, olhando pro GPS aqui, ó, tô no Waze. Falei, é aqui, ó, entrei, era pra subir o viaduto, eu desci. Ih, caramba, enxergando, eu errei. Porque a visão confunde mais do que a audição. A visão te confunde às vezes, a audição não. Então nós precisamos aprender três coisas hoje. Três coisas eu quero te ensinar nesse devocional. Você quer se conectar com Deus e ver algo extraordinário? Você precisa cuidar dos seus ouvidos. Então o primeiro conselho que eu te dou, sensibilize mais os seus ouvidos. Tiago, como é que eu faço para sensibilizar meus ouvidos? É igual o cego, quando ele deixa de enxergar, os ouvidos começam a ficar aguçados, porque agora ele precisa dos ouvidos. Então pare de ver algumas coisas. Pare de enxergar coisas que você não era para estar olhando. Pare de ver coisas que só te fazem mal. Você tem que estar cego para algumas coisas na sua vida, para poder aguçar mais a audição. Por onde vai entrar a fé? Olha como é que funciona o fluxo da audição. O que você escuta entra para o seu coração. Cuidado com o que você escuta. Entra para o seu coração. E a boca fala do que o coração está cheio. Então, esse é o fluxo. Ó. Entra pelo seu ouvido, vai para o seu coração, do coração sai pela boca. E às vezes é o que você está falando que está te afastando das pessoas que você ama. É o que você está falando que está fazendo você perder o emprego. É o que você está falando que faz ninguém te seguir nas redes sociais, porque você está escutando coisas erradas. Entra para o teu coração, processa pior ainda e sai pela boca. Eu vim aqui para te dar uma palavra de transformação nesse devocional de hoje. Então vamos lá. Primeiro, sensibilize os seus ouvidos, porque a fé vai entrar por aqui, não vai entrar pelo que você vê. A audição é mais importante do que visão. A fé não vem pelo que você vê. Aliás, você não precisa enxergar, você nem deve estar enxergando para usar a sua fé. Porque a fé não é por vista. O próprio apóstolo Paulo diz, nós não caminhamos pelo que vemos. A gente caminha pelo que crê. E você só crê porque escuta, porque a fé vem pelo que você escuta. Agora, depois que você sensibilizou a sua audição, ponto número 2, cuidado, cuidado com o que entra por aqui. Porque agora seus ouvidos estão sensíveis, você parou de ver algumas coisas para aumentar o seu nível de audição, então agora você tem que ter um cuidado muito maior, um filtro muito maior. Para de escutar fofoca, para de escutar disse-me-disse. Para de escutar sobre a vida dos outros. Isso não deve entrar pelos seus ouvidos. Seus ouvidos agora é um ponto de conexão com o mundo espiritual para entrar coisas que, de transformação, de mudança, de multiplicação no seu coração, para você declarar isso durante seus dias. Então para de escutar o que não vem de Deus. Para de escutar o que te faz mal. Para de escutar. Tiago, como é que eu faço isso? Ponto número 3. Se necessário, mude sua roda de relacionamento. Existem pessoas que estão em rodas que só falam assim, não, mas o Brasil é assim mesmo, não vai mudar não. Não, você é pobre, vai morrer pobre mesmo. Não, você... Gente só quer te botar para baixo. Gente só solta a palavra negativa. Gente que só solta a palavra de maldição. Sai dessa roda. Sai dessa roda. Chegou a hora da mudança. Seus ouvidos jamais serão emprestados para o mal. Deixa seus ouvidos disponíveis para escutar aquilo que vai mudar a sua mentalidade. Olha que coisa interessante. Nós acabamos de subir agora um Brunecast com Leandro Hassum, famoso humorista, artista da TV aí, Leandro Hassum. Agora tá arrebentando na Netflix. Hoje já tem Spotify. Quando você sair daqui, você corre pro Spotify para assistir o Brunecast de hoje. Escuta isso, que coisa fantástica. Nós estávamos conversando. E nesse Brunecast que você vai ouvir e vai te edificar, porque o Spotify é só áudio, aí você pode estar onde está, no trânsito, dona de casa aí lavando louça, você no trabalho aqui, ó, no fone, você vai poder escutar esse Brunecast que já está no ar. E ele falou uma coisa que me marcou muito, ele falou, Tiago, eu não estava mais vendo as pessoas que eu precisava perdoar. Ele precisava perdoar o pai, ele conta coisas muito, muito legais nesse Brunecast. Ele precisava perdoar o irmão. Ele não via mais essas pessoas, ele não estava mais vendo. Mas pelo que ele escutava, porque, te adiantando aqui rapidamente, ele conta um testemunho de que me escutando, ele conseguiu perdoar o pai e o irmão. Mas por que me escutando ele conseguiu perdoar? Porque eu não falo o que eu acho, eu falo do que está escrito.

0: quem convence é o Espírito Santo, não sou eu. Então presta atenção. As pessoas que serão transformadas pelo que escutam é porque o que entrou pelos ouvidos veio da palavra. Dê menos sua opinião e fale mais do que está escrito. Fale menos do que você acha e declare mais o que já está escrito, que já dá certo. A Bíblia dá certo há 2000 anos. Para que você vai ficar botando sua opinião na frente se a Bíblia já deu certo? Declara a palavra. Declara a palavra. Para! Chega! De ficar emprestando seus ouvidos para coisa ruim que detona teu coração. Sabe por que a tua vida sentimental tá uma droga? Sabe por que a tua vida sentimental tá ladeira abaixo? Porque você só escuta coisa que te leva para esse buraco. Começa a mudar sua roda de relacionamento, escutar pessoas que estão saudáveis nas emoções, nos sentimentos. Estão com relacionamentos saudáveis. Casamento está dando certo. Para você ver se você não vai pegar vários insights. Você vai escutar vários conselhos e dicas que vão melhorar a sua vida. Sabe por que muita gente está afundada financeiramente? Porque fica escutando aquele amigo que diz que o Brasil não vai dar certo. Aquele amigo que diz que é assim mesmo, que não troca o certo pelo duvidoso não, fica com o teu saláriozinho, não precisa empreender não. Você só está escutando pessoas que te prendem. Vem escutar o que te liberta. Vem escutar o que te multiplica. Escute aquilo que dá certo, porque a fé, que é o que te engrandece, que te conecta com Deus, que te multiplica, vem pelo ouvir e ouvir a palavra de Deus. E eu quero soltar a chave mestra desse devocional. Mas para soltar essa chave mestra, eu quero pedir que você compartilhe. Nós estamos quase 10 mil pessoas ao vivo. Então se você compartilhar isso, muita gente vai receber agora uma informação, uma instrução que vai mudar a vida delas. Você pode ser um missionário, uma missionária, quando compartilha agora essa mensagem. Agora. Escuta isso que eu vou te ensinar agora. O nosso comportamento e o nosso conhecimento, anote isso, que isso vai mudar a sua vida. O nosso comportamento e o nosso conhecimento entram pelos ouvidos. O comportamento é o que te mantém nas mesas estratégicas, é o que te coloca nos lugares onde os reis estão. E o conhecimento é o que te diferencia de todo mundo. Isso entra pelos ouvidos. Eu vou te provar. Meu filho José, eu tenho 4 filhos, José é o número 2, sempre foi muito usado por Deus para falar comigo. Muitas pregações minhas eu cito José. E ele fala uma coisa super interessante. O José tem uma coisa interessante, que ele vem sempre conversar comigo sobre a Bíblia. Às vezes ele fala, pai, a gente pode falar um pouco? Pode, filho. E ele começa a falar perguntas sobre a Bíblia, perguntas sobre Apocalipse, sobre o fim dos tempos. Ele tem 8 anos. E o José tem um conhecimento bíblico que muitos adultos não têm. Ele consegue responder muitas perguntas bíblicas difíceis. Quantas cartas escreveu o apóstolo Paulo? Quem foi o irmão de fulano na Bíblia? Quem é isso? Quem é aquilo? Quantos livros tem a Bíblia? Ele responde tudo. Só que tem o seguinte. O José foi alfabetizado dos 5 para os 6 anos nos Estados Unidos, onde a gente morava, e foi alfabetizado em inglês, e não deu tempo para ele aprender a ler a Bíblia. E logo a gente se mudou para o Brasil, e ele teve que reaprender a ler e escrever, dessa vez em português. Então hoje ele tem 8 anos e só agora, esse ano de 2021, ele começou a ler e escrever. Isso quer dizer que todo o conhecimento bíblico dele, que faz dele ter um coração de ouro, que me aproxima muito mais do meu filho. Eu amo os 4, mas estou mais próximo do José por causa desse coração que ele tem. E tudo isso entrou pelos ouvidos, porque ele não sabe ler, não sabia ler. A audição é tão poderosa que faz você ter o conhecimento que te diferencia, que prepara teu coração, e o comportamento que te coloca diante de reis. Existe muito poder no que você ouve. O poder de ouvir. Você precisa elevar, potencializar isso em você. E as coisas vão começar a acontecer de uma forma incrível e sobrenatural na sua vida. Você está precisando realmente de uma mudança rápida. Então, rapidamente, fecha teus olhos porque você sabe que não pode mais ver e abre teus ouvidos para a palavra. Vai ser rápido. Vai ser rápido. Então, chegamos à hora de crescer. Chegamos à hora de evoluir.
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3: Qualquer pessoa que te incentiva a evoluir espiritualmente, intelectualmente, profissionalmente ou emocionalmente é alguém que vale a pena ter por perto. Você já viu aquela pessoa que está do seu lado apenas para te apontar o que de errado vai acontecer? Pois é, essas pessoas normalmente ela não conseguiu enxergar o que Deus mostrou para você. Então, tenha por perto aquela pessoa que está na mesma conexão espiritual. Porque sim, além dela falar coisas que você precisa ouvir para chegar nesse destino, ela faz parte dele. Agora, se você não for intencional, você vai andar com quem vai te tirar do seu caminho. Isso não é egoísmo, é intencionalidade. Agora, se você está perto de alguém e você sabe que você precisa contribuir algo com ela, ensine. Então, seja intencional a todo momento. Com quem você estiver, você tem condição de ensinar ou de aprender. Pensa nisso. Combinado?
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0: E hoje eu quero falar sobre uma das áreas da vida que nós precisamos amadurecer urgentemente. Quem aqui reconhece que precisa amadurecer em algumas coisas? Quem ainda fica nervosinho? Nervosinho, só os nervosinhos, levanta a mão. Lembra de Pedro cortando a orelha de Malcolm lá no Getsêmani? Você imagina, gente, se o apóstolo de Cristo, que conviveu 3 anos e meio dormindo e acordando com Jesus, participando de todos os milagres, ficou nervosinho, cortou a orelha dos outros. Imagina a gente que nunca viu Jesus pessoalmente, pode fazer com os outros por aí. Quando a gente vai amadurecendo, existem coisas que vão ficando de lado na nossa vida. A gente, por exemplo, começa a controlar mais nossas emoções. Até porque quem não domina as emoções é dominado por ela. Quem não governa a si mesmo não governa mais nada. Você não consegue governar teu impulso, o que fala, o que pensa, vai governar o quê? Você não consegue ter autoridade sobre você mesmo. Isso é um dos tipos de maturidade, mas não é a que nós vamos tratar hoje. À medida que você aceita Jesus Cristo e começa a amadurecer, para que naquele grande dia tenhamos acesso à eternidade, através da graça do Senhor Jesus Cristo, algumas coisas começam a mudar. E uma das coisas que começam a mudar na nossa vida é a forma da gente falar. Eu não sei se vocês cresceram em família grande, mas lá em casa éramos 3 irmãos. E meu pai que liberava as coisas em casa. Tipo assim, futebol sábado. Tinha que ter permissão do meu pai. Então dos 3, eu era o que tinha mais jeitinho para falar com meu pai. Então, quando tinha, por exemplo, um futebol sábado, na quarta-feira meus irmãos se reuniam e falaram: Thiago, começa a falar com o papai a partir de hoje, para sábado ele liberar o futebol. Eu tinha um discernimento de saber a hora de falar. Meu pai militar, não adianta falar com ele quando ele chegava do quartel. Estava cansado, cheio de coisa na cabeça, 2 horas de trânsito. Não adianta, eu sabia, eu era garoto, talvez uns 12 anos por aí, Eu esperava pra ver ele tomar banho, tomar o café. Aí abraçava. E aí, paizão? Ele... Servia o pão pra ele, fazia alguma coisa, tá, e introduzindo o assunto. Quando viu o que ele tinha negado pra todo mundo, ele liberava quando eu pedia. E a minha mãe sempre falava isso. Falou: Thiago, é porque você tem jeito pra falar com seu pai. Nem eu tenho esse jeito. E eu tinha um jeito de falar, porque o jeito de falar não é só o que você fala, é como você fala, determina muito o como as pessoas vão te entender, te aceitar, te interpretar. Você já interpretou mal uma pessoa? De falar, gente, aquele fulano é cheio de marra, orgulhoso, é alguém que conhece ele também, fala, não, rapaz, sou amigo dele, gente boa. Será que você conheceu a mesma pessoa? É que às vezes a pessoa realmente é gente boa, mas naquele dia o jeito de falar... Ó, vou te falar uma dificuldade que eu tenho. Por ser uma pessoa pública que é reconhecida em alguns lugares, eu sempre tenho que estar bem. Não existe a possibilidade. Eu posso estar recebendo a notícia de uma tragédia no telefone. Se uma pessoa me parar, eu tenho que fazer assim. Vou te explicar por quê. Porque eu já tentei ser eu mesmo. Tipo, hoje eu tô triste. Eu tô triste hoje. A pessoa, meu Deus, não quis me atender e ainda diz que é pastor de Deus. As pessoas não entendem que naquele dia você não tá bem. Você tá cansado, tá com dor de cabeça. Acabou de receber uma notícia trágica no telefone. Elas não entendem. Essa é a verdade. Você tem que tá na rua, tem que estar à disposição delas. Se não tirar foto, é orgulhoso. Se não puder... Eu lembro uma vez eu tava no mercado com meus filhos. Mas tenho 4 filhos. Imagina. 4 filhos aqui. Aí escutei assim: fala, Thiago! Eu falei, meu Deus, fingi que primeiro que não. Né? Thiago! Quando eu olhei no final do corredor, do outro lado, tava pensando assim. Aí eu falei assim: vem cá tirar uma foto! Eu com meus 4 filhos. Sim, senhor. Peguei. Vamos lá tirar foto com o moço. Deu, eu fui lá. Porque se eu não fosse. Ele ia espalhar pra todo mundo. Rapaz, esse Thiago não presta. Aposto que tá roubando a igreja. Porque as pessoas são assim. Elas te interpretam. Não é o que você é. É como você passa. Pegou isso aqui? É o como. E o falar praticamente define muito de como as pessoas interpretam você. E às vezes você não precisa nem falar. Quer ver você nunca mais comprar um livro meu? Nunca mais. Você nunca mais assistir um vídeo meu no YouTube? É você vir falar comigo, alguém vir me apresentar você pra mim e falar assim, Thiago, você aqui é o fulano. Eu falo assim, ó. Não falei nada, xinguei ele? Não. Mas a minha expressão corporal vai criar um bloqueio emocional. Essa pessoa nunca mais vai me considerar o homem de Deus que ela me considerava. Tava 5 anos me escutando. Eu fiz assim com ela, esse aí? De Satanás, Thiago, de Satanás. Nem me abraçou. As pessoas interpretam comportamentos, principalmente a linguística, aquilo que você está falando. Então, eu gostaria que você abrisse comigo em 1 Samuel, primeiro livro de Samuel, para a gente entender uma tragédia que aconteceu numa família por causa da falta de maturidade no falar. Você precisa ter algumas coisas em mente, ó. O que eu falo, com quem eu falo, como eu falo. Para quem está anotando, o que eu falo, com quem eu falo. Porque se eu vou cumprimentar o prefeito, eu não posso cumprimentar da mesma forma que eu cumprimento uma pessoa que está pedindo para assinar um livro, porque é uma autoridade constituída por Deus, diz a Bíblia. Independente de quem eu votei para presidente, se o presidente da República estivesse aqui, ele é meu presidente. Independente se a polícia militar tem problema, eu cresci no Rio de Janeiro. Então, a polícia do Rio de Janeiro é corrupta. Independente se mandar parar, eu paro, porque é autoridade. Então, tem coisas que é com quem você está tratando. Não tem jeito, ponto final. Então, a pessoa ela precisa ser madura para saber o que falar, com quem está falando, ou você vai falar que o com quem não muda o jeito que você fala. Hã? Você não pode falar com o professor da sua turma, para quem ainda estuda, da mesma forma que você fala com o aluno. Pode ter retaliação, dependendo de como você falar. O com quem importa muito. O que, como e com quem. Gravou isso aqui? Vamos comigo aqui em 1 livro de Samuel 25. A partir do versículo 2. E havia um homem em Maom cujas posses estavam no Carmelo. Ele era um homem muito rico e tinha 3.000 ovelhas, 1.000 cabras, e ele estava tosqueando as suas ovelhas no Carmelo. Ora, o nome desse homem era Nabal, e o nome da sua esposa Abigail. Ela era uma mulher sábia e de formosa aparência, mas o homem era duro no falar e mal nas suas ações. Ou seja, ele era casado com uma mulher sábia e bonita, de boa aparência, mas ele era duro no falar e tinha más ações. Repara que se todo mundo na sua casa for bom, mas você não sabe falar, alguns prejuízos acontecem. Aliás, tem gente que acha que Jesus é ruim ou chato por causa da forma que você falou de Jesus para ela. Quem já escutou falar por aí que crente é chato? Alguém já escutou isso? Mas por que é chato se Jesus é tão bom? É que o fã-clube está difícil de aturar mesmo. Mas um cara veio me evangelizar, eu falei: amado, eu já sou crente. Mas como você pode me garantir que seu nome está no livro da vida? Eu falei: aí é difícil provar, não tem como. Ele falou: então vai escutar a palavra. Eu falei: meu Deus. Mas a forma do como você fala, inclusive de Jesus, pode fechar o coração da pessoa para a igreja. O como você fala pode achar que as pessoas podem achar que você é orgulhoso, e às vezes você não é. É o como. E Nabal, apesar de ter uma mulher que era sábia e bonita, ele era duro no falar. Já viu gente ignorante que fala duramente? Quem conhece alguém ignorante? Tem gente que fica com medo de falar com certas pessoas e fala assim: já vou tomar uma patada se eu falar com ela. Não posso falar com ele, porque são pessoas ignorantes, duro no falar. Enquanto essas pessoas têm algum tipo de dinheiro ou poder, elas se mantêm ali. Mas o dia que isso acabar, todo mundo está em volta, se junta, não é para abandonar não, é para destruir. Porque as pessoas não suportam conviver com quem é duro no falar. Nós vamos provar na Bíblia, você já está lembrando de várias pessoas aí que já sabe que é verdade. Eu vou ler na Bíblia só para constar. Você já sabe que é verdade. Só que a gente, por não crescer em maturidade espiritual, a gente ainda erra no falar. Várias vezes, eu cheguei no check-in, todo dia estou no avião. Cheguei no check-in com tudo certo, check-in pronto, sou cartão diamante da companhia aérea. Aí chego lá, a pessoa fala que eu não vou embarcar. Não vai embarcar, encheu o avião. Falei: mas senhora, eu tô aqui, eu tô na hora certa, eu marquei o assento aqui, eu sou cartão diamante, eu tenho... Não, senhor, não, por favor, próximo. Não, senhora, por favor. Aí, quando você percebe que aquela pessoa é uma bloqueadora do seu dia, não sei se você reparou, tem pessoas que facilitam o teu dia e tem pessoas que acabam com o teu dia. Reparou? Os bloqueadores e os facilitadores estão por aí, estão soltos. Da mesma forma que existem, no livro eu falo muito sobre isso, os bloqueadores, os facilitadores, os ladrões de alegria. Então, dependendo de como eu falo, a moça do check-in que está errada ganha razão por como eu falei com ela, mesmo estando certa. Então, não se iluda, o como você fala pode mudar a razão. O como você fala pode fazer as pessoas passarem de um lado para o outro. Estava todo mundo a teu favor. O como você falou fez todo mundo: não, vou ficar do lado dele agora. E Nabal era um homem duro no falar. E a história diz, você vai lendo em casa depois todo o capítulo 25, para ganhar tempo eu vou ditando para você. A história diz que, como ele era um homem muito rico, e Davi, o maior guerreiro de Israel, estava com seus soldados acampados ali, perto, estavam com fome e com sede, e já tinham protegido os pastores de ovelhas de Nabal várias vezes. Davi teve uma ideia: gente, alguém vai lá em Nabal e pede comida para ele, para a nossa tropa. Eu fiquei sabendo que ele está fazendo um banquete há dias. Sabe quando alguém está fazendo uma festinha e você vai lá pegar um salgadinho? Mas sabe o que vai sobrar? Davi fez isso, pegou uma parte do exército, falou, vai lá, pede para Nabal um pouco de comida, já que ele está fazendo um banquete, um homem muito rico, e a gente já ajudou muito ele, e pede. Os homens foram, falaram, Nabal, tudo bem, a gente é do exército de Davi, e ele está precisando de um pouco de comida, para ele e para nossa equipe. Versículo 10, e Nabal respondeu aos servos de Davi, e quem é Davi? Ah, irmão, quem é Davi? Lembrando que Davi aqui ainda não era o rei de Israel, porém já era o homem que tinha derrubado Golias. Quem esquece de um menino que matou um gigante? Uma das coisas mais difíceis para o ser humano lidar emocionalmente é essa afronta, é esse sarcasmo, não é? Foi o que Jesus passou na cruz, estava lá preso, e as pessoas falavam, você não é profeta? Desce daí. Imagina como é difícil escutar isso. E a Bíblia diz que Davi se enfureceu e disse aos seus homens, versículo 13, cingi cada homem a sua espada. Davi também cingiu a sua espada e subiram com ele cerca de 400 homens, 400 soldados armados, 200 permaneceram guardando os pertences. Porém, um dos jovens contou a Abigail, esposa de Nabal, dizendo, eis que Davi enviou mensageiros do deserto para saudar o nosso senhor Nabal, e ele ralhou com eles, ele foi duro com eles, ele não soube falar com eles. O que você prefere, perder o quibe da festa ou perder a vida? A ignorância desse homem não está só no como ele falou, estava no com quem ele falou. Davi, diz a Bíblia, era um homem sanguinário que quando entrava numa vila, numa aldeia, não poupava nem mulheres e crianças. Como um homem vai desafiar o quem? Ou seja, esse quem era Davi, o guerreiro. Então ele fala mal, fala com a pessoa errada, daquele jeito, e fala coisa errada, porque o certo era ele dar o positivo, ok, pode comer, ele fala o não. Se você não souber o com quem vai falar, o como vai falar e o que vai falar, a chance de você fechar portas que antes estariam abertas na tua vida é muito grande. Teve gente que já perdeu o emprego pela forma como falou com o chefe. Teve gente que já teve porta de sociedade fechada por com quem falou da forma que falou. Teve muita gente que já perdeu relacionamento, às vezes casamento ou namoro, que já estava tudo certo para casar, por causa do mesmo problema. Se você não amadurecer na forma que fala, com quem fala e o que fala, você vai continuar tendo prejuízos em várias áreas da sua vida, inclusive a financeira, a emocional, a espiritual, a familiar. Muita gente está vivendo um inferno na família, como agora Nabal acabou de colocar a família dele no inferno, pela forma que fala. Gente já foi ameaçada de morte por vizinho, por causa de briguinha de carro, de estacionamento, pela forma que falou, porque não tem motivo de matar o outro por causa do carro estacionado fora. É o como falou. Quem está comigo? Aqui não acontece, mas tem gente que bloqueia outra no WhatsApp. Graças a Deus, isso acontece muito em Goiânia, aqui não tem acontecido. Pessoas bloquearam no Instagram, no Facebook, por como ela falou, postou. Tem gente que está tão dodói que o cara posta qualquer coisa no Facebook, você fala, isso foi para mim, foi uma indireta para minha vida. Eu já vi uma pessoa postar foto que estava em Paris, a pessoa do meu lado falou assim, ih, por que você acha que eu não posso ir? A pessoa só botou, indo para Paris. A outra botou, por que eu não posso ir? Tem gente que está tão doente emocionalmente, imagina como ela vai se expressar verbalmente, terrivelmente. Está tão imatura espiritualmente e emocionalmente que vai ferir todo mundo que está à volta. Deixa eu falar uma coisa, quem está solteiro aqui? Meu Deus, desesperados mesmo. Escuta, é muita gente, né? Teu irmão que está assim ali, ó. Olha para mim, Jesus. Escuta, né, Vitor? Amém. É, causas impossíveis. Nós temos que orar pelas causas. Escuta, Escuta isso. Tem gente que não, que está pedindo para Deus para casar e não sabe nem como falar com o cônjuge. Como você vai querer casar? Tem gente que está pedindo empresa para Deus e não sabe nem como falar com o sócio. Como Deus vai te dar uma empresa? Você acha que Deus vai te botar num problema maior do que você está? Deus é pai, ele protege os seus filhos. Não é que ele castiga, ele protege. Quando ele não te dá, não é porque ele está te castigando, ele está te defendendo de você mesmo, às vezes. E aqui continua dizendo que um problema agora se instalou na família. Versículo 14. O jovem contou a Abigail, esposa de Nabal, dizendo que ele tratou mal o exército de Davi. Porém, os homens foram muito bons para conosco. Versículo 15. E não fomos feridos, eles nos protegeram, não nos faltou coisa nenhuma, contanto que tivéssemos em trato com eles, quando estávamos nos campos. Eles eram uma muralha para nós. Isso é o jovem contando para a esposa de Nabal. Eles eram como uma muralha para nós durante o dia e a noite. Todo o tempo que estivemos com eles, eles cuidaram das ovelhas. Agora, portanto, sabe e considera o que farás, pois o mal já está determinado contra o nosso Senhor e contra toda a sua casa. Pois ele é de tal modo filho de Belial que um homem não consegue falar com ele. Olha o que, que o servo falou do patrão, para a esposa do patrão. Agora você vai ter que dar teu jeito, porque eu acabei de saber lá no campo que Davi já mandou a ordem, o mal já está determinado. Ele vai matar todo mundo, vai morrer você e a família. Você vai ver o que, que faz aí, porque você sabe. Olha o que, que ele vai falar pouco antes do exército de Davi chegar para matar todo mundo. Você sabe que não adianta eu falar com ele, porque ele é filho de Belial, ele é filho de demônio, ele não escuta ninguém. Quem aqui já conheceu alguém que não escuta ninguém? Não, não adianta falar com esse homem, não. Ele não escuta ninguém. Nas vésperas de morrer, e para quem não sabe, Nabal vai morrer. Nas vésperas de morrer, ainda assim não aprendeu a falar com os outros. Ainda assim não aprendeu a escutar nem sequer os recados de Deus, quanto mais dos homens. E Nabal criou um problema agora para toda a família. A história continua com a sábia esposa que ele tinha, Abigail. Ela pega toda a comida que tinha, pega ofertas que tinha na casa, bota tudo em jumentinhos e vai levando no caminho para encontrar Davi no meio do caminho. Davi está vindo com 400 homens com espada, vão matar todo mundo. Ela vai sozinha para o meio, trazendo os burrinhos com comida, com oferta, com presente, se ajoelha no chão quando vê Davi, faz reverência para ele e fala: um dia tu serás rei em Israel. E você não vai querer levar essa injustiça nas tuas costas. Já começou apelando emocionalmente. Isso é uma mulher inteligente. Gente, para pensar. Ei, primeiro mexeu no ego de Davi. Um dia você vai ser rei. Todo mundo sabe disso aqui. Ninguém duvida que você é o próximo rei. Já pegou Davi. Tu acha? E você não vai querer levar essa injustiça. Porque tá aqui, ó. Tudo que você pediu eu te trouxe. Perdoa o meu marido, porque é homem ignorante e duro no falar. Está tendo a mulher que resolver problema que era de homem, do esposo, do protetor. Está a mulher protegendo a família, o homem deveria ser o protetor da casa. Está a mulher provendo a família, o homem que deveria prover. Por quê? Quando o homem é duro no falar, nem cumprir suas obrigações ele consegue. Aí está lá a mulher resolvendo o problema que era pro marido resolver. E Davi fica mexido com aquilo e desiste de matar todo mundo. Você sabe que um homem sanguinário, sangue no olho, espada na mão, já deu ordem para todo mundo para mudar de ideia. Depois de já ter cavalgado horas para matar alguém, tem que ser Deus mesmo. Ele muda de ideia e não mata. Ainda assim, Deus mata Nabal. A Bíblia diz que Nabal caiu enfermo e dias depois morreu. Quando Davi soube que Nabal morreu, ele foi lá e tomou Abigail como esposa. O como você fala não só mata você, faz você perder o que mais importava. Se tem uma coisa que eu vigio na minha vida é como eu falo, com quem eu falo e o que eu falo. Porque no mínimo eu preciso ser sábio, prudente, maduro para poder continuar sendo o provedor da minha casa, o protetor da minha família, um comunicador do evangelho, uma pessoa que é amiga de verdade de quem é meu amigo, uma pessoa que ajuda todo mundo que eu posso. Para eu continuar fazendo isso, eu preciso manter a minha maturidade no falar. Quanto mais você vai amadurecendo, menos você vai mentindo. E a mentira que eu digo não é só aquela mentira diabólica, não, aquela maquiavélica. É aquela mentirinha que você conta assim, querendo... Não, tá, sexta-feira eu vou lá, sexta-feira, tô lá. Tá, você sabe que não vai. Quem mentiu essa semana aqui? Levanta a mão. Pedi para os diáconos anotar o nome das pessoas, por favor, que levantaram. Porque para Deus não existe mentirinho e mentirão. Mentira é mentira. Falou algo que não é verdade, é mentira. Quando você vai amadurecendo, você vai mudando a qualidade do que fala. Quando você vai amadurecendo, você vai falando menos do que falava. Já viu o contador de histórias? Gente, eu tenho uns amigos que qualquer coisa que você falar, ele já fez igual ou melhor. Rapaz, fui para Madrid, já fui Madrid, Barcelona e Valência. Rapaz, eu tô com um dor na cabeça terrível. Rapaz, eu acho que eu tô com um tumor, porque tá doendo muito aqui. Você conhece alguém assim? Gente que não consegue ficar calada. Quer sempre contar uma história, quer sempre falar toda hora. A Bíblia diz que até o tolo, quando se cala, se passa por sábio. Agora vamos para Provérbios. Provérbios tem vários versículos que eu amo. Eu queria que você anotasse. Tô vendo ninguém anotando, eu tô ficando meio revoltado. Anote aí, Provérbios 15, 1. A resposta branda desvia o furor, mas a palavra dura suscita ira. A resposta branda desvia o furor. O cara vem todo nervosinho, você fala assim, verdade. Vamos rever isso, vou pensar. A forma que você falou, o cara já começa a desconcertar, porque ele vai passar por um maluco se continuar falando. O problema é que a gente não tem inteligência emocional, como diz a ciência, ou fruto do Espírito, como diz a Bíblia, que é a mesma coisa. O que é o fruto do Espírito? Mansidão, domínio próprio, temperança. Não são os frutos do Espírito? Aí você vai estudar lá, né? Vai lá em Harvard estudar inteligência emocional. O que a Bíblia chama de domínio próprio, eu chamo de autocontrole. Mansidão, eles chamam de ser paciente, não responder, é ser manso. Aí, para tudo que a Bíblia já explicava 2000 anos atrás, a ciência lança como uma novidade agora. Novidade da neurociência. Já estava na Bíblia. Mas como a Bíblia diz que quando a gente não escuta, até as pedras clamam, a ciência está clamando porque você não está escutando o pregador. Você não está escutando o que Deus está falando na igreja. Agora, a gente precisa tomar uma decisão. E se eu estou trazendo essa palavra hoje, o Espírito Santo colocou essa palavra no meu coração, é porque tem muita gente aqui que precisa amadurecer. Senão Deus não colocava essa, colocava outra palavra no meu coração. E para você amadurecer, você vai precisar tomar uma decisão. Para você não ser como Nabal, para você não... Aqui, ó, a palavra dura suscita a ira, para você não provocar a ira dos outros. Gente, pior do que não ter amigos é fazer inimigos. Tem gente que está preocupado em fazer amigo e não se preocupa em não fazer inimigos. Dependendo de como você fala, você faz muito inimigo, tá? Se você tem 3 amigão e 10 inimigos, 10 pessoas querem te ver mal, você está perdendo no jogo da vida. Às vezes uma pessoa me afronta, vem com problema para cima de mim, vem... Eu fico pensando, o que que eu vou ganhar respondendo ou tentando sair com a razão? Vou ganhar nada. Eu vou ganhar um opositor. Eu já tenho os opositores que eu não criei, mas tem pessoas que te odeiam pelo mesmo motivo que outros te amam. Você está aqui pregando, tem gente que ama. Olha, o Thiago prega, me abençoa. E tem gente assim, quem ele pensa que é para estar ali em cima pregando? pelo mesmo motivo que muitos te amam, outros te odeiam. Aí é inevitável, não tem jeito. Eu estou falando daqueles inimigos que você fez, pela forma que falou, como falou e etc. O que falou. Então a palavra branda vai sempre desviar o furor, mas a palavra dura, ou seja, a forma que você fala duramente, vai suscitar a ira. Provérbios 22:11, isso aqui é excelente. O que ama a pureza de coração e tem doçura no falar, terá por seu amigo o rei. O jeito que você fala te dá amizades de palácio. Está na Bíblia. Aquele que tem graça, doçura no falar, terá por amigo o rei. Quem escreveu isso? Um rei, Salomão. Então Salomão está falando, eu não quero ninguém do meu lado que enche o meu saco. Eu não quero ninguém do meu lado que é um ignorante. Eu não quero ninguém do meu lado que só fala besteira. Eu não quero ninguém do meu lado que isso... Esses dias eu estava com um amigo no carro. Eu fui buscar meus filhos no colégio. Fui buscar um amigo, um grande empresário. Mega ultra. E aí eu falei, vamos junto, vamos. Meus filhos no carro, pegamos. Ele começou a falar comigo, ele começou a falar tanto palavrão. Eu cutuquei assim a perna dele e apontei pro celular. Falei assim, olha... Aí eu tinha mandado um WhatsApp para ele, se você falar de novo essas palavras, eu vou ter que te deixar na esquina e te busco depois. Meus filhos não vão ficar escutando isso. A chance dele ter contato direto com a minha família, mesmo sendo um homem super legal, especial, é pouca, porque eu estou protegendo meus filhos de certas palavras que para ele é normal falar na frente de criança. Então, eu não virei inimigo nem opositor dele, mas já perdeu um ponto. Com outros, você ganha inimigos, de acordo com como, com quem e o que você fala. Chegou um tempo de maturidade sobre a nossa vida, sobre a igreja, sobre os homens e mulheres que querem prosperar. Eu quero prosperar. Se quisesse prosperar, estava trabalhando para prosperar. E trabalhar para prosperar não é pegar tijolo e ir para a obra, não. Não é só isso, não. Trabalhar para prosperar é se esforçar para ser melhor, para falar menos besteira e falar mais coisa que edifica. É para ter mais doçura no falar do que ignorância na forma de se expressar. É ter maturidade. Maturidade é uma decisão. Você quer ser maduro, você tem que andar com pessoas maduras. Se você não tomar a decisão de andar com pessoas maduras, vai continuar andando com um monte de gente que só fala besteira, que não te leva a lugar nenhum, que não te ensina nada, bando de nervosinho. Você vai se espelhar neles, porque a Bíblia diz, não andes com o homem iracundo, o nervosinho, porque você vai aprender os seus caminhos e fará um laço para a sua alma. O que, que é isso? Inconscientemente a gente aprende com quem convive. É inconsciente. Chega uma hora que você começa a achar normal gritar com os outros, ser ignorante, falar palavrão o tempo todo e etc, etc. Você acha que é normal porque você está convivendo com pessoas assim. Você precisa tomar uma decisão na sua vida de amadurecer. E essa decisão vem primeiro de renovar quem você escuta. Renovar quem você escuta, com quem você anda, com quem você pega conselho, quem você está tendo como referência. A segunda forma de amadurecer é você realmente levar a sério a vida de oração e leitura da palavra. Você nunca vai crescer sem orar e ler a Bíblia. Nunca, não tem chance. Eu construí um quarto de oração na minha casa. Eu deixo um abajur ligado 24 horas por dia, para toda vez que eu passar na porta, porque a porta é de vidro, dá para ver dentro, eu lembrar da luz do Espírito Santo, entrar e orar a hora que for. Meus filhos estão orientados à mesma coisa. Passou em frente ao quarto de oração, tem que entrar. Porque quem não ora e não lê a Bíblia não amadurece. A gente fica refém das nossas emoções se a gente não se colocar debaixo da poderosa mão de Deus. A gente fica escravo dos nossos sentimentozinhos. Eu tô com raivinha também, é verdade. Todo mundo tem raiva, é ser humano. Só que se você tiver com uma vida de oração e leitura da palavra, a raiva vem e vai. Porque o Espírito Santo é maior do que teus sentimentos. Porque os princípios da Bíblia são maiores que tuas emoções negativas. Então, redefine a tua roda, se compromete em oração e leitura da palavra. Que você já vai começar um processo de amadurecimento muito maior do que está hoje. Quando vê, você não era o mais bem formado, você não é o que tinha o melhor currículo, você não é o que era o mais bonito ou mais bonita, mas foi você que foi chamado para aquele emprego. Quando vê, você não era a melhor opção do momento, como provavelmente Pedro não era. E se Jesus foi montar a equipe para revolucionar o mundo, chamou o cara pescador. Iletrado, ou seja, analfabeto. Não pense que teu passado ou teu currículo vai danificar o que Deus tem para você no futuro, porque não vai. Porque quem faz é Ele, do jeito dEle, da forma dEle. Você só precisa estar maduro para cumprir a palavra que Ele te der, a missão que Ele te der. Tá aqui no púlpito, não é uma questão só de habilidade de falar em público, não. Isso aí é 5%. Se eu falasse muito bem em público e não tivesse maturidade, pastor Vitor Hugo nunca ia deixar eu subir aqui. A maturidade determina onde te colocam. Eu tenho um amigo, amigo, muito amigo, de infância, meu amigo. Existiram reuniões, eu participei de reuniões que eu sabia que iria ajudá-lo muito, por causa dos negócios que iriam ser propostos ali, e eu não pude colocá-lo, porque ele é imaturo, ele ia ficar brincando, ele não consegue parar de brincar, de fazer piada, e eu ia perder meu negócio se eu levasse. Tem gente que é imatura até para estar na mesa da bênção. Tem gente que não tem maturidade para estar sentado na mesa da vitória. Nabal perdeu tudo, perdeu a própria vida. Davi casou com a esposa dele depois. Pela forma que ele falou, porque era duro no falar. Mas ao contrário, quem tem doçura no falar, terá por amigo o rei. Você quer andar em lugares altos? Antes que Jesus venha, até que Jesus venha, você aqui na terra quer andar em lugares altos? Até porque eu te falo o seguinte, as pessoas escutam muito mais quem está em lugares altos do que quem está em lugares baixos. Ah, eu quero pregar o evangelho. Por isso mesmo, porque eu nunca vi alguém passar por um mendigo arrebentado na rua e falar, vou escutar esse homem de Deus, prega profeta. Ninguém escuta o mendigo, porque o mendigo está precisando de ajuda, não está precisando dar conselho para ninguém. As pessoas escutam quem está sendo honrado na terra. Sim ou não, eu estou enganado? A maioria das pessoas que me escutam pelos resultados que eu tenho. Se eu não tivesse milhões de seguidores nas redes sociais, se eu não fosse best-seller nos livros, provavelmente você não estaria me escutando. Os resultados atraem as pessoas para te escutarem. Agora, o que você vai falar, o como você vai falar, o para quem você vai falar, é a tua maturidade que vai definir. Então chegou uma hora da gente crescer, para a gente sair da mesmice, da mediocridade e começar a ter uma vida, como a Bíblia diz, uma vida em abundância aqui na terra. E até que a gente herde a eternidade, até que a gente adentre a eternidade, aqui na terra a gente não precisa sofrer. No mundo teremos aflições, né? Quem é que está passando por um problema? Levanta a mão. Não, peraí. Quem está passando por um problema? Levanta a mão. Problema. Vou te dar uma palavra. Quando acabar esse problema, vai vir outro problema. Fica com pressa de sair, não. Às vezes está até bom e tu não sabe. Não, eu estou falando sério. Tem problema que você não tem que ter pressa de sair, não, porque o que vai vir depois, ah, Jesus, volta para o outro. Porque a Bíblia diz que no mundo teremos a... Mas tem de bom ânimo, eu já venci o mundo. A Bíblia não diz que você não vai passar por problema, diz que você vai vencer o problema, isso é certo. Sadraque, Mesaque e Abidnego não foram livrados do fogo, eles caíram no fogo, só não morreram no fogo. Saíram intactos. Não é que Deus vai te livrar do problema, é que você vai sobreviver ao problema. E cada problema, cada dificuldade, cada aflição que tem vindo sobre a sua vida, está te amadurecendo. Terceiro ponto para você amadurecer. As experiências da vida. Primeiro, com quem você anda. Segundo, oração e leitura da palavra. Terceiro, as experiências. Não fuja dos problemas, aprenda com eles. Não fuja dos problemas, resolva-os. Você nunca percebeu que na Bíblia só atingiu lugares de governo quem resolveu o problema dos outros? Porque se você resolveu o teu próprio problema... Palminha, parabéns, firmado sua obrigação. Agora, se você resolver o problema dos outros, a atenção vem para você. Porque Daniel resolveu o problema de Nabucodonosor. Ele assumiu o governo da Babilônia, ainda que era um escravo judeu. Porque José resolveu o problema de Faraó, ainda que fosse um escravo hebreu, virou governador de todo o Egito, na época que o Egito era a principal potência mundial. Então saiba que da escravidão, Deus te coloca no governo, se você souber resolver problema. O problema é que para resolver problema você vai precisar de maturidade. Para prestar atenção no problema ridiculamente pequeno que Nabal tinha. Um pedido de comida. Ele transformou isso na sua morte. Não transforme pequenos problemas em morte. Não transforme pequenos problemas em perseguições. Não transforme pequenas situações em inimigos e opositores para a tua vida. Por favor, tenha maturidade. Chegou a hora da maturidade. Chegou um tempo de vivermos em maturidade, aprendendo a lidar com pessoas, aprendendo a falar com pessoas, aprendendo a nos relacionar com pessoas. Porque o que Deus tem para você aqui na terra, diz a Bíblia, nem olhos viram, nem ouvidos ouviram, e nem jamais penetrou no coração do homem o que Deus tem preparado para aqueles que o amam. E se você ama o Senhor, prepara. E eu encerro dizendo o seguinte: meu filho, esses dias, meu filho gosta muito de carro. E a gente, eu sou mentor de muitos jogadores de futebol, muitos da seleção e etc. Então, às vezes, a gente está com eles, a gente encontra, meu filho vê os carros dos jogadores, ele fica: pai, tem como o senhor me dar uma Lamborghini? Aí fala sério, tranquilo. Falei: filho, não tem, não dá não, filho. Isso aí é coisa dos jogadores, entendeu? Lembra do chevetinho que o papai falou pra você? Quem lembra do chevetinho? Nem lembra, né? Só nem falou porque não lembra o que que é. É da minha época. Eu falei: filho, não dá. Pai, por favor, é meu sonho. Qual é o pai que não quer dar um carro pro filho? Mas vamos supor que eu tivesse condições de dar um carro pra ele. Não uma Lamborghini, mas qualquer outro carro. Ele tem 7 anos de idade. Eu posso dar um carro para o meu filho? Por mais que ele queira muito, e eu queira dar também, porque o pai quer dar um presente para o filho, eu posso dar para o meu filho de 7 anos? Porque ele não tem maturidade para dirigir. Ele pode ter altura, ele pode ter visão, ele vê tudo, mas ele não tem maturidade. Tem coisa que Deus ainda não colocou na sua mão, mesmo você tendo olhos para ver, altura para pegar. Deus ainda não colocou na tua mão, porque falta amadurecer algumas coisinhas na tua vida. Mas esse ano é um ano da maturidade, você vai amadurecer e Ele vai te enviar tudo o que te prometeu.
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3: Olá, Adore Mais FM, tudo bom? Meu nome é Vinícius, sou de Mauá e gostaria muito de escutar a música do Fernandinho, Uma Nova História. Muito obrigado, Deus abençoe a todos.

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2: Olá, eu sou o Rogério, sou de São Paulo, capital. Eu trabalho à noite, eu ouço muitos louvores e eu gostaria de pedir a alegria, sou feliz, de Raquel Novaes. Deus abençoe.

presença é cheia de alegria. Como é feliz o povo que anda na luz da presença do Senhor. O apóstolo Pedro vai nos dizer: mesmo não o tendo visto, vocês o amam. E mesmo não o vendo agora, creem nele e exultam com alegria indizível e gloriosa. Não é qualquer alegria. Não é uma alegria passageira. É a alegria que nós podemos sentir quando nós

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8: Sejam todos muito bem-vindos em mais uma série do nosso programa Negócios com Propósito, aqui na Adore Mais FM no 102.1. Estamos falando para mais de 25 milhões de habitantes do estado de São Paulo. Representa em média de 150 cidades. Olha só que maravilhoso, né, gente? Quantas pessoas nesse momento estão tendo a oportunidade de aprender um pouco mais, de aprender como empreender, como ser dono do seu próprio negócio e o que isso impacta na sociedade. Gente, negócio com propósito tem a ver com autoconhecimento, autodesenvolvimento. E para você que não me conhece, está chegando aqui pela primeira vez, quer me ver? A gente está ao vivo também no Instagram, Elisângela Gomes, a Eli. Elisângela Gomes, a Eli. Aproveita e me segue, viu? Porque dá um azar danado não me seguir. Gente, deixa eu falar uma coisa para vocês. Que tá aqui pela primeira vez, eu sou CEO da família Adore Mais. E para mim é uma honra poder servi-los também nesse programa. Olha que poderoso. Todas as habilidades que você tem utilizado para quê? E o nosso tema hoje está simplesmente incrível. A arte da comunicação poderosa. Você sabe falar? Você sabe se comunicar? O que você entende sobre comunicação? Então, fica comigo que nesse programa você vai sair hoje exatamente entendendo por que que Deus te deu a sua voz. Por que que Deus te deu a habilidade de se conectar com outras pessoas. Você sabe que tudo na sua vida vem através de alguém. Então, você está usando isso bem ou não? Olha, negócios com propósito. É tudo sobre como que o seu negócio, a sua empresa, pode ter um impacto positivo na sociedade. Mas Eli, você não fala de produtos, serviços, liderança? Com certeza. Agora, esse seu negócio precisa impactar positivamente a sociedade. porque senão é apenas o lucro. Você aprendeu comigo aqui em outro programa sobre o lucro. E que o propósito vai além do lucro. Precisa faturar com toda certeza. É igual aqui, a Dori Mais FM é uma empresa que está a serviço do rei. Como? Levando a mensagem das boas novas. Levando a palavra de Deus mais longe. Então você que está me ouvindo aqui no FM, obrigado pela sua companhia, por eu poder te acompanhar aí no seu trajeto. E que bom, saiba que o Espírito Santo de Deus está aí com você. Porque na palavra diz que onde estivessem dois ou três reunidos, ele ali estaria. Então estamos aqui com o mesmo objetivo de falar dele. Estamos aqui com o mesmo objetivo de entender sobre ele. Estamos aqui com o mesmo objetivo de aprender a nos comunicar poderosamente. Olha só o que, a Bíblia diz sobre a comunicação. Você acredita na palavra de Deus como um manual de vida para você? Olha só. Ela enfatiza que quando você se comunica com eficiência, enfatizando a importância das palavras, você constrói relacionamentos verdadeiros. Mas Eli, falar bem não é ter oratória? E o que é oratória, né, gente? É você ter técnicas de fala. Isso é muito importante? Com certeza, principalmente quando são falas que você precisa ter o quê? Formalidade. Técnicas na fala, tonalidade de voz, isso é importante? Com certeza. Agora, quando falamos de comunicar, é quando você se conecta a outra pessoa. Então, existe uma coisa sem outra? Olha, todos os grandes comunicadores, todas as pessoas de grande sucesso que você ouve, que você segue aí na internet, eles são pessoas profissionais em se comunicar. Ah, eles falam bem? Com certeza. Eles se conectam bem? Com certeza. Então, dificilmente uma pessoa vai ganhar a autoridade sem saber se comunicar. E olha que bom que você está aqui comigo, porque a comunicação, ela é algo que a Bíblia vem dando uma importância que muitas vezes nós não estamos dando. A gente quer falar de Jesus, temos que falar com certeza. Só que como você está falando dele? Olha só o que diz em Provérbios 18, 21. A língua, ela tem poder sobre a vida e sobre a morte. Os que a usam habilmente serão recompensados. O que é você usar as suas palavras habilmente? Com habilidade. Porque aquilo que você está falando pode matar ou pode dar vida. Olha só o poder que existe nas palavras. Você percebe que em Provérbios 18, 21, ele vem ressaltando o poder de construir e o poder de destruir. Aquilo que você está falando, por mais técnicas de oratória você tenha, está construindo ou está destruindo? Eli, eu acho que o meu negócio não está avançando porque eu não sei me comunicar. A minha comunicação é fraca. Você está no programa certo. Essa é a boa notícia para você. E olha só

Ou, ah, fulano falou, ih, desconfia. Percebe que quando falamos de negócios, quando falamos de negócios com propósito, é sobre o impacto gerado. Você quer aprender sobre comunicação? Olha, tem uma pessoa aqui, gente, que trabalha nessa área há 16 anos. A primeira vez que eu falei em público, eu tinha 6 anos de idade. Eli, mas Deus colocou a habilidade de comunicação em você? Sim. Agora, em você que não, você sabia que é uma habilidade desenvolvida? Você pode aprimorar. Como? Vamos lá? Olha lá. Falar com paixão e amor. Percebe que existem algumas pessoas que ficam famosas, que elas têm milhões de seguidores. Mas por que que tantas pessoas seguem ela e ela mal sabe falar? Falar é tudo errado, português. Porque ela transmite amor e compaixão. Exatamente. Esse é o primeiro pilar para você construir uma conexão poderosa, para que quando você abrir a boca, seja para falar de negócios, quando você abrir a boca para falar de Jesus, quando você abrir a boca, seja para falar de relacionamento, ou um treinamento que você vai dar na sua empresa, na sua igreja, você é líder, no mínimo, você precisa ter o quê? Amor e compaixão. Olha lá, Efésios 4, 29. Nenhuma palavra torpe saia da boca de vocês, mas apenas a que for útil para edificar os outros, conforme a necessidade, para que conceda graça aos que ouvem. Você sabia que as pessoas, elas normalmente vai se lembrar muito pouco do que você está dizendo? O que ela vai se lembrar é de como você a fez se sentir. E isso é sobre comunicação. Então, olha só, a Bíblia aconselha que as nossas palavras, elas devem edificar os outros, em vez de ferir. O uso bem feito da comunicação é simplesmente para apoiar, para encorajar. Sabe por quê? Porque esse é um princípio bíblico. Você percebeu aqui em Efésios 4, 29. Mas Eli, eu sou treinador. Ótimo. Eu trabalhei numa empresa, gente, por 6 anos. Uma multinacional. E aí, eu era responsável por uma região de São Paulo, lá nos meus 20 e tantos anos, lá atrás. E eu atendia lojas onde eu fornecia produtos de grande quantidade. Então, aqueles vendedores, eles precisavam vender o quê? A minha marca. Os produtos da empresa que eu representava, certo? Então, tinha lançamento novos de produtos, o que que eu tinha que fazer? Treinar esses vendedores das lojas para que eles vendessem o meu produto. E aí sim eu bater meta, e aí fazer dinheiro, né? E olha só, por que que aqueles vendedores, eles escolheriam vender a minha marca e não a do concorrente? Ah, Eli, porque o seu produto era melhor. Tá bom, essa é a lógica, né? Claro que você vai oferecer um produto de excelência. Claro que você vai oferecer um serviço com qualidade. Isso é óbvio, isso é lógica, né? É o mínimo. Ainda mais se você for cristão, lembra, faça tudo como se fosse para Deus. Aí que vai mesmo. Aí que tem que ser com a melhor qualidade mesmo. Quando você entende que pessoas é movidas a sentimentos e emoções, o seu trabalho vai ser intencional para você se conectar com a outra pessoa. O seu negócio vai aproximar outros a estarem com você nesse negócio.

0: ou não. Para que você seja um líder exímio, se você não conectar com as emoções dos seus liderados, seu negócio está fracassado. Vai fracassar. Então percebe que quando você fala com amor, com compaixão, por mais que seja um assunto técnico, Eli, o que eu ensino, eu tenho uma empresa de TI, ou eu tenho uma empresa de tecnologia. Uou, que incrível, a tecnologia mudou o mundo, gente. Por isso que eu tô chegando até vocês aí, por conta da tecnologia. Ó, o nosso programa aqui, Negócios com Propósito, a gente tá transmitindo no YouTube, no Facebook, no Instagram, no TikTok, no aplicativo da rádio. Se você não baixou o aplicativo ainda, baixa aí para ficar 24 horas conectado aqui com a Dore Mais. Tem muito conteúdo poderoso para você ainda aqui na nossa frequência. E se você quer me assistir, ó, no Instagram, Elisângela Gomes, a Eli. E esse programa, Negócios com Propósito, vem trazendo para você, você que está passando agora aqui no rádio, como o seu negócio ser um negócio de alto valor, que impacta positivamente a sociedade. Muitas empresas, elas são muito mais posicionadas quando elas têm um propósito estabelecido. Por quê? Quando o seu negócio tem um propósito poderoso, vai conectar com outros. Quando eu falo para você assim, a Dore Mais FM é uma rádio que fala para 25 milhões de pessoas, tem uma potência de 35 quilos, fala para 150 cidades. O nosso transmissor é da marca XYZ. A nossa antena, ela tem uma radiação de tanto. Isso é interessante? Até é. Agora, quando eu falo para você que a Dore Mais FM, ela transforma vidas. Ela leva a palavra de Deus mais longe. Ela cura dores emocionais, espirituais e financeiras. Qual das duas formas que eu apresento o meu negócio, você se conecta mais? Hã? O nome disso é propósito. Qual é o propósito do seu negócio? Percebe que quando você está intencional, que tudo envolve gente, você tem a intenção de conectar. Lembra disso, pessoas, é conexão. E o uso da comunicação tem que ser para encorajamento. O seu negócio, em que ele pode encorajar outros? Eli, eu tenho uma loja de roupa. Tá bom. O que que essas roupas fazem? Olha, eu tenho uma empresa. Olha o propósito. Eu tenho uma empresa que veste pessoas para que elas aumente a sua autoestima. O meu negócio é sobre autoestima. Mas quando você olha, é uma loja de roupa. Você se veste bem, trabalha autoestima ou não? Então percebe que o seu negócio, ele tem que ter um impacto positivo na sociedade. Então, você que está aqui, ó, o Matheus, a Edília, J. Henrique, Midian, compartilha para 5 pessoas esse programa, que pode salvar o negócio de alguém. Muitas pessoas perguntam assim para mim, Eli, quando eu abro caixinha de pergunta lá no meu Instagram, como que eu faço para ter um negócio poderoso? Foca em gente. Como que eu faço para ter um negócio poderoso financeiramente? Olha, foca em pessoas. Mas Eli, a gente precisa fazer um planejamento estratégico financeiro, com certeza. Certeza absoluta. Você precisa saber onde você quer chegar financeiramente. E aí tem as estratégias, e aí tem as técnicas. Eu, como coach financeiro também, te ajudo com isso. Planejamento, onde você está e onde você quer chegar. E quais ações você vai tomar nesse meio do caminho para faturar mais. Então, a comunicação, ela sempre será o principal responsável do seu negócio. Como você comunica tudo, todo o seu negócio ali, o marketing, já ouviu, né? É a alma do negócio. Gente, a minha primeira formação de faculdade foi essa, marketing. É a alma do negócio? Olha, dependendo do seu negócio, é só com bom marketing que ele vai funcionar. Que é como você vai apresentar para que os outros se conecte com você. Se conecte com o seu negócio. É sobre atrair e não oferecer. A não ser que você queira um negócio sem valor nenhum. Apenas com preço, sai vendendo. Mas ele, uma empresa tem que vender e muito. Muito. Agora, como você está vendendo? Uma venda de alto valor é quando você atrai o cliente. Pegou essa chave? Pegou essa chave aqui em negócios com propósito. Eli, eu preciso aumentar as minhas vendas, tá? Como é que você está comunicando o seu produto, o seu serviço, o seu negócio? Ah, eu tenho técnicas de vendas, é importante? Com certeza. E lá na nossa mentoria, Negócio com Propósito, tem um módulo onde a gente só fala de comunicação e posicionamento. E, Eli, você traz técnicas? Com certeza. Mais que isso, a psicologia da comunicação. 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Olha só que poderoso isso. Oratória. Ela pode vir carregado de formalização? Pode, depende do ambiente em que você está. Você vai fazer um pronunciamento em rede nacional, em massa. Qual é a comunicação que você precisa ter? Simples, objetiva e direcionada. Com formalização, senão o público não vai entender. Eli, é uma reunião de negócios. Quais são as pessoas que estarão lá? O que que você quer passar nessa reunião? É credibilidade? É confiança? Ou simplesmente você só quer vender o seu negócio? Cuidado, que o seu negócio, quando você vende apenas um produto ou um serviço, ele pode ter prazo de validade. Por que que o seu cliente vai escolher a sua empresa e não outra? Está conectado com o seu serviço? Ele está conectado com aquilo que você faz? Ou não? Olha só que poderoso. Então, a arte da comunicação poderosa tem a ver com você se conectar com o outro. E a conexão, ela vai além de oferecer um simples produto ou um simples serviço. Olha, os relacionamentos amorosos que o digam, né, gente? O que que é uma comunicação efetiva ou não? Quando um fala, querido, pega tal coisa para mim lá no quarto. Tem um efeito. Quando o outro diz assim, você não pegou ainda aquele negócio para mim lá no quarto que eu pedi quantas vezes? Tem outro retorno. Percebe que não é o que você está falando, é como você está falando. Qual a forma que você está comunicando isso? E para que você tenha um negócio com propósito, para que você tenha um negócio de alto valor, você precisa aprender a se comunicar para ontem. A sua relação com os funcionários, colaboradores vai aumentar. O seu faturamento vai aumentar. Para você ter um programa, por exemplo, aqui na Dore Mais FM, você precisa aprender a se comunicar. Para você ter um programa, um podcast, também você tem que estruturar a sua fala, o que você quer passar. 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Olha só o que diz em Tiago 1,19. Meus amados irmãos, tenham isso em mente. Sejam todos prontos para ouvir e tardios para falar e tardios para irar-se. A comunicação efetiva, poderosa, ela tem a ver com escutar o outro. Todas as vezes que eu recebo aqui convites para palestrar, para fazer conferência, dar treinamentos, a minha primeira pergunta, ou meu time, a minha assessoria, qual que é o público? Quais são as pessoas? Como são as pessoas que estarão lá? Como que é o evento? Primeiro eu preciso ouvir, para depois eu saber o que que eu vou levar. Eli, você fala de comunicação? Eu falo. Liderança? Negócio com propósito também. Vendas? Amo. Eu vendo desde os 12 anos. Agora eu preciso ouvir e saber para quem que eu vou falar. Todas as brigas, gente, é porque a pessoa ela só quer falar, ela não está ouvindo o outro com compaixão, com amor, com sabedoria. E aí o que que acontece? Ira. Você já foi ouvir uma pa palavra ou uma palestra, uma pregação que seja, sai de lá com raiva, irado? Eu já. Eu já. Por quê? Porque a comunicação não foi de encorajamento. Aquela comunicação não foi de ensino, com amor, com compaixão, com entrega, com interesse em quem está ouvindo. Então, você que está aqui comigo em Negócios com Propósito na Adore Mais FM, seja muito bem-vinda. A gente está caminhando para o final do nosso programa, mas lá no meu YouTube esse programa vai ficar salvo. Elisângela Gomes, a Eli, corre lá para o meu YouTube se você quer ouvir novamente. Chegou aqui passando na nossa frequência, porque o tema de hoje foi a arte da comunicação poderosa. Eu vou trazer mais duas formas de como ter a comunicação poderosa. Agora no meu Instagram, Elisângela Gomes, a Eli. Elisângela Gomes, a Eli. E você que está aqui no FM, bora juntos na mentoria Negócio com Propósito? 011 99537 5356. A gente trabalha ali os pilares para que o seu negócio potencialize. Para que o seu negócio seja de alto valor, para que o seu negócio tenha um propósito muito maior, no mínimo, causar um impacto positivo na sociedade, um impacto positivo com os colaboradores, um impacto positivo com seus clientes, fornecedores. Então, olha só, gente, espero você no meu Instagram, Elisângela Gomes, a Eli. Jesus não voltando, a gente continua aqui transmitindo as boas novas através de negócios com propósito. Um beijo no seu coração. Tchau, gente. Acabou no FM. E vocês que estão aqui comigo, bora para mais duas formas para você ter aí uma comunicação poderosa. Tá gostando? Deixa eu ver se esse povo tá a fim de saber sobre comunicação. Você acha importante saber se comunicar? Fala aqui para mim. Você acha importante? Hã? Conta para mim. Tudo bem, Edson, Avi, Jaqueline, pessoal chegando aqui do FM. Muito bom, muito bom, muito bom. Olha só. Quando você tem uma comunicação poderosa, é quando você é gentil nas palavras. E a Bíblia valida esse princípio. Olha só, a resposta branda desvia o furor, mas a palavra dura suscita a ira. Mas que ira? De qualquer pessoa. Principalmente aqueles que estão com você o tempo todo, que convivem com você. É. A gentileza na fala é o valor central da Bíblia. Por quê? Os frutos do Espírito. A Marilene. Sim, com certeza, muito importante. Obrigado pelos seus ensinamentos. Amém, querida. Deus seja louvado. Olha só. É a gentileza. Você falar, você ter uma boa comunicação, é o princípio. É o valor central da palavra. Domínio próprio, amor, mansidão, esses são os frutos do Espírito. Quer saber se alguém é crente mesmo? Olha os frutos dela. Na comunicação que ela tem. No mínimo, porque a palavra ela traz vida. A palavra ela traz paz. A palavra de Deus ela traz confiança. Ela traz exortação? Traz também. Mas se você é tolo, você não gosta de exortação. Se você é desprovido de inteligência, você não gosta de direção. Por quê? Você precisa se lapidar. E a palavra de Deus, para você ser um exímio cristão, é lapidação o tempo todo. Agora, os frutos do Espírito, ele vem para que gerem frutos positivos com quem convive com você. Eli, eu achei que hoje o programa ia falar de frutos financeiros. A gente fala também. Inclusive, lá na mentoria, Negócio com Propósito, a gente trabalha os pilares da riqueza. Tem um passo a passo para você construir riqueza financeira. Agora, a riqueza que a gente está falando hoje no programa é a riqueza de você saber se comunicar, de você saber falar. Eli, eu quero aprender a saber falar. Então, bora. Vai ser uma honra para mim te ajudar com isso. Vai ser uma honra. Você quer técnicas de como saber falar? A gente tem. Você sabia que uma técnica bem falada, entonação de voz, para uma pessoa que não é confiante, não funciona? Não funciona. Porque o que você fala é simplesmente 7% da comunicação. O resto é como você está falando. Aí tem a comunicação não verbal e por aí vai. Então, todas as vezes que você for responder, todas as vezes que você for responder a alguém, seja gentil nas palavras. Eli, eu tô nervosa, eu tô com fúria. Ah, não peca. Segura, segura. Vamos treinar essa inteligência emocional. Bora treinar o controle próprio, como diz lá dos frutos do espírito. Treino, gente. Então, por quê? Qual é o retorno disso? Se você der uma má resposta para alguém, espera, que é isso que vai voltar. Independente do assunto. Independente do assunto, ele sendo técnico, sendo um assunto bíblico ou não. Você já viu dois crentes brigando sobre a verdade da palavra? Eu já. É engraçado. Não, mas nem em tal lugar fala assim, o outro. Não, em tal lugar da palavra fala assado. E o bicho pega. Quem tá ouvindo, fica até meio confuso. Eles estão falando da palavra mesmo? Mas ele, quando lá na sinagoga, quando Cristo chegou, que estavam usando de comércio. A casa dele, o que que ele fez? Ixi, ele ficou meio bravo, hein? Ele ficou bravo. Saiu arrumando, quebrando tudo. Por quê? A justiça. Agora, todas as vezes que ele ia ensinar, que ele ia transmitir algo, era com sabedoria, com amor. Então, percebe? Seja gentil com as suas palavras. Prometi mais dois. Para você, aqui do nosso tema Arte da Comunicação Poderosa. Evite palavras vãs, rasas, palavras que não servem para nada. Fala, fala, fala e não chega a lugar nenhum. Você não ajuda ninguém. Você só reclama. Seu negócio faturou ano passado milhões. Só porque esse mês está com dificuldade, que pode acontecer, você começa a falar palavras vãs, ofensivas, falando mal do seu negócio. Não faça isso. Não faça isso. Mateus 12, olha lá. Mas eu digo que no dia do juízo, os homens haverão de dar conta de toda palavra inútil que tiverem falado. Pois, por suas palavras, você será absolvido, e por suas palavras, você será condenado. Ormelieide, chegou? Que beleza! A gente está falando aqui sobre a arte da comunicação poderosa. Aprenda a se comunicar. Tenha como objetivo principal do seu negócio. Porque senão, não vai funcionar. Não vai funcionar. Mas Eli, eu sou tímido. Eu tenho timidez e eu não consigo falar em público. Então, você não consegue falar em público? Ou você está inseguro com aquela informação que você vai passar? Se você me der um assunto sobre, por exemplo, Eli, você vai vir palestrar aqui, vai falar sobre foguete. Gente, eu sou especialista em foguete. Eu vou ter que estudar bastante. Muito mesmo. Eu vou ter insegurança falando? Olha, eu já treinei muito a minha comunicação. Eu posso até ter essa insegurança, porque é um assunto que eu não domino. Só que por eu ter tantas técnicas, eu não vou deixar você perceber que eu estou insegura falando aquilo. Mas eu vou me sentir confortável falando? Não. Então, como vencer a timidez na fala? Fale aquilo que você tem a habilidade, que você é bom. Percebe que você sempre terá que ser bom em uma área, especialista em um assunto. Que na hora que você for falar dele, mesmo que te gere, ai, uma euforia ali, você não fica com eufórica quando vai falar em público? Sim, é um frio na barriga. E se você perguntar para os maiores comunicadores, eles vão dizer que sim. E isso é o que motiva também, porque senão perde a graça. Vira um negócio monótono. Agora, vencer a timidez versus segurança no que você está transmitindo, no assunto. Combinado, minha gente? Olha só, a arte da comunicação poderosa. Esse é um dos pilares de negócio com propósito. Saiba se comunicar que você vai vender. Saiba se comunicar que o seu negócio, por mais que ele passe dificuldade, você vai sair rápido. Seja especialista em comunicação. A gente ouve muito que tem que ser bom em oratória. A oratória, ela vai te ensinar tom de voz, ela vai te ensinar postura, ela vai te ensinar várias técnicas. Mas se o seu coração não tiver convicto daquilo que você está falando, quem está te ouvindo vai sentir. E aí não conecta. Então você aprendeu aqui comigo. Fale com amor e compaixão. Seja bom em ouvir. E seja gentil nas palavras. E não fale palavras vãs, inúteis, torpes. Você aplicando esse princípio aqui, você já vai ver que a sua comunicação já vai para outro nível. As pessoas já vão se conectar com você. Mas eu não sou muito falante. Quem disse que a boa comunicação está em quem é falante? Você tem que ser assertivo na sua fala. Atingiu o objetivo? Você foi bom em comunicar. Certo, minha gente? Olha só. Você que quer aprender mais sobre comunicação, bora para a mentoria Negócio com Propósito? É uma mentoria em grupo que a gente faz. E a gente trabalha a identidade, a comunicação, a liderança, os pilares da riqueza. Então, eu espero você na próxima mentoria. Chama a Ellen aí para você saber a próxima data que nós temos aqui. 99537-5356. 99537-5356. Eu vou abrir uma caixinha de perguntas lá no meu Instagram agora, no Elisângela Gomes Aili. E sobre esse assunto, manda lá a sua dúvida. Tá bom? Gente, Jesus não voltando, a gente vai continuar aqui falando dele. Seja forte, seja firme, seja corajoso em tudo que você for falar, em tudo que você for fazer. Combinado? Beijo no seu coração. Tchau, gente.
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2: Olá, família Adore Mais FM, sou Johnny Suede, aqui de Guarulhos, faço parte da Nova Igreja Batista em São Paulo e sempre estou ouvindo a programação da família Adore Mais FM. Eu queria pedir um louvor do Fernandinho, Eis Que Estou à Porta. Abraço a todos, Deus abençoe.

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3: Quem Jus fala é José Ângelo de Souza, aqui de Marabá, no Pará. Sou ouvinte da Adore Mais FM, com certeza conectando pessoas e unindo propostas. 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É, Silvan Santo. É, menino de rua.

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2: Olá, família Adore Mais. Quem fala aqui é a Aline Feitosa. Eu sou da Igreja Dai. E para mim vai ser um presente poder colocar os ouvintes para ouvir uma música que tem me abençoado muito em meu período devocional há um tempo. E eu tenho certeza que vai abençoar a vida de vocês, porque ela tem uma letra muito especial. É a Always On Time, da Elevation Worship. Muito obrigada, família Adore Mais. Que Deus abençoe vocês e vamos juntos!

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0: Deus abençoe.
1: Boa noite. Deus abençoe a vida de vocês, Deus abençoe a casa de vocês, Deus abençoe os negócios de vocês, Deus abençoe os sonhos, Deus abençoe os projetos, Deus abençoe tudo que vocês fizerem e tocarem, tudo que vocês empreenderem. Nenhum plano do inimigo vai se fortalecer, vai triunfar contra você. Toda armadilha que foi colocada no seu caminho será retirada. Você nem sequer em pedra vai tropeçar, porque Deus vai dar ordem aos anjos a teu respeito. Ele vai te livrar, te guardar do mal. Aquilo que o homem não pode fazer por você, Deus vai fazer. Existem muitas coisas que o homem pode fazer por você, mas existem coisas que só o Eterno faz. E são essas coisas que Ele está liberando sobre a tua vida e sobre a tua casa hoje. Em nome de Jesus. A vida, às vezes, é um labirinto. Você entra num corredor, acha que vai dar num fim e acaba em outro corredor que você não sabe onde está. Quem já se sentiu completamente perdido na vida aqui? Agora, e uma coisa interessante sobre isso é o seguinte: aquilo que você não sabe o final dá mais medo. Aquilo que você não sabe o final dá mais medo. É por isso que a Bíblia, Deus é tão perfeito que para te deixar tranquilo, Ele escreveu o Apocalipse para você já conhecer o teu fim. Sim ou não? Porque aquilo que você não sabe o final dá mais medo. Quando você vê um filme repetido, você pode ter chorado de medo na primeira vez que assistiu aquele filme. Quando você vai reassisti-lo, já não é o mesmo medo, porque você sabe até a hora que o monstro vai aparecer. É ou não é? Essa semana aconteceu uma coisa interessante lá em casa, né? Eu tenho 4 filhos, é uma ONG, nós temos. E o meu número 3, o Joaquim, se machucou, tirou um pedaço da pele aqui. Foi bem superficial, mas arrancou a pele e sangrou um pouco. Aí ele começou a chorar muito, eu fui logo pro lado dele e falei: calma, filho. Aí ele: pai, isso já aconteceu com você? Eu falei: já. Aí ele falou assim: e doeu? Eu falei: doeu. Ele falou: e a pele cresceu de novo? Eu falei: cresceu. Aí ele já começou a baixar o tom do choro. Aí ele falou assim: mas tá ardendo. Eu falei: vai arder mais um pouquinho, mas depois vai melhorar. E a pele vai crescer de novo. Quando eu mostrei o final daquela situação triste, ele deu uma acalmada. Continuou dando uma choradinha, uma resmungada, mas já não estava gritando como antes. Porque quando você entende que o que você está passando não é o teu fim, você acalma. Agora, você nunca viu sangue saindo de você. De repente, abriu uma ferida, está saindo sangue, você acha que é o fim, vai morrer. Aí passa alguém que já passou por aquilo e fala: não, rapaz, aqui daqui a pouco sara, a dor para e a pele cresce de novo. E o que que acontece? Quando você passa por algo que você já passou, você reage diferente como da primeira vez, sim ou não? Essa semana eu prendi o dedo, está aqui todo arrebentado. Aí quando eu prendi o dedo na janela, saiu muito sangue, a minha primeira reação foi: Janine, me leva para o médico, que eu perdi meu dedo. Como todo bom homem, né? A gente multiplica 10 vezes a dor que está sentindo e tal. A gente: deixa eu lavar para ver se perdeu o dedo mesmo. Aí jogou uma água e falou: não, só arrancou um pedacinho. Cola com o Super Bonder e vai dormir. Eu falei: essa foi a esposa que tu me deste, Senhor. Está aqui. Depois que eu vi que só tinha tirado um pedacinho da carne, mas que não foi o dedo como eu estava imaginando, eu só passei um curativo e tal e fui dormir. Porque quando você sabe o final, você já não se assusta. Agora, para quem nunca perdeu o dedo, ver o dedo cair no chão, aí, irmão, não tem ninguém falando: fica calmo que você vai ficar. Sim ou não? Porque você não sabe qual é o fim dessa história, você nunca passou por isso. Então, por que Deus permite você andar por labirintos na vida? Porque existem lugares que você passa em fases diferentes e fala assim: por aqui eu já sei como é. Eu não vou me assustar dessa vez. Eu não vou ficar com medo dessa vez. Eu vou escolher certo dessa vez. Não é qualquer um que vai dar opinião na minha vida dessa vez. Eu já sei esse caminho e aqui eu não me engano mais. Ou seja, existem coisas que Deus permite você passar para no determinado tempo você acertar dessa vez. Abra sua Bíblia comigo no primeiro livro de Samuel. Primeiro livro de Samuel, vamos começar lendo a partir do capítulo 21. versículo 10.

Mente Golias, o maior inimigo de Israel. Uns versículos antes, ele pega a espada de Golias e toma para ele. Alguns poucos versículos antes. Davi ainda estava empoderado da batalha recém-vencida. Mas o rei Saul, Davi era só um guerreiro nessa época, ainda não era rei nem nada em Israel, tinha um rei chamado Saul, queria matá-lo e ele ficou com medo. Primeiro que você tem que entender, os homens mais valentes da Bíblia tiveram medo. Você não precisa paralisar porque está com medo, porque sentir medo até Davi sentiu. Ele só não parou por causa do medo. O grande erro quando a gente se sente ameaçado é que ao sentir medo, a gente paralisa. O erro é paralisar. Sentir medo, você vai sentir. Não tem como chegar na beira de um precipício, olhar para 2.000 metros de profundidade e falar, não, normal, estou com medo não. Porque o medo é um alerta do ser humano. Agora, se o medo começa a paralisar tuas decisões, paralisar tua família, paralisar tua vida financeira, paralisar teu avanço, paralisar tua vida sentimental, paralisar tuas emoções, aí tem algo errado. Davi, tomado por medo de Saul, foi para Quis, rei de Gate. Ou seja, ele foi para outro país, para uma terra inimiga, para buscar abrigo. Repare como é que são os labirintos da vida. O profeta Samuel vai, profetiza sobre Saul, sobre Davi, unge Davi e diz que ele vai ser rei em Israel. Davi está com essa novidade. Puxa, o maior profeta de todos os tempos em Israel está sobre a minha vida e disse que sou eu. No outro dia, ele começa a ser perseguido. Ou seja, um prenúncio de triunfo seguido de dias muito difíceis. Grava isso que eu vou te ensinar. Prenúncio de triunfo seguidos de dias muito difíceis. Assim é a vida daqueles que estão no caminho do Senhor. Você sabe que o futuro é de triunfo, é de glória, mas os dias são difíceis. Então Davi sabia, olha, eu tenho uma palavra sobre a minha vida, eu vou governar, mas no outro dia ele tinha que estar fugindo. Por quê? Porque o rei estava com inveja, estava com ciúme dele. E aí, já não podendo mais fugir de Saul, porque o medo estava grande, Saul realmente queria matá-lo, ele vai para o inimigo. Olha que loucura como é a vida do ser humano quando está debaixo de medo. Quando está debaixo de medo, o ser humano faz coisas difíceis de entender. Ele sai da mão do rei dele e vai para a mão de um inimigo. Aí olha o que a Bíblia diz. E os servos de Aquis lhe disseram, não é esse Davi o rei da terra? Os inimigos são especialistas de apontar teu futuro. Você mesmo não consegue se ver como um inimigo te vê. Eu lembro de algumas pessoas que me perseguiram no passado, quando eu era absolutamente nada, não que eu seja alguma coisa hoje, mas quando eu realmente não tinha nem sequer, nem sabia como é que ia ter dinheiro da passagem no outro dia, e falar assim, você está pensando o quê? Está achando que vai ser palestrante internacional? Eu nunca tinha pensado nisso, o inimigo mostrou para mim o que eu podia me tornar, porque na cabeça deles, eles veem coisa que a gente não vê. A gente não consegue colocar tanta fé na gente como o inimigo coloca. Você vai ver vários heróis da fé aqui na Bíblia, quando afrontados pelo inimigo, o inimigo mostrando o que ele seria. E um dos casos é esse aqui. Assim, esse não é o Davi, o rei da terra? Davi não era nem rei de Israel. Como eles estavam colocando ele como rei da terra? Escute isso. Não cantavam eles uns aos outros com danças, dizendo, Saul feriu os seus milhares e Davi os seus 10 milhares? Davi então escutou essas palavras, guardou no seu coração e ficou muito temeroso de Aquis, o rei de Gate. Então ele mudou seu comportamento diante deles e fingiu-se de louco em suas mãos e arranhou as abas do portão e deixou a sua saliva pingar sobre a sua barba. Então disse Aquis a seus servos, eis que vedes que o homem está louco, por que vocês me trouxeram?
O grande rei Davi.

0: que o cristianismo e o judaísmo também praticamente semi-idolatram a figura do rei Davi. Está aqui Deus, Jesus, logo veio Davi. Todo mundo fala de Davi, todo mundo ama Davi. Esse Davi estava fugindo de medo de Saul e agora está dando uma de maluco com medo de Aquis. Ele não teve medo de um gigante de 3 metros de altura, mas está com medo de conversa de palácio. Elias não teve medo de centenas de profetas de Baal, mas teve medo da ameaça de uma mulher, porque não dá para explicar a mente humana. Tem gente que sai daqui, quando sai daqui para fora, cada um tem um medo diferente. Tem gente que se vê um rato e fala, sai daqui, gatinho. Ah, bonitinho, não dá para... Tem gente que vê um rato e morre duro no chão. Cada um tem um medo diferente, sim ou não? Tem gente que tem medo de escuro, tem gente que não tem. Tem gente que tem medo de altura, tem gente que anda na corda bamba na altura. Cada um tem um medo. E Davi não teve medo de gigante, mas teve medo dos comentários no palácio de Gate. E ele fala assim, eu vou ter que dar uma de maluco. E ele começa a encenar, fingindo que era doido, começa a deixar a saliva cair na barba, começa a arranhar o portão, dando uma de maluco. Você consegue imaginar o rei Davi fazendo isso? Para fugir de uma situação, ele já tinha corrido de Saul e agora estava dando uma de maluco com Aquis. Vendo que não tinha espaço com Aquis, ele tentou com Saul, não teve espaço. Tentou com Aquis, não teve espaço. Aí começa o capítulo 22, a mensagem de hoje. Davi, portanto, partiu dali e fugiu. Repete bem alto comigo, fugiu. Quando você se encontra sem saída, você fala, a única coisa que eu tenho para fazer é fugir, é para ali que Deus está te mandando. É impressionante. Porque quem... A verdade é que quem está dependendo de Deus só foge para o propósito. Você acha que é um problema que está te fazendo correr, mas é Deus quem escreveu todos os seus dias. Esse problema já estava escrito antes da criação do mundo. Pensa, todas as pessoas te perseguiram. Para onde elas te levaram? Para onde você está hoje? Para pensar nas situações mais humilhantes que você passou. O que você viveu depois? Dias melhores. Pensa nos teus defeitos. Foram os teus defeitos que te levaram a fazer o que você faz hoje. Se você fizesse, fosse bom em outra coisa, você estaria vivendo o propósito do outro e não do que você faz. Então, teus defeitos, tuas limitações, tudo isso é um programa divino para te colocar onde você deveria estar. Os teus medos, se você não for paralisado por eles, são programação divina para te colocar no lugar onde você está. Tudo vem de Deus, tudo volta para Ele. Ele planejou tudo. Ele é o arquiteto de toda a criação. Ele sabia que Davi tinha medo, mas não era paralisado por ele. Por isso que o Deus faz a parte dele e você precisa fazer a sua. Se você não fizer a sua parte, você estraga todo o plano que foi escrito para você. E a Bíblia diz em Jeremias que são planos de bem e não de mal. Deus não fez nenhum plano trágico para nenhum de vocês aqui. Todos os planos são de bem. Isso quer dizer que se você não está bem ainda, ainda não é o final. É só o processo que vai te levar para lá. E aí Davi, olha que interessante, fugiu para uma caverna chamada Adulão. Ele não foi enviado, não foi, por favor, nós te abençoamos para que você vá para... Olha, Davi, não perturba mais Israel, nem Gate, não. Por que você não vai viver a sua vida em outro lugar? Vai em nome de Jesus, te abençoamos, pai, não. Ele foi fugido, porque Saul queria matar e agora Aquis queria matar, ele não tinha mais para onde ir. Onde ele tentou, deu errado. Quando muitas portas se fecham para você, é Deus no meio. Porque uma porta fechada é normal, todas é Deus. Quando vários problemas vêm ao mesmo tempo na sua vida, é Deus. Um problema, normal, todo mundo tem. Todos ao mesmo tempo, é Deus. Todas as portas se fecharam? Ah, irmão, vai para casa descansar, que chegou a hora de Deus agir. Se é só uma porta fechada, corre atrás, hein? Vai trabalhar, faz a tua parte. Agora tudo se fechou, está impossível. Pode descansar, que agora o Senhor dos Exércitos está na frente. Para pensar no pior momento da tua vida, quando todas as portas se fecharam. O que veio logo depois? Dias gloriosos. Vê se não foi isso. No pior momento da tua vida, você falou, acabou para mim. Passou um tempo, você começou a viver dias de glória. Porque é assim que Deus trabalha. Eles são labirintos. A vida com Deus são labirintos. Você só precisa continuar caminhando. No labirinto, a única regra é você não pode parar. Se continuar andando, o destino vai se aclarando. Davi fugiu para a caverna de Adulão, e quando seus irmãos e toda a casa do seu pai ouviram isto, desceram até ele. E todos os que estavam em aflição, ó quem resolveu ir morar com Davi. Quem estava aflito, todos os endividados. Gente, andar com aflito é muito ruim, porque ele reclama de tudo. O cara que está aflito, a mulher que está aflita. Ai meu Deus, está muito calor. Ah, não sei o quê. Eu, meu governo. Ah, não sei o quê. A pessoa está aflita, ela reclama de tudo. O endividado é pior. Graças a Deus aqui não tem, mas tem pessoas que estão endividadas, você acredita? O endividado. O endividado tem fé, ele está cheio de dívida e faz mais um boletim. Ele falou, essa Deus vai pagar. Né? O endividado adora vir para o culto, que ele fala assim, ah, dessa vez Deus vai me honrar. Ele vem para o culto com o cartão de crédito da mão e fala, passa no altar e fala assim, ó, Deus recarregando aqui, ó. Eu creio. Essas são as pessoas que se juntaram com Davi, ó. Aflitos, endividados e todos os que estavam infelizes juntaram-se com ele. E Davi se tornou capitão deles, e com ele havia cerca de 400 homens. Aqui vai começar a formação do exército mais poderoso do mundo. Fugindo, não sabia que iria viver o seu destino. Ele não foi para montar exército nenhum, ele foi para fugir de medo de Saul e de Aquis. Acabou numa caverna, lugar em que ninguém quer morar, lugar escuro, lugar solitário, com 400 homens. Tempo atrás, aí, meses atrás, eu viajei com dois amigos meus, dividi quarto com dois amigos, quase desisti da vida. 5 minutos o banheiro estava imundo. Falei, gente, vocês não sabem enxugar a pia, vocês não sabem, pelo amor de Deus. Você imagina 400 homens numa caverna. É, Davi. Naquela época não tinha um livro especialista em pessoas para ele aprender a lidar com isso. E a Bíblia diz que o fugitivo Davi se torna capitão dos endividados, dos aflitos e dos infelizes. Por quê? Você pode estar mal, mas sempre tem alguém pior do que você para você liderar. Impressionante. Davi estava mal, estava com medo e fugitivo, mas ainda tinha endividado. Ele, dívida eu não tenho. Tem aflito, também, infeliz também não estou. Então eu vou liderar esses que estão. Porque o pouco que você tem é muito para quem não tem nada. Davi não começou a liderar quando o trono chegou. Ele começou a liderar fugindo, morando em caverna, todo arrebentado. Ele não começou a liderar gente preparada, não. Foi endividado, foi gente aflita, foi gente infeliz. Gente infeliz reclama, fala dos outros, fofoca. Só infeliz faz isso. Eram essas pessoas que estavam morando com Davi. Ele pega esses 400 homens e transforma no poderoso exército de Davi, que anos depois será conhecido como o exército mais letal do mundo. Repare que antes de treiná-los na batalha, Davi treinou espiritualmente e emocionalmente esses 400 homens. Esses homens deram a vida por Davi depois. Em certa batalha, Davi estava lutando contra um gigante chamado Esbinob, e ele não aguenta lutar contra esse gigante que tinha 6 dedos e cai no chão. E quando ele cai no chão, o gigante vai arremeter contra Davi. E um desses 400 homens pega a espada, vai contra o gigante e mata o gigante. E livra Davi da morte. Ele pega pela mão Davi, levanta e falou, Davi, a partir de hoje, você não subirá mais as batalhas para que não se apague a lâmpada de Israel. Davi sai de fugitivo, de caverna, para ser luz de uma nação inteira, a lâmpada de Israel. Esses homens davam a vida para Davi nos mínimos detalhes. Uma vez Davi estava numa guerra e suspirou, falou, ah, quem me dera beber daquela água lá do Poço de Belém, lugar que ele foi criado, Belém, estava com saudade das coisas boas da infância. três homens escutam o suspiro de Davi, diz a Bíblia. Só tinha um problema: o exército inimigo estava acampado justamente no poço de Belém. Esses homens de madrugada foram para dentro do exército inimigo, pisando aqui, ó, devagarzinho. Colocaram o balde, tiraram a água, vazaram por meio do inimigo de novo e trouxeram água para Davi. Toma aqui a água do poço que você suspirou. Davi pega aquela água e faz uma coisa que eu só vim entender na idade adulta. Eu sou crente desde criança, eu vim lendo a Bíblia a vida toda e tinha muita coisa da Bíblia que eu não entendia. Isso era uma das coisas. Davi pega a água que deu tanto trabalho para pegar e joga no chão. No mínimo a gente veria isso como uma desfeita. Peraí. Mas é que Davi era tão quebrantado diante de Deus, ele joga a água no chão e fala assim: essa é uma oferta ao Senhor. Aquilo que eu mais queria e que custou tanto, eu dou para Deus. Segunda coisa que ele fala: e quem sou eu para beber uma água que poderia custar sangue inocente? Esse era o nível de homem que Davi formou no pior momento da sua vida. Nos piores momentos da sua vida, você vai formar as pessoas que vão proporcionar os melhores momentos no futuro. Hoje muitas pessoas que são carregadores de bagagem emocional para mim foram amigos que eu construí no pior momento da minha vida. Sabe o que é um carregador de bagagem emocional? Quando você já está assim na vida, ó. Na internet você está rindo. Ei! Na vida real você está assim: meu Deus, é muita coisa para resolver, é muita pressão, é muita situação difícil. O carregador de bagagem emocional é que nem quando eu vou buscar meus filhos na escola. Eles saem pequenininhos, com aquelas mochilas pesadas, eu pego: daqui, filho. Aí ele já endireita com: obrigado, pai. Isso é um carregador de bagagem, só que nas emoções. Você tira o peso das costas da pessoa. Deus coloca essas pessoas que carregam suas bagagens emocionais justamente nos momentos difíceis da sua vida. Até porque no momento difícil você sabe que ela está se conectando contigo por quem você é e não pelo que você tem. E Davi, ele era absolutamente ninguém quando começou a criar essa história aqui. Ele era um fugitivo. Estava mal falado em Israel, porque o rei tinha dado uma ordem que ele deveria morrer. Você imagina, sai uma ordem do rei dizendo que qualquer um que se relacionar contigo vai ser morto também, vai estar errado. Ninguém quer saber mais de Davi, então ele tem que fugir. Ele foge para outro país, nesse outro país também rejeitam ele. Ele tem que fugir de novo, ele foge para um deserto, para dentro de uma caverna, ou seja, para um lugar que ninguém queria ir, para o fim do mundo. E lá ele vai começar a viver o seu destino. Quando você acha que vai para um lugar que é o teu fim, começou o destino. Quando você acha que agora não tem mais jeito, é agora que Deus começa a fazer as coisas. É justamente quando você não encontra mais saída no labirinto que Deus te pega pela mão e fala: ah, desistiu? Agora é comigo. Já era para ter entregue essa mãozinha lá no início. Tentou fazer sozinho o tempo todo, está cansadinho, agora deixa que o papai te leva. É assim que acontece. Mas tem pessoas que logo no início da sua caminhada nem tentam sozinho, já começam falando: Deus, tu és o meu refúgio, tu és a minha fortaleza, me pega pela mão, tu és o meu comandante, tu és a brilhante estrela da manhã, tu me guias, Senhor, tu és aquele que me protege, a saúde vem de ti, a sabedoria vem de ti. Tem pessoas que já acordam de manhã declarando tudo isso para Deus. Aí a caminhada realmente fica mais leve, porque a bagagem emocional não pesa e o labirinto é mais curto. No pior momento da vida de Davi, ele monta o exército que vai livrá-lo e vai consagrá-lo como rei. Capítulos depois, quando vem a morte de Saul, um dos filhos de Saul assume o trono. Davi já começou a se fortalecer muito e começa aquela crise política. Os chefes de Israel, Davi nunca tentou tomar o trono, nunca. Os chefes das tribos se reúnem e falam o seguinte: Davi, além de ter sido ungido, ou seja, Samuel foi lá e ungiu, nós sabemos que Deus o escolheu, além disso, o seu exército já é forte demais, vamos nos alinhar, vamos nos aliar a ele. Então, no pior momento da vida de Davi, que foi quando ele teve que fugir de Saul e de Aquis, ele montou o exército que entregou o reino para ele. Você está passando um momento muito difícil financeiro? um momento muito difícil nas emoções, na vida sentimental, no casamento, no sentido de vida, você não está encontrando sentido de vida. Esse momento difícil é o momento que você vai começar a arrumar, a armar, a treinar, a conviver com coisas e pessoas que vão liberar o seu destino profético na terra. É nesse momento. Sabe por quê? Quando você está bem, você não tem tempo para treinar ninguém. Quando você está bem, você vai curtir a vida. Essa é a verdade. Porque você está falando assim: Deus não enche minha agenda, Deus não enche tua agenda, porque ainda não está no tempo de aproveitar, está no tempo ainda de treinar. Então, se na época em que eu estava começando, se eu não tivesse treinado as pessoas que estão do meu lado hoje, hoje eu não teria tempo para fazer isso. Todas as pessoas que estão do meu lado, todas foram treinadas por mim há anos atrás, não foi agora não. Agora eu não tenho mais tempo para isso. Agora as novas pessoas que entram na minha equipe são treinadas por quem eu já treinei. Eu não tenho mais tempo e vou confessar para vocês, nem paciência. Sabia que paciência tem limite? Sabia disso? Tem uma hora que você cansa de ter falado a mesma coisa a vida toda. Tem coisa que eu já cansei de falar. Só que tem gente na minha equipe que ainda está doido para falar isso. Eu falei, isso aí, jovem, fala você, vai lá e explica de novo. Que eu já falei 20 anos isso, não vou falar de novo não. Quem pegou essa revelação profunda? É forte, hein? Hoje é revelação. Mas se eu não tivesse no pior momento da minha vida feito isso. Esses dias o Cleiton estava me lembrando de uma reunião que eu fiz. 2015. Eu quebrei em 2014. 2015 vim morar em São Paulo. Para o final de 2015 eu fiz uma reunião com 8, 9 pessoas talvez. E falei o seguinte: nós vamos começar um instituto. Tudo voluntário. Não tinha dinheiro para nada. Usamos a sala emprestada de uma pessoa. Falei: olha, nós vamos ser uma equipe poderosa no Brasil. Falei assim: Cleiton, nós vamos marcar essa geração. Falei ou não falei? Prepara, Cleiton. Ô Cleiton, mas eu posso pedir demissão do trabalho? Falei: não, porque eu não tenho dinheiro, mas... Aí o Cleiton trabalhava no mercado. O que a gente fazia? Tinha que fazer reunião. Eu ia pro mercado fingir que estava fazendo compra. Cleiton, você pegou o relatório dos dias. E o Cleiton fingindo que estava armando assim, ó, as salsichas, a latinha de salsicha. Eu falei: Cleiton, passa o relatório. E a gente ficava fazendo reunião no mercado. Ele trabalhando e eu fingindo que estava fazendo compra. Vocês estão rindo, mas é verdade. Sabe por quê? Ninguém começa grande, não. Davi começou numa caverna com 400 endividados. Em vez de reclamar desses caras, porque eu confesso que talvez eu reclamaria, ele treinou essas pessoas. Em vez de julgar, fez o que fez, por isso está infeliz, aflito, endividado. Em vez de julgar, ele treinou. Ou seja, Deus te deixa entrar em situações para ver o que você vai fazer. Reclamar, que não te leva a lugar nenhum, ou treinar essa situação para preparar teu futuro. Quem aqui, não precisa falar do atualmente não, mas quem aqui já passou por uma dívida financeira? Dívida financeira. Graças a Deus agora ninguém está mais, antigamente, anos atrás. Cartão atrasado. Antigamente. É forte. Você lembra como você se colocou nessa dívida, não lembra? Aí você passa pelo trauma da dívida, começa a te ligar, você começa a vir juros, aí começa a vir um monte de problema. Você está devendo a pessoa, então a pessoa começa a te ligar, bater na porta da tua casa, aquela humilhação toda. Aí vem o trauma. E tem gente que nem com trauma aprende, porque se você está passando pela caverna de Adulão, você era para notar como foi o processo que você chegou até ali. Peraí, eu comprei o que não podia, achei que a bota estava na promoção, mas na verdade... era um engano de Satanás em 12 vezes para... Aí você vai fazendo um cálculo e fala assim: já entendi, eu não posso gastar mais do que eu ganho. Ih, eu não posso comprar na emoção. Eu não posso tal coisa. Você começa a fazer a lista do que você não pode. Ou seja, você nunca mais vai voltar para essa dívida. Mas por que tem gente que entra numa dívida, paga e depois volta para a dívida? Porque são pessoas que não aprendem a viver. Elas querem só um milagre para sair da situação, mas como não aprenderam a viver, vão voltar para o mesmo problema. Se o problema fosse o casamento, não existiria terceiro casamento, porque no segundo resolveria. Sim ou não? Vamos supor Vamos supor que o problema fosse casamento. Problema, porque tem muita gente reclamando de casamento, sim ou não? Tá bom, pode casar de novo. Vai lá, segundo casamento, pode ir. Posso? Um segundo eu resolveria. Pronto, tô feliz. É assim que acontece, pessoal? No terceiro, geralmente. Se passar do terceiro, aí já é. Já é Satanás agindo, não é possível. Aí é espiritual. Mas essa é a verdade. Não é o número de tentativas, é o quanto você aprendeu com a primeira. Aprendeu? Ou só sofreu e reclamou? Porque tem gente que está no labirinto reclamando, estou perdido. Mas você está aprendendo? Você pelo menos está gravando por onde você está passando para saber se você está em outro corredor ou está no mesmo? Tem gente que nem sabe se já passou por aquela situação, nem lembra. Pô, gente, é tão sofrido minha vida que eu nem lembro se eu já passei por isso. É forte. Pessoas que não querem aprender. E quem não aprende nunca ensina. Porque Davi o aprendeu quando ele estava na caverna. Ele começou a ensinar. E aí ele começou a formar as pessoas que o ajudaram a colocá-lo no lugar que Deus preparou para ele. Deixa eu te falar uma coisa. Deus vai armar a cena toda, mas são pessoas que vão te colocar no lugar que você tem que estar. É por isso que você tem que saber lidar. Essa semana eu vivi uma coisa assim com uma pessoa, uma negociação, e eu pensei seriamente em bater de frente com a pessoa e brigar com ela. Era uma negociação internacional, a gente estava assim bem aflito, bem nervoso na negociação. Eu falei, quer saber? Eu vou falar tudo que eu penso para essa pessoa. Sabe quando vem aqui? Já aconteceu contigo? Só que você fala, né? Eu segurei, eu falei, Jesus me segura. Semana de conferência de China, não deixa eu fazer isso não. Eu falei, não vou bater de frente com essa pessoa não. Mas veio aqui porque eu tinha toda a razão para brigar. E sabe por que eu não briguei? Que eu falei assim, um dia eu posso precisar e a porta não pode estar fechada. Porque quando a gente está vivendo uma coisa boa de Deus, a gente acha que a gente vai ficar por cima para sempre. Não disse é orgulho. Porque ninguém fica por cima para sempre. Quando você está por cima, você tem que deixar a porta aberta e não fechar a porta. Tem uma parábola na Bíblia que diz que aquele servo percebeu que ia ser mandado embora. O que, que ele fez? Começou a perdoar a dívida de um monte de gente. Falou, enquanto eu estou por cima, eu vou deixar a porta aberta. Quando você está bem, é que você tem que abrir porta, meu filho, não é fechar não. É por isso que quando você está mal, você fica tentando abrir porta e ninguém abre, porque ninguém ajuda quem está mal. Mas se você deixou a porta aberta quando estava bem, quem está pegando isso aqui? São os labirintos da vida. Você não sabe quando está bem e quando está mal. Você sabe quando vai ficar doente? Sim ou não? Não. Não sabe. Ninguém sabe. Se você ficasse doente hoje, internado, quem iria te visitar? Eu te falo, as pessoas que você significa algo na vida dela. A pergunta é, você está significando na vida de alguém? Porque para esses 400 homens, Davi se tornou um pai, se tornou alguém significativo. Ou seja, você começa a significar na vida das pessoas quando você de alguma forma impacta, influencia, muda o curso da vida dessa pessoa. E com aquilo que você tem hoje, você pode começar a fazer isso. Deus colocou limitações em você para que você não fosse para caminhos que teus olhos chamariam atenção para aquele caminho, mas ficasse nesse, porque só isso você conseguia fazer. Deus colocou medos em você para que você não tentasse a vida por ali, mas ficasse por aqui. Igualzinho aconteceu com Davi, igualzinho aconteceu com José. Deus mandou perseguições na tua vida para te tirar até mesmo da tua geografia. Tem gente que teve que se mudar de lugar por causa de perseguição. Quem está entendendo o que eu estou falando? Tem gente que teve que sair de emprego, teve gente que teve que sair de igreja, teve gente que teve que dar um jeito. Era Deus. Porque a Bíblia diz que o diabo está ao derredor, bramando como leão. Ele não consegue te expulsar de lugar nenhum não, ele só fica derredor. Se você for expulso, uma boa notícia, foi Deus para te colocar no lugar onde você vai começar a viver o teu destino, viver o teu futuro, viver a tua missão. E deixa eu te falar uma coisa, pô, sabe por que você teve que ser expulso? Porque você não iria com os próprios pés. Imagina Davi sendo celebrado pelas mulheres. Davi, Saul matou milhares, mas Davi 10 milhares. E Deus falou, agora larga essa glória e vai para a caverna. Ele, ah Deus, só pode ser o diabo isso. Me faz derrubar o gigante para depois me mandar para a caverna. Duvido que é Deus, sim ou não que ia ser assim? Claro. Aí Deus, já sabendo como é o coração do homem, falou, não vou nem ter trabalho, já vou mandar logo a perseguição, porque se eu falar não vai acreditar. Pegou ou não? Assim são os labirintos da vida. No final das contas, você só tem que confiar em Deus. Tudo aquilo que você perdeu e te trouxe muita dor vai fazer sentido quando Deus te levantar. Uma vez a gente fez uma pesquisa na internet para saber quais são os principais motivos pelo qual as pessoas me escutam. A gente fala com 20 milhões de pessoas por mês no Brasil. Tudo que a gente faz, café com destino, post no Instagram e pregação no YouTube, atinge 20 milhões de contas únicas. Ou seja, não é 20 milhões de views, não. Porque view pode ser a mesma pessoa vendo duas vezes. 20 milhões de contas únicas no Brasil. E a gente quis fazer uma pesquisa para saber por que as pessoas me escutam. Aí veio vários motivos. Ah, sabedoria, direção e não sei o que. Mas a maioria, a grande massa colocou assim: porque você quebrou. E eu também estou quebrado no casamento, ou na vida sentimental, não consigo casar, ou na vida financeira, estou passando uma grande vergonha. E aí Deus te levantou, então eu te escuto para saber como você fez. A maioria das pessoas me seguem ou me escutam porque um dia eu fui quebrado. Engraçado que quando eu quebrei, eu achei que foi a pior coisa da minha vida, me senti humilhado, chutei a parede falando que Deus não existia, e foi a melhor coisa que me aconteceu. Só que quando você está no labirinto, você só vê parede, não vê futuro, não vê destino, não vê o final do caminho, começa a falar que Deus não existe. E na verdade, os piores dias são a melhor coisa da caminhada que Deus colocou. Porque é nos teus piores dias que você mostra quem é de verdade. Quando você está bem, todo mundo já sabe para onde você vai correr. Para o melhor restaurante, para o melhor passeio. Está bem, todo mundo vai para o mesmo lugar. É quando está mal que você mostra quem é. É quando você está mal que as pessoas sabem exatamente quem é você. Então eu quero encerrar dizendo o seguinte: Deus te trouxe aqui nessa noite, porque assim como Ele tirou Davi de forma inexplicável de uma perseguição e colocou numa caverna que parecia um lugar obscuro, parecia um lugar perdido, mas foi um centro de treinamento, Deus vai fazer assim na tua vida. Em pouco tempo, você vai sair da caverna para reinar. Nem todo mundo vai ser rei de uma nação, mas tem muita gente que vai ser rei numa empresa, rei na família, rei de uma ideia, rei no círculo de influência que você tem. Você vai governar, vai reinar naquilo que Deus confiou na tua mão. Então prepara teu coração, porque o que você está passando não é para sofrer, é para aprender. Fica de pé, eu quero orar por você. Obrigado, Espírito Santo. Senhor, nós abençoamos cada pessoa que está em alguma fase da vida. Alguns estão, como Davi na primeira fase, apenas cuidando de ovelhinhas. Outros já estão derrubando gigantes e acham que estão vivendo o melhor tempo da vida dele, mas não sabem que ainda vai vir perseguição. Outros já estão vivendo o tempo de perseguição e expulsão e estão indo para um lugar ruim e acham que ali é o fim, mas na verdade é a caverna de Adulão. Ali serão treinadas pessoas que vão dar destino à vida deles. Senhor, cada um aqui está numa fase, independentemente da fase que estamos, sabemos que o Senhor está conosco. Pega agora na nossa mão. Se estamos por cima ou estamos por baixo, se estamos no processo ou próximos ao destino, pega na nossa mão. Espírito Santo, nós precisamos que Tu nos guie, nos oriente, nos conduza. Nós celebramos o Teu nome nessa noite e agradecemos. Em nome de Jesus. Amém. Aqueles que creem, aplaudam o Senhor.
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3: 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A música que eu gostaria de pedir é Arautos do Rei, Senhor da Vida.

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1: Sejam todos muito bem-vindos em mais uma série do nosso programa Negócios com Propósito, aqui na Adore Mais FM. Você é do 102.1, seja bem-vindo. Você é do YouTube, do Facebook, do Instagram, do aplicativo. Sejam todos muito bem-vindos, minha gente. Olha só, eu, Elisângela Gomes, para mim é uma honra servi-los nesse programa também, como CEO da família Adore Mais. Então, que bênção ter você comigo. Você que está me assistindo aqui no YouTube e no Instagram, convida no mínimo mais 5 pessoas. Pega esse aviãozinho, encaminha para mais 5 pessoas. Quem sabe hoje você também vai ser usado por Deus para levar uma mensagem, para trazer um esclarecimento, para levar o conhecimento para aquela pessoa que você ama tanto, ou apenas um amigo, um conhecido, um amigo digital seu aí. Compartilha esse negócio, porque o nosso programa hoje está incrível. Olha só o nosso tema: como dividir grandes metas em pequenos passos realizáveis. Você já se perguntou por que algumas pessoas conseguem atingir os seus sonhos, os seus objetivos, as suas metas e outras não? Você já se fez essa pergunta? Pois é, tem alguns detalhes aí nesse meio do caminho para que as que chegaram fizeram. Olha só, as pessoas não são o que elas dizem que são, e sim o que elas fazem no meio do caminho, no processo. Bom, você que não me segue ainda, lá no meu Instagram, Elisângela Gomes Aeli, eu espero você. Eu tenho respondido várias caixinhas de perguntas que me mandam lá, porque às vezes o dia a dia ele é cheio de dúvidas, né, gente? E principalmente você que é líder, você que é empreendedor, precisa tomar decisões, decisões simples, até as decisões mais complexas, não é mesmo? Então, conta comigo, Elisângela Gomes, a Eli, me segue no Instagram, caso você não me siga ainda. Dá azar, viu, gente, você não me seguir. Olha só, bom, vamos lá? Como dividir grandes metas em pequenos passos realizáveis. Olha só que poderoso isso, gente. Existem 5 indicativos para você conseguir realizar um sonho. Qual que é o seu sonho? Qual é o seu desejo? Qual é o seu objetivo? Você que é líder, que está me ouvindo aqui, você gostaria de ter uma independência financeira? Você gostaria de ter o seu corpo dos sonhos? Porque você entende que esse corpo é que vai levar você até a sua missão? Ou você que quer ampliar o seu negócio, quer ter franquias, você que quer lançar novos produtos, qual que é o passo? Você que quer aumentar o relacionamento com a sua família, com o seu esposo, com a sua esposa? Gente, é o mesmo, são os mesmos indicativos. Esses 5 que eu vou dar para você agora aqui, nesse programa Negócios com Propósito. Olha só, gente, a primeira delas, o primeiro indicativo é específico. Você precisa ser específico naquilo que você quer. Ah, eu quero ter independência financeira. Tá bom. Você quer mesmo? Ou simplesmente porque você ouviu a Eli falando que ter independência financeira traz paz pro coração e pra alma? Ou você ouviu um coach financeiro dizendo que é incrível você chegar nesse lugar? Olha, eu vou dizer pra você, é muito importante. Agora, é o seu desejo? Porque vai precisar alguns passos para você dar. E se você não tiver envolvido o suficiente com essa meta, com esse sonho, envolvido o suficiente, você não vai chegar lá. E aí você vai ficar frustrado no meio do caminho, vai pôr a culpa no governo, vai pôr a culpa em Deus, vai pôr a culpa em qualquer pessoa, menos em você, né? Porque você não fez o trabalho, não fez o negócio certo. Então, olha só, seja claro, seja direto. Por exemplo, vamos falar de dinheiro, que esse é um assunto que conecta todo mundo, né? Vamos supor, Eli, eu quero 600 mil reais investido. Tá. Que se, não sei se esse é o seu número. Se for esse o seu número, show. Traz aí pro seu número, tá? Qual que é o valor? É 600 mil? É 1 milhão? São 2 milhões? 3? Seja específico. Qual que é o número que você quer? Que tenha lá na sua conta investimento. Pronto, fez isso? Bom, vamos colocar 600 mil aqui, nesse exemplo. É mensurável? Como que vai, que você vai medir esse progresso? Como? Por mês, quanto que você tem que investir, aplicar lá, para que ao final você tenha 600 mil? Uma continha de padeiro, como diz o outro, rápida. Uma média de 10 mil reais, sem contar com juros, tá? Aí tem um pouquinho mais, trazendo um número limpo. Então, 10 mil reais, que daria 120 mil por ano. Então, fazendo a conta, em 5 anos você consegue ter esses 600 mil reais. Então, olha só. Então, primeiro, específico, exato, clarificado, o que que você quer, o que eu quero. Ah, muito bom. É mensurável? Eu consigo esperar 5 anos? Em 5 anos tá bom pra mim? Eu consigo investir 10 mil por mês? Eu consigo chegar no final do ano com 120 mil? É mensurável? Está dentro da minha realidade? 3. É alcançável? É possível atingir essa meta? De 10 mil? Será que é possível? Você tem os recursos o suficiente, habilidades o suficiente? O que que você vai fazer para chegar nesse número? Não, Eli, tudo que eu ganho eu tenho gasto. Então, essa meta está bem distante para mim. Tá, então você vai precisar fazer o quê? Criar uma renda extra, certo? Ou, o que que você faz da meia-noite às 6? Você vai ter um extra. Você vai lançar um novo produto. Você vai ser representante de algo. Você vai abrir uma nova filial. Você vai... Percebe que tem um plano? Tem que ter um plano. Porque senão, você fica um bobo alegre. Você já viu aquelas pessoas assim, não, eu preciso pensar positivo pra conseguir... Você não concorda com isso, Eli? Com certeza. Se você não for positivo, aí que você não chega mesmo. Só que você apenas falando que vai chegar, não vai chegar. Você apenas confiando em Deus, Senhor, o Senhor me prometeu, Ele vai me dar. Só isso vai funcionar? Não vai. Vai funcionar apenas

envergonhando o nome de Deus ainda. Ó, você que não é fazedor, executor, não fala que você é crente não, senão você faz a gente passar vergonha. Porque você joga tudo pra conta de Deus e não vai funcionar. Mas Eli, e a fé? A fé, ela é o primeiro pilar para que você consiga enfrentar os desafios aqui da terra. Porque tudo que é bom, tudo que é incrível aqui da terra, Deus deu para mim e para você usufruir. Agora, se você não está usufruindo, tem alguma coisa, no mínimo, errada. Será que não é no planejamento? Então, olha só. Primeiro, seja específico. Eu quero isso. Ou não, isso para mim não funciona. Seja mensurável em quanto tempo. É alcançável ou você precisa estender um pouquinho esse tempo, esse prazo? É relevante? Quando eu falo para você de independência financeira, quando eu falo para você ter 600 mil investido, em 5 anos, isso te deixa animado, envolvente? Isso te deixa pensando 24 horas? É relevante para você? Para algumas pessoas, é muita coisa ter 600 mil na conta. Para outras pessoas, não é nada. Não é nada. Para 2% da população, 600 mil reais, vou dizer para você, não é absolutamente nada. Então, é relevante para você? Não se compare com os outros. Não assuma e não tenha sonhos que outros têm que não seja seu. Por quê? É a sua energia, é o seu investimento de tempo, de energia, de dinheiro, de conhecimento, de inteligência, de sabedoria, que vai ter que atuar, não é do outro. Então, qual é o seu? Qual é o seu desejo? Qual é o seu sonho? Qual é a sua meta? A sua. Em quanto tempo? Eu amo um tempo, eu amo um prazo, gente, eu amo. Tanto pra alegria quanto pra tristeza. Ah, aconteceu um monte de coisa ruim, tá bom. Quanto tempo você vai ficar chorando? Um dia, dois, três? Põe prazo! Porque senão você vai levar esse problema pra vida inteira e atrapalhando tudo aquilo que poderia ser incrível. Só que você não pôs prazo, você não deu o tempo pra aquilo. Percebe? Que sempre é você. Você com você mesmo. Você com o seu desejo, você com o seu sonho. Ah, não, Eli, eu não sou muito ligado nessa questão financeira. Eu não sou líder, não sou empreendedor. Ó, vai ser difícil você chegar e ser livre financeiramente. Vai ficar sempre aí, ó, no perrengue. Trabalhando no almoço para comer a janta. Isso tira paz. Tira. Tira ou não tira? Ah, mas tudo bem. De repente, a sua meta, o seu objetivo é perder peso. Qual que é a regra? A mesma. Vamos lá, seja específico. Quantos quilos que eu quero perder? Ah, 5 quilos. Qual que é o processo? O que eu preciso? Ah, alimentação. Melhorar a alimentação. Isso você já ouviu 500 vezes, né? Mas por que você não faz? Tá faltando o quê? Será que tá... não tá sendo relevante pra você? Não tá te animando tanto? Ou porque você não parou pra pensar que você vai investir aí na alimentação, comer mais saudável, faz um planejamento diário, carrega uma marmitinha. E não é caro você ser saudável. Não é caro. Salada é barato. Proteína também. Fibras também. Cereais também. Então, quantas refeições por dia? Faz o seu planejamento diário. Quantos litros de água você vai tomar? 1, 2, 3. Tomar bastante água também ajuda muito a eliminar o líquido ali. E aí te ajuda a perder peso. Tem uma garrafinha do seu lado o tempo todo, você tomando? No seu carro? Gente, você não sabe. Eu tenho uma garrafa aqui no escritório, aqui na rádio. Eu tenho uma garrafinha dentro do meu carro. E eu tenho outra na minha casa, de 1,800. Que normalmente eu passo mais tempo em um desses três lugares. Se eu tô num outro, ou no outro. Entendeu?

E aí eu vou lá e ó, pego e bebo. Agora, por exemplo, ó, Natanzinho colocou um copo aqui para mim. É o suficiente do tempo que eu vou ficar falando aqui. Então, se não tiver aqui, eu não vou tomar. Eu preciso hidratar, porque eu tô falando o tempo todo. Você fala bastante? Toma água. Usa de estratégia, deixa do lado, senão você não vai fazer. Só que para isso você tem que ser intencional. Específico, mensurável. Ah, não, Eli, eu quero perder 50 quilos. Peraí, em quanto tempo? Não, daqui 3 meses. Não vai chegar, isso é doidura. É igual aqueles que falam assim, não, o senhor vai prosperar na minha vida. Tá bom, mas você ampliou o seu conhecimento? Ou você faz a mesma coisa que você fez ontem? Aí, quando a pessoa fala assim pra mim, eu já fico pensando, ela tá contando com a sorte? O que será que ela fez ou o que ela não fez? Será que ela já fez algum dos nossos treinamentos? Ou ainda não? E fico super curiosa pra saber o que ela está fazendo. Então, ó, seja específico, mensurável, alcançável, relevante e temporal. E o prazo? Tempo? Você consegue? Quantas pessoas a gente vê, né, nesses programas de TV, que nem sei se tem ainda, de peso, que a pessoa ficou lá 3 meses, ela perdeu 30 quilos. O que, que foi feito? Tem um passo a passo. Mas em 3 meses ela fez. Ah, não foi nem um e nem em um mês e nem em um ano. Foi em 3 meses. Foi específico. Colocou prazo, foi mensurável dentro da realidade dela. Então, eu gosto muito de ler, gente, muito. Eu, lá na cabeceira do meu quarto, eu até mostro uma foto no nosso, nos nossos eventos aqui, que as coisas que eu leio. Eu tenho uma meta de leitura diária, semanal, mensal. Eu tenho. Mas Eli, você consegue bater todo dia? Não, porque eu não faço só isso na vida. Eu adoraria ficar ali metade do meu dia só estudando, só lendo, só aprendendo. Mas você que é empreendedor, tem como? Você que tem metas, sonhos, uma vida incrível, que você que é representante de Deus na Terra, dá pra você ficar fazendo só isso? Não. Então, pera lá, eu vou ler 10 minutos de manhã, 10 minutos à noite. Olha, no mínimo, você vai ler um livro em 2 meses. Ah, Eliciana, eu não li nenhum livro ainda. Pois é, ó, só de você falar isso, eu já sei como é que tá o seu conhecimento. E tem uma base do seu crescimento, se você cresceu muito ou não. Então, percebe que é um processo. É um caminho que você precisa percorrer. Porque senão, você vai ser frustrado. Você vai ver todo mundo realizando os sonhos, os objetivos, chegando no lugar desejado e você não. E aí, você não consegue realizar na área da saúde, no relacionamento, porque você não planejou investir tempo com a pessoa que você ama. Você só trabalha. Ou você só fica com a pessoa que você ama e não trabalha. Vai passar fome os dois. Ou os três, ou os cinco, se for uma família. Percebe que você precisa organizar, planejar isso. Então, olha só. Sim, o desejo do meu coração é que você realize todos os seus desejos, todos os seus sonhos. E a gente está aqui para te ajudar nesse processo. Né? Quantas vezes me faltava sabedoria, discernimento para tomar uma decisão importante e eu tinha prazo e sozinha eu não estava enxergando como que eu ia dividir aquilo. E aí que eu fiz? Busquei conselheiros. Eu busquei mentores, pessoas que já fizeram o que eu gostaria de fazer. Então, é muito importante você saber o que você quer e olhar quem já fez, quem já chegou, quem já realizou. E vai lá e pede ajuda, pede conselho. Na multidão dos conselheiros, há sabedoria. Não é, minha gente? Mas Eli, vamos lá. O que a Bíblia fala sobre isso? Bom, aí
A gente tem vários versículos, inúmeras citações para poder colocar você no trilho aí. Primeiro deles é Provérbios 16: consagre ao Senhor tudo o que você faz e os seus planos serão bem-sucedidos. Quando você coloca uma meta, um objetivo de ter recursos financeiros aplicados, você acredita que Deus vai ficar feliz com você ou não? Você vai dar uma segurança maior para sua família ou não? Você vai ser um bom ofertante ou não? Você vai poder abençoar a vida de alguém? Porque não está te faltando, está te sobrando. Talvez até os juros daquilo que você está aplicado possa ser para você doar para a missão. Olha que lindo isso, gente. Isso mexe com o seu coração ou não mexe? O meu fica explodindo aqui. Eu quero uma, quanto mais eu ter, melhor eu vou ser. Ai, Eli, mas tem aqueles que são perversos de coração. Quando tem muito dinheiro, a pessoa ficou insuportável, virou arrogante. Ela... que ilusão do diabo é essa? Ela já era assim. Porque o dinheiro só potencializa aquilo que você já é. Se você é bom, com muito, você vai ser melhor ainda. E se você é ruim, miserável, mesquinha, só pensa em você, com muito, você vai continuar sendo. Que aí sim, você vai guardar lá. Gente, eu vou contar um negócio pra vocês. A minha avó paterna, olha só, isso é muito legal. Lembrei disso aqui. Quando ela morreu, eu tinha 6 anos. Então, eu era muito menina. Eu lembro vagamente, assim, flashes com ela. Só que meu pai conta que quando ela morreu, assim, ela pensava bastante em ter móveis. Então, lá na cidade do interior, ela tinha várias casas. E então, ela comprava muito, vendia muito imóvel e assim ia. Ninguém sabia que ela tinha feito uma aplicação financeira. Olha isso. Ela não contou pra ninguém. Ela botou lá um dinheirinho no banco. E sempre que a gente chegava lá, tinha pouca coisa. Sabe? A geladeira com 3, 4 coisas. A fruteira com 1 fruta. Não precisava disso. Só que ela tinha, era o jeito dela. E tá tudo bem. Se ela tinha um chinelo, não precisava de outro. Às vezes tava até rasgadinho assim, o final da saia. Não tinha problema. Muito simples, muito simples. E tá tudo bem, o estilo de vida que ela escolhia, né? Enquanto ela estava viva. Não precisava, mas era uma escolha. E aí, ela guardou esse dinheiro e não falou pra ninguém. Nem pros filhos, meu avô eu não conheci, porque o meu avô, por parte de pai, morreu quando meu pai tinha 8 anos. Então, você imagina. E olha só. Passaram-se anos, anos, anos, 10, 15, 20 anos. Um belo de um dia, uma tia minha, irmã do meu pai, recebe uma carta do banco dizendo que tinha um valor lá preso, que ela era herdeira e tal, que tinha que comparecer no banco. Sabe essa cidade pequena? Pois é, a minha tia foi lá. Resumindo, aí liga pro meu pai, olha, a mãe deixou aqui, tem um dinheiro, não sei o quê, que faz? Não sei, vai lá ver como é que faz. Resultado, não conseguia tirar porque estava preso, porque ela não deixou autorização para ninguém, não deixou procuração, não era conta conjunta, ou seja, ficou pro banco. Não aconteceu nada com o dinheiro, até hoje. Só ficou a história para eu contar para vocês agora. Então, assim, e aí outro dia eu tava conversando com meu pai, a gente deu muita risada. Falei, imagina, papai, se a gente tivesse, se fosse uma aplicação assim, assim, assim, quantos juros que não, juros compostos, e já fui, né, já querendo multiplicar o dinheiro. Eu falei, a gente tava bem, quantos anos? Ai, ai, mas, veja, percebe que é sobre quem você é. Então, ela era muito segura com o dinheiro, mesquinha até, eu diria. Então, não tinha abundância na mesa, nas roupas, na forma que ela se vestia, não passeava. Então, ela já era assim, com pouco ou com muito. Então, percebe que o dinheiro, ele só potencializa quem você já é. Tanto mesquinha que ela tinha, que não deixou nem para ninguém. Ficou lá pro banco.
Ficou preso lá o dinheiro. Um beijo, vozinha. A gente se encontra no céu. Olha só. Ai, ai. Por que que eu tô exemplificando aqui pra você? Porque é quem você já é. Então, nesse versículo, consagre ao Senhor tudo que você faz e seus planos serão bem-sucedidos, é quando você coloca a importância em buscar a direção de Deus para os seus planos, em você definir as metas com sabedoria, com clareza e consagrar ao Senhor. Senhor, esse plano, esse meu desejo, te honra ou não? Ou eu estou sendo egoísta? Em Lucas 14, qual de vocês, se quiser construir uma torre, primeiro não se assenta e calcula o preço para ver se tem dinheiro suficiente para completá-la? Aqui é um planejamento financeiro. Você vai comprar uma casa, vai usar a fé. Gente, a minha primeira casa eu usei muito a minha fé. Só que eu tinha feito plantações no mundo dos negócios. Eu tinha feito vários negócios, só que eles não saíam. E eu tinha certeza que Deus iria abençoar, porque eu tinha plantado. E todos os milagres que Jesus fez foi a partir de um movimento. Foi a partir de uma plantação. Foi a partir de uma ação lá na festa, quando ele transformou a água em vinho. O que que ele fala para quem estava lá? Olha, pega lá o balde com água, traz aqui para mim. Se as pessoas não fizessem, o milagre não aconteceria, elas não iriam beber o vinho. Então, a mulher do fluxo de sangue, se ela não acreditasse, não fosse até a multidão, encostasse em Jesus. E aí ele diz, opa, de mim saiu virtude. Ela curou, mas ela teve que sair da casa dela, ela teve que planejar de entrar entre uma pessoa ou outra naquela multidão e chegar até aquele Cristo quem ela acreditava. Então, sim, você precisa ter um plano, você precisa definir as suas metas. Então, veja bem, talvez o seu sonho não está realizando porque você não dividiu ele em camadas. Ah, ele é muito grande. Você já ouviu aquela? Ah, fulano é sonhador, fulano só pensa grande. Que ótimo, que excelente. Tá, o que que ela vai fazer? Então, vamos dividir esse sonho em partes. Eu adoro fazer isso, gente. Eu amo fazer isso. Eu amo gente que tem um pensamento grande. Porque vai ser trabalhoso. Vai ser envolvente realizar. Porque vai precisar de várias etapas. Se eu pergunto para você assim, você sabe, você consegue derrubar uma árvore? Cortar uma árvore? Pensa aí você. Imagina você cortando uma árvore. É difícil ou é fácil? Olha, a resposta é, depende da ferramenta. Se você pegar uma serrinha, uma faquinha de cortar pão, quanto tempo você vai levar para cortar essa árvore? Agora, se você pegar uma serra elétrica, quantos minutos você corta uma árvore? Viu? Que a ferramenta é o plano que você tem, que vai fazer você chegar ou não. Então, seja diligente e trabalhe. Seja inteligente e realize. Tenha a mente forte e o coração sábio. Seja perseverante, confia. Em Gálatas 6:9, não nos cansemos de fazer o bem, pois no tempo próprio colheremos. Se não, desanimarmos. Vai ser difícil no meio do caminho você realizar esse sonho, esse desejo, esse objetivo? Vai. Ai, Eli, mas eu acredito em Deus. Vai. Você acredita em Deus ou é encontro de fadas? Vai ser desafiador. Mas olha que maravilhoso o que diz na palavra. Se você não se cansar de fazer o bem, de plantar, de investir, de fazer de novo, no tempo certo, no seu próprio tempo, você vai colher. Se você não, desanimar. Olha só, confie no Senhor de todo o seu coração.
e não se apoie em seu próprio entendimento. Reconheça o Senhor em todos os seus caminhos e Ele endireitará as suas veredas. Você pode ter feito um planejamento humano, ali inteligente, estratégico, mensurável. Agora, se você não reconhecer que Deus está com você nesse caminho, não tem como. Se houver um erro, você voltar para o prumo certo. Porque Ele sim vai endireitar as veredas. Ele vai endireitar. Confia no Senhor. Confia e não pare. Tem sonhos? Confia. Planeje e não pare. Seja diligente. Que a resposta vem. Que a vitória vem. E aquilo que você tanto desejou, você vai realizar. Combinado, minha gente? Esse programa Negócios com Propósito, para mim é uma honra servi-los. Para que você tenha uma vida de alto valor, para que você tenha um negócio de alto valor. 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Tchau, gente. Continuando aqui no nosso Instagram, deixa eu falar com esse pessoal lindo. No YouTube também. Gente, incrível, né? Tem um ouro que eu deixei para vocês aqui, que estão ficando um pouquinho mais comigo. Que você sabe como alinhar suas metas com um propósito espiritual? Ah, isso é um desafio, né? Porque você ter essa sabedoria em trabalhar o natural, trabalhar o espiritual e os dois se convergerem, você precisa estar muito alinhado com Deus. Olha só o que diz em Mateus 6,33. Busquem, pois, em primeiro lugar, o reino de Deus e a sua justiça. E todas as coisas lhe serão acrescentadas. Não está falando que é uma coisa, duas coisas, três coisas. Não. São todas as coisas. Todas as coisas. Quando você busca em primeiro lugar o reino. O que, que é isso? É você alinhar a sua espiritualidade. É você alinhar a sua fé inabalável. Não importa se está difícil. Não importa se o desafio está no meio do caminho. Não importa. Não importa. Porque você buscou primeiro o reino de Deus. Então, lindo isso, né, gente? Olha só, Salmos 37, 4 e 5. Deleita-te no Senhor, e Ele atenderá os desejos do seu coração. Entregue, esse é um verso que eu amo, entregue o seu caminho ao Senhor, confia nele. E o resto, é resto. E o resto e o mais, Ele vai fazer. O que é você descansar no Senhor? É quando você fez a tua parte. Plantou. Você fez aquilo que estava ao seu alcance natural fazer. E aí, entrega para Ele. Agora, isso é para quem confia de verdade. Isso é para quem tem a fé inabalável de verdade. Senão não vai funcionar. Que aí você entrega e você pega de novo. Ai, Senhor, estou muito preocupada aqui. Então, você não entregou nada. Ah, Eli, mas não é justo ficar... Não é certo ficar preocupado? É, talvez você seja uma pessoa bastante responsável. Só que isso não pode tirar o seu sono, não pode tirar a sua paz. Porque você entregou na mão daquele que tudo pode fazer. Então, ó, o Thiago tá aqui. Um beijo, Thiago. A Ana Piti, a Carolzinha.
Do São Luís do Maranhão. Beijo, Carol, sua linda. Que bacana ter você aqui com a gente. A gente estava lá no Mastermind, no Mordomos, lá em Orlando. Nossa, quanta gente linda aqui. Muito bom, gente. Sejam todos muito bem-vindos. Vai ficar salvo esse programa lá no canal do YouTube, Elisângela Gomes Aeli. Você pode ir lá, que os outros programas também, esse negócio com propósito, ficaram salvos. São quase 100 programas já, com temas incríveis aqui, para que a sua vida não seja a mesma. Para que você tenha o direcionamento vindo do céu, alicerçados ali nos princípios e nos valores cristãos. Porque são esses princípios que eu acredito, que foram esses princípios que me trouxeram até aqui. Assim como você, eu tenho certeza que você teve chance, oportunidade, escolhas de fazer errado, mas você não fez. Mas você não fez. Você decidiu confiar. Você decidiu acreditar. Então, quando você alinha o natural com o propósito espiritual, ai, acontece. Gente, a minha vida é puro milagre. Eu conto para vocês aqui muitos milagres que eu já vivi. Né? Eu começo empreendendo aos 12 anos, uma família muito simples. Eu não sou herdeira, viu, gente? Ah, ele esse outro adore mais é herdeira. Não, você viu eu contando aqui da minha avó. Não viu? Ouviu também eu falando que meu pai perdeu o pai dele com 8 anos. Pois é, teve que ralar. Teve que trabalhar bastante, teve que investir tempo, energia, teve que confiar em Deus, teve que acordar cedo, teve que trabalhar, dormir tarde. E aí, se você também não é herdeiro de coisas materiais, mas você acredita que você é herdeiro do reino de Deus, vamos juntos. Vamos juntos. Por quê? Vamos para o mesmo lugar, que é a eternidade. E nessa eternidade, na palavra diz que não vai ter nem pranto, nem choro, nem dificuldade, nem desânimo, nem tristeza, não vai ter nada disso. E eu vou dizer para você, viu? Vamos logo. Tá demorando, né, gente, para chegar esse grande dia. E olha a Cláudia, ele tem aprendido muito com você. Que bom, Cláudia, Deus seja louvado. Paulo, belíssima palestra. Obrigada, Paulo. Dá um oi aí que eu te acompanho. Ah, que bacana. Paulo Sérgio de Souza, um beijo no seu coração, querido. É muito bom receber o carinho de vocês. Só que, sabe quando eu vou ficar mais feliz? Quando você disser para mim que você me ouviu e que você aplicou tudo aquilo que eu falo o tempo todo aqui. E vai me contar os resultados. E vai me contar o que que aconteceu. Depois que você fez, depois que você seguiu o meu conselho. Aí sim, porque na palavra diz: pelos seus frutos vos conhecereis. Você só está me ouvindo aqui, porque eu passei noites em claro trabalhando, noites em claro, orando, pedindo direção para Deus, investi dias em treinamentos para desenvolver a minha inteligência emocional e a minha inteligência financeira para poder administrar e gerenciar um negócio como esse, que é a rádio, que é a Adore Mais FM. Então, foram não, ainda são. Porque tudo aquilo que é muito valioso, você vai precisar sim investir o seu tempo, que também é muito valioso. E aí, ó, aplicar. E aí, executar. Então, você que é executor. Estamos juntos. Tem muitas pessoas que só escutam e não faz nada com esse conhecimento. Fica obeso mental. Aprende, aprende, aprende e fica obeso mentalmente. Ela não põe em prática. Você não vai ter os resultados. Para isso, até isso, gente, tem que ter um planejamento. Colocar aqui, ó, os cinco pilares que eu acabei de dizer. Quem são as pessoas que você vai atender no seu dia? Você é líder, você é empreendedor. Quantas pessoas você vai atender? Com quem você vai falar? Quem vai sentar à sua mesa? Quem você vai deixar ter acesso a você?
No mínimo, é quem está alinhado, que está indo para o mesmo lugar, senão você vai perder o seu tempo e o tempo não volta. Você não estoca tempo, igual aqui na rádio, por exemplo. Se eu não coloquei, se aqui o nosso operador não colocou o programa, o minuto que passou, ele não volta, já foi, ficou vago. A minha vida e a sua é a mesma coisa. Você volta quando você tinha 30 anos, vocês, meus conterrâneos aqui, que tem 35 mais. Você volta, não dá pra voltar, não dá. Então aproveita esse seu tempo, o tempo que Deus te deu, e faça algo produtivo, intencional, para que você cresça e seja abençoado e abençoe. Não tem como você ajudar se você não tiver para você. Isso vale para a espiritualidade, para as emoções e para as finanças. Combinado, minha gente? Bom, você que não me segue no Instagram, você aqui do YouTube, lá no Instagram a gente posta bastante coisa. Elisângela Gomes, a Eli. Então, eu vou ficando por aqui. E como diz o slogan aqui da nossa emissora, Jesus não voltando, a gente vai continuar conectando pessoas e unindo propósitos. Seja firme, seja corajoso e não pare no meio do caminho. Alinha, só alinha as suas metas naturais com as espirituais, porque o céu, ele quer revelar coisas grandes, incríveis, que você nem imaginou. Combinado? Um beijo no seu coração. Tchau, gente.

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3: Meu nome é Sueli Del, Sueli de Lima Souza, e a rádio eu conheci num momento de dificuldade, assim, de tristeza, que eu estava num período de transição. Foi quando eu liguei o rádio e comecei a ouvir a Adore Mais. Me chamou a atenção a programação, tanto é que eu congrego hoje numa das igrejas que estava fazendo trabalho também na Adore Mais. Bom, e eu quero pedir uma música, toca muito no meu coração, eu me conecto muito com Deus quando estou ouvindo. É a bondade de Deus na voz de Cleiton Queiroz. Continue ouvindo a Rádio Adore Mais, que é muito bom.

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0: O brand é você saber que tempero você é e saber da sua dose de tempero certo para o mundo.
1: Uau,
0: Então,
1: que
0: se você que está
1: legal.
0: em casa, saiba o que que você faz, o que que você tem que pode impactar ou transformar a vida de alguém. A Adore Mais tem 23 milhões de ouvintes, né? E cada um desses ouvintes tem uma mensagem a transmitir no dia a dia, na sua rua, na sua casa, na sua vida. Então, brand é a tua imagem refletida através da tua essência. É o espelho de dentro para fora.
1: Uau, que explicação incrível. Agora, a sociedade, ela quer rotular. Você começou falando, né, sobre isso. E aí, quando a pessoa pergunta assim, ah, quem é você? Aí as pessoas respondem, ah, eu sou médico, eu sou advogado, eu sou especialista de branding, eu sou empresário. Tá correta essa expressão,
0: É,
1: Alex?
0: você não é, você está.
1: Uau.
0: Está médico, você está profissional de branding, você está. O que nós somos é muito além, né? E eu vou falar de mim porque eu vivi muita experiência. Antes, quando eu vi alguém, eu queria falar todo mundo que eu trabalhei. Ah, eu trabalhei com Paulo, ah, eu trabalhei com Roberto, ah, queria falar tudo isso. Agora eu não falo mais. Se a pessoa merecer o tesouro que eu sou, aos poucos eu vou soltando as minhas honrarias.
1: Uau, gente, que
0: Mas
1: lindo isso! Se a pessoa
0: agora.
1: merecer.
0: Você merece já saber de minhas honrarias.
1: Eita,
0: Mas a
1: glória!
0: gente se apega muito a esses detalhes, né? De querer receber a importância de algo ou alguém por aquilo que a gente fez, quando na verdade é por aquilo que a gente é.
1: É.
0: E as pessoas hoje que estão nos ouvindo em casa, através das redes sociais também acompanhando, você tem que entender que você não é aquilo que você expõe exteriormente. Você é além, você é uma história. Você é uma pessoa que andou de bicicleta a primeira vez. Você é uma pessoa que beijou a primeira vez, que falou a primeira vez, que se encantou por outra pessoa a primeira vez. Você é um ser humano, cara, cheio de histórias lindas para contar. Você não é uma embalagem que tem para mostrar. E o mundo tem se perdido muito nisso, porque a sociedade, ali, somos nós. Nós somos a sociedade. Então nós estamos querendo nos conectar por essas questões de riqueza, de honrarias. Enquanto nós olharmos para o outro ser humano como uma cifra, a gente nunca vai enxergar um ser humano. Por quê? Eu encontro ele, o que é que ele tem para me oferecer? O que é que eu posso adquirir através dele? Ah, ele tem um rádio. Vou ficar muito conectada nela porque eu tenho um rádio, eu posso colocar minha voz. E não é isso. E eu leio muito sobre estoicismo, né, que é uma filosofia que eu sou apaixonada, que ela faz a gente refletir muito, porque o tempo inteiro eu estou no fazer, né, realizando. Eu faço muitas coisas durante o meu dia, acordo cedo, leio livro, lá, lá, lá. Mas não me questiono por que eu faço isso? É porque é bom para mim ou porque eu quero mostrar que eu faço?
1: Uau.
0: Então, como ser humano, trabalhar nossa própria marca, a gente tem que se questionar se nossas atitudes são para nos fazer feliz ou para mostrar ao outro que nós estamos felizes. Eis a grande questão.
1: Ai, ai, ai, parece que a mídia cada vez mais potencializa essa mentira, né? Porque a mídia mostra o que cada um quer mostrar e não o que verdadeiramente é. E aí, aquelas pessoas que não chegaram muitas vezes ali onde ela gostaria, ela começa a comparar o palco do outro, que é o que está mostrando no Instagram, com o bastidor dela. Aí ela trava na vida.
0: E todo mundo quer palco, né? Aquela cantora Mary Fernandes ontem, Mari Fernandes, tava ontem no encontro, eu assisti a reportagem dela, sabe? Ela toda empolgada, falando. E quando ela começou a ter sucesso muito grande, ela começou a estranhar o sucesso dela e ficar tipo, o que tá acontecendo? Ficou deprimida. Ela deprimiu. Todo o João Gomes e Petrolina também sentiu a mesma coisa. Começou a crescer muito na carreira e começou a sentir-se deprimido. Então, você pede algo a Deus, Deus te dá. E quando você tem, você reclama, porque tá com fama, porque tem gente na porta querendo falar com você, porque tem
1: Olha aí.
0: matéria. Então, assim, o ser humano, ele tem várias possibilidades de ter sucesso na vida, de atingir altos ápices, mas ele tem que estar preparado para esse ápice. Porque quando esse ápice chega, ele tem que encarar todas as dores e as alegrias que traz os sonhos desejados. Quem tá em casa tem muito objetivo, né? Quer comprar um carro, quer comprar uma casa. Agora, lembrando, o carro, quanto mais caro, maior o IPVA. A casa, quanto mais cara, maior o IPTU. Então, assim, tudo que é bom tem seu lado bom e tem seu lado ruim. A vida é feita
1: Exatamente.
0: disso, então ninguém mais quer sofrer, o povo só quer só alegria. A comparação é algo muito devastador e assassino. Eu falo que comparação é assassino de almas,
1: Uau.
0: porque eu nunca vou ser um Eli. Eu nunca vou ter esse dom de administrar um rádio como você faz isso com maestria aqui. Eu não tenho o seu dom tão perfeito de falar com o rádio como você fala, porque essa é a sua linguagem. Eu posso aprender com você como melhorar as minhas características, mas eu não vou ser você nunca. Mas todo mundo quer ser o outro, quer ter a energia do outro, quer cantar como Mara Maravilha, quer ter a fama que. Então, você que está em casa, aceite como você é, porque como você é, você é a solução, você é o remédio para a vida de alguém. Você vê grandes nomes como Pablo Marçal, Paulo Vieira, tal, lá, lá. Todos esses homens têm características positivas, mas também têm as características negativas.
1: Tem.
0: Todos eles têm pontos bons, têm pontos ruins também. Agora, o que é que diferencia ele de mim, de outra pessoa? É porque eles aceitam esses pontos que eles têm e não querem se comparar a ninguém. Eles aceitam.

0: aceitam quem eles são. Eles aceitam quem eles são. Paulo dominante, Pablo Marçal dominante. Eles aceitam. Eu quero ser quem eu sou, eu não quero ser o que o outro é. Mas a gente quer ser eles. E aí a gente se perde. O mapa da vida tá no meu coração. Meu tesouro tá no meu coração, na minha essência. Então, é preciso que você que tá em casa, liste quais são seus pontos fortes. O que é que você tem de bom? E pode ter um concorrente que a gente já fala, inimigo professor, inimigo mestre. Eu vejo ali, eu vejo que ela é uma concorrente minha, mas o que é que ele tem que eu posso ter que pode ajudar nas minhas características? Ah, ele se arruma muito bem. Ah, ele fala com domínio de voz. Qual o caminho ele trilhou para chegar até lá? A gente tem que comparar buscando solução para melhorar as nossas características. Não comparando e me colocando para baixo. Isso é muito errado, né? Tem que ter autocompaixão de mim.
1: Olha só. E você citou um ponto aí incrível de algumas pessoas que a gente vê, quando vai fundo, né, na história delas, simplesmente é porque elas não pararam no momento da dificuldade. Elas não pararam no momento onde tudo estava caindo, porque o sucesso nada mais é que você não ter desistido. Caiu, levanta de novo. Caiu, levanta de novo. Caiu, levanta de novo. E aí, né, Alessia, no primeiro desafio, a pessoa fala assim, ah, não, Deus não tá comigo. Senão isso aqui não teria acontecido.
0: E desafio também de características, né? Porque a Bíblia fala, quando a gente tá fazendo algo errado em relação a Deus, a gente quer logo desistir, né? Ah, eu não vou continuar falando de Deus porque eu tô toda errada, eu tô toda suja. E aí eu li um livro chamado Desqualificado, que fala sobre a vida de Jonas, né? E aí no começo do livro é a imagem de um vaso, e o vaso cheio de rachadura. E aí ele fala que tudo que ele tem de errado é uma rachadura no vaso. E se não fosse as rachaduras, não saía luz. Porque se o vaso fosse inteiro e botasse a lâmpada dentro, ele ia abafar a luz.
1: Uau.
0: Então são nossas rachaduras, nossos defeitos que fazem a nossa luz sair.
1: Que,
0: né? Então Deus, quando escolheu os discípulos, Jesus, quando escolheu os discípulos dele, ele escolheu o perfeito. Ele escolheu cada um. Eu me vejo muito em Pedro, impaciente, ignorante, chata. Eu me vejo muito em Pedro. Porque ele é assim, né? Então, cada um tinha uma característica. Então, o que vai fazer você valorizar sua essência, sua alma, é você entender. Tem o pecado, sim. E como André Valadão fala, Deus me aceita como sou, mas não me deixa como estou.
1: Uau.
0: Né? O cristão, ele é como luz da aurora, vai brilhando até se der perfeito. Então, assim é o sucesso na carreira também. Quem quer ter sucesso na carreira tem que entender. Vão ter desafios na sua jornada. A vida não é linear, ela é cheia de altos e baixos, cheia de ciclos, cheia de voltas. É um roda gigante, que nem diz nosso querido Wesley Safadão, né? Um dia tá por baixo, um dia tá por cima. Mas como administrar esses sentimentos dentro das coisas que eu quero atingir, do sucesso que eu quero ter? Ninguém quer ter trabalho, então é impossível sucesso antes do trabalho. É impossível eu estar de frente com você falando sobre o que eu vivi sem ter passado por um passado muito sofrido, muito doloroso. Ninguém sabe minha história, mas é muito fácil estar agora no Instagram e estar acompanhando e dizer, ai, tá chegando, não tô nem na metade do caminho ainda, tem tanta coisa pra caminhar ainda.
1: Eita, glória.
0: Agora eu sei que tem muita bolsa pra levar nas costas. Quanto mais crescimento, mais bagagem eu vou ter que levar. E onde eu vou guardar essas bagagens, né?
1: Tem que aumentar a mala.
0: Aumentando a mala, exatamente.
1: Uou, que incrível isso. Alessia, qual foi o momento mais difícil da sua vida?
0: Nossa, foram tantos, é até difícil.
1: Escolhe
0: lembrar. O mais difícil, vamos lá.
1: E o que você fez?
0: Foi o mais difícil, foi quando... Foi em relação à questão mais do meu casamento. Acho que eu fui casada a primeira vez, me separei, né? Acho que foi a parte mais difícil da minha vida. Porque eu tinha muito amor a outra pessoa, eu não tinha a mim mesma. Então eu era muito dada. E eu não sabia que importância eu tinha. Então eu implorava amor, eu implorava atenção, eu implorava ser desejada, ser querida. Então foi muito difícil entender o valor que eu tinha pra superar aquela história e viver uma nova história. Pra mim foi a fase mais difícil, porque quando a gente tá mal no amor, mulher, assim, né?
1: É.
0: Tudo fica ruim, tudo se bagunça, tudo se desestrutura. Mas aí, quando eu enxerguei quem eu sou, a mulher que eu sou, eu assumi meu desafio. Fiz, não, assim não dá pra mim. Eu quero muito mais do que isso. Eu quero uma relação saudável, como a relação que eu tenho hoje. E aí, encarei o desafio e aprendi a ser uma mulher forte, uma mulher que se ama, uma mulher que se valoriza, que se respeita. Não vou dizer que toda hora eu tô pensando isso, que eu acho uma blasfêmia quando você tá falando sobre amor próprio, autoestima, você falar, ai, como eu me amo, como eu me adoro. Existem momentos que eu me amo muito, momentos que eu me adoro, momentos que não. né?
1: E tá tudo bem.
0: E tá tudo bem.
1: Isso é um ser humano.
0: Exatamente. Mas aí, quem tá assistindo a gente, quem vê a gente falar, acha que a gente não tem esses momentos.
1: É.
0: E tá aí uma grande descoberta. Nós não estamos 100% bem todo momento, Elisângela. Ninguém tá 100% forte todo momento. Agora, é lógico, eu não vou estar falando pra todo mundo, né? Eu vou escolher as pessoas certas pra eu me comunicar e falar das minhas dores, né?
1: Claro.
0: Então, pra mim foi mais difícil, foi esse momento quando eu perdi meu primeiro emprego. Tá muito difícil.
1: Foi.
0: Porque eu entrei na Rede Globo, né? Fui ser assistente de marketing, viu, de uma Rede Globo, toda empolgada. Chegava na faculdade com crachá, a galera dizia: trabalhar onde? Eu aqui meu crachá, o povo tira, menina, tá na faculdade. Eu falei: não, deixa eu mostrar um pouquinho pra dizer que é na Globo. E toda empolgada com o trabalho, gravava novela, locução de final de novela, até fazia assim: era Senhora do Destino, com vocês, café ouro verde, simplesmente puro, simplesmente café. Adorava. Eu no ônibus e minha voz entrada na novela, era um amor de loucura. E aí uma mulher chegou pra mim e falou assim pra mim: ela era amante do gerente comercial da emissora.
1: Ai, ai, ai.
0: Isso acontece muito em meio de comunicação, né?
1: Uhum.
0: Ela virou pra mim e fez: hoje é seu último dia aqui, minha querida. Você perde seu emprego hoje.
1: É, não.
0: Você tá numa guerra, escolheu o lado da oposição, você vai perder. Eu, não, tudo bem. A vida é assim mesmo. Um dia você vai me aplaudir de pé ainda. E aí, quando foi de tarde, me chamaram. Fui demitida, perdi o emprego, né? Três
1: meu
0: meses.
1: Deus.
0: Final de ano na Globo, você ganha um peru da Sadia, você grava clipe, né? Eu tô empolgada com o clipe. Né?
1: Peru da Sadia.
0: Não ganhei peru. Saí arrasada do trabalho, né? Fui embora. É. Ela tinha tocado fogo na... Não tem Marimar, novela Marimar, Maria Mercedes? Ela tocou fogo em todas as minhas fotos no meu book. Tocou fogo, jogou tudo fora. Parecia novela mesmo. Mas era novela mexicana.
1: Meu Deus!
0: Aí, tô com fogo nas fotos, perdi meu contrato. Passaram-se 4 anos, fui palestrar em Recife, uma palestra de rádios, emissora de rádios. Eu fui gerente de uma rádio, né?
1: Uhum.
0: E aí, quando eu fui palestrar, essa moça estava lá e ela me aplaudiu de pé. 4 anos depois.
1: Você tá brincando?
0: 4 anos depois. E tanto ela hoje não tá mais na emissora, como o meu gerente comercial tá mais na emissora, nem o gerente de marketing tá na emissora. E foi muito sofrimento, porque até na hora do lanche, eles não me levavam pra lanchar com eles. Era muita humilhação. E eu sabia o que eu estava fazendo naquele lugar. Então, eu não desanimei. Eu perdi aquele contrato de emprego, mas eu sabia quem eu era. E tudo que eu passei me fortaleceu muito. Então, hoje, eu sou muito mais preparada para o que vem aqui em São Paulo. São Paulo não é um lugar fácil, né? São Paulo é terra de ninguém, né?
1: É.
0: Você sabe quem é amigo, quem é inimigo, você fica... Então, essa minha passagem sofrida nesse meu primeiro emprego me deu subsídios para que eu fosse uma mulher forte nos dias de hoje. Então, hoje é muito mais difícil você me ver... cair aos prantos por alguma coisa. É difícil eu chorar. Só choro mais quando eu vejo louvor. Sou que nem Pablo Massal. Quando botar com louvor, você me vê chorando. Agora com sofrimento, minha amiga. É meio difícil derrubar a galeguinha aqui, viu? Que a coxa já tá grossa. Tanto leg press que eu fiz.
1: Leg press. Galeguinha. Gente, vamos ver. De onde que será que é esse sotaque dela, hein? De onde que é esse sotaque gostoso,
0: Pernambuco,
1: Alessi?
0: Pernambuco. Petrolina, Pernambuco.
1: Petrolina. Gente, eu não posso ficar mais 2 horas com ela, que eu já daqui a pouco eu tô querendo falar igualzinho. Pra você ver o poder da influência, né?
0: Mas a gente sempre tá no mundo pra influenciar as pessoas, né? E o interessante de você ter uma rádio ali, que eu acho muito, muito bacana isso, é que quanto mais verdade as pessoas trouxerem numa entrevista como essa, mais solução vai trazer pras pessoas que estão em casa, né?
1: Bom.
0: Porque é tudo muito irreal que as pessoas veem em todos os lugares. Eu classifico Instagram, Facebook, YouTube, sabe como?
1: Como
0: novela das 20 no último capítulo, onde tudo tá bem. Aquela trama da dificuldade ninguém mostra.
1: Não.
0: Só mostra...
1: Isso.
0: Mas ninguém mostra a hora que acorda pra comer o cuscuz com ovo. Ninguém mostra a postagem dentro de um ônibus, no metrô lotado.
1: Não.
0: Não é
1: interessante. Só no restaurante
0: isso.
1: Que ela foi uma vez no ano, aí ela postou.
0: Postou. Até porque brand não é isso. Brand não é a taça chique que eu tô tomando aqui. Brand é a energia que a gente tá transmitindo uma pras outras. Então, se você quer, se é manicure em casa, se você é cabeleireira, não se incomode com a estrutura só do seu salão. Isso também é importante. Mas que energia você emite através da tua marca pra tua cliente? Como você trata essa cliente? Como você toca na mão dessa cliente, ela sente que você faz com amor, faz de qualquer jeito.
1: Uhum.
0: Eu tenho um time de colaboradores em Petrolina, da minha agência, né? Que todos eles são loucos por sucesso, sabe? Ah, eu quero isso, quero aquilo. Mas eu pergunto, o que vocês fazem para atingir isso que vocês querem atingir?
1: Uhum.
0: Né? Então, quando tem um trabalho que é um horário a mais, que vira noite, ele se incomoda, fica triste, aí se chateia, diz que não quer isso. Quando tem alguma coisa pra fazer a mais, não quer o a mais, mas quer o que o outro tem. Então, quando você quiser ter alguma coisa na vida, pelo amor de Deus, se esforça pra ter. Porque só vai vir com esforço. Silvio Santos, pra ser Silvio Santos, ele penou. Você leu a bibliografia dele?
1: Li, coisa
0: linda. Caramba,
1: hein?
0: O cara penou muito. Penou falando em ônibus, penou.
1: Começou como engraxate,
0: camelô.
1: Engraxate,
0: olha o que ele é hoje, tem uma rede de televisão gigantesca. É. Então, assim, quer ter sucesso, Deus vai te dar, mas todo milagre que ele faz, ele pede sua parte, né? É, o cara que ficou cego no tanque Siloé, ele pediu que ele fosse lavar os olhos com a lama, limpar os olhos com a lama. Ele pede que você faça a sua parte. Não é de graça, não. O sucesso vem com esforço.
1: Até porque, né? Vai ter graça?
0: Não. É que nem mulher que se conquista sem esforço. Os meninos que estão vendo aqui. Se encontrar uma mulher, se ele te quer de cara, ele vai dizer, peraí, ou tá podre ou tá estragada. Não tem condição de correr dessa. Tem que ter um esforço pra gente ter respeito. Isso. Por isso que fala pai rico, filho nobre, neto pobre, né? Uhum. Porque como o filho não teve esforço pra conquistar o que o pai teve, pra ele não tem valor. Ele vai desperdiçar. Se a água que a gente bebe fosse realmente, de fato, tivesse data pra acabar, a gente teria mais cuidado com ela.
1: Com certeza.
0: Se o mundo fosse acabar hoje, a gente teria mais cuidado com nossos comportamentos. A escassez, infelizmente, é um gatilho que o povo adora, né?
1: Infelizmente. E aí as grandes mídias, o que, que ela faz? Usa isso para poder ter a audiência e mete escassez, mete dor. Você liga os meios de comunicação, chega a estar sangrando. E aí acaba gerando mais isso na sociedade.
0: O ser humano é bitolado pela dor. Ele gosta da dor. Tem amigas minhas que só mandam notícia pra mim de quem morreu, quem tá perto de morrer. Gente, não me manda notícia de quem morreu, não quero
1: também
0: saber.
1: Não gosto, não.
0: Não me manda foto, não. Não quero.
1: Você sabe que gente tóxica, eu ponho assim, ó, na agenda e tem prazo. É 10 minutos, 20 minutos, eu preciso muito. É. Tá com aquela pessoa.
0: Já estou de network ali.
1: Mas tem prazo de validade. Porque a gente já tem os nossos desafios, né, Alessia? E aí, uma coisa que você falou de energia, isso. Olha, você que tá ouvindo a gente aqui, você gosta de ficar do lado ou próximo, trabalhar com alguém ou comprar algo de alguém que ela é chata,
0: né?
1: Ela é murmurenta, ela tudo. Você fala uma coisa ruim, ela tem mais 3, 4, 5, 10 coisas ruins pra falar.
0: E tem além disso, né, Lia? Além da pessoa que sempre reclama de tudo também, é aquela pessoa sem perspectiva, sem solução. Ah, não sei se vai. Ah, não sei. Sim, gente, sempre tem um jeito de fazer a coisa.
1: Pra toda solução, ela arruma um problema, né?
0: Isso, exato.
1: Não, tá muito bom isso aqui. Peraí, deixa eu arrumar um problema aqui pra isso.
0: Pra poder achar dificuldade. E por que a mídia vende tanta... Por que não tem um programa, tipo, na Rede Globo, falando sobre inteligência emocional? Porque quanto mais pessoas inteligentes emocionalmente, menos pessoas dependentes. E aí ele cria uma sociedade que vai pensar de forma crítica. E aí ela não vai querer, porque ela quer que tudo que ela passe, todo mundo acate. De forma
1: poder.
0: Geral, né?
1: Pra
0: então,
1: ter o
0: se
1: poder.
0: O ser humano dedicar tempo a ser que nem Sócrates, sem que nem Aristóteles, para pensar antes de pegar uma informação que chega. Uhum. Até o que a gente tá falando aqui. Avalia, critica. Será que o que ela disse tem sentido? O que ela falou não tem sentido? Começa a checar as informações. O Albert Einstein, quando ele foi ser um dos maiores físicos do mundo, né? O maior físico do mundo, pai da física, na verdade, o que eu assisti um documentário dele perfeito, que é o Genius, 17 episódios, me ficou apaixonada, assim, me destacou muito o que ele falou. É. Ele disse assim, que ele queria um cálculo físico que ele tivesse criado. Então, na aula, ele não prestava atenção. Ele ficava na cabeça criando o cálculo dele. Ficava, como eu posso descobrir? Aí usou a mulher, se apaixonou por ela para poder escrever o cálculo. Fez ela fazer matéria para ele. E ele ficou obcecado por aquela solução.
1: Aham.
0: Até trazer. Ele não se conformou com o que estava apresentando. Ele criou a fórmula física dele. Assim foi Picasso. Todo mundo pintava com estilo europeu na época. Ele não quer pintar desse jeito. Ele criou a própria pintura e virou conhecido pelo minimalismo que ele tinha para apresentar as peças que ele apresentava.
1: Olha
0: então,
1: só.
0: Você que está em casa, tem um jeito de pintar a unha, cria outro jeito de pintar a unha.
1: Uhum.
0: Descobre a nova forma. Quem foi que inventou a unha em gel? Alguém parou para inventar.
1: Alguém.
0: Como solucionar mulheres que têm unhas curtas que não conseguem crescer? Criou a unha. E por que o criador não é você? Porque você é apenas um replicador de criações dos outros, né?
1: Uhum.
0: Eu sempre fiquei pensando, como é que eu posso criar uma coisa nova? Eu tô até agora tentando criar também. Não existe não, viu, amiga? Eu tô tentando criar uma fórmula diferente de trabalho. Mas tudo começa com essa minha inquietação com aquilo que está apresentado. Quanto mais eu me inquieto, mais soluções eu trago. Mas não é inquietude de reclamação. É, e se isso fosse feito assim? E se eu fizesse dessa forma?
1: É um olhar positivo de futuro.
0: Pronto, perfeito. Muito bom, muito bem colocado ali.
1: Olha aqui, olha só. Quem não gosta de problema, muitas vezes, ela não vai achar a solução que ela está procurando. Por quê? O problema, ele vem pra te desafiar. E olha só, Lécia começou falando sobre essa questão, né, de da inteligência emocional, por que que ninguém fala, ou, olha, hoje tá tudo bem, eu sou maravilhosa, e todo dia tá bem. E nada mais é, gente, que a inteligência emocional é você saber lidar com as coisas que te acontecem.
0: Saber lidar. Eu tenho uma experiência, vou até te atrapalhar aqui, pra não esquecer essa fala.
1: Bora.
0: Uma amiga minha tava numa... Ela deve estar me assistindo aí, eu acho.
1: Um beijo, amiga. Ela da Lécia.
0: Tá... Não mudou o nome. Aí foi pra formação em coach, sabe? Chegou na formação, a professora falou lá. Gente, cada um tem que saber administrar suas dores. Não pode estar sofrendo, se entregando a ela. Eu administro muito bem as minhas dores. Meu marido infartou, meu carro deu PT e eu tô super bem. A professora fez... Você é doente. Porque não é. Você tem que sofrer nas fases do sofrimento, tá alegre, claro. Na fase da alegria, porque Jesus Cristo chorou, teve medo, tudo. Imagina, você é pessoa apática, tá sem emoção, você não sente nada.
1: Não.
0: É o tempo que você passa em cada uma dessas fases.
1: Isso,
0: né?
1: É muito
0: a dor que passa quando
1: disso.
0: Perde alguém, até que dia eu vou chorar. É, a dor da alegria, até que dia eu vou ficar me rasgando e sorrir. Tudo tem dia, tudo tem hora.
1: Uh-huh.
0: Eu que sou muito comunicativa, digo que eu tô séria, eu vou falar assim, tá doente, tá triste. Eu falei, não, gente, eu não posso ficar séria, não, é. Tenta toda hora assim, não, não sou nem uma palhaça pra estar toda hora rindo. O grande segredo da vida é a gente perceber que nós somos seres humanos, uhum. Nós somos máquinas. E quanto menos seres pensantes, que é o que nos diferencia do animal, que é a gente pensar, uhum. Poder raciocinar, menos humano a gente vai ser, porque a gente tá perdendo a nossa emoção, a nossa racionalidade. O senso crítico de avaliar as coisas. A gente tá aceitando tudo que vem. A água veio, eu não olho se a água tá limpa, eu vou botando na boca, né?
1: Uhum.
0: Tudo hoje é no automático, porque o tempo tá rugindo como leão, na verdade, né?
1: Ih,
0: já é quarta-feira,
1: tá?
0: Pelo amor de Deus, dá até medo, já tem final do ano já.
1: Não, já a gente já tá Feliz Natal, né? Já foi. Olha, Alessia, tem um pessoal aqui que tá amando tudo que a gente tá falando. Olha só, minha história pode transformar muitas vidas e eu não sabia. Vão ouvir falar muito do meu nome, Renato Bueno.
0: Parabéns, Renato.
1: E quando chegar esse momento, vou agradecer a vocês da Adore Mais por me direcionar. Deus abençoe vocês. Chuvas de bênçãos.
0: Ah.
1: Meu Deus, essa mulher que está falando é demais.
0: Ah, coisa boa. Eu falo sempre, ninguém é 100% demais. A gente vai pegando em cada pessoa que a gente encontra um pouquinho. O que nós somos? Somos pedaços de outras pessoas. Eu sou o que minha mãe me ensinou, que minha avó me ensinou, que eu te encontrei, aprendi uma coisa nova. O senso da gente não ser adorador do outro, ser adorador de Deus e, consequentemente, de nós mesmos. Porque a Bíblia fala, ame ao próximo como a si mesmo,
1: uhum.
0: Mas o primeiro que devemos amar é a Deus. A nossa dificuldade hoje em estabelecer a nossa capacidade de ser alguém na vida é o reconhecimento. Reconhecer quem eu sou é muito importante. E eu não reconheci ali.
1: Não.
0: E tem horas que eu não reconheço. Tem horas que eu paro assim, eu fico me achando mais. Tem horas que eu digo, meu Deus, será que eu sou isso mesmo? Porque tem hora que a gente tá no pico de amor a gente, que a gente acha que a gente é capaz de tudo.
1: Tudo.
0: E em algum momento, no TPM, a gente baixa a nossa energia, a nossa vibração. Se você que tá em casa, ouvindo a gente agora, parar, olhar no espelho, se dizer todos os dias o quanto você é importante pra você mesmo, o quanto você pode trazer significado. Só que as pessoas conectam significado para o outro com a audiência. Tem que ser muita gente, tem que ser um palco com 1.000 pessoas, tem que ser um Instagram com 1 milhão. Gente, tem gente que tem Instagram com 3 milhões de pessoas que não impacta ninguém.
1: É isso aí.
0: Ninguém. Porque só posta sensualidade, porque só posta coisa engraçada. Enfim, não tô desmerecendo. Mas, poxa, se você é um cantor hoje, um cantor famoso, um João Gomes, um Wesley Safadão, posta alguma coisa que traz diferença. Fala alguma coisa que, pra quem tá triste, que a pessoa fica animada. Para de só vender música todo momento. Faz alguma coisa diferente. Pega um violão, faz uma mensagem, como você faz aqui na sua rádio. Leva um texto que... Tem tanta gente esperando só uma palavrinha pra ser transformada. E a gente passa o tempo todo na futilidade, na bobagem, na música. E você que tá em casa dá audiência para isso também, né?
1: Olha só.
0: Vai para um show pagando milhares de reais, mas você não para para pagar R$40 num livro que pode mudar a tua vida, numa terapia, numa sessão de terapia.
1: Pois é.
0: Então, assim, eu acho que o mundo tá muito perdido porque ele não sabe que ele mesmo é a solução para ele, né? A gente sempre acha, tu tá perdido, mas o que é que eu faço para poder melhorar a doença que tá no mundo?
1: Pois é.
0: A doença que tá ali é a falta dessa identidade, do reconhecimento de quem eu sou, do que eu nasci para ser. Independente do que eu tenho do meu lado. Essa semana eu peguei minha família, eu criei um grupo chamado Mentes Blindadas com meus familiares.
1: Uau!
0: Chamei todos os meus primos e eu palestro pra eles. Eu ensino eles. Muito porque eles lindo. São minha família. E eu não percebia isso, eu nunca tinha tempo para eles. Sempre era tempo para o outro, tempo para estar perto do famoso, tempo para estar perto da famosa. E eu não tinha tempo para estar com minha família. Então eu estabeleci um grupo de WhatsApp e um grupo via Zoom, que a gente se fala cada 15 dias, pergunta o que o outro leu, o que o outro precisa, qual é a dificuldade dele. Isso é estar fazendo transformação. Mas se eu conecto transformação, a quantidade de seguidores e minha audiência, eu perco total capacidade de transformar alguém, porque eu tô limitado a impactar milhares de pessoas ao invés de impactar quem tá do meu lado, né?
1: Alessia, e uma coisa mais incrível é quando você doa, quando você dá, que nem isso que você fez. Parece, ao invés deles estarem sendo tão abençoados, você sai dali transbordando, não é?
0: Eu chorei, menina, quando acabei a reunião com eles.
1: Eu fiz essa experiência o ano passado, eu separei 3 meses. De 15 em 15 dias, eu levava minhas irmãs lá pra casa. Vamos fazer tudo que eu aprendi. Olha, já investi mais de R$500 mil em treinamento, em conhecimento. Vou transbordar aqui em vocês. Vamos lá. De 15 em 15 dias, eu parava tudo na sexta-feira. Eu ia cozinhar, pegava as minhas melhores louças. Uma experiência mesmo.
0: Que lindo,
1: de tudo aquilo que Deus me deu. Falei, Senhor, elas não vão ter, né, muitas vezes, essa visão de ir até onde eu fui. Então, eu vou trazer tudo que eu conquistei, que eu aprendi para esse ambiente. E foi a coisa mais linda. Cada dia que eu fazia, elas iam embora, eu chorava. Senhor, que é isso? Parece que, como diz na palavra, né? Quando a mulher do fluxo de sangue tocou em Jesus, ele, opa, saiu virtude de mim. Quem foi que me tocou?
0: Olha.
1: Então, isso é lindo.
0: A sua maior audiência é a sua família.
1: É isso aí.
0: A sua maior audiência é a sua família.
1: E o amor incondicional.
0: É, 100%.
1: Não tem ex-irmão.
0: Não.
1: Ex-primo, não existe.
0: Ex-pai, ex-mãe,
1: ex-pai, ex-mãe, ex-filho.
0: Então, essa consciência que a gente tem que estabelecer nessa terra aqui, eu preciso... Cada pessoa que eu encontro na rua, fazer um pouquinho de transformação. Lógico que não é 100% fácil, né? Porque tem gente que a gente encontra que dá bom dia que nem responde a gente.
1: Mas vamos lá. Agora aqui, vamos dar um conselho. Você é arretada nisso. Sim. Eu tô amando essa entrevista. Gente, eu nem quero acabar esse negócio mais. Ó, como fazer, já que você falou de mente blindada, como fazer, qual que é o conselho pra quando você tá em um dia incrível e chega alguém com uma notícia ruim? Com uma energia ruim, o que que você faz?
0: Eu faço como o Rick Chester me ensinou. O Rick Chester é um grande amigo
1: Rick
0: meu.
1: Chester?
0: Rick Chester. Ele falava assim, seja terminal de notícias ruins. A pessoa falou, parou ali, você não vai compartilhar. Você escutou, aí tem bom, tá certo, tudo bem. É terminal. Ela vai ficar tão frustrada quando você não der atenção.
1: Não dá moral, né?
0: Você é terminal de notícias ruins. Você tem que ser terminal de notícias ruins. E passagem de notícias boas. Se o dia todo foi bom, chegou uma pessoa com notícia ruim, você não vai prender isso pro seu dia, né? Você vai deixar passar.
1: Muito bom, muito bom.
0: É que nem compartilhamento de WhatsApp, né? A gente recebe uma mensagem ruim, vai compartilhando e aí a gente tá alimentando
1: aquilo ali.
0: Aquilo negativo.
1: Que terrível, né? Bom, a gente tá falando aqui, né? Muito sobre identidade. Quem que é a Alessia? Na própria visão da Alessia hoje.
0: Vou falar minha poesia em cordel.
1: Pode falar.
0: Meu nome é Alessia Saluara, publicitária de Petrolina. Pernambucana retada, sou assim desde menina. A minha vida é uma poesia que eu assumo com total responsabilidade. Gosto de ser diferente, vivo a autenticidade. Tenho meta e me dedico sempre a conquistar. Esse pit stop poético é pra poder me apresentar. Eu sou isso, eu sou a essência. Sou a
1: Uou! Merece até uma palminha, gente.
0: Sou nordestina.
1: Que lindo.
0: Sou apaixonada pela vida, sou encantada pela essência. Eu era tão mais emotiva, porque São Paulo é uma pessoa um pouquinho mais fria, né? São Paulo é por causa do frio, assim, né? Eu lembro que eu encontrava meus primos, eu parava assim e queria gravar o momento. Como é que cada um tava, pra eu gravar a cena na minha cabeça. Tão bom que eram os momentos com meus primos. E pra mim, essa intensidade, esses dias um grande chefe meu falou pra mim sobre isso. Um ex-chefe meu falou pra mim assim, Alessia, tu é muito intensa. Quando tu tá alegre, tu tá muito alegre. Quando tu tá muito triste. Eu gosto de entregar o meu máximo naquele momento que eu tô com aquela pessoa.
1: Uhum.
0: E a gente não pode perder isso da gente. A atenção plena quando estamos com alguém. Porque a única coisa que a gente não consegue, não pode desperdiçar e não tem como voltar, é o tempo. Então, essa intensidade minha é algo que eu levo pra minha vida. Eu sou muito intensa.
1: Na palavra fala sobre isso. Aquele que é morno.
0: Olha que forte.
1: Ou você é quente ou você é frio.
0: Senão eu te vomito.
1: O morno vai ser vomitado.
0: Uhum.
1: Uau! Olha, gente, que coisa incrível. A gente tá contando aqui um pouquinho, falando da história da Alessia, né? Nesse quadro, essa é a minha história. Mas, sabe de uma coisa, vai? A história mais importante é a sua. Se orgulhe dela Exato. Hoje, não deixa pra amanhã, não. E aí sim, você vai ver o quão incrível é saber que você veio a esse mundo por alguém que te ama tanto, tanto, tanto, mas você tá potencializando o que há de ruim na sua vida. E não foi pra isso que ele te chamou. Pra que você vencesse tudo isso. Sim, teríamos muitas aflições, na palavra também já vem revelando. Mas era pra ter bom ânimo, que ele, se ele venceu, a gente também vence. Eu, você, a Alessia.
0: Todos nós.
1: E todos nós. E seja uma boa influência onde você estiver.
0: É o mais importante, né? Valorizar sua história, olhar pro seu passado, pros seus pais, do jeito que eles são, da forma que eles te deram carinho e atenção, se deram, se não deram, tudo isso que você viveu, independentemente da circunstância, foi para que você fosse quem você é hoje.
1: Uou.
0: Você teve ausência de pai, é porque você precisa amar muito seus filhos, né?
1: Uou, gente.
0: É, isso tudo é uma... Quanto mais você valoriza seu passado, mais dignidade você tem de curtir seu futuro. Quem não respeita
1: Repete.
0: O passado... Quanto mais você valoriza seu passado, mais dignidade você tem de construir seu futuro.
1: Uau.
0: Porque quem não respeita o passado não tem direito a futuro nenhum. Porque é o passado que constrói a tua trajetória. Imagina só o Silvio Santos contar a história dele se não teve passado, não teve dor. Não teria nada pra contar. Eu nasci rico, morri rico, tô rico. Não tem nada, né? Tá rico a vida toda, né, meu amigo? Agora, tipo, olha, eu vendia não sei o que. Flávio Augusto, eu vendia relógio. Hoje eu sou Flávio Augusto. Aí é bonita a história. É. A história de gente que nasceu rico, morreu rico, viveu rico, não tem nem
1: não
0: motivação.
1: Tem graça,
0: não
1: né?
0: tem. Princesa Diana tem uma história, porque foi muito, lutou muito pra poder viver a história de amor que ela queria viver e não teve oportunidade e faleceu, né? E tem história pra contar.
1: Tem.
0: Mas a Princesa Elizabeth vai contar o quê?
1: Então.
0: Né? Só que teve problema com o que ela traçava, né? Que ela tinha muitas regras pra seguir, mas comia bem, vestia bem.
1: É uma entrevista dela com ela, dessa aqui com ela, eu acho que ia ser bem chata.
0: Chatíssima.
1: Não tinha graça.
0: Ela ia dizer, minha gente, é muito bom ser rica. Nunca fui pobre. O que é comer um pastel com caldo de cana? É pastel de queijo. Não sabe o que é isso. Ela não sabe. Ela não sabe o que é pastel com caldo de cana. Coitada, morro de pena dela.
1: Tadinha, que pena. Um pão com ovo, um arroz com feijão.
0: Não sabe. Eu falei pra ela quando eu cheguei. Eu fiz, cara, andar com gente rica é muito bom. Mas andar com gente simples é ainda melhor, né? Porque a comida tem mais gosto. O suor que pega na comida tá tudo mais temperado. Eu gosto mais. Acho mais legal.
1: Ai, Alessia. Que gostoso esse tempo.
0: É muito bom.
1: Olha, tem muita gente gostando também. Que é o Eliseu. É, top demais. Deus abençoe sempre vocês. Um beijo
0: Amém.
1: No seu coração, Eliseu. Obrigada. A Renata. Oi, Eli. É, sou de São Caetano. Qual é o seu conselho para ser um bom colaborador? Beijos, Adore Mais FM.
0: Para ser um bom colaborador. E já trabalhei para os outros, né? Trabalhei para mim e hoje já estou com uma empresa aqui que é a SME. Deixa eu dizer para você. Para ser um colaborador é fazer o que Deus pede. Dê o seu melhor em tudo que você propuser a fazer.
1: Muito bom.
0: Fazer como se fosse fazer para Deus. E eu falei isso na minha palestra naquele dia. Quando você vai varrer uma rua, varre do melhor jeito, porque tá dando a tua melhor entrega. É não ser um funcionário mediano, só dar o que o cara pede. Aquela história do suco, você já ouviu? O cara foi pedir um suco para um funcionário, suco de laranja. Ah, eu quero um suco de laranja. Aí o cara foi na rua, ah, não tem laranja. Só tem limão. O limão serve? Aí o cara disse, serve o limão. Chegou lá, olha, o limão acabou.
1: Ih!
0: Tipo, toda hora ele não sabia dar uma solução. Chega lá e disse, não tinha laranja, mas tem limão, abacaxi e acerola. Eu prefiro que você consuma da acerola, porque a acerola tem vitamina C. Dá a solução Exato. E bate o suco e entrega, né? Faça sempre a mais do que esperam de você. Colaborador é colaborar, não é atrapalhar, é ajudar, né? É transformar, é construir junto. Vai
1: estar
0: pedindo toda hora o que fazer, não. Acho que é muito chato um colaborador que pergunta, esse copo é aqui ou é aqui? É como? Não, botei o copo assim. O que é que você acha ali desse jeito que eu coloquei? Pode ficar assim?
1: Até porque,
0: Atitude.
1: Né, se a pessoa, o líder, precisa dar solução pra tudo, pra que o colaborador tá lá?
0: É isso, falou bem.
1: Não tem função pra ele?
0: Não tem função.
1: Boa sua pergunta, viu, Renata? Olha, o Clederson Mendes. Oi, Eli. Sou da Zona Norte. Alessia, você é influente, né?
0: Eu sou ID, influente. Você nunca me viu chata pra ver minha dominância como é grande. Eu sou ID, perfil ID.
1: ID.
0: E equilibrado, os dois 99.
1: E explica isso aí. Ele fala um abraço pra melhor rádio do Brasil. É isso aí, queridão.
0: É, temos quatro perfis, né? Influente, dominante, conforme e estável. A influente é aquela pessoa que que extrapola, fala muito animada, alegre. O dominante, ele é mais sério, né? Ele fala com seriedade e ele é mais dominador nas expressões, tudo que ele faz. É centralizador, tudo, ele quer estar na frente e tal. O conforme é aquele que é tudo no detalhe, e o estável é quase a mesma coisa do conforme. Mas cada um de nós temos uma característica mais predominante, né? Eu sou ID, dependendo da circunstância, eu tô no I. Mas no trabalho eu só fico mais no D. Eu sou um pouco difícil de conviver. Confesso. Porque eu fico nessas duas esferas do I e D. Eu quero tudo resolvido, resolvido pra ontem. E aí acelera um pouco.
1: O meu tá é 70-30.
0: É, o meu é 99-99. Quase igual. Assim.
1: Quase igual? Uau. Mas, olha só, inteligência emocional.
0: Sim.
1: Por isso, a importância de você todos os dias aprender algo novo. E desaprender aquilo que não presta, que não te serve pra nada. Né? Aprende como lidar.
0: É o lifelong learning, né? Aprender com tudo que tá à tua volta. É aprender sempre, né?
1: Sempre.
0: Com o bom e com o ruim. O que é que essa lição... O que é que essa história pode me trazer? Por exemplo, eu sei que eu tenho essa dominância grande no trabalho. Mas aí eu tenho que ter senso crítico também. Porque se eu ficar, eu vou ficar boazinha com todo mundo. Não, ser boazinha. Eu posso perder a minha essência. Porque o meu jeito não é esse jeito de ficar toda hora rindo. Porque eu quero trazer resultado. Até que ponto eu posso equilibrar isso? Eu comecei a escutar o livro O Poder da Paciência.
1: Aí Poder da Paciência?
0: Eu comecei a respirar, contar até 10. Aí vi uma história de um cara, aquela freira, Dulce, né? É Dulce, é? Maria Dulce?
1: Freira?
0: É uma freira, é Dulce, acho que é Dulce, né? Dulce, sei lá, não sei. Você quer uma... É a irmã Dulce. Pronto, ela foi num lugar, em outro país, e tava um cara cheio de pecinhas de avião, assim, juntando as peças de avião. Pra montar o avião. Aí perguntaram assim pra ele. Ela perguntou, o que você tá fazendo? Ele fez, tô montando o avião. Só que ele tava só pegando as peças. Ela fez, que percepção linda. Você perceber que através das tuas pecinhas o avião vai ser montado.
1: Uau, olha a visão.
0: Então todo mundo que trabalha tá sendo uma peça fundamental pra construção de algum objetivo. Então quando você também perde um pouco de sua característica, você acaba também perdendo um pouco da tua entrega pra aquele trabalho, né? Então eu acho que tudo tem que ser equilíbrio. Questione também você mesmo se aquilo que você tem de ruim é ruim mesmo. Será que isso é ruim? Será que ser dominante é ruim no trabalho?
1: Uhum.
0: Que resultado traz minha dominância, né? Será que ser influente em tal ambiente é bom? O que é que traz essa minha influência? Esses questionamentos ajudam muito a gente construir uma imagem, um trabalho que traga resultado para o que a gente está fazendo.
1: Uou, muito bom. E na palavra diz, pelos seus frutos vos conhecereis.
0: Nossa, é.
1: O que você está fazendo? Qual que é o fruto? Está te dando muito trabalho. Você está te deixando como? Equilibra isso.
0: É, perfeito ali.
1: Boa.
0: Boca na balança.
1: A Márcia fala assim, Alessia, como vencer a culpa do passado?
0: Nossa Senhora.
1: Boa, né?
0: Tem um livro que eu adoro chamado Autocompaixão. Minha amiga, se você não tiver amor por você, compaixão dos seus erros, ninguém vai ter. Se você quer você mesmo, você é pra você mesmo, tá se perdoando, quem vai te perdoar?
1: Pois é.
0: Então a Bíblia fala que Deus deixa lá no fundo das águas todo o seu pecado. Então, o seu pecado entrega nas mãos de Deus, que ele vai aliviar o seu fardo. Enquanto você ficar remoendo a culpa, você vai ser uma pessoa vitimista, uma pessoa coitadista. Então, encara o que você fez de errado, deixa pra trás e começa a mudar a tua atitude a partir de hoje. Remoer passado não vai resolver nada. Vai resolver o quê? Olhar pro passado. O povo questionar porque deixou sua filha em São Paulo, deixou sua filha em Pernambuco e não trouxe sua filha. Sim, eu tenho um objetivo, então eu não vou remoer. Ela está lá, ela está bem acompanhada, está com minha mãe, está tendo carinho e atenção da família. Eu ligo pra ela todos os dias, falo com ela. Eu não posso ficar, ai meu Deus, minha filha ficou lá. Não, eu sei o que eu vim buscar aqui. E vai ser pra ela, pro futuro.
1: Uou.
0: Não é verdade?
1: Aham. Fazer as pazes, né? Com o passado.
0: Com você mesmo.
1: Exatamente. Gente, a Alessia é especialista em branding. Tudo que ela tá falando aqui é a marca.
0: É marca.
1: Só que é a marca pessoal.
0: De dentro pra fora, né?
1: Tem uma música. De dentro pra fora.
0: De dentro. A gente tem que entender isso. Que quanto mais... É que nem um perfume. O perfume com a embalagem linda. Você, quando abre, o perfume fedor. Não presta, perfume ruim. O que sai rápido do seu corpo. Perfume tem que ser cheiroso dentro também. Então você tem que entender que a embalagem atrai. Mas é a tua alma que faz a retenção. É ela que faz você querer ficar perto de mim. É a alma que faz querer estar junto, né? Porque tanto gente que a gente é fã, que a gente se conecta e depois se desapaixona. Porque não tem alma, né?
1: Não tem. Ela...
0: É uma embalagem linda com fruto podre, né?
1: Que forte, né?
0: Nossa, que dor, até doeu em mim.
1: Nossa, gente.
0: Porque eu não tenho fruto podre pra ninguém. Misericórdia.
1: Alessia, a gente tá caminhando pro final.
0: Não acredito, já.
1: Acredito, voou, né?
0: Passa rápido.
1: Vamos ter que fazer parte 2, porque mudamos um pouco a nossa pauta. Mas a gente sabe que a gente faz os planos, né? E a resposta certa sempre vem de Deus. Olha, você que tá ouvindo a gente aqui, acabou de chegar no 102.1, isso mesmo. A Alessia é especialista em branding e a gente tá falando muito sobre isso aqui. E essa entrevista vai ficar salva no canal do nosso YouTube.
0: Massa.
1: 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Eu acho importante você correr lá e enviar para alguém. Aquela pessoa que tá se sentindo a pior pessoa do mundo. Ou ela não tá sabendo lidar com a dificuldade que tá chegando para ela. Eu tenho certeza que essa mensagem, a mensagem desse programa hoje, vai levantar e fazer ela, com certeza, ser tudo aquilo que Deus mandou ela
0: Porque
1: ser.
0: Porque ela primeiro precisa comprar a própria imagem dela antes de vender a imagem dela para outra pessoa.
1: Porque ninguém dá aquilo que não tem.
0: Exatamente. Se você não compra a sua imagem, quem vai comprar ele?
1: Pois é.
0: Se você não confia em você, quem vai confiar em você?
1: Pois é.
0: Se você não confia no seu trabalho, ninguém vai confiar. Então, começa em você o processo para que depois venha para outra pessoa. Isso é a lei natural de quem quer trabalhar uma imagem dessa forma, né? Porque até quando alguém vai te questionar suas habilidades, você não vai dizer, peraí, vou pensar, qual a minha habilidade? Peraí. Aí você vai pensar, você não tem habilidade. Você tá, desenhando algo que você nem mesmo sabe enxergar o que você tá vendo. Então, para você poder vender esse produto, tem que saber quais são os teus pontos fortes, tem que saber quais são os teus pontos fracos, tem que saber quais oportunidades você tem, quais ameaças você tem. E se enxergar como um produto nesse aspecto é muito bom, porque você vai se estudar. E seguir a máxima de Aristóteles, que diz quem eu sou, quem eu quero ser e o que fazer para ser quem eu gostaria de ser. Uou. Quem você é agora.
1: Uou.
0: Quem você quer ser amanhã?
1: Uou.
0: E o que é que você tem que fazer? Tem que estudar, tem que ler, tem que me comprometer, tem que melhorar minha vestimenta, tem que cuidar mais de mim, né? É que nem você tá falando de nutrição, você é gordo, é que nem você tá falando sobre dente, você é com dente sujo. É preciso ter esses cuidados, né? Acontece, você chega na manicure, a manicure tá com a unha feita, maquiador, você tá sem estar maquiado.
1: É.
0: Então, são esses detalhes que fazem a construção. Agora, todos esses detalhes de uma marca pessoal, tá muito ligado a amor próprio. Porque eu só cuido daquilo que eu amo. Eu só cuido da minha marca se eu amo a minha marca, se ela de fato é importante para mim. E como eu vou perceber isso? Quando eu der tempo para observar minhas características e olhar para mim como eu estou agora, como eu quero ficar, o que eu vou ter que fazer para chegar naquele caminho que eu tanto almejo, né?
1: Uau! Por mais que você não queira, viu? Você que tá ouvindo a gente. Mas a sua imagem, ela tá chegando primeiro que você.
0: Mil vezes.
1: A comunicação é 8% só da fala.
0: Exatamente. PNL diz isso.
1: Olha isso. A Alessia do céu. Aí a pessoa fala, não, porque eu não sou boa em comunicação. Tá, você é boa em quê? Pelo menos da sua marca própria?
0: Da sua imagem,
1: Da sua
0: né?
1: imagem? Que incrível isso.
0: É muito forte.
1: Bom, qual que é a última mensagem que você quer deixar pros ouvintes da família Dori Mais?
0: Deixa eu pedir a Deus aqui a direção. O que seria ideal falar pra eles agora? Acho que o ideal para falar para cada um de vocês agora é que quando você estiver de frente para o espelho, que você começar a se olhar, começar a se tocar, alisar o seu rosto e perceber a joia que você vai compreender o que Deus tem preparado para você. Quando você se admirar, se respeitar, se valorizar e se enxergar como um profissional capacitado que você é, preparado que você é, as coisas vão se transformar ao seu redor. Você emite 7 metros de energia para quem está em volta de você. E você, quando não se respeita, você tá emitindo energia do desrespeito e vão te desrespeitar. Quando você não se valoriza, vai estar emitindo energia do desvalor e não vão te valorizar. Começa a se enxergar como uma joia preciosa, respeita quem você é e todo mundo vai dar credibilidade, vai referenciar a sua marca. Gestão e influência se faz quando você olha para você mesmo e começa a se influenciar com atitudes positivas que vão te trazer o resultado que você tanto almeja, que eu tenho certeza que tá na sua cara e você ainda não viu. É só você esticar a mão para pegar.
1: Uou. Ai, Alessia. Como é que você quer ser lembrada quando nós estiver mais aqui?
0: Eu quero ser lembrada como uma pessoa que transformou. Eu quero ser lembrada como uma nordestina.
1: Arretada.
0: Arretada, que transformou o mundo através da imagem do amor à sua própria marca. Quero que todo mundo entenda que nesse mundo temperado que a gente tem, a gente precisa ter sabor. A gente não pode ser insosso, a gente não pode ser um xilitol que adoça sem deixar gosto. A gente tem que ser alguma coisa que traga verdadeiramente sentido. Eu tenho que descobrir que tempero eu sou. E como eu posso temperar esse mundo que tá precisando de tanto sabor? Ele tá insosso o mundo hoje. E a culpa de estar insosso é minha.
1: Uau.
0: Eu preciso organizar isso, né?
1: Meu Deus do céu, que programa! Como
0: é
1: que
0: pimenta.
1: Acaba?
0: Isso é pimenta.
1: A malagueta ainda.
0: Malagueta.
1: Como é que acaba um programa desse, minha gente? Não sei, mas eu vou ter que acabar.
0: Eli, muito obrigada.
1: Considerações finais.
0: Muito obrigada pela atenção que vocês me deram, pela credibilidade, pela confiança em levar essa mensagem para esses ouvintes. E agradecer a Deus pela oportunidade que ele me deu aqui em São Paulo, né? Não falei para vocês, mas Deus disse para mim que eu viria para cá. E quando eu vim para cá em 2021... eu me senti desprezada no evento que eu fui. Cheguei em casa às 3 horas da manhã chorando. Quando eu orei, eu disse a Deus: Deus, acabe com essa palhaçada. Se for pra eu ficar lá, me diga logo. Mas me manda uma mensagem através do celular. Me manda uma mensagem. Você fala com todo mundo, menos comigo. Fale comigo. E eu acordei de manhã às 8h45. E minha amiga Cecília mandou uma mensagem pra mim. E a mensagem dizia assim: amiga, essa noite sonhei com você. No meu sonho, eu vi visões gloriosas.
1: Uau.
0: Vi cada um destes te honrar nesse
1: Aleluia.
0: Sonho. Continua, amiga. A conta vai fechar. Jeová mandou eu te dizer. Então, Deus tem promessas para aquele que crê. Então, eu não sei qual é a sua promessa, mas eu posso lhe dizer uma coisa. Peça a Deus para ele mostrar onde está a tua promessa. Vai em busca dessa promessa e acredite.
1: Amém.
0: Ninguém nasceu para ser bastidor de ninguém. Todos nós nascemos para estar no nosso palco. Às vezes o palco pode não ser o palco, né, físico, mas é no palco da vida. Assuma o palco da sua vida e você vai ver o mundo girar ao seu redor, a transformar o mundo ao redor.
1: Eita glória! Amém. Posso ouvir um amém, igreja? Que coisa linda! Amém. Alessia, como que o pessoal faz para te encontrar?
0: Arroba Alessia Saluara no meu Instagram, arroba Alessia Saluara no Insta, Alessia Saluara no YouTube... Only this, no more.
1: No more. Ó, oh, gastou o inglês aqui, hein, amiga?
0: I need to improve my English all day.
1: Uau! Alessia, soletrar pra você, dois S's. Alessia Saluária.
0: É, Saluara.
1: É, Saluara?
0: É.
1: Eita, tem, não tem o I.
0: S-A-L-U-A-R-A. Alessia Saluara. Saluara é indígena, tá, gente? Eu sou bem índia, minha cara.
1: Que esse olhão azul, verde.
0: Sou descendente de holandês e de negro e caboclo.
1: Eita,
0: graças
1: glória. Tem mais alguma coisinha aí de especial?
0: Até que minha mãe que eu saiba, não. Mas meu avô era negão, meu outro avô era holandês. E eu tenho muito orgulho de minhas raízes. Corre aqui sangue negro e sangue branco. Então não me chama de branquela porque eu tenho sangue negro, tá? Por
1: eita,
0: favor.
1: Eita, eita. Gente, acabou o programa.
0: Um beijo pra vocês que estão aqui.
1: Amanhã com mais um programa Adore Mais. E se ele não voltar, a gente vai continuar aqui conectando pessoas e unindo propósitos. Espero você lá no meu Instagram, Elisângela Gomes. A Eli, ó... seja tudo aquilo que Deus fez você para ser, combinado?
0: Amém.
1: Beijo no seu coração. Tchau, gente.
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1: Nós queremos cumprimentar a todos nesta noite com a paz do Senhor Jesus, em especial você que nos acompanha nesta noite pelos canais digitais da Igreja Cristã Maranata. Nós queremos dizer que você é bem-vindo para estar conosco participando deste culto de adoração ao nome do Senhor. Nós iremos dar início a este culto, neste momento, fazendo um clamor pelo sangue do Senhor Jesus. Você pode participar conosco neste momento, fazendo uma oração a Deus. Vamos fazer um clamor. Senhor Deus, nós clamamos a Ti nesta hora pelo poder e a vida que há no sangue de Jesus, Teu Filho. Perdão, suplicamos pelos nossos pecados. E pedimos, ó Pai, nos dê acesso à Tua presença para que possamos render a Ti todo o nosso louvor e a nossa gratidão. Dá-nos, sim, Pai, uma bênção, pois nós oramos a Ti nesta hora, em nome do Senhor Jesus. Amém. Vamos, neste momento, dar início ao culto cantando um louvor de clamor ao Senhor.

0: Louvado seja o nome do Senhor. Neste momento, amados, nós teremos uma palavra de oração por um dos pastores que está presente.
1: Senhor, nós glorificamos o Teu nome, bendizemos a Ti, Senhor, por mais esta oportunidade de estarmos reunidos em Teu nome. Nós glorificamos ao Senhor pelos livramentos, pelas bênçãos concedidas a todo o povo do Senhor. Somos gratos, Senhor, pela bênção de salvação. Te louvamos, bendizemos a Ti, em nome de Jesus. Amém.
0: Louvado seja o nome do Senhor. Vamos continuar o nosso culto participando, cantando mais um louvor de adoração ao nome do Senhor.

Louvado seja o nome do Senhor. A partir deste momento, nós iremos participar da palavra do Senhor, iremos nos alimentar pela revelação do Espírito Santo. Para isso, iremos ler a palavra do Senhor em João, capítulo 11, verso 3 da palavra do Senhor. A palavra do Senhor em João, capítulo 11, verso 3, diz assim: Mandaram-lhe, pois, suas irmãs dizer: Senhor, eis que está enfermo aquele que tu amas. Meus amados irmãos, nós estamos diante de um convite, de um pedido de socorro, um recado que foi enviado ao Senhor Jesus para que ele comparecesse à sua casa. Este recado não foi enviado por uma autoridade, por alguém importante, mas por uma família de duas irmãs órfãos e um irmão que estava gravemente enfermo. A Bíblia já nos diz que Deus ama o homem. E a palavra do Senhor diz assim: Deus amou o mundo de tal maneira que enviou o seu Filho para que todo aquele que nele crê não pereça, mas tenha a vida eterna. Mas esta família há uma peculiaridade, porque a palavra registra que Jesus amava a Marta, a Maria e a Lázaro. Então havia algo especial ali naquele relacionamento. Aquela família era uma família do coração de Jesus. E eles habitavam, moravam em uma pobre aldeia chamada Aldeia de Betânia, também conhecida como Aldeia dos Pobres, Aldeia dos Necessitados. E da Aldeia dos Pobres, da Aldeia dos Necessitados, subiu um clamor.

2 dias. Provavelmente para dar tempo, né? Para que o mensageiro voltasse, porque o mensageiro gastou 1 dia para ir, mais 1 dia para voltar, né? Para que Marta e Maria tivessem a certeza: olha, o seu recado chegou aos ouvidos de Jesus. Ele recebeu o seu pedido. Ele recebeu o seu pedido de socorro. Mas mesmo assim, Jesus fica lá 2 dias e Marta e Maria ficam ali na expectativa, esperando que ele retornasse, esperando que ele regressasse o mais rápido possível. E o tempo foi passando. Passou-se 1 dia, 2 dias, veio a morte. Já havia se passado 4 dias e Jesus ainda não havia chegado àquele lugar. Meus amados irmãos, nós queremos dizer uma coisa: Deus tem um plano, nós temos outro. Quando Deus resolveu tirar Israel do Egito, Israel achava que passaria por um período, por um caminho reto, sem obstáculos, sem lutas, sem problemas, sem dificuldade. Havia já um caminho para eles determinado nas suas mentes. Mas a primeira prova que eles tiveram é que eles demandaram de frente ao mar. E não havia caminho. Então eles clamaram a Moisés, dizendo: cadê o caminho? E o Senhor respondeu: diga ao povo de Israel que marche. Meus amados irmãos, nós temos uma ideia na nossa cabeça. Nós apelamos sempre pelas nossas orações, queremos que as nossas orações sejam atendidas imediatamente. Marta e Maria achavam que assim que chegasse lá o recado, Jesus voltaria imediatamente para atendê-las. Esta é a mente humana. Mas Deus tem um projeto que vai além da mente humana. Vai além daquilo que você pode imaginar. Israel imaginava um caminho já até pavimentado para passar. Mas Deus tinha outro caminho. Um caminho de vitória. Um caminho de bênção. Um caminho de milagres. E eles aprenderiam a partir daquele momento que o caminho não estava à vista, mas iria se revelar todos os dias diante daquela jornada. Jesus é o caminho que se revela todos os dias aos nossos corações. Ele é o caminho. O caminho que vai se revelando à medida que o homem vai andando, não por vista, mas por fé, crendo que está no caminho que é Jesus. Marta e Maria sabiam de uma coisa: Jesus me ama. Ela apela para isso. Não foi um recadinho qualquer, foi um recado do coração, dizendo: olha, está enfermo aquele que tu amas. Mas dentro do plano de Marta e Maria, Jesus chegaria dentro do tempo dela. Mas Jesus não chegou dentro do tempo de Marta e Maria. Porque quando Jesus chega dentro do tempo humano, o que acontece é racional. Quando Jesus chega no tempo dele, o que acontece é um milagre. Louvado seja o nome do Senhor. O que acontece está além da mente humana, além do pensamento humano. Ninguém imaginava o final daquela história. Todos imaginavam que já era o fim, que não tinha jeito, que não tem mais condição. Todos imaginam, não há mais esperança. Mas nesta hora, há uma igreja fiel, há um povo fiel que sabe a quem ele está servindo. Muitos dizem: ele não virá. É, passou, ele não vai vir não. Eu acho que ele esqueceu. Deus jamais se esquece dos seus. Deus jamais se esqueça daqueles que ele ama. Deus, ele tem uma promessa: eu irei ter convosco, louvado seja o nome do Senhor. Passados 2 dias, Jesus vai em direção a Betânia. E eu fico imaginando, amados irmãos, sempre que Jesus andava, uma multidão o seguia. Aquela multidão seguindo, indo em direção a Betânia, as pessoas começando a dizer: ele está vindo. O coração de Marta, o coração de Maria, como estavam batendo mais forte, a saber que pessoas estavam começando a comentar: ele está chegando. Antes mesmo de Jesus chegar à casa, Marta corre ao seu encontro e diz: Senhor, se tu

tu estivesses aqui, meu irmão não teria morrido. Meus amados irmãos, nós pensamos sempre que o nosso caso não tem solução mais. Nós sempre achamos que a nossa causa está perdida. Mas nós estamos servindo a um Deus, a um Jesus poderoso, que para Ele não há causa perdida. Ainda que muitos dizem, não há mais esperança no seu coração, o seu problema já está enterrado. Saiba que existe um Deus do céu que pode dar a solução para o seu problema. Jesus disse, tudo é possível para aquele que crê, porque ainda que esteja morto, ele viverá. Louvado seja o nome do Senhor. Meus amados irmãos, o que aconteceu naquele dia foi que Jesus, quando chega à morte, teve que dar lugar à vida. Todas as vezes que Jesus entra em uma casa, todas as vezes que Jesus chega a uma família, Jesus chega para operar um milagre. Ele chega para operar salvação. Não importa se você está chorando há pouco tempo ou há muito tempo, se você confiar em Jesus, se você confiar a Ele a sua vida, se você o amá-lo de todo o seu coração, se você souber do grande amor que Ele tem por você, você pode esperar nele, porque a salvação virá à tua casa, salvação virá à tua família. Nada estará perdido na sua vida, porque Jesus, Ele vem, como Ele veio para restaurar a vida de Lázaro, para restaurar a alegria naquela casa, naquela família. Jesus hoje está querendo entrar na sua casa, na sua vida, para restaurar tudo que está morto e perdido, porque Ele é o Deus da tua salvação. Jesus está fazendo você assistir este culto nesta noite, pois Ele tem uma bênção reservada para a tua vida. Talvez ninguém que está ao seu redor lhe traga uma esperança, mas Jesus está dizendo, eu sou a ressurreição e a vida. Ainda que esteja morto, se você crê em mim, ele viverá, louvado seja o nome do Senhor. Uma coisa Jesus pediu a Marta e a Maria. Primeiro, aonde está? Segundo, tirai a pedra. Nós não podemos esconder os nossos problemas de Deus. Podemos escondê-lo do homem, mas de Deus jamais. Então coloque a sua vida diante do Senhor nesta noite. Coloque os seus problemas diante da presença de Deus. Revele a Deus qual é o seu problema, qual é a sua angústia, o que, te perturba. Porque Deus nesta noite vai operar um milagre na sua vida. Deus vai operar uma bênção no seu coração. Nesta noite não é para reinar a morte na sua casa, no seu lar e na sua família. Esta noite é noite de vida eterna. É noite de novo nascimento. É noite de ressurreição. Jesus tem uma bênção para você e para toda a sua família nesta noite. Diga a Ele qual é o seu problema e tire a pedra da incredulidade, a pedra que impede que você creia que Ele está falando contigo nesta noite e Ele quer te abençoar. Naquele dia, não houve dúvida. Embora alguns que estavam ao seu lado disseram, não, já cheira mal. Muitos querem impedir que você receba uma bênção. Colocando palavras, colocando dificuldade, colocando problemas. Mas nesta noite não há problemas, não há barreiras, porque Jesus veio ao seu encontro para te abençoar. Ele ouviu o seu pedido, Ele ouviu o seu clamor, a sua oração. Pode não ter chegado no seu tempo, mas ela chegou no tempo de Deus. E hoje é noite de salvação para a sua casa. Abra a porta do seu coração. Tire a pedra da incredulidade e deixa Deus fazer uma grande obra na sua vida. Deus está presente neste culto, nesta noite, e fala ao teu coração. Deixa Deus operar e você verá as grandes maravilhas que estão além daquilo que você pensou, além daquilo que você imaginou. Marta e Maria jamais imaginavam que Jesus chegaria 4 dias depois e daria novamente vida a seu irmão. Talvez você não imaginasse que hoje Deus quer falar com você, mas esta noite, sim, Ele separou para operar um milagre na sua vida. Deixa Jesus entrar na sua casa. Deixa Jesus entrar no seu coração. A palavra do Senhor nos diz que quando Maria ouviu Marta dizer, o Mestre está aqui, chama-te, ela logo se levantou. Se levante! Saia do seu comodismo. Corra até os pés de Jesus. Corra para Ele.
pois Ele tem um milagre para fazer na sua casa, na sua família, no seu lar, na sua vida, porque Ele é Deus que ouve o clamor do necessitado. Betânia, aldeia dos necessitados. A vida sua pode ser uma vida de necessitado, mas Deus nesta noite vai operar o milagre. Além daquilo que você quer, além daquilo que você imagina, Deus vai operar uma bênção de salvação na sua casa. Que Deus nos abençoe e que a palavra de Deus fique guardada no teu coração.

0: Louvado seja o nome do Senhor. Meus amados irmãos, nós iremos fazer agora o encerramento deste culto, fazendo uma oração para que Deus possa abençoar as nossas vidas. Senhor Deus, nosso Pai, nós adoramos ao Teu nome, bendizemos a Ti pela Tua presença viva e real em nosso meio. Pedimos, ó Deus, que receba este culto como louvor e adoração ao Teu nome e abençoe a todos que ouviram esta palavra. Que a mão do Senhor seja estendida para operar salvação de vidas. E em Teu nome dizemos que a graça maravilhosa do nosso Senhor e Salvador Jesus Cristo, que o grande amor de Deus, nosso eterno Pai, que as doces e eternas consolações do Espírito Santo repouse sobre a amada Igreja do Senhor, agora e para todo sempre. Amém. Amém. Chegamos ao final do nosso culto. Queremos avisar a você que está aparecendo aí na sua tela, na sua direita, um QR Code para atendimento àqueles que estão no exterior. Também um QR Code para você enviar a sua experiência. Se Deus nesta noite falou ao seu coração, se você teve uma experiência com o Senhor, clica aí nesse QR Code e o Senhor vai te dar uma bênção. Há também um 0800-707-3076 e um QR Code para que você possa acompanhar os cultos, ligar, pedir uma oração, pedir um atendimento. Nós estamos à tua inteira disposição para atendê-lo, pois Deus tem uma bênção de salvação para você e para toda a sua casa. Desejamos a todos a paz do Senhor Jesus.
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2: Gente, eu só queria uma bolsa. Chanel. Olha isso aí. Quem aqui ama bolsinhas? É? Levanta a mão que eu sei que você gosta. Não tô sozinha nisso. Eu disse que quem gosta, eu não disse quem tem dinheiro para comprar. Quem gosta? Aleluia. Olha só. Aí ele queria a bolsa. Só que ele não era comprar aqui, não. Já que é para caprichar no sonho, capricha. Lá vai ele fazer um planejamento financeiro. 2 anos para comprar a tal bolsa. Só que tinha que ser lá nos Estados Unidos, na Rodeo Drive, porque eu descobri que lá em Hollywood, a maior loja da Chanel é lá. Aí, por que eu fiquei sabendo disso? O trabalho dobrou, porque eu tinha que aprimorar o inglês, tinha que comprar passagem, tinha que ter passaporte, tinha que ir até lá, guardar uns dólarzinhos, né, pra ir. Ok, aí ele trabalhava, fazia tudo certo, conseguiu o dinheiro, vamos! Foi eu e mais 3 pessoas. Agora é a realização do sonho. Chega eu toda lá. Subi, entrei na loja, aí vem a moça, parece, gente, é uma experiência que, assim, que eu nunca vi. Tem o lencinho, tem a luva para não riscar a bolsa, um negócio. A senhora quer champanhe? Quase que eu falei, moço, eu sou crente, não tomo isso aí. Não dava. Água, tudo. Falei, gente, eu acho que eu quero morar aqui, não quero só a bolsa não, eu tô sendo muito bem tratado. Fala comigo, experiências te levam pro próximo nível. Eu provei uma cor, outra. Eu comecei a suar. Mas eu suava. Aí uma amiga disse, Eli, tá tudo bem? Eu falei, não tá tudo bem. Sabe quando você assiste histórias em quadrinhos? Que vai subindo aquele balãozinho assim? Eu vi aqui meu pai dizendo, cuidado com o pé maior que não alcança. Cuidado, dinheiro não dá em árvore. Ah, aquilo que você gasta aqui não é pão, Deus amaldiçoa. Ah, esse monte de mentira que a gente... Né? Que é o famoso, as famosas crenças limitantes, que às vezes nem são suas. É de quem veio antes, ou da sociedade que você está. Aí você pega como se fosse sua. E aquele balãozinho. Aí que eu comecei a me tremer inteira, porque o meu sonho estava quase sendo realizado. Quase. Eu tinha feito tudo certo. Eu só esqueci de uma coisa. Fala comigo, pressão emocional. Naquele momento, eu achei que eu ia ter um troço. O que eu fiz? Eu olhei para os meus amigos e disse assim, vamos embora. Quem isso, Eli? Tá doida a bolsa? Qual cor? Não vai ter cor. A gente vai embora. E eu voltei para o Brasil sem a bolsa. Porque eu não me senti merecedora daquilo. Eu tinha trabalhado, eu tinha feito tudo certo. Mas a pressão emocional não estava no lugar. aqui já precisou ter muita fé no meio das batalhas? Oh, aleluia, não estou sozinha de novo, Senhor. É. Você acha que a fé vai vir quando está confortável? É na batalha. Ele vai ampliar, vai virar rede. Batalha. A gente vai falar para o Brasil inteiro, vamos lá. A empresa, a gente tem 12 negócios. E uma das empresas que eu comecei ali é intermediação de mídia no Brasil inteiro. Então eu falei, Jesus vai estar em tudo quanto é lugar. O ano passado, maior emissora do Rio de Janeiro, 100 mil ouvintes por minuto, foi uma empresa que intermediou. Esse ano, Brasília. E por aí vai. Jesus vem para tudo quanto é canto. Você acha que as batalhas, elas aumentaram ou diminuíram a minha fé, gente? Aumentaram. Não queria, não. Mas é só aí que você vai para o próximo nível. Então parece que Deus sim está te capacitando nesse problema aí, para Ele te levar para o próximo nível. Não tem como Ele te dar mais se você não está pronto emocionalmente para receber. Você não vai aguentar. Você vai parar no meio do caminho do mesmo jeito. E aí, pode passar mais um, por favor. Quando cada sonho, cada objetivo ia chegando, parece que as batalhas vinham em dobro, em triplo. Teve um dia que eu fiquei no casulo, eu falei, Senhor, tá difícil? Meu Deus do céu, um dia lá na emissora, chegou do nada uma equipe, a gente vai lacrar essa frequência porque teve uma denúncia. Denúncia do quê, Jesus? Lá vai eu sair correndo pro banheiro fazer o quê? Chorar. Porque às vezes você acha que porque você realizou alguns dos seus sonhos, não é o choro no ombro certo que vai te aliviar. E é. Quantas vezes eu fui, porque eu não podia mostrar para os meus funcionários que eu estava chorando. Não. O ombro certo é aquele que te criou. Porque ele sabe o porquê você está passando aquilo. Ele sabe que aquilo ali faz parte do treino. Fala comigo, treinamento. E você quer se livrar logo disso? Não! Lembra da Eli no dia mal, que você quer chorar? Fala, putz, Eli também chorou. É, vamos chorar juntos. A gente enxuga a lágrima e vai fazer o que tem que ser feito. Porque Deus tem pressa comigo, com você. Com o reino dele, com a palavra dele, com a sua história. Em você dizer como é que foi chegar até aí. Pastora, incrível. Aqui, dizendo. Com que você pode ajudar? Qual é a habilidade que você tem? Teve um dia que eu estava palestrando lá em Florianópolis. No final, a moça chegou e falou, Eli, ela veio pegar a assinatura do livro e disse assim, agora eu acabei de mudar o nome da minha empresa. Falei, é mesmo? O que você faz? Aí ela, eu sou massagista. Agora o nome da minha empresa é Mãos que Curam. Falei, eita, glória, aleluia. Você acha que ela ia vender mais ou não? Sim, porque toda decisão, ela começa nas emoções. 95% das nossas decisões são emocionais. E quando você fala que vai curar no logo, o que a pessoa mais está precisando de cura? Ela quer ser abraçada, ela quer. Depois ela mandou, um mês depois, o que aconteceu com o faturamento dela? Só porque ela mexeu no slogan da empresa dela. Porque a comunicação poderosa é quando você une lógica, fala comigo, lógica e emoções. Talvez o seu colaborador não esteja te ouvindo porque você só quer dizer para ele o que ele tem que fazer. E não o porquê. O porquê que é tão maravilhoso fazer o que ele tem que fazer. O nome disso é propósito. Por que você faz o que você faz? Onde é que você vai chegar? Onde é que você quer chegar com isso? Ah, Eli, o meu lar. Eu sou do lar. Que lindo! Deus escolheu você para empreender ali. Gente, liderar uma casa, filhos, é fácil ou é difícil, meu Deus? Será que não é ali que é o seu palco para você ter a sua melhor performance quando você comunicar com emoção e lógica? Eu não sei. A única coisa que eu sei é que Deus, ele nos fez únicas e exclusivas. Para quê? Para comunicar com poder, com autoridade, com verdade, com lógica e com emoções. Olha só. Tenho aqui, eu trouxe para vocês o maior comunicador dessa história. Desse mundo. Olha lá, Jesus. O maior comunicador da história foi ele. Gente, ele não tinha dúvida, não. O que ele veio fazer aqui na Terra. Às vezes eu e você, a gente tem. Porque tá difícil, a gente quer parar, né? Você fica, será? Pois é. Em João 7,46 diz: jamais alguém falou como este homem. Quem usou essa frase aqui foram os guardas. Porque ele abriu a boca, ele falou. Mas lembra que eu te disse que é 7% da comunicação é o que você fala? Então o que as pessoas viam nele? 3 C's da comunicação. Fala comigo: clareza, convicção e compaixão. Se na sua fala não tiver clareza, você saber o porquê você está dando aquele comando, por que você está falando? Se você não tiver 100% de certeza, a outra pessoa também não terá. Olha aqui. Ele dizia assim, onde ele chegava? Segue-me. Ô, gente. E a multidão, a gente fala dele até hoje, né? O que que mostra aqui? A clareza. Ele sabia o porquê ele estava na Terra. O que que ele veio fazer aqui? Aí eu pergunto para você, todas as vezes que você vai comunicar, que você precisa falar algo, tá claro o que você está falando? Onde é que você quer chegar com aquela fala? Porque senão você não vai ser assertivo na sua comunicação. E o que é ser assertivo na comunicação? É quando você consegue fazer a outra pessoa agir. Aí você é bom. Comunicador. Jesus, ele tinha uma convicção absurda. Ele dizia: eu sou o caminho, a verdade e a vida. Ele tinha essa convicção e saía pelos poros dele. Eu fico imaginando ele dizendo: eu sou o caminho, a verdade e a vida. Eu fico imaginando você. Eu conheci um Jesus que você precisa conhecer também. E aí o seu olho brilha. E aí você tem certeza, e você quer trazer ela para a igreja. E você tem convicção que é para o céu que você vai. Mas no dia mal você fala: ai, Senhor, será que o Senhor está comigo? Cadê sua convicção? O outro vai entender que essa comunicação sua está errada. Fala comigo: convicção, clareza. Só falta isso na sua comunicação para você chegar lá. E aqui a gente está falando de capacidade. Aumentar a nossa capacidade para chegar onde Deus quer, para multiplicar o que ele já colocou nas nossas mãos. Você quer multiplicar o seu relacionamento poderoso? Quem quer? Diga sim. Clareza e convicção. Meu amor, nós vamos para o céu juntos. Amém? Tá claro isso para você? Em tudo que você falar, precisa estar claro. Convicção, foi você que eu escolhi. Tem 8 bilhões de pessoas no mundo e você escolheu ele lá. E ele escolheu você. Você tem que ter essa convicção. Porque ele vai sentir em cada DR, discussão lá. Ele precisa ter essa convicção de que ele foi escolhido por você. Quando você abrir a boquinha para falar. Fala comigo: compaixão. De novo, compaixão. Ele falou a verdade, mesmo sabendo do preço que ele ia pagar. Ele não se importava. Doía quem doesse. Ele falava a verdade. Ele, quando abria a boca, era com clareza.
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3: Olá, pessoal da Rádio Adore Mais, me chamo Wesley, sou daqui de São Paulo e gostaria de pedir o hino Plano Melhor Renascer Praise. Deus abençoe.

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3: Me chamo Aclésimo Viana, sou de Sorocaba e gostaria de pedir um louvor de Max do Corinho, Anjo que Desce. Ofereço para todos os ouvintes a paz do Senhor Jesus e um bom final de semana para todos.

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2: Meu nome é Sueli Delso, Sueli de Lima Souza, e a rádio eu conheci num momento de dificuldade, assim, de tristeza, que eu estava num período de transição. Foi quando eu liguei o rádio e comecei a ouvir a Adore Mais. Me chamou a atenção a programação, tanto é que eu congrego hoje numa das igrejas que estava fazendo trabalho também na Adore Mais. Bom, e eu quero pedir uma música, toca muito no meu coração, eu me conecto muito com Deus quando estou ouvindo. É A Bondade de Deus, na voz de Cleiton Queiroz. Continue ouvindo a Rádio Adore Mais, que é muito bom.

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2: Bom dia, meu nome é Roberto, moro aqui na Parada 15 de Novembro, curto muito, Adore Mais, e eu gostaria de ouvir Milagres com André Valadão. Muito obrigado, Deus abençoe a todos.

0: essa noite. Você é um agente de milagres. Vocês são agentes de milagres. Agora fala para quem está do seu lado assim, ó. Nós somos agentes de milagres.
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3: Olá, eu sou a Alessandra, de São Paulo, escuto a rádio Adore Mais há bastante tempo, amo essa rádio, sou aluna do Thiago Brunet e gostaria de ouvir a música Escape de Geiser Maia.

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3: Oi, tudo bem? Meu nome é Solange, sou ouvinte da Rádio Adore Mais. Tô aqui mais uma vez, ganhei outros ingressos. Hoje eu queria compartilhar com vocês que eu sou um milagre de Deus. Há 10 anos, através da palavra do Senhor, eu fui alcançada. E foi o que Deus colocou no meu coração para me falar hoje. Que sempre há esperança. Não precisa se desesperar. Se tem promessa, enquanto a vida há esperança. Eu sou resgatada do crack. Foram 37 anos. Hoje eu vivo para servir a vontade de Deus da forma que Ele quiser. Essa rádio tem me ajudado muito em momentos de angústia. Eu escuto sempre no período da manhã. Sempre tem uma palavra que vem de encontro com o coração, tranquilizando e fortalecendo minha fé e minha esperança. Agradeço por vocês estarem aqui e oro a Deus que vocês continuem. Tem muita gente lá fora que precisa da palavra que sai daqui. E eu gostaria de escutar o hino, Se Eu Tiver Que Levantar do Trono. Se eu

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1: Sejam todos muito bem-vindos em mais uma série do nosso programa Adore Mais no quadro Essa é Minha História. Sejam todos bem-vindos, você do FM do 102.1, você do YouTube, do Facebook, do Instagram, do aplicativo. Sejam todos muito bem-vindos. Já vai preparando aí o seu coração, porque hoje pode ser aquele dia que tudo vai mudar. Pode ser aquele dia onde você vai ter as respostas de perguntas que você anda fazendo e ainda elas não chegaram. Porque nesse quadro Essa é Minha História, a gente vem trazendo grandes nomes, autoridades, celebridades que fazem a diferença no mundo através dos seus dons e talentos. E se você é novo por aqui e quer participar com a gente, 011 9 1121 1020. Gente, esse programa, olha só, tem cada história linda que chega aqui para provar para você, para mostrar para você que é possível sim, que é possível sim. E se Deus faz na vida de uns, por que não faz na vida de outros? Então, sejam todos bem-vindos. Eu, como CEO da família Adore Mais, para mim é uma honra servi-los também nesse programa. Lá no meu Instagram, Elisângela Gomes, a Eli, eu te espero. Falar um pouquinho mais sobre negócios com propósito, onde eu te sirvo em outros programas também com conteúdos desse tipo, mais de 28 anos como executiva de negócios. Então, espero você lá, Elisângela Gomes, a Eli. Olha só, você que está assistindo a gente aqui no YouTube, no Instagram, gente, esse programa, a gente fala para mais de 25 milhões de habitantes do estado de São Paulo através do FM, isso mesmo. Então, ó, você que está me ouvindo aí do seu carro, da casa, do transporte público, gratidão por você permitir a gente ser a sua companhia no dia de hoje. E claro, você é muito bem-vindo. Agora, o Espírito Santo, que é por ele, para ele, que são todas as coisas, ele também está aqui com a gente. Ele também está aqui nos estúdios da família Adore Mais, dessa equipe tão linda. O estúdio está cheio, viu, gente? Se você quer ver o que acontece aqui, corre para o YouTube Adore Mais FM, que estamos ao vivo. E você que está aqui comigo todo dia sabe que a Eli também vai chamar você para pensar, para refletir nesse bate-papo aqui. Antes, eu quero mexer em lugares que talvez hoje não deu tempo ainda pela sua correria, trazendo a mensagem de hoje. Não é sobre reprimir um sentimento, é sobre curá-lo, atacar a causa e não o efeito. Não é sobre reprimir um sentimento, é sobre curá-lo, atacar a causa e não o efeito. Muitas vezes, aquele perdão que está difícil de você se livrar desse sentimento chamado perdão. Será que a sua identidade não está clarificado? Pois o maior perdão que você poderia receber, você já recebeu. E isso está atrelado à sua identidade. Então, quando falamos de causa e efeito, isso é em tudo, na minha vida, na sua vida, na nossa vida. Qual é o sentimento que você está tendo hoje? Qual é o sentimento que você está tendo agora? Você está muito feliz? Você está muito alegre, esperançoso? Glória a Deus por isso. Agora, se é um sentimento ruim que está te levando para baixo, ative agora, na autoridade do nome de Jesus, que você é filho dele, que você foi criado por ele e tem muitas promessas para você. Combinado? Uou! Te espero lá no meu Instagram, Elisângela Gomes, a Eli, e vamos juntos! Olha só, minha gente. Stanley Bittar é doutor em cirurgia plástica e CEO da Stanley's Hair, a maior empresa de transplante capilar da América Latina. Ele tem 44 anos, é casado com a senhora Yasmin Danzicourt, a linda Yasmin. Tem dois filhos, Nelson, de 15 anos, e Alexa, de 5 anos. Vamos receber ele então, minha gente, com aquela calorosa salva de palmas, Stanley!
2: Uau! Que apresentação maravilhosa, gente. Que coisa boa. E respondendo a sua pergunta, estou sim feliz, alegre, satisfeito e dando graças a Deus todos os dias, de manhã cedo, de tarde, de noite e até de madrugada, se for o caso.
1: Olha aí, você entendeu quem você é nele, né, Stanley?
2: Amém.
1: Aleluia. Gratidão, a gente sabe que sua agenda é uma loucura, né?
2: Ah, eu fazia questão de vir aqui.
1: Empresas. E olha que presente você está recebendo, viu, minha gente? Vai conhecer um pouquinho aqui de quem está nos presenteando com o seu tempo, né, Stanley?
2: É isso.
1: Mas
2: mesmo.
1: Mas pra quem nunca ouviu falar do Stanley...
2: Muito bem.
1: Conta pra gente quem é o Stanley na visão do Stanley.
2: Quem é o Stanley na visão do Stanley hoje? É uma ferramenta de Deus.
1: Eita,
2: uma ferramenta
1: glória.
2: De Jesus pra transformar pessoas.
1: Uou!
2: Pra plantar o bem,
1: uhum.
2: pra deixar todo mundo mais saudável, mais bonito, mais
1: Gosto
2: feliz.
1: Disso.
2: Uhum. Com mais qualidade de vida, com mais bem-estar. É, com certeza, no longo dessa caminhada, essa ferramenta que eu não canso de agradecer todos os dias pela minha saúde, pela minha família, pelo meu trabalho, é com certeza o chamado que eu precisava encontrar. Né? Era a essência que eu tinha que descobrir dentro de mim. É, e é exatamente isso que nós estamos fazendo diuturnamente hoje. Trazer mais felicidade e alegria para as pessoas, mais saúde, mais beleza, mais bem-estar, mais qualidade de vida, para que todo mundo viva uma vida melhor, uma vida em família, uma vida em Deus,
1: uhum.
2: e que prospere, e que enriqueça, e que plante coisas boas, e que faça esse círculo do bem funcionar eternamente. É isso.
1: Parece que a prosperidade tem muitas pontas, né, Stanley?
2: Demais.
1: Você citou, acho que umas 6 delas aí.
2: Demais.
1: Né?
2: Demais.
1: E parece que quando o empresário, o empreendedor, né, que sai lá do...
2: Do Acre.
1: O Acre existe?
2: O Acre existe, gente. Gente, eu sou do Acre. Tem alguém do Acre, será aí, escutando, assistindo a gente? Pois sejam abençoados os conterrâneos. E lógico que o Acre existe. E quando sai do Acre para descobrir o mundo,
1: uhum.
2: né, como eu saí com 12 anos, né, e depois com 18 saí do Brasil, passar 14 anos fora do Brasil, morando na Espanha, morando na Europa, você é transformado. Né? Você tem que realmente carregar a sua mochila de coisas boas para trazer para o seu país, para os seus conterrâneos, né, para a sua gente. E foi exatamente esse caminho de volta que nós fizemos.
1: Uhum.
2: Então, saindo do distante
1: uhum.
2: Acre
1: uhum.
2: Para a Europa e depois de volta aqui para o Brasil, mas exatamente para isso, para trazer o que nós aprendemos lá fora,
1: uhum.
2: o que nós tínhamos vivido e vivenciado lá fora, e principalmente com uma coisa que tu disseste, que eu adoro escutar essa palavra, com propósito.
1: Uhum.
2: Aí a conta fecha.
1: Fecha.
2: Aí a conta fecha lindo, aí fica lindo.
1: Uhum. Stanley, quando você sai lá do Acre,
2: uhum.
1: qual era o seu... Vamos voltar um pouquinho no tempo?
2: Uhum.
1: Bora?
2: Vamos.
1: Olha só, quando você sai lá do Acre, um garoto sonhador...
2: Totalmente.
1: Né? Qual era o seu primeiro sonho?
2: Ser médico.
1: Ser médico?
2: É,

0: era muito mais simples, era fazer o meu sonho de profissão se tornar realidade e voltar para atender a minha população, os meus conterrâneos, o povo do meu estado. Era isso. O sonho
1: Só
0: estava,
1: isso.
0: o sonho estava naquele momento focado nisso.
1: Meu Deus. E olha, gente, que poderoso isso quando você tem um sonho, né? E aí, quando a gente vai para os heróis da fé, que a gente vai lá para Abraão, né? Que Deus fala para ele: ó, vai, põe o pé na estrada e só vai.
0: Exato.
1: No meio do caminho eu te mostro o resto. Né? E aí volta o Stanley, gente, com quantas empresas hoje, Stanley?
0: Inclusive, hoje a gente estava dando uma revisada nisso. A gente termina o ano com mais de 100 clínicas próprias.
1: Uou.
0: E em negócios, em verticais, hoje são mais de 70 negócios. As clínicas conformam um dos negócios. São mais de 70 negócios hoje tocados pela nossa holding. São mais de 1.000 colaboradores diretos, são mais de 3.000 colaboradores indiretos.
1: Meu Deus.
0: E já é uma multinacional. Já está nos Estados Unidos, já está no México, já está no Paraguai, Portugal, Espanha, Japão, Dubai.
1: Olha
0: Então,
1: só.
0: em franco crescimento. Bem
1: Uou,
0: legal isso.
1: muito
0: Esse
1: poderoso.
0: rapaz que, com 12 anos, saiu lá do Acre para ser médico,
1: Uou.
0: né? Que legal isso. Isso é abençoado,
1: Quem
0: realmente.
1: tá ouvindo a gente aqui e tá ali, ó, com um sonho, aquele que tá na gaveta ainda. E não tem 12 anos, não. Tem 25, tem 30, tem
0: Ótimo.
1: 40. Que tá pensando assim: como que eu vou tirar esse sonho dessa gaveta? Como que eu vou? Qual vai ser o meu primeiro passo para chegar? Qual
0: Certo.
1: que é o seu conselho?
0: Muito estudo e muito trabalho. A gente precisa entender sempre que não há nada gratuito, não há fórmula mágica, é necessário sim esforço, muitas vezes suor, lágrima, faz parte do processo. A gente precisa entender que essa força na capacitação, no estudo, no preparo, faz parte do processo. Você tem que dedicar um tempo, né, a esse preparo e com certeza absoluta. Ter um foco muito, muito, muito grande. Primeiro de tudo em Deus, sempre com Ele, por Ele, e apoiado no trabalho, no esforço, no suor, na construção do seu caminho, né? Você se pensa em ter um sonho executado e desse sonho transformar em um legado, em uma herança, saiba que haverá muito trabalho. Então é assumir isso de fato, de direito, e começar essa execução, começar essa construção, né? A gente fala muito sobre esses conceitos nas palestras, nos livros, e sempre a ideia fica muito clara. Esse estudo unido a esse trabalho, né? Essa ferramenta do empreendedorismo, da vida empresarial, se você faz isso com fé, com foco, com a força de vontade que você deve ter, essa determinação, esse sonho ele vai se transformar em realidade. Mais cedo ou mais tarde, ele vai se transformar em realidade. Sim ou sim? Lógico que com o apoio de Deus, sempre em nome de Jesus, sabe? Com muita fé, com princípios, sem ferir os princípios. Mas entenda, o seu sonho você vai transformar em realidade, porque pelo simples fato de você ter sonhado, você já tem a dignidade, você já tem a possibilidade, você já vislumbra isso de forma concreta no seu futuro. O que que você precisa fazer? Ir lá e transformar essa realidade.
1: Uou! E parece que tudo vem com o passo 1, passo 2, passo 3, o
0: Exato.
1: processo, né? Os níveis.
0: Exato, e não tem como pular fase, é igual um joguinho de videogame. Não tem como pular fase. Você vai sair de júnior para pleno, depois para sênior. Você vai passar pelo processo, né? Você tem que aproveitar, inclusive desfrutar dessa caminhada, né? Das dificuldades, das barreiras, dos obstáculos. Você tem que entender que errar faz parte, que você precisa errar para aprender. Ninguém nasce sabendo tudo, ninguém nasce com tudo perfeito, com todas as possibilidades. E quando você está em paz, que o tempo não é o teu tempo, e isso a gente aprende com a maturidade. O tempo é o tempo de
1: De
0: Deus.
1: Deus.
0: Quando você aceita isso de verdade, não é da boca para fora, é que se não deu certo, não era para dar. Por quê? Porque Deus não quis, não é agora. Se você entende, vive e vivencia isso na paz, você vai plantar só coisa boa. E nesse plantio de coisa boa, você não tem como não colher, né, os frutos, né, dessas coisas boas, dessa bênção, dessa energia positiva, de como você queira chamar. Mas não tem como o universo voltar com outra coisa. Não tem como você não chegar ao seu momento e ser abençoado por Deus.

0: Não tem como essa prosperidade não se espalhar pelo teu caminho, dos teus entes queridos, pela tua casa. Então, nós vamos sempre dizer a mesma coisa. Acredite, se esforce, trabalhe, foque nisso. Não perca tempo com coisas que não são de Deus, né? Não fira os princípios. Caminhe o caminho certo, reto, correto. Ele pode ser mais distante, ele pode ser mais demorado, mas ele é o duradouro. Ele é o do bem, o da luz. E com certeza a hora de todo mundo vai chegar. Mas não é na hora que quer, é na hora de Deus.
1: Uou! Olha, minha gente, poderoso esse conselho para você, hein? Ó, se eu fosse você, eu anotava. Ir lá e fazer. Quando a gente fala em fracasso, né, Stanley? A gente olha e fala, peraí, mas quando que uma pessoa ela fracassa?
0: Eu tenho uma resposta para isso. Eu sou apaixonado pela execução. Inclusive, quem está aí escutando, assistindo a gente, pode até escrever: visão, estratégia, execução e resultado. É o nosso ver. Visão, estratégia, tudo tem que ter estratégia, planejamento. Se planeje, planeje seu dia, planeje sua semana, planeje o seu mês, o seu ano. Se planeje. Tem estratégia, mas execute. Porque nós falhamos é na execução. Eu sou apaixonado pela execução. O fracasso é não executar.
1: Olha aí.
0: O fracasso é não lá e tentar. Ah, mas eu dei
1: Pronto.
0: com a cara na parede. Não importa, você aprendeu. Dê com a cara na parede de novo. Outra parede, por favor, né? Que não
1: Não na
0: seja
1: mesma,
0: a
1: né,
0: mesma
1: gente?
0: parede. Vamos aprender também, né? Tem que ter bom humor para isso. Mas não tem esse fracasso. Se você abandona, é o fracasso. Se você não abandona, uma hora o êxito chega. Uma hora o sucesso chega e chega para todo mundo. Se chega para a gente, por que que não chega para todo mundo? Se chegou e nós conseguimos manter, porque isso é outra história. Não é ter. Você não tem sucesso. Você não tem êxito. Você mantém. E se a gente consegue fazer isso a duras penas, que se diga, né? Com muito
1: Ai,
0: sacrifício,
1: nem me fala.
0: né? Com muito sacrifício, por que você não vai conseguir também? Você também é filho de Deus. Por que você não vai conseguir? Lógico que você vai. Agora, será que está fazendo as coisas certas? Será que está certinho? Que às vezes está errado. E aí realmente não tem nem por que dar certo. É isso que tem que ser avaliado.
1: Uou. Onde está o seu coração, né? Ali
0: Exato.
1: estará o
0: Qual o
1: tesouro.
0: seu querer, né? Onde está
1: Qual o
0: o seu
1: seu querer?
0: querer, né? É isso.
1: Então, gente, ó, entendeu? Fracasso não é se errou. Não, é se você parou no meio do caminho, se você tá parado, se você não está agindo, ação, né? Gratidão. Tudo que é com ão, parece que
0: Legal.
1: é poderoso
0: Gostei.
1: demais.
0: Tudo que é com
1: Gratidão,
0: ão é gratidão.
1: ação.
0: Gostei, gostei. Sabe que a gente fala muito sobre gratidão e honra?
1: Olha aí.
0: Muito. Eu falo que o GH, gratidão e honra, GH, é o hormônio de crescimento.
1: Sim.
0: Na medicina, na fisiologia, o GH é o hormônio do
1: Do
0: crescimento.
1: crescimento.
0: Pois gratidão e honra é o nosso hormônio do crescimento.
1: Olha
0: Quanto
1: só.
0: mais grato e quanto mais honrado e quanto mais a gente honra, mais a gente cresce.
1: Uou.
0: Que legal isso, né?
1: Uou.
0: É autoral isso, né?
1: É
0: É
1: autoral?
0: autoral.
1: Já patenteei aí, equipe do Stanley, já bota aí.
0: Autoral,
1: Trazendo, né, para o livro Milenar de Sabedoria, a Bíblia, o nosso manual é a plantação e colheita, né? Não tem como você plantar ingratidão e receber gratidão, receber o positivo. E quando a gente olha, né, para uma história como a sua, Stanley, e vê que você foi firme no processo, né? Você foi fiel no processo. E aí, existem várias formas da fidelidade, né? A fidelidade de Deus é que a gente vai falar agora.
0: Certo.
1: Porque o espírito governa a alma e a alma governa o corpo, né?
0: Isso.
1: E quando que foi? Teve um momento assim, esse encontro com Deus? Teve um dia, teve uma data, um horário marcado que na sua vida virou? Agora eu sou filho dos deuses vivo e vou agir assim. Teve?
0: Vários momentos,
1: É.
0: em vários, eu identifico de forma muito específica, né? O meu batismo no Rio Jordão, né? Talvez seja dos últimos, o mais específico. O momento do início da minha carreira, né? Às vezes que eu tive dificuldade ao longo de todo esse processo, inclusive já como médico, e tive que atender população ribeirinha, tive que atender os mais necessitados, tive que me dedicar durante muitos anos ao resgate de pacientes graves, né? Então, em muitos momentos eu percebi a mão de Deus, né? E em muitos momentos eu senti esse chamado. E isso foi ficando cada vez mais claro e foi dominando cada vez mais a minha vida. Então, não tinha como ser diferente. E até nisso eu entendo que eu passei pelo processo. Eu venho de escola batista, né? Eu tive um período de escola batista e um período de escola católica, né? E desde sempre fui de uma casa cristã, sempre estive em um berço cristão. E cada vez eu fui sentindo o processo e fui sentindo essa construção de Deus na minha vida, tomando conta de todos os caminhos, de todas as obras, de todas as ruas e estradas por onde eu andava, né? E de algumas, né, de uma década para cá, o que de forma muito consciente eu fiz foi exatamente me colocar como ferramenta, ser literalmente usado para fazer cada vez mais coisas boas pelos outros, pelos demais, pelos familiares, pelos colaboradores, pelos clientes. E eu não tenho dúvida nenhuma de que o nosso grande chamado é exatamente esse. E de todas as experiências que eu tive e de todos os grandes momentos da minha vida, né, com Deus, eu tenho absoluta certeza que muitos ainda mais fortes virão. Porque cada vez eu sinto mais essa energia, cada vez eu sinto mais a iluminação divina nas nossas ideias, teses, projetos. E é lógico que se tudo está acontecendo dessa forma, e a gente estava falando sobre isso agora, é pela vontade de Deus, né? E quanto mais a gente absorve esse nível de consciência, mais nós operamos nesse sentido e mais a coisa cresce. Então isso é lindo, é maravilhoso, é fantástico.
1: E aí vem as ferramentas de acesso, né? A empresa, o rádio, a
0: Exato,
1: TV, o
0: exato.
1: digital,
0: É isso.
1: ferramenta de acessos.
0: É isso. E como nós estamos plantando na vida dos demais. Isso também é maravilhoso. Eu jamais imaginaria que eu também teria essa possibilidade de trazer mais gente
1: Que
0: para
1: lindo
0: viver em
1: isso.
0: Cristo, né? Para levar ainda mais a palavra. Isso era impensável para aquele jovem que saiu com apenas a vontade de ser médico.
1: Gente, do Acre! Pois é, saí do Acre para
0: Exato,
1: ser médico. Olha
0: exato.
1: só.
0: E olha o que a gente se transformou, né?
1: Olha isso. Bom, você que está passando aqui agora na nossa frequência, no 102.1, seja bem-vindo, gente. Esse é o programa Adore Mais, no quadro Essa é Minha História. E o Stanley está aqui com a gente hoje contando um pouquinho. Ele, olha só, ele é CEO da maior empresa de transplante capilar da América
0: É
1: Latina.
0: isso aí.
1: Quantas clínicas?
0: Hoje tem rodando 54, a gente coloca mais 22 agora nesse próximo trimestre para funcionar, a gente termina com 105, 107.
1: Uou!
0: Ah,
1: Bastante, hein?
0: bastante.
1: E olha aí, e você? Como é que você finaliza o seu ano? A sua meta, o seu planejamento é empresarial? É na sua carreira? É na sua família? É na sua espiritualidade? Quando chegar no final do ano, como vai estar a sua intimidade com Deus? Você vai estar ouvindo o Espírito Santo alto e bom som em tantas vozes que nós ouvimos todos os dias, o dia inteiro. Você vai estar ouvindo a voz dele no final do ano? Eu gosto muito de falar sobre metas, sabe, Stanley? Porque parece que esse número do 12 anda sendo profético. Eu também começo a minha história com 12,
0: Que legal.
1: vendendo bolacha na rua.
0: Que
1: Com
0: legal.
1: 12,
0: Que
1: né? Até
0: fantástico.
1: chegar
0: Olha só.
1: até aqui.
0: Até aqui. Coisa.
1: Hoje, graças a Deus, né, a gente tem aí essa ferramenta que é o rádio, tão poderosa que
0: Demais.
1: chega a tantos corações. A gente acha que, né, as mídias tradicionais tem ali um período, mas não, acessa lugares que a gente nem imagina.
0: Com certeza.
1: A gente recebe tantas mensagens aqui
0: Com certeza.
1: diariamente que eu falo, Deus, que lindo que
0: Que
1: o Senhor me
0: bênção.
1: trouxe até aqui, né? São 16 anos de comunicação. E que lindo saber que Deus, ele continua sendo Deus em todas as áreas,
0: Com certeza.
1: né? Porque parece que falar de Deus é só no rádio, ou na TV, ou no digital, e tem lá nas clínicas.
0: Em todos os lugares, tem
1: nas palestras,
0: tem nos
1: cursos, nos livros.
0: Tem nos livros. E quanto mais a gente fala de Deus, quanto mais a gente fala do bem, das coisas boas, né, essa energia toma conta, né, do terreno, do ambiente, das pessoas que estão envolvidas. E isso é literalmente o Espírito Santo agindo em todos, né?
1: Em todos.
0: E como isso é gostoso, como isso é bacana, né? E como isso alivia.
1: Uhum.
0: É, eu estou falando aqui para vocês, estou todo arrepiado.
1: Aleluia.
0: E é exatamente isso, é como isso alivia.
1: Aleluia.
0: Né? Tira esse peso, né, das costas, como isso faz com que a gente fique mais suave, mais solto.
1: Uhum.
0: Né? E é exatamente para isso, para continuar nesse trabalho, para continuar transformando vidas, realizando sonhos. A gente está aqui para isso.
1: Uou. Qual o conselho para o Stanley, quando começou, que você daria para ele? O que, que você falaria para ele?
0: Nunca perca a sua essência.
1: Uou.
0: É o que você é que te define.
1: Uou.
0: É o que você acredita, é o que você deseja, é onde você coloca o seu querer. A gente acabou de falar disso.
1: Uh-huh.
0: Onde está teu coração?
1: Uh-huh.
0: Não perca isso, porque é ali que está a tua essência. É aquilo que te difere dos demais.
1: Uh-huh.
0: Então, não copie. Não seja outra pessoa, não se deixe levar por influências, pelo ambiente. Você tem que ser você, você é único, Deus te criou assim.
1: Aleluia.
0: Então assuma, né? Resolva, tenha essa autorresponsabilidade. Faça que essa sua essência sirva para algo na terra. Que você cumpra a sua missão, que você responda o seu chamado, porque todos nós temos pelo menos um chamado. Todos nós temos pelo menos um dom. Então vá lá e faça isso de fato, de direito. Né? Entenda que todos nós fazemos parte, né, de um universo completamente criado por Deus e que nós temos uma missão.
1: Uhum.
0: Nós temos algo para fazer.
1: Uhum.
0: Nós precisamos executar isso. E aí de novo vem a execução. Então a gente estuda, a gente trabalha, a gente se prepara para fazer o que nós viemos fazer. E que bom quando a gente descobre, afinal de contas, qual é essa nossa missão.
1: Uhum.
0: Porque demora, né? Eu tranquilamente,
1: demorou.
0: Sei lá, eu acho que demorou uns 40 anos.
1: É.
0: Eu acho que com 30 não estava com nada claro ainda não. 30 e tal, já estava coisa mais ou menos boa, mas não tinha o para-brisa tão claro quanto eu tenho hoje.
1: Talvez era o Stanley fazedor.
0: Era,
1: vamos fazer.
0: Exato. Vamos executar. Né? Mas eu tenho certeza que de uns 4, 5, 6 anos para cá, a coisa está muito clara, o para-brisa está muito transparente. Agora sim, eu entendo, cada vez eu sou mais consciente em tudo que nós estamos entendendo e mais doado, mais dedicado, dado. Para quê? Para que realmente a gente faça o que veio fazer. Que a gente transforme mais gente, que a gente traga mais gente para Cristo, que a gente faça mais coisas boas pelo Deus, que a gente transforme o mundo.
1: Uhum.
0: Todos nós temos um mundo.
1: Uhum.
0: E todos nós temos que ser ferramentas transformadoras do nosso mundo.
1: Uou.
0: Se todo mundo tiver esse nível de consciência e se ajudar, nós faremos sim um mundo melhor.
1: Uou. Para quem não entendeu ainda, o seu propósito, né? O seu chamado.
0: Uhum.
1: Acho que a gente tem aqui pastores ouvindo a gente, empresários, advogados, médicos também. A gente tem a dona de casa, o caminhoneiro, o Uber, né? Um beijo para todos vocês.
0: Beijaço.
1: Que delícia chegar aí e ser a sua companhia aqui na Adore Mais FM. Que não conseguiu ainda encontrar. Por onde que ela começa? Qual que é o conselho, Stan?
0: Ah, isso é legal. Isso é legal. Com a intimidade.
1: Uou!
0: Com a intimidade com Deus. É. Olha só, eu tava falando sobre que de 4, 5, 6 anos pra cá, eu tenho mais consciência sobre tudo isso. E lógico e evidente que tem a ver com a intimidade com Deus. Tem a ver com a igreja. Tem a ver com a religião. Tem a ver com a Bíblia.
1: Uhum.
0: Tem a ver com os ensinamentos. Tem a ver com a palavra. Tem a ver com o Espírito Santo.
1: Uou.
0: Tem a ver com o ambiente das pessoas que eu ando e que são pessoas de Deus.
1: Uhum.
0: Então, isso tudo é um conjunto que vai sendo arquitetado exatamente para que você caminhe o caminho correto.
1: Uhum.
0: E se você se desvia, você principalmente tendo essa consciência, sabe que tem que voltar, porque aquele é o caminho do bem. E eu demorei para entender isso.
1: É.
0: Eu demorei, e lógico, eu demorei muitos anos para entender isso.
1: Sofreu muito, teve que dar muita cabeçada, sofrer bastante.
0: Eu dei muita cabeçada, eu sofri demais, eu passei assim uns 10, 15, 16 anos errando com as empresas e com a minha vida.
1: É exatamente
0: por isso, porque eu não tinha ainda respeitado o que eu de certa forma até já sabia. Mas quando eu resolvi respeitar, aceitar, caminhar dessa forma, entender cada vez mais, né, sobre os princípios, as leis, sobre a Bíblia, sobre Deus, sobre tudo que a gente fala hoje em dia, o meu chamado ficou cada vez mais claro. O meu dia a dia está cada vez mais claro. A minha agenda está cada vez mais clara. As empresas estão cada vez mais claras. Os colaboradores, os sócios, os clientes. Por quê? Porque agora tudo faz muito mais sentido. E lógico que não faria sentido nenhum nós voltarmos agora e outra vez está desviado e completamente alheio a tudo isso que a gente já aprendeu. A gente já sabe como é que funciona.
1: Já sabe o caminho.
0: E o que nós queremos com certeza é sempre levar essa palavra para todo mundo que está escutando e assistindo a gente. Se a gente sabe como funciona, se você sabe como funciona, tenha essa intimidade. É isso.
1: Uou.
0: Eu acho que o segredo está na intimidade, no bate-papo, conversar com Deus, perguntar, pedir, ter essa iluminação, essa luz. Se tudo isso acontece de fato, se isso realmente é assim, você está no caminho.
1: Uou.
0: É questão de tempo.
1: Bom, você que acompanha aqui o nosso programa, Adore Mais FM, tem vários conteúdos para você, né? Tudo que envolve inteligência emocional, inteligência espiritual, inteligência financeira. Sabe, Stanley, a gente tem aqui 24 horas da palavra, de ensino, de mudança de mentalidade. A gente levou a sério como missão levar a palavra de Deus mais longe, né? E a mudança da mentalidade. Porque, como diz, né? Renovai-vos em Romanos, pela renovação da vossa mente. E olha só, você que está todo dia aqui com a Eli, me ouve aí os conselhos, as pílulas, né, as mensagens do dia, sabe que existe um momento que coisas, elas perdem o seu valor.
0: Uhum.
1: Eu falo muito aqui, sabe, Stanley, sobre prosperidade, riqueza, né, de onde você sai, para onde você vai, do A para chegar no B. E muitas vezes, quando você chega, né, trazendo o interesse terra, você fala, mas é só isso?
0: Uhum.
1: Mas peraí. Mas Eli, você sempre foi sonhadora, viajar o mundo? Sim, já viajei o mundo, gente. Mais de 20 países, tanta coisa, tudo que o dinheiro pode comprar, eu já tive, Stanley, já tive. Aí quando você chega lá, você fala, mas é isso?
0: É só isso?
1: É isso aqui? E eu gosto muito, e o nosso público aqui sabe, olha só, a gente traz grandes nomes para, claro, trazer o segredo do sucesso. Como fazer milhões, do zero a um milhão.
0: Legal.
1: Como sair da mediocridade? Como realizar o seu verdadeiro sonho? E parece que quando o propósito é atacado, vem essas pérolas que você está acabando de ouvir aqui, da história do Stanley. Stanley, hoje, como primeira ação dessa pessoa que está ouvindo a gente,
0: certo,
1: para chegar nos milhões que você chegou,
0: certo,
1: e que virão os bilhões,
0: certo,
1: o que ela vai fazer?
0: Ela vai descobrir qual é a área de genialidade dela, qual é a dor que ela vai curar.
1: Uou.
0: Qual é a dor? Todos nós temos a capacidade de curar pelo menos uma dor na humanidade. Todos nós, com o nosso talento, com o nosso dom, como a gente já falou aqui, todo mundo tem pelo menos um. Nós temos essa possibilidade. Qual é a dor que você vai curar? Você vai transformar o mundo em que sentido? Escolhe uma coisa para fazer que você faz bem.
1: Uhum.
0: E é justamente nessa dor que você vai curar, essa ajuda que você vai fazer, essa transformação de vida, É aí onde você vai ser bonificado. É aí onde você vai ser... Você vai ser...
1: Potencializado.
0: Potencializado. Melhor, você vai ser bonificado. É aí onde você vai ter o seu beneplácito. É daí que vai sair a tua riqueza. É dessa dor que você está focando em curar, é de onde você vai conseguir que a sociedade te avalie positivamente.
1: Uhum.
0: O que a gente chama de lucro, na verdade, é nada mais do que o sucesso, o certo, o êxito, a benfeitoria do nosso trabalho em prol dessa sociedade. Isso é o lucro.
1: Uhum.
0: Quando a gente está ganhando dinheiro, é porque nós estamos fazendo algo bem feito,
1: uhum,
0: e que realmente está sendo bem avaliado.
1: Uhum.
0: O contrário é exatamente o prejuízo. Quando nós estamos fazendo algo mal feito, quando nós estamos fazendo algo que não é bem avaliado, quando não existe essa bonificação, esse benefício,
1: uhum,
0: é o prejuízo. Como é que essa pessoa que está escutando a gente vai ganhar 1.000, 10.000, 100.000, 1.000.000? Curando uma dor. Ajudando pessoas. E quando eu digo curar a dor, eu não estou, para quem está escutando a gente e não entende muito desse assunto,
1: boa,
0: é buscar um trabalho, buscar uma função, buscar um negócio, um produto, um serviço que ajude as pessoas em algo, que resolva os problemas das pessoas de alguma forma. É exatamente atacando essa necessidade que as pessoas possuem em algo, alguma dificuldade, algum obstáculo. É daí que você vai tirar esse benefício, esse, uhum, bônus.
1: Stanley, a gente pode dizer que... Quantas dores de calvície, de, uhum, falta de cabelo, de autoestima, quantas pessoas, quantas dores foram tratadas nessa área?
0: Olha só,
1: pelas suas empresas.
0: Olha que coisa interessante, nós fizemos uma pesquisa
1: na
0: nossa base de clientes, gente, quem está escutando, quem está assistindo a gente, nós fizemos uma pesquisa perguntando quantas dores as pessoas tinham. Nós descobrimos que nós tínhamos 114 dores, em média, e eu não estou falando para vocês dor no corpo não, viu gente, não é dor de cabeça, dor de joelho, dor de pé, não é isso.
1: Dor na alma.
0: Não é dor na alma, né? São necessidades, problemas, né? 114. E imagina, hoje nós temos mais de 1.000.000 de pessoas na nossa base, tá? Isso significa que essas 114 dores, né, que nós estamos lá curando umas 70, né, ainda tem quase que o dobro para ser curada.
1: Peraí, nas clínicas de implante capilar está sendo curado dores?
0: Tem. Na clínica disso, estão sendo curados dores, olha só. Quer ver? A gente descobriu que o pessoal precisava de mais cuidado odontológico. Colocamos à disposição. Nós descobrimos que o pessoal queria ficar mais bonito. Queria tratar rugas, manchas. Colocamos à disposição. Que todo mundo queria emagrecer. Queria ficar mais slim, mais esbelto. Uh-huh. Colocamos o pessoal para emagrecer. Então, nós fomos buscando essas dores e fazendo com que a marca em si, a companhia, ficasse não só voltada para o transplante capilar, que já são mais de 40 mil cirurgias realizadas.
1: Meu Deus do céu!
0: Mas nós temos 42 milhões de brasileiros e brasileiras que sofrem com calvície.
1: Tudo isso?
0: Tudo isso.
1: Se tem nós... trabalho, hein?
0: Tem muito trabalho, imagina. Tem muito 42... trabalho. Nós fizemos 1%, né, do que nós temos
1: que
0: fazer.
1: Meu Deus, calvície.
0: Então tem muita gente para tratar.
1: Uhum.
0: E todas essas dores, como eu estou falando para vocês, é exatamente de onde vem o dinheiro, é de onde vem o lucro, é de ajudar as pessoas, é de transformar vidas, é de realizar sonhos, é de fazer o bem. Nós estamos recebendo para fazer que as pessoas fiquem numa versão melhor, para fazer com que as pessoas tenham um sonho realizado, que as pessoas tenham qualidade de vida.
1: Uhum.
0: E viver bem, eu sempre digo isso, tem que ser um direito de todos. Nós democratizamos tudo que a gente alcança. Nós tentamos dar acesso a todos os negócios que nós temos, para que as pessoas consigam esses produtos e esses serviços.
1: Bom.
0: Nós entendemos que todo mundo tem que ter direito a isso.
1: Olha isso, gente. A pergunta para você é: o que você faz? Cura dores? Segunda pergunta: qual dor está sendo curado?
0: Legal.
1: através daquilo que você está fazendo, daquilo que você está empreendendo, ou daquilo que você vai fazer ou empreender. A gente está contando a história do Stanley hoje aqui, né, gente? Mas tem um recado. A história mais linda, incrível, é a sua. É a sua história. Porque só você sabe o preço que você pagou para chegar até aqui. Então, pega essa história. Sua aí. Que enquanto o Stanley tá contando a dele, eu tenho certeza que você tá aí pensando na sua. Será que é possível? É sim.
0: Claro.
1: Agora, a chave é... Stanley te deu aqui a chave, o segredo. Qual dor você tá curando?
0: É isso aí.
1: Porque é tudo sobre pessoas.
0: Pessoas.
1: Pessoas. Olha, estamos caminhando pro final. Você acredita, Stanley?
0: Já?
1: Não, voou, gente. Quando o programa é bom, já? É isso aí. É isso aí que acontece. Que lindo isso.
0: Que bênção.
1: Agora, vamos falar com o doutor. O doutor Stanley, rapidinho, porque tem pessoal que pesquisou lá, sabia que, né, era o doutor que vinha aqui.
0: Uh-huh.
1: E quando a gente fala de calvície, olha isso, gente. Os homens estão cada vez mais procurando implantes capilares, cuidando mais da sua aparência.
0: É isso aí.
1: Era muito comum mulher, né?
0: Exato.
1: Agora, os homens, olha que pesquisa, 703,183 cirurgias restauradas capilar em todo o mundo, que representa 250% do número registrado nos últimos 10 anos.
0: Uhum.
1: Essa é uma pesquisa da Sociedade Internacional de Cirurgia e Restauração Capilar.
0: Uhum.
1: Meu é Deus isso. do céu. Então, a maioria são homens.
0: É, o que acontece? Hoje, nós temos 2/3 de homens e 1/3 de mulheres, né? Normalmente as mulheres procuram o tratamento capilar.
1: Aham.
0: E os homens procuram a cirurgia do transplante capilar.
1: Do transplante mesmo.
0: Né? O que acontece? Quando nós falamos que aproximadamente 42 milhões de brasileiros e brasileiras têm algum grau de calvície, não necessariamente tem que operar, mas tem que tratar.
1: Tem que tratar.
0: Então, esse número que nós vemos hoje, que está chegando ali perto de, por exemplo, 1 milhão de cirurgias realizadas, com certeza vai aumentar cada vez mais. Por quê? Porque todas as nações, o mundo inteiro está popularizando o cuidado capilar, do couro cabeludo, do cabelo. Então nós vamos sim ver mulheres e homens cada vez mais cabeludos, mais esbeltos, com mais saúde capilar, porque é algo que está se tornando popular. E um dos grandes artífices dessa história aqui no Brasil, sem dúvida nenhuma, somos nós. Porque a ideia de democratizar, dar acesso ao tratamento capilar, à cirurgia capilar, que antes era de ricos, famosos, artistas, políticos, fomos nós.
1: É,
0: nós dizíamos todo dia de manhã, há uns 6 anos atrás, não precisa ir para a Turquia, que era uma grande referência da democratização, do preço mais acessível. Você não precisa ir para a Turquia, você pode ficar aqui no Brasil, que tem excelentes cirurgiões. E com isso a gente começou a fazer 1.000 cirurgias por ano, 2.000, 10.000, 20.000. Esse ano a gente deve terminar aproximadamente com umas 24, 25 mil cirurgias feitas só em 2024.
1: Meu Deus, é muita coisa.
0: Exato.
1: E pra quem tá ouvindo a gente aqui, que tem produto sendo lançado o tempo todo, né?
0: Exatamente.
1: Que vocês não param, né?
0: A gente não para. Inovação, né? Transformação, não é? Eu aprendi aqui, gente. Eu aprendo tudo. É tudo com mão lá na gente também. Vamos virar estanlão. Né? Alguma coisa assim, é claro.
1: Como que o pessoal faz para poder saber desses lançamentos, saber mais sobre cabelo, sobre a saúde capilar? Tem muito homem vaidoso ouvindo
0: muito,
1: a gente
0: muito,
1: aqui.
0: Muito, olha só. Arroba Stanley's Hair. Arroba Stanley's, com S ali no final, Stanley's Hair. Aí você já vai entrar direto no perfil, isso no Instagram, no Facebook.
1: Muito bom.
0: Né? 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Se você vai lá no nosso site, você já vai entender tudo desse mundo, né, do transplante capilar, das terapias capilares. E, afinal de contas, a gente termina o ano com mais de 100 clínicas só aqui no Brasil. Fora esses outros 6 países que a gente já colocou nossa bandeira e já estamos marcando presença.
1: Meu Deus. Ó, vou soletrar para você. 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
0: é isso
1: ou lá no Instagram para você saber mais, gente, desse trabalho tão lindo que ele faz. Olha, deixa o povo bonito, viu? Deixa
0: Amém.
1: O povo bonito. Parece que é por dentro e por fora.
0: Amém. É
1: e se
0: aí.
1: Você tá chegando agora aqui, pegando o finalzinho da nossa entrevista, tá saindo salvo lá no canal do YouTube da Dori Mais FM. Stanley saiu lá do Acre, gente. Veio como médico e construiu um império e tá contando que é possível, sim. Corre lá.
0: Com certeza.
1: No YouTube, Adore Mais FM. Tem um bate-bola que a gente faz aqui no nosso programa?
0: Vamos lá.
1: Eu falo uma situação e você complementa com uma frase, uma palavra, primeira coisa que vier
0: tá
1: na sua cabeça.
0: Bora?
1: Bora. Realizar sonhos é?
0: Amor.
1: Dinheiro é?
0: Conforto.
1: Prosperidade é?
0: Doação.
1: Uma dica que você gostaria de ter ouvido antes?
0: Uma dica que eu gostaria de ter ouvido antes. Nossa, vieram várias aqui. Eu vou escolher uma. Respeite os princípios e não adiante o tempo.
1: Uou. Um dia para viver de novo.
0: Nascimento dos meus filhos.
1: Uma viagem.
0: A última.
1: Um lugar.
0: Minha casa.
1: Uma paixão.
0: Lar. Minha esposa.
1: Uou, Yasmin, linda. Ser empresário é?
0: Ajudar vidas.
1: Uou, esse foi o Bate-Bola com Stanley Bittar, minha gente, aqui no nosso programa na Família Adore Mais.
0: Muito bom.
1: Considerações finais e a última mensagem que você deixa para a Família Adore Mais.
0: Tudo é possível, gente. Em Deus tudo é possível, com trabalho, com fé, com esperança, com retidão. Tudo é possível, valeu. Tudo dá certo. Se deu certo para a gente, vai dar certo para vocês também. Então, acreditem, trabalhem, se esforcem. Todo mundo vai ter sucesso um dia.
1: Como última pergunta do nosso programa, como que o Stanley quer ser lembrado quando ele não estiver mais aqui?
0: Como uma pessoa boa. Como uma pessoa que fez o bem para as pessoas. Como uma pessoa que ajudou muita gente. Uma pessoa que realmente transformou muitas vidas. Isso já está de bom tom, já está mais do que suficiente. Eu já parto desse plano, né? Com certeza, com o meu chamado cumprido. Com certeza, com a minha missão cumprida. Que eu fique no coração de muitas pessoas, tendo feito, tendo dobrado, tendo realmente transformado, né, essas pessoas para melhor. É isso.
1: Aleluia, né, minha gente? Pois é, agora é sério, aquela notícia que eu nunca quero te dar. Quando o Wellington sobe a musiquinha assim, gente, é pra eu parar de falar, entendeu? Porque senão eu não paro mais, né, Wellington? Olha, Stanley, gratidão. Obrigada por você ter vindo, ter entregue tanto. E ensinado pra mais de 25 milhões de pessoas hoje aqui. Que não é sobre ter ou fazer apenas, e sim ser.
0: Isso.
1: Que Deus continue te prosperando, abençoando,
0: vindo
1: para o mundo inteiro. 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
0: Amém.
1: Gente, agora é sério, acabou. Te espero lá no meu Instagram, Elisângela Gomes, a Eli. Elisângela Gomes, a Eli, para a gente passar mais tempo. Continue aqui, tem muito de Deus para você ainda hoje. Através da Família Adore Mais. Se você não baixou o aplicativo, vai sair do carro, tá saindo do ônibus e tal, saindo de uma reunião, baixa o aplicativo Adore Mais FM, Android, iOS, pra você ficar 24 horas aí com a gente, que eu tenho certeza que a sua vida nunca mais vai ser a mesma. Porque o nosso compromisso é você entender que o poder de Deus habita em você e através de você. Combinado, minha gente? Um beijo no seu coração. Se ele não voltar, a gente vai continuar aqui conectando pessoas e unindo propósitos. Tchau, gente!
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2: Aqui é a Dalva de Ourofino, Ribeirão Pires. Até hoje, eu e meu esposo ouvimos a palavra. Ouvimos a poderosa palavra da Bispa Cléo. Essa rádio é maravilhosa, ela é completa. Eu nunca vi uma rádio como essa em toda a minha vida. Eu gostaria de ouvir um louvor bem bonito aí. 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
2: Sou Franciele, eu acompanho muito a programação de vocês e gostaria de ouvir Aline Barros, Ressuscita-me. Valeu, Adore Mais.

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3: Olá, Adore Mais FM, sou Francisco Crisonte, moro aqui em São Bernardo do Campo, bairro dos Casos, e gostaria de ouvir Além do Véu, Clamo Jesus.

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no nosso tema de hoje, trouxe Davi. Porque enquanto ele estava lá na aflição, sendo perseguido pelo rei Saul, ele ficou igualzinho, eu e você, algumas vezes ficamos. Com medo, sendo perseguido, a gente sente culpa, a gente chega um momento que fica até quebrantado, porque você não tem mais nem o que fazer, você começa a se auto-quebrantar. Começa a ter acesso ao seu coração, você fica mais amoroso, porque é um processo. Quando Deus parece estar em silêncio, é aí que começa o seu processo e não o processo de Deus. Deus, ele é dono do tempo. Sabia disso? Ele é o dono do tempo e ele controla esse tempo. Agora, o que acontece nesse processo, o que exatamente é? É a mudança que acontece no meu coração e no seu, enquanto nós esperamos. Então, Deus está em silêncio, não está respondendo às suas orações, não está respondendo às suas expectativas, está demorando. Olha logo para esse coração. Que tal, durante esse processo, durante esse período, você adorar mais esse Deus? Você olhar para as grandes coisas que ele já fez na sua vida? Que tal você olhar para os livramentos que esse Deus já fez com você? Que tal você começar a olhar com gratidão todas as coisas que ele fez para você? Que tal? Eli, mas eu ainda tô com muita aflição. Eu ainda preciso demais que Deus responda logo, que ele acelere esse silêncio. Então, que tal você acelerar a conexão com ele? Que tal você acelerar esse acesso ao seu coração durante essa espera? Adora. Como? Canta. Fica orando. Leia a palavra para que o seu coração se acalme. Para que a mudança aconteça em você. O que fazer quando Deus parece estar em silêncio? Adora. Agradece. Que tal? Nesse momento, enquanto você espera a resposta dele, nesse momento em que ele está em silêncio, não está livrando apenas você do problema. Não, não, não, não. Ele está transformando o seu coração por dentro, durante o processo. Presta atenção numa coisa. Deus sempre vai pedir o nosso coração. Ele quer o nosso coração. Então, enquanto você está no processo, enquanto você está na espera daquilo que você pediu tanto, ele fala só uma coisa para você: me dá o seu coração. Me dá o seu coração. E quando falamos de fé, é você acreditar que já deu certo. E quando você acredita que já deu certo, o que, que você faz? Descansa. Mas que descanso é esse? É você ficar em casa sem fazer nada? Não, né? É você adorar, é você agradecer, é você louvar o nome dele, é você contar das maravilhas que ele fez. Pode estar tudo caindo aos pedaços. Pode estar demorando demais. Mas o seu coração está no lugar certo. Enquanto você ficar com medo, com insegurança, com culpa, estressadinho, que Deus está demorando, vai demorar mais. Porque ele quer que você seja transformado nesse processo. Para que o seu coração seja dele. Foi exatamente assim que aconteceu com Davi. Exatamente assim. E quando vamos lá para Salmos 31, Davi, ele, nesse período, ele se sentiu cercado demais. Cercado pela circunstância, pelos perseguidores. Ele se sentiu cercado. E aí, quando você se sente assim, é muita pressão. Você parece que tá ali sendo encurralado, é ou não é, gente? E aí as contas chegam. E aí, você precisa pagar a conta. Precisa pagar os seus funcionários. Você precisa cumprir com as suas obrigações. E aí? E aí? Processo. Acessar a vulnerabilidade. Você vai se sentir rejeitado por Deus. Você vai sentir que tá sozinho. Com Davi, foi assim. E Deus esteve em todo o processo com ele. Em silêncio. Mas esteve com ele. Em silêncio. Mas esteve trabalhando nele. Aí a gente fica assim: Senhor, trabalha no meu problema. Mas Deus quer trabalhar no problema. Ele quer trabalhar em você.
Porque quando ele trabalha em você, o seu problema já está resolvido. Ai, ai, ai. Isso é profundo demais, gente. Entenda, uma vez por todas, que Deus quer o seu coração. Quer o seu coração. Ele quer o seu coração. Quando Deus está em silêncio, Ele está trabalhando em você. É em você que o processo de mudança precisa acontecer. Por quê? Quando você está com o seu coração no lugar certo, você toma as melhores decisões. Quando você está com o coração no lugar certo, o que você pediu pode chegar, você não vai humilhar ninguém. Se você está com o coração no lugar certo, aquela bênção pediu, quando chegar, você não vai ficar arrogante demais e falar: eu sou o Todo-Poderoso. Ah, para! Quem é? É Deus. Você só foi mais uma ferramenta. Agora, enquanto você tiver com esse coração peludo, enquanto você tiver com esse coração orgulhoso, enquanto você tiver aí com esse nariz em pé, você não tá pronto. E aí Deus tem que esperar, né? Ele tem que ficar em silêncio até você acordar pra vida. Mas ele tem paciência. Por você é impaciente muitas vezes. A sua bênção, o desejo do seu coração, aquele dinheiro, a família dos sonhos, o relacionamento dos sonhos, a empresa dos sonhos, a estrutura dos sonhos, a liderança dos sonhos. Quanto tempo está demorando? Que tal você acelerar a intimidade com ele? Que tal você acelerar o processo de transformação nesse coração aí? Que tal? Que tal? Hã? Então parece que Deus vai acelerar o silêncio, acelerar o tempo, quando você também acelerar a cura desse coração. Quando você acelerar a sua intimidade com ele. Porque aí sim, você vai estar pronto para receber tudo que você pediu. Em Salmos 31:15, os meus tempos estão nas tuas mãos. Olha isso. Então quer dizer que o tempo de Deus está na nossa mão? Acelera esse processo e vê. E veja se não vai ser mais rápido você receber aquilo que você pede para Deus. Agora, essa é uma declaração muito profunda. Se você tá raso demais, você não vai entender. Vem comigo na profundidade quando eu falo de que Deus quer o seu coração. Ele quer a sua devoção. Ele quer a sua adoração. Ele quer que você tenha a paz que excede todo o entendimento. Ele quer que você cante, mesmo estando todo quebrado. Quebrado em qual área? Todas. Ele quer que você cante. Ele quer que saia da sua boca palavras de vida, não de morte. Ele quer que você abra sua boca e profetiza. E que use o poder que existe na sua boca, nas suas palavras, enquanto você espera. É isso que ele quer. Ele quer que você pegue a sua história, aprenda a construí-la de uma forma que ative o outro a também aumentar a fé, a também ter paciência, os frutos do Espírito. Davi chegou um momento, lá em Salmos 31, ele não diz: as circunstâncias estão nas minhas mãos. Davi, ele fala: os meus tempos estão com Deus. Ele fala que é Deus quem está cuidando. Quantas vezes você falou isso? Falou da boca para fora, mas na verdade não era real. Sabe por quê? Porque você só pode falar isso quando a sua confiança está absoluta em Deus.

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3: Olá, família Adore Mais, meu nome é Kleber Campos, sou da cidade de São Paulo. Eu gosto muito do programa de vocês, já ouço há algum tempo. Eu gosto muito da programação Negócios com Propósitos, da Elisângela Gomes, que inclusive é o nome da minha irmã. Olha que maravilha. E eu quero aqui, neste momento, então, pedir uma música para vocês do grupo Link 4, Tempo de Deus. E que Deus abençoe esta programação maravilhosa de vocês.

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1: Sejam todos muito bem-vindos em mais um programa, em mais uma série do nosso Negócios com Propósito aqui pela Dore Mais FM 102.1. Você seja bem-vindo do Instagram, do YouTube, do Facebook, do TikTok, do aplicativo. Você do mundo inteiro que está ouvindo a gente aqui. Sejam todos muito bem-vindos. Eu sou Elisângela Gomes e para mim é uma honra, como CEO da Dore Mais, gente, compartilhar, servir vocês também nesse programa com conteúdos, né, que edificaram a minha vida. Conteúdos que, ao longo de 28 anos como empreendedora, pois é, empreendo há bastante tempo, desde os 12 anos que eu empreendo, e para mim é uma honra poder todo o meu conhecimento compartilhar com vocês. Você sabe quando uma pessoa consegue ajudar outra? Quando ela já passou por aquele caminho. Pois é, e se passou, teve experiência, aprendeu com o conhecimento empírico, que é a verdadeira experiência, com conhecimento técnico, acadêmico, aí ela está pronta para poder te ajudar. Então, sejam todos bem-vindos, você que é empreendedor, você que é líder, você que empreende aí na sua vida, você que entendeu que quem tem que comandar essa sua vida é você. Você é bem-vindo aqui nesse programa. E estamos aqui hoje para falar dos princípios da autoridade. A gente ouve tanta coisa por aí, né? De pessoas que falam que não deveriam estar falando, pessoas que acha que sabe alguma coisa porque leu num livro. E a gente ouve tanto, né, gente? Pois é. Mas hoje aqui comigo nós vamos desvendar todos esses mistérios que envolvem a autoridade de uma pessoa. Você sabia que sem autoridade você não chega a lugar nenhum? Aliás, o seu negócio não vai chegar a lugar nenhum se você não tiver autoridade. Então, ó, você que está chegando agora, você que está me ouvindo aqui no FM para todo o estado de São Paulo, Zona Leste, Zona Sul, Zona Oeste, seja muito bem-vindo. Você que está me permitindo ser a sua companhia aí do táxi, do aplicativo, de todos os aplicativos, você que me permite ser a sua companhia aí na sua casa, não sei de onde você está me ouvindo, pelo FM, no 102.1, saiba que você é muito bem-vindo aqui. Saiba que você tem uma família chamada Adore Mais. Essa família que traz conteúdos para você, para que a sua vida não seja mais a mesma, para que a sua vida tenha, de fato, uma relevância aqui na Terra. Mas para isso, você amplia o seu conhecimento. Então, que bom que você está aqui comigo. Todo mundo do Instagram, você quer me assistir? Bora para o Instagram, lindo lá. Um beijo. O Murilo também está aqui, Elisângela Gomes, Aeli. Você que não me segue ainda, no Instagram, Elisângela Gomes, Aeli. Ou no canal do YouTube, que a gente também está ao vivo, Elisângela Gomes, Aeli. Ou pelo canal do YouTube da Dore Mais FM. Vamos lá. Princípios da autoridade. A gente aprendeu que quando uma pessoa está num lugar de posição alta, ela tem autoridade. Será? Olha só, definindo aqui como é que funciona a influência e as decisões nos seus negócios. Por quê? Quando você entende que desenvolver poderes é o seu desafio, sempre será o seu desafio. Porque se você não conseguir transmitir esses poderes, será que vão te ouvir? Será que você vai chegar nos resultados que você tanto gostaria? E olha só, a autoridade, ela é uma das forças mais importantes nos seus negócios e em uma sociedade. Não tem como, você tem força aí no seu negócio sem que você seja autoridade no seu segmento, sem que você saiba o que você está ensinando, oferecendo, posicionado. É pouco provável provável que você, que esse seu negócio influencie de alguma forma. Então, olha só, essa autoridade, gente, ela pode ser conquistada de três formas. Olha, se você vai anotar, se você é como eu, gosta de anotar, não confiar na memória, já pode começar. Então, essa autoridade pode ser conquistada por meio do conhecimento. Sabe aquela pessoa que ela aprende, ela estuda, ela se aprofunda naquele conteúdo, naquele assunto, no segmento, no mercado? Sim, ela vai ser autoridade. Dois, pelo cargo que ela ocupa, sendo CEO de uma empresa, sendo diretor de uma empresa, ela vai ter autoridade. Sim. A terceira forma de ter autoridade é quando uma pessoa exerce influência sobre outra pessoa. Por exemplo, o pastor, o padre, o pai, a mãe, você querer, o esposo, a esposa, querendo ou não, essa pessoa ela ocupa um lugar de influência na sua vida. Então, dá uma olhadinha. Você está sendo autoridade pelo seu conhecimento? Você está sendo autoridade pelo cargo que você ocupa? Ou você está sendo autoridade, pela influência que você exerce na vida de alguém? Olha só, já começamos o programa pensando um pouquinho, porque é sobre esse momento de você parar o que você está fazendo para, no mínimo, se conectar com Deus, para que as suas decisões elas possam ser tomadas embasada em princípios. Sim. Quando você sabe que uma pessoa tomou boas decisões, primeiro pelos resultados, né, gente? Os resultados eles falam por si só. Segundo, quando o que ela recebe é positivo. Existem os resultados positivos e os resultados negativos. Então, uma boa decisão você só sabe através desses resultados. Então, como é que está a sua vida hoje? Você tem mais resultados positivos ou resultados negativos? Está feliz com o que está chegando? Será que a gente vai precisar mexer nessa autoridade aí? Você sabia que se você não entender que o poder da autoridade pode transformar a forma como nós tomamos as decisões, como nós lideramos as nossas equipes, como construir negócios de sucesso, se você não entender isso, você não vai chegar a lugar nenhum. Você vai ser mais uma pessoa que passou pela Terra. Você vai ser uma pessoa que nem se lembrarão do seu nome. Ou melhor, quando lembrarem do seu nome, vão lembrar negativamente ou de uma forma neutra. Ou seja, não adiantou de nada. Será que Deus quer isso de mim, de você? Será que foi para isso que Deus trouxe eu e você aqui na Terra? Será? Então, hoje você vai sair daqui desse programa entendendo de uma vez por todas que Deus, ele conta com você. Ele conta com a sua autoridade aqui na Terra, que é o seu poder de influenciar decisões na vida de outras pessoas. Você precisa ser essa influência positiva. Olha, quando nós lemos sobre sermos a luz do mundo, o sal da terra, sermos quem transfere o amor de Jesus, a gente está falando de alguém que entendeu o que é ser a autoridade de Deus. Entendeu? Então, você hoje, a partir desse momento, vai ser a autoridade que Deus precisa. E uma das coisas mais difíceis que a gente vê, inclusive quando eu abro caixinha de pergunta lá no meu Instagram, Elisângela Gomes Aeli, você que não me segue ainda, segue lá. A maioria das perguntas são de pessoas que não estão conseguindo tomar decisões. Parece que tomar decisões é um bicho de sete cabeças, né? Quando que ela se torna um bicho de sete cabeças? Quando você não tem os princípios, quando você não tem a clareza de primeiro quem você é, de onde você vem e para onde você está indo. Aí sim a coisa complica. Aí você diz não quando é para dizer sim, você diz sim quando é para dizer não, aí vira uma bagunça. É ou não é? Mas olha só, vamos entender hoje então o que que é essa tal autoridade. Ela se manifesta de diferentes formas, tá? E hoje a gente vai falar de três formas que a autoridade ela se manifesta. A primeira, a autoridade formal, que é quando uma pessoa ocupa, né, esse cargo de liderança, como eu disse, CEO, diretor, sendo gerente, sendo o dono da empresa, sendo ali o líder de departamento, o líder do ministério, o pastor da igreja, o professor da escola. É uma autoridade formal. É dentro daquele ambiente, todo mundo sabe que precisa respeitar aquela pessoa, porque ela é a pessoa de destaque daquele ambiente. Então, essa é uma autoridade formal. A segunda autoridade, ela é baseada em conhecimento. Vamos aprofundar um pouquinho mais aqui. Que é alguém especialista em determinado assunto. Por exemplo, quando eu falo para você de finanças, quem que é autoridade nesse assunto? Claro que é o Roberto Navarro, né, gente? Você que conhece e que se interessa por esse assunto chamado dinheiro, sabe que há quantos anos que ele ensina sobre isso? Sobre finanças, sobre uma mentalidade de riqueza, sobre usar isso para sua prosperidade, o dinheiro. Então, um médico, quando eu falo de cirurgião plástico, quem é o médico, autoridade específica do assunto que vem na sua cabeça? Quando falamos de uma autoridade espiritual, isso é muito falado, né, no nosso segmento. Ah, fulano é autoridade espiritual na minha vida. Por quê? No mínimo, porque ela tem que ter um conhecimento profundo da Bíblia, profundo da palavra, profundo da intimidade com Deus. Para uma pessoa ser autoridade espiritual na minha vida, gente, ela tem que ter estudado muito, muito. Ter estudado, ter ido para Israel, entendido o evangelho de cabo a rabo, ter lido várias vezes a Bíblia. Por quê? Ela precisa ter um conhecimento profundo para ser autoridade na minha e na sua vida. Imagina. Eu vejo muitas pessoas dizendo, ah, fulano é autoridade espiritual lá. Aí eu dou uma olhadinha assim, a pessoa nem orar direito, ela ora. Mas só porque ela entregou uma profecia, só porque ela entregou uma palavra de Deus, ela já se torna uma autoridade. Será? Então, a terceira autoridade é a por influência, que é quando alguém inspira confiança e respeito, mesmo sem ter um cargo formal. Sabe aquela pessoa que ela tem um posicionamento direto? Ela inspira confiança. Ela abre a boca para falar, você já sabe que, no mínimo, ela tem confiança naquilo que ela tá falando. Ela é alguém que inspira confiança, inspira transparência, inspira verdade. Ela é alguém, de fato, uma autoridade para influenciar. E isso se bagunçou tanto, né, gente, nessa tecnologia nossa aqui, que qualquer pessoa hoje pode abrir o seu Instagram, o seu YouTube e virar um influencer. O que que é isso? Alguém que as pessoas seguem. Né? Tá bom, mas esse influencer, ele tá influenciando e levando a pessoa para onde? Para qual lugar? Para quais decisões a serem tomadas? Então percebe que se você não está consciente do que está acontecendo à sua volta, se você não está consciente de tudo aquilo que Deus quer de você, que Deus quer para você e que Deus quer que você faça. Se você não está

influenciar por alguém que nem sabia do que estava falando. Mas, porque você viu que ela fala com tanta confiança, inspira respeito, que você levou em consideração o que ela está falando. Muito cuidado com isso. Muito, mas muito cuidado com isso. É, porque essa influência, gente, ela traz uma autoridade que tem um impacto poderoso na forma como as pessoas tomam as decisões. E aí, quando a gente, né, vai consultar aí grandes mestres da psicologia, como Robert Cialdini, lá no livro Armas da Persuasão, ele mostra que as pessoas tendem a obedecer figuras de autoridade quase que automaticamente. Olha só. Você querendo ou não, pode ser automático você fazer algo que alguém está te influenciando. Meu Deus. Isso é perigoso, não é? Então, hoje, com esse programa aqui, essa série Negócios com Propósito, eu quero trazer para você esses princípios, os verdadeiros princípios, para que você desenvolva a sua autoridade. Você que entendeu que é um filho amado de Deus, você que entendeu que precisa influenciar pessoas para que elas amem a Deus sobre todas as coisas, para que elas tenham um negócio de alto valor, para que elas influenciem na terra. Você precisa aprender a desenvolver a sua autoridade. Muitas vezes está com a autoestima baixa e aí você não consegue trazer essa autoridade para os seus liderados, para o seu mercado. Não consegue, mesmo sendo especialista no assunto. Porque tudo começa nas emoções, lembra? Que tudo começa nas emoções. E eu postei hoje lá no meu Instagram, Elisângela Gomes Aeli, que a sua comunicação, ela vem conforme estão as suas emoções. Exatamente isso. Quem de vocês já teve dificuldade e problema em um ambiente de trabalho porque se comunicou mal? Não deveria ter falado o que falou ou da forma que falou? Ou o que era para ter falado não conseguiu? Estava tão inseguro que não conseguiu se comunicar? E aí perdeu a oportunidade de negócio? Perdeu um belo contrato? Percebe que as emoções, elas influenciam diretamente a sua comunicação e a sua autoridade. E aí, você que estava comigo no programa passado, ficou salvo lá no meu YouTube, Elisângela Gomes Aeli, que a gente falou sobre o que de fato impacta uma sociedade, impacta a sua vida. Eu trouxe sete coisas que impactam diretamente uma sociedade para a mudança de vida. Tá lá no meu Instagram, no meu YouTube, Elisângela Gomes Aeli, no programa passado. Porque aqui, gente, olha só, tudo que envolve o seu crescimento espiritual, o seu crescimento emocional, o seu crescimento financeiro, você vai se conectar comigo. Aqui a gente não fala nada raso, é sobre profundidade. Sobre você ter uma vida de alto valor, você ter um negócio de alto valor. Quando a gente fala de negócio com propósito, você tem que entender para que que esse seu negócio ele existe. Eli, você ensina sobre técnicas para que tenha um negócio relevante? Com certeza. A gente fala sobre marketing, sobre liderança, a gente fala sobre posicionamento, a gente fala sobre finanças, a gente fala sobre tudo isso. Então, são muitos programas. Agora, se você não entendeu o porquê disso, no dia mau, no dia difícil, você vai parar. Ou você vai trocar o seu negócio. Um dia você está trabalhando com educação, outro dia você está trabalhando com maquiagem, ou você está trabalhando com carro. Isso é errado? Não, não é errado. Simplesmente vai demorar para você ter autoridade naquilo que você está fazendo. Simples assim. Então, olha só. Nos nossos últimos treinamentos aqui, eu recebo muitos depoimentos de pessoas que começaram a ouvir o nosso programa e tiveram coragem de empreender,
estavam na dúvida do que fazer.

0: fazer. E essa dúvida foi sarada. Então, você que não esteve no nosso evento presencial, no último, anota aí 011-995375356. Veja se ainda tem vaga no próximo treinamento. Que o próximo agora é exatamente sobre comunicação assertiva, que é um dos pilares de princípios de autoridade. É você saber se comunicar com assertividade. Tem muita gente que fala, fala, fala, mas não fala nada, né, gente? E tem aquelas que têm tanto conhecimento, tem tanta autoridade de Deus e fica caladinho. Então, o desejo do meu coração aqui é você equilibrar a sua comunicação. É você equilibrar e trazer com sabedoria tudo aquilo que sair da sua boca. Porque é através da sua boca que vai haver vida ou morte, como diz na palavra. Você, quando abre a boca, você tem trazido o quê? Vida ou você tem trazido morte? Então, ó, você que vai estar comigo no próximo evento, 011-995375356. Chama aí o nosso time e veja se ainda tem vaga. Então, vamos lá. Eu trouxe cinco princípios de autoridade para você. O primeiro é a confiança. Uma pessoa que não tem confiança, ela não vai conseguir ter autoridade. As pessoas acreditam mais em quem demonstra conhecimento e segurança. Tem como você ser confiante sem se sentir seguro? Não tem como, né, gente? Então, olha só. O primeiro princípio da autoridade, desenvolva essa autoconfiança. Aí, Eli, eu tô no mercado há muitos anos. O meu negócio não tá prosperando. Eu tô na dúvida disso, disso e disso. Então, dá uma olhadinha na raiz. De fato, o porquê que você não tá exercendo a sua confiança nisso? Se você sabe tanto, se você conhece tanto, será que é apenas emocional ou porque você está precisando estudar mais sobre as novidades, as inovações? Dois, princípios da autoridade é a reputação. O histórico de uma pessoa ou de uma empresa influencia a percepção da autoridade. Por exemplo, quando eu digo para você que eu estou há 17 anos nesse segmento da comunicação, quando você sabe que eu tenho uma emissora, a Adore Mais FM, que fala para mais de 25 milhões de habitantes do estado de São Paulo, isso te gera autoridade? Isso mostra para você que eu entendo desse assunto? Percebe que o histórico, o lastro, isso quando a gente vai para o segmento bancário, né? Lá no Banco Central tem as informações do histórico de tudo que você fez financeiramente. Não tem como mentir. É o seu histórico que vai dizer quem você de fato é. Se você tem autoridade nisso ou não. É o seu histórico. Então, quer conhecer uma pessoa? Dá uma olhadinha no que ela anda fazendo, quais são os hábitos dela, o que que ela construiu ao longo da vida, ao longo da trajetória. Uma pessoa quer falar de saúde, sendo que ela não consegue nem se alimentar direito. Essa pessoa tem uma reputação para falar desse assunto? Será? Três, liderança visível. Olha, líderes que se posicionam publicamente têm mais influência. Um líder, você só de olhar, você sabe que essa pessoa é ou não. Ela tem um comando de presença. Ela chega num ambiente, ela já lidera com a boca fechada, só com a postura, com a comunicação não verbal. Isso tudo você aprende lá em. No nosso treinamento presencial, comunicação assertiva. A gente faz técnicas, desenvolve exercício, é muito bacana. Então, anota aí, 011-995375356. Se você precisa melhorar isso aí, bora. Então, um líder, uma pessoa que tem liderança efetiva, ela chega, ela tem presença de comando. Palestrantes que têm presença de palco, pode ser um palco de 3 metros, de 10 metros, de 30 metros, ela vai dominar aquele espaço com a sua presença corporal. É um líder, tem uma liderança visível. Você olha, você fala, aquele é líder. Então, esse é o terceiro princípio de alguém que tem autoridade. O quarto é o tom de voz e postura, que é a comunicação assertiva que reforça essa autoridade ou não. Então, já viu aquela pessoa que fala baixinho, um tom de voz assim fraco, mal sai a voz dela? Ela vai conseguir ser autoridade em quê? Então, a gente está falando hoje aqui sobre os princípios da autoridade. Então, você que está chegando agora aqui no FM, no 102.1, eu sou Elisângela Gomes, CEO da Dore Mais, e para mim é uma honra servi-los nesse programa também, onde eu estou trazendo aqui princípios da autoridade para você não se confundir mais, e para você que não se posicionou, se posicionar no seu mercado, no seu negócio, na sua família, no seu relacionamento. Então, primeiro, confiança. Segundo, reputação. Terceiro, princípio da autoridade, a liderança visível. Quarto, tom de voz e postura. E o quinto, prova social, que é quando muitas pessoas seguem alguém e lá no Instagram, no TikTok, no YouTube, ou na igreja, ou em eventos, muitas pessoas seguem essa pessoa e fortalece. Isso fortalece a percepção de autoridade de alguém. Então, olha só, quantas pessoas estão me ouvindo aqui no FM, no 102.1? Isso é uma prova social de autoridade. Então, desenvolva a sua confiança, desenvolva a sua reputação, a sua liderança visível, seu tom de voz, postura, seu comportamento. Você chega em alguns ambientes e se comporta como você se comporta com amigos íntimos. Isso não vai gerar autoridade nenhuma para você. E o cinco, a prova social. O desejo do meu coração é que você exerça o que diz na palavra. Quando Cristo ele subiu aos céus, ele disse que nós faríamos coisas maiores, que nós realizaríamos feitos maiores do que os que ele fez. Como é que você vai fazer sem ser alguém que tem uma autoridade na terra? Então, você que está aqui no FM, nosso programa finaliza por aqui, mas tem muito de Deus para você. E eu vou dar um bônus para você que continuar comigo lá no meu Instagram, Elisângela Gomes, a Eli. Você que vai estar no próximo evento, aprendendo mais, que é o mais transformação. O que é transformar a sua vida? É usar suas emoções como a sua maior força para gerar e multiplicar os seus resultados. Então, tudo aquilo que a gente fala aqui, eu trago nesse evento presencial de 4 horas. E você que vai estar comigo, 011-99537-5356. Jesus não voltando, a gente continua aqui, conectando pessoas e unindo propósito. Espero você no próximo programa. Seja forte, seja firme, seja corajoso. Combinado, minha gente? Você do FM, um beijo no seu coração. Tchau, tchau. Pois é. Olha só, tem muita gente linda aqui, viu? Construindo sabedoria. Olha lá, barbeiro, sempre acompanho, parabéns pelo trabalho. A Paula, a Josi. Eita, quanta gente incrível passando por aqui. A Késia. Um beijo, gente. Ó, ainda dá tempo de você compartilhar, viu? Esse programa vai ficar salvo no nosso canal do YouTube. Elisângela Gomes, a Eli, ou no da Adore Mais FM. Gente, ó, você que ficou aqui, um bônus para vocês. Deixa eu dizer uma coisa. Quando que você constrói autoridade no seu negócio? Vamos lá, manda aqui. Quando que você constrói uma autoridade no seu negócio? Fala para mim. Quando? Através da credibilidade e da influência. Então, você está sendo aí no seu segmento alguém que tem credibilidade? Ou você só fornece um produto, só fornece um serviço? Percebe que vai muito além o que a gente está fazendo do que simplesmente trazer o sustento para dentro de casa ou para pagar as contas, né? Vai muito além. Vai muito além. Então, você que quer, que deseja ser alguém com uma autoridade de forma positiva na Terra, você vai precisar desenvolver, de repente, o conhecimento aí na sua área. Ou na área que você gostaria, você vai precisar ser uma pessoa ética, no mínimo ética, para que você influencie positivamente. Tem aquelas pessoas que influenciam negativamente. Tem também, né, os falsos profetas, como diz na palavra. Tereis sempre entre vós. A pessoa ela é tão mentirosa, só que ela fala com tanta confiança que você acredita. Pois é. São os perigosos. Quem tem autoridade que não deveria ter autoridade. A internet virou terra de ninguém, né? Qualquer pessoa abre lá e sai falando. Então, cuidado. Porque você pode estar sendo mal influenciado por alguém que diz ter autoridade e não tem coisa nenhuma. É mentiroso, é um falso profeta. É alguém que o interesse é apenas em vender algo para você. Entendeu? Então, olha só. Agora, você que tá aqui comigo até agora, eu tenho 5 conselhos para você. Seja um especialista de verdade. Chega de ficar com conversinha fiada. Chega de ficar com mimimi. Chega de você não ser profundo e cair para dentro do seu segmento e falar, eu domino esse negócio. Eu domino a minha casa, eu domino a minha vida, eu domino as minhas finanças. Porque se você não tá fazendo isso, alguém está. Alguém sabe lá quem. Ou o mal que está dominando isso daí. Porque na palavra também diz que ele está em busca, ao derredor, buscando a quem possa tragar. Se ele tira a sua identidade, se ele consegue dominar você, se ele consegue influenciar você, as decisões da sua vida, a batalha está ganha. Então, olha, o desejo do meu coração para você é que você seja um especialista de verdade, especialista na sua área, um especialista de filho amado de Deus, um especialista em amar a Deus sobre todas as coisas. O desejo do meu coração é que você se comunique de forma clara e assertiva, de forma segura, para que a hora que você abrir a boca, o reino de Deus estabelece na terra. Na hora que você dá um comando espiritual, tudo acontece. Na hora que você se posiciona e fala, peraí, quem resolve essa parada aqui agora? Sou eu. Ah! Esse é o desejo do meu coração pra você. Mas Eli, eu sou crente, eu tenho que ser simples, humilde. Vamos separar, né, gente, o que que é isso? Você ser simples é ter um estilo de vida sem muito luxo. Você tem um estilo de vida simples. Humildade tem a ver com caráter. Que você seja humilde, porém posicionado. Com autoridade na hora que você fala. Porque a sua autoridade vem de Deus. A sua autoridade vem da sua verdade absoluta. A sua verdade vem daquilo, vem de onde? Da verdade que Deus falou sobre você. Então, para isso, você precisa se comunicar bem, de forma clara, de forma assertiva, de forma segura. Mas você está com dúvida até se Deus te ama de verdade, porque você está com dificuldades. Quantas vezes você já se fez essa pergunta? Ah, será que Deus está comigo mesmo? Está acontecendo tanta coisa ruim na minha vida. Ei, presta atenção. Claro que você vai ter dificuldades. Agora, a diferença está como que você vai gerir essa dificuldade. Quanto mais você cresce, quanto mais você amplia, quanto mais você avança, maiores são os problemas, maiores são as dificuldades. E é claro que maior precisa ser o seu conhecimento também. Maior precisa ser a sua comunicação clara, mais segura. Na sua expressão verbal, na sua expressão corporal, precisa estar tudo, ó, congruente. Terceiro desejo do meu coração para você hoje aqui é que você gere impacto. Um impacto tão poderoso através dos seus negócios para que a credibilidade que você precisa ela chegue. Sem credibilidade, você não vai para lugar nenhum. Então, que você seja essa pessoa que gere esse resultado. E que você construa relacionamentos estratégicos. Seja intencional com quem você está se relacionando. Essa pessoa vai te ajudar em qual área? Ela vai te aproximar de Deus? Ela vai te aproximar dos seus resultados do seu negócio? Ela vai te trazer conhecimento técnico? Ela vai te trazer conhecimento estratégico? Ou simplesmente ela vai ser um amigo íntimo que no momento difícil você vai deitar no ombro dela e chorar. Defina esses relacionamentos para qual momento é cada um. Muitas vezes você confia em quem não deveria confiar, em quem você deve confiar, você não confia. Então construa esses relacionamentos com intencionalidade. E o quinto, use essa autoridade para influenciar. Use essa autoridade para você inspirar. Inspirar pessoas. Quando você inspira, você não precisa manipular. Porque a inspiração, ela é positiva. E a manipulação, ela é negativa. Quando você quer manipular alguém, você está com um interesse e uma motivação, no mínimo, maldosa. Para que seja do seu jeito. Agora, quando você usa a sua autoridade para inspirar, você entendeu que você é Deus na Terra e que você é um representante desse reino. A minha pergunta para você é: o que que está faltando hoje? O que que está faltando você fazer hoje para fortalecer essa autoridade na sua área, no seu segmento, no seu negócio? O que que está faltando hoje? Eu posso te ajudar. Eu posso te ajudar com isso. Por muitos anos, eu precisei não só buscar o conhecimento, como testar através dos meus negócios, através da minha vida pessoal, porque não tem como você ser uma pessoa relevante nos negócios, se nas suas emoções, se na sua vida com Deus, na sua intimidade com Deus, você também não for forte e relevante. Não tem como. Então, e gente, foram muitos treinamentos que eu fiz no Brasil, fora. Inclusive hoje aqui, né? Tô do outro lado do mundo fazendo esse programa para vocês. E aqui dos Estados Unidos, em Los Angeles, e a gente tem aprendido muita coisa interessante sobre quando você se posiciona, sobre a autoridade que você exerce. Olha só, a gente está indo numa academia que há 60 anos ela existe, os equipamentos são velhos, até demais, mas não precisa de propaganda, foi uma vida inteira foi feita. Então, quem vem em Los Angeles quer ir nessa academia. Porque o Arnold Schwarzenegger treinou lá. A gente encontrou várias pessoas famosas lá também. Só que, assim, não tem inovação nenhuma. Nada novo. Mas o posicionamento, a cultura, a autoridade naquilo, a certeza de quem eles são no segmento. Vende sozinho. Pra você ter ideia. Por 5 dias de exercício, foi R$ 1.000 que a gente pagou cada um. Então, quando você sabe da sua autoridade no seu segmento, você faz dinheiro. Será que você, a sua preocupação está sendo, eu preciso fazer grana, e está se esquecendo da autoridade que você precisa gerar? Senão, não vai fazer. Simples assim. 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E hoje a gente falou dos princípios da autoridade. Esse programa vai ficar salvo lá no nosso canal do YouTube, Elisângela Gomes Aeli, ou no da Dori Mais FM. Você que está chegando aqui agora pode estar com a gente. E, de fato, desenvolver mais. Desenvolver essa inteligência. Desenvolver essa autoridade. Desenvolver esse posicionamento, né, gente? Que ele se reflete como? Através da sua comunicação assertiva. Então, eu te espero lá. 011-99537-5356. Você que não me segue, te espero no meu Instagram. Elisângela Gomes, a Eli. Elisângela Gomes, a Eli. Olha lá, construindo saber é pelo WhatsApp ou ligação? WhatsApp, querido, manda aí um WhatsApp, uma mensagem, 011-99537-5356. Meu time tá lá para responder, tirar todas as dúvidas para você desse treinamento presencial de comunicação assertiva. Se você não vai estar no treinamento, você vai estar no nosso evento. Então, dá uma, chama ela aí. A Ellen, a Aline, nosso time está animado para te receber com todo carinho, para ser agentes da sua transformação. Então, um beijo no seu coração. Tchau, gente.
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0: O Senhor Jesus vem.
1: Nós queremos cumprimentar a todos nesta noite com a paz do Senhor Jesus, em especial você que nos acompanha nesta noite pelos canais digitais da Igreja Cristã Maranata. Nós queremos dizer que você é bem-vindo para estar conosco participando deste culto de adoração ao nome do Senhor. Nós iremos dar início a este culto, neste momento, fazendo um clamor pelo sangue do Senhor Jesus. Você pode participar conosco neste momento, fazendo uma oração a Deus. Vamos fazer um clamor. Senhor Deus, nós clamamos a Ti nesta hora pelo poder e a vida que há no sangue de Jesus, Teu Filho. Perdão, suplicamos pelos nossos pecados. E pedimos, ó Pai, nos dê acesso à Tua presença, para que possamos render a Ti todo o nosso louvor e a nossa gratidão. Dá-nos, sim, Pai, uma bênção, pois nós oramos a Ti nesta hora, em nome do Senhor Jesus. Amém. Vamos, neste momento, dar início ao culto cantando um louvor de clamor ao Senhor.

0: Louvado seja o nome do Senhor. Neste momento, amados, nós teremos uma palavra de oração por um dos pastores que está presente.
1: Senhor, nós glorificamos o Teu nome, bendizemos a Ti, Senhor, por mais esta oportunidade de estarmos reunidos em Teu nome. Nós glorificamos ao Senhor pelos livramentos, pelas bênçãos concedidas a todo o povo do Senhor. Somos gratos, Senhor, pela bênção de salvação. Te louvamos, bendizemos a Ti, em nome de Jesus. Amém.
0: Louvado seja o nome do Senhor. Vamos continuar o nosso culto participando, cantando mais um louvor de adoração ao nome do Senhor.

Louvado seja o nome do Senhor. A partir deste momento, nós iremos participar da palavra do Senhor, iremos nos alimentar pela revelação do Espírito Santo. Para isso, iremos ler a palavra do Senhor em João, capítulo 11, verso 3 da palavra do Senhor. A palavra do Senhor em João, capítulo 11, verso 3, diz assim: Mandaram-lhe, pois, suas irmãs dizer: Senhor, eis que está enfermo aquele que tu amas. Meus amados irmãos, nós estamos diante de um convite, de um pedido de socorro, um recado que foi enviado ao Senhor Jesus para que ele comparecesse à sua casa. Este recado não foi enviado por uma autoridade, por alguém importante, mas por uma família de duas irmãs órfãos e um irmão que estava gravemente enfermo. A Bíblia já nos diz que Deus ama o homem. E a palavra do Senhor diz assim: Deus amou o mundo de tal maneira que enviou o seu Filho para que todo aquele que nele crê não pereça, mas tenha a vida eterna. Mas esta família há uma peculiaridade, porque a palavra registra que Jesus amava a Marta, a Maria e a Lázaro. Então havia algo especial ali naquele relacionamento. Aquela família era uma família do coração de Jesus. E eles habitavam, moravam em uma pobre aldeia chamada Aldeia de Betânia, também conhecida como Aldeia dos Pobres, Aldeia dos Necessitados. E da Aldeia dos Pobres, da Aldeia dos Necessitados, subiu um clamor até Jesus. E a palavra do Senhor nos diz, meus amados, algo maravilhoso, que o mensageiro, ele levou a mensagem até Jesus. Jesus recebe aquela mensagem. Mas mesmo recebendo aquela mensagem, ele permanece aonde ele estava por 2 dias. Provavelmente para dar tempo, né? Para que o mensageiro voltasse, porque o mensageiro gastou 1 dia para ir, mais 1 dia para voltar, né? Para que Marta e Maria tivessem a certeza: olha, o seu recado chegou aos ouvidos de Jesus. Ele recebeu o seu pedido. Ele recebeu o seu pedido de socorro. Mas mesmo assim, Jesus fica lá 2 dias e Marta e Maria ficam ali na expectativa, esperando que ele retornasse, esperando que ele regressasse o mais rápido possível. E o tempo foi passando. Passou-se 1 dia, 2 dias, veio a morte. Já havia se passado 4 dias e Jesus ainda não havia chegado àquele lugar. Meus amados irmãos, nós queremos dizer uma coisa: Deus tem um plano, nós temos outro. Quando Deus resolveu tirar Israel do Egito, Israel achava que passaria por um período, por um caminho reto, sem obstáculos, sem lutas, sem problemas, sem dificuldade. Havia já um caminho para eles determinado nas suas mentes. Mas a primeira prova que eles tiveram é que eles demandaram de frente ao mar. E não havia caminho. Então eles clamaram a Moisés, dizendo: cadê o caminho? E o Senhor respondeu: diga ao povo de Israel que marche. Meus amados irmãos, nós temos uma ideia na nossa cabeça. Nós apelamos sempre pelas nossas orações, queremos que as nossas orações sejam atendidas imediatamente. Marta e Maria achavam que assim que chegasse lá o recado, Jesus voltaria imediatamente para atendê-las. Essa é a mente humana. Mas Deus tem um projeto que vai além da mente humana. Vai além daquilo que você pode imaginar. Israel imaginava um caminho já até pavimentado para passar, mas Deus
tinha outro caminho, um caminho de vitória, um caminho de bênção, um caminho de milagres. E eles aprenderiam a partir daquele momento que o caminho não estava à vista, mas ele ia se revelar todos os dias diante daquela jornada. Jesus é o caminho que se revela todos os dias aos nossos corações. Ele é o caminho. O caminho que vai se revelando à medida que o homem vai andando, não por vista, mas por fé, crendo que está no caminho que é Jesus. Marta e Maria sabiam de uma coisa: Jesus me ama. Ela apela para isso. Não foi um recadinho qualquer, foi um recado do coração, dizendo: olha, está enfermo aquele que tu amas. Mas dentro do plano de Marta e Maria, Jesus chegaria dentro do templo dela. Mas Jesus não chegou dentro do templo de Marta e Maria. Porque quando Jesus chega dentro do templo humano, o que acontece é racional. Quando Jesus chega no templo dele, o que acontece é um milagre. Louvado seja o nome do Senhor. O que acontece está além da mente humana, além do pensamento humano. Ninguém imaginava o final daquela história. Todos imaginavam que já era o fim, que não tinha jeito, que não tem mais condição. Todos imaginam, não há mais esperança. Mas nesta hora, há uma igreja fiel, há um povo fiel que sabe a quem ele está servindo. Muitos dizem: ele não virá. É, passou, ele não vai vir não. Eu acho que ele esqueceu. Deus jamais se esquece dos seus. Deus jamais se esqueça daqueles que ele ama. Deus, ele tem uma promessa: eu irei ter convosco, louvado seja o nome do Senhor. Passados 2 dias, Jesus vai em direção a Betânia. E eu fico imaginando, amados irmãos, sempre que Jesus andava, uma multidão o seguia.

nós pensamos sempre que o nosso caso não tem solução mais. Nós sempre achamos que a nossa causa está perdida. Mas nós estamos servindo a um Deus, a um Jesus poderoso, que para Ele não há causa perdida. Ainda que muitos dizem, não há mais esperança no seu coração, o seu problema já está enterrado. Saiba que existe um Deus do céu que pode dar a solução para o seu problema. Jesus disse, tudo é possível para aquele que crê, porque ainda que esteja morto, ele viverá. Louvado seja o nome do Senhor. Meus amados irmãos, o que aconteceu naquele dia foi que Jesus, quando chega à morte, teve que dar lugar à vida. Todas as vezes que Jesus entra em uma casa, todas as vezes que Jesus chega a uma família, Jesus chega para operar um milagre. Ele chega para operar salvação. Não importa se você está chorando há pouco tempo ou há muito tempo, se você confiar em Jesus, se você confiar a Ele a sua vida, se você o amá-lo de todo o seu coração, se você souber do grande amor que Ele tem por você, você pode esperar nele, porque a salvação virá à tua casa, salvação virá à tua família. Nada estará perdido na sua vida, porque Jesus, Ele vem, como Ele veio para restaurar a vida de Lázaro, para restaurar a alegria naquela casa, naquela família. Jesus hoje está querendo entrar na sua casa, na sua vida, para restaurar tudo que está morto e perdido, porque Ele é o Deus da tua salvação. Jesus está fazendo você assistir este culto nesta noite, pois Ele tem uma bênção reservada para a tua vida. Talvez ninguém que está ao seu redor lhe traga uma esperança, mas Jesus está dizendo, eu sou a ressurreição e a vida. Ainda que esteja morto, se você crê em mim, ele viverá, louvado seja o nome do Senhor. Uma coisa Jesus pediu a Marta e a Maria. Primeiro, aonde está? Segundo, tirai a pedra. Nós não podemos esconder os nossos problemas de Deus. Podemos escondê-lo do homem, mas de Deus jamais. Então coloque a sua vida diante do Senhor nesta noite. Coloque os seus problemas diante da presença de Deus. Revele a Deus qual é o seu problema, qual é a sua angústia, o que te perturba, porque Deus nesta noite vai operar um milagre na sua vida. Deus vai operar uma bênção no seu coração. Nesta noite não é para reinar a morte na sua casa, no seu lar e na sua família. Esta noite é noite de vida eterna, é noite de novo nascimento, é noite de ressurreição. Jesus tem uma bênção para você e para toda a sua família nesta noite. Diga a Ele qual é o seu problema e tire a pedra da incredulidade, a pedra que impede que você creia que Ele está falando contigo nesta noite e Ele quer te abençoar. Naquele dia, não houve dúvida. Embora alguns que estavam ao seu lado disseram, não, já cheira mal. Muitos querem impedir que você receba uma bênção. Colocando palavras, colocando dificuldade, colocando problemas. Mas nesta noite não há problemas, não há barreiras, porque Jesus veio ao seu encontro para te abençoar. Ele ouviu o seu pedido, Ele ouviu o seu clamor, a sua oração. Pode não ter chegado no seu tempo, mas ela chegou no tempo de Deus. E hoje é noite de salvação para a sua casa. Abra a porta do seu coração. Tire a pedra da incredulidade. E deixa Deus fazer uma grande obra na sua vida. Deus está presente neste culto, nesta noite, e fala ao teu coração. Deixa Deus operar e você verá as grandes maravilhas que estão além daquilo que você pensou, além daquilo que você imaginou. Marta e Maria jamais imaginavam que Jesus chegaria 4 dias depois e daria novamente vida a seu irmão. Talvez você não imaginasse que hoje Deus quer falar com você, mas esta noite, sim, Ele separou para operar um milagre na sua vida. Deixa Jesus entrar na sua casa. Deixa Jesus entrar no seu coração. A palavra do Senhor nos diz que quando Maria ouviu Marta dizer, o Mestre está aqui, chama-te, ela logo se levantou. Se levante! Saia do seu comodismo. Corra até os pés de Jesus. Corra para Ele. Pois Ele tem um milagre para fazer na sua casa, na sua família, no seu lar, na sua vida, porque Ele é Deus que ouve o clamor do necessitado. Betânia, aldeia dos necessitados. A

vida sua pode ser uma vida de necessitado, mas Deus nesta noite vai operar o milagre. Além daquilo que você quer, além daquilo que você imagina, Deus vai operar uma bênção de salvação na sua casa. Que Deus nos abençoe e que a palavra de Deus fique guardada no teu coração.

0: Louvado seja o nome do Senhor. Meus amados irmãos, nós iremos fazer agora o encerramento deste culto, fazendo uma oração para que Deus possa abençoar as nossas vidas. Senhor Deus, nosso Pai, nós adoramos ao Teu nome, bendizemos a Ti pela Tua presença viva e real em nosso meio. Pedimos, ó Deus, que receba este culto como louvor e adoração ao Teu nome e abençoe a todos que ouviram esta palavra. Que a mão do Senhor seja estendida para operar salvação de vidas. E em Teu nome dizemos que a graça maravilhosa do nosso Senhor e Salvador Jesus Cristo, que o grande amor de Deus, nosso eterno Pai, que as doces e eternas consolações do Espírito Santo repouse sobre a amada Igreja do Senhor, agora e para todo sempre. Amém. Amém. Chegamos ao final do nosso culto. Queremos avisar a você que está aparecendo aí na sua tela, na sua direita, um QR Code para atendimento àqueles que estão no exterior. Também um QR Code para você enviar a sua experiência. Se Deus nesta noite falou ao seu coração, se você teve uma experiência com o Senhor, clica aí nesse QR Code e o Senhor vai te dar uma bênção. Há também um 0800-717-3076 e um QR Code para que você possa acompanhar os cultos, ligar, pedir uma oração, pedir um atendimento. Nós estamos à tua inteira disposição para atendê-lo, pois Deus tem uma bênção de salvação para você e para toda a sua casa. Desejamos a todos a paz do Senhor Jesus.
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0: Oi, Guga.
1: Oi, Elô.
0: Você acompanha os vídeos da Igreja Cristã Maranata no YouTube?
1: Sim, não perco um.
0: Que bom. E dá o seu like em todos eles, né?
1: Quando me lembro, sim. Isso é mesmo importante?
0: Muito importante. Sabia que ao dar o seu like no vídeo, você ajuda a divulgá-lo e fazer com que outras pessoas o assistam também?
1: Como assim, Elô?
0: Dar like, que é esse sinal de joinha, é uma forma de dizer que você gostou do vídeo. Ao receber muitos likes, o YouTube entende que o nosso vídeo vai interessar a mais pessoas e mais pessoas vão conhecer as mensagens, louvores e outros conteúdos que estão no canal. Os compartilhamentos ajudam a impulsionar o conteúdo e alcançar milhares de vidas.
1: Puxa, vou dar o like sempre a partir de agora.
0: É isso aí, Guga. E vocês, meus irmãos, costumam dar like nos vídeos da nossa igreja? Faça isso e ajude a espalhar os conteúdos da Igreja Cristã Maranata e edificar muitas pessoas.
1: E aí, quem ainda não se inscreveu, se inscreva no canal e ative o sininho para receber todas as notificações. Assim, o YouTube pode notificar você sempre que tiver um vídeo novo.
0: É isso aí, Guguinha. E se você quiser enviar um culto ou um louvor para um familiar ou amigo, é só clicar no botão compartilhar e depois em copiar o link e ele já fica pronto para você colar no WhatsApp. Simples e fácil. Mas, Guguinha, se eu quiser rever uma aula das crianças ou ainda ajudar meu vovô a assistir a EBD da semana, como eu faço?
1: Elô, é muito simples. Quando você acessa o canal, você vai em playlist, lá está organizado. Pelos dias da semana, EBDs, programa anunciando o Evangelho Eterno, aula das classes e até os louvores de crianças e da igreja.
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2: Olá, eu sou Sara Moreira, sou de Portugal, Lisboa, e eu venho pedir a música O Fogo Nunca Dorme, de Alessandro Villas-Boas. Que Deus abençoe.

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3: Alô, Adore Mais FM, Elecimari de São Paulo, Elisângela Gomes, Roberto Navarro, Bispa Cléo Russafa, que fazem essa rádio ser a melhor rádio de São Paulo. A música que eu gostaria de pedir é Arautos do Rei, Senhor da Vida.

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3: Olá, Rádio Adore Mais. Me chamo Caio, sou de São Paulo, sou da Assembleia de Deus, Ministério do Belém, e gostaria de pedir um hino. Toda a Terra, Gabriela Rocha. Deus abençoe vocês.

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2: Oi, pessoal da Adore Mais FM. Aqui é o João Marcelo, falo aqui da Zona Norte de São Paulo. Eu queria pedir um louvor para vocês aí. O nome é Por Causa Dele. Quem canta é a Kellen Bianca e o GC Aguiar. É um louvor que me toca muito quando eu escuto. E ó, estou sempre conectado com vocês aí, sempre sintonizado, viu? Valeu, pessoal da Adore Mais FM.

Aí talvez alguém vai perguntar pra você: por que que você sobreviveu nessa batalha? O que que te manteve de pé? Aí tu vira pra essa pessoa e fala assim:

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7: Sejam todos muito bem-vindos.